0: A Bandeirantes transmite o jogo para você daqui a pouco, a partir das 9h30 da noite. Rola a bola, o tricolor paulista em campo, já na cabine da Bandeirantes, vendo o aquecimento dos times. À esquerda, o São Paulo bate bola no gramado, treina algumas finalizações. O tricolor, que na última semana empatou em 1-1 na altitude, vem em busca de uma vitória em qualquer resultado. No caso de empates, teremos pênaltis no estádio do Morumbi. São Paulo, que veio de forma direta na Copa Sul-Americana, foi o primeiro do seu clube, pega o primeiro do seu grupo, é um clube que agora pega o Bolívar, que teve que passar pelo Grêmio em La Paz. De La Paz passou pelo Grêmio e agora está na expectativa de avançar nas quartas de final da Copa Sul-Americana. Daqui a pouco, na Bandeirantes, rola a bola para São Paulo e Bolívar. As primeiras informações dos times conversando com o tricolor paulista. Expectativa de mais de 40 mil torcedores nessa noite. O destaque do São Paulo, grande noite a você. Tudo bem, Paulo do Fali?
1: Tudo bem, Martelli? Um abraço para você, para o amigo ligado aqui no microfone da Bandeirantes. Pois é, que jejum, hein? O São Paulo tenta retomar o caminho das vitórias. A última foi em maio aqui no Morumbi contra o Boston River pela Sul-Americana. Promessa de casa cheia, o torcedor vai tomando o Morumbi por aqui. Time com algumas novidades, em Aurélio Buta, pela primeira vez entre os titulares na lateral direita. Na defesa, Sabino entra na vaga de Arboleda com problema muscular. Iago retoma a posição do lado esquerdo no lugar de Wendel. No meio campo, Pablo Maia inicia no banco de reservas. Danielzinho será titular e no ataque, Arthur, recuperado de lesão, entrou no segundo tempo contra o Coxa e hoje volta ao time principal no lugar de Vitor Sá.
0: Mudanças, portanto, da equipe do São Paulo, que daqui a pouco entra em campo de forma oficial para buscar as quartas de final da Copa Sul-Americana. Tricolor e paulista em campo de Dorival Júnior. O São Paulo, tô de olho aqui na movimentação. Vem em busca de apoiar, sim, a equipe que viaja de La Paz, desembarca a equipe boliviana para buscar o resultado aqui no centro do Morumbi. O destaque do Bolívar é seu, fala do Fali.
1: O Bolívar, que na semana passada não conseguiu vencer em casa, apesar, né, da reta final ter chutado bola no travessão do Rafael, e hoje vai precisar tirar um coelho da cartola aqui para, quem sabe, avançar. Uma mudança com relação à equipe da semana passada. Romero entra no ataque, justamente na vaga de Calterúcio. A única novidade de Alejandro Restrepo na equipe do São Paulo, Martelli.
0: Já rola a bola para você, ligado no microfone da Bandeirante. São Paulo, São Paulo e Bolívar se enfrentam valendo vaga nas quartas de final da Copa Sul-Americana. Vamos em breve aos destaques do comentário da Bandeirantes, trazendo Leandro Guerreiro e Léo James, a dupla de comentaristas da Bandeirantes para o jogo de daqui a pouco. Bolívar em campo, São Paulo também finalizando o trabalho de aquecimento. Eu quero o destaque da opinião Bandeirantes. Alô, alô, Leandro Guerreiro, boa noite.
2: Boa noite, Pedro Martelli, como é que você está, meu amigo? Como é que está o clima por aí? Meu, muito boa noite. Boa noite a todos ligados na Rádio Bandeirantes para esse jogo do São Paulo, um jogo importante. Um jogo que o São Paulo vem em busca da sua vitória depois de 9 jogos, não venceu após a Copa do Mundo. Então a expectativa é muito grande para o São Paulo faça um jogo diferente do que vinha fazendo nas outras partidas. Com mais atitude, com mais pegada, com mais vontade. Porque o Dorival já testou de tudo, 3 zagueiros, 3 volantes, 3 atacantes. E hoje colocou um time mexido, mas quem sabe pode ser que o São Paulo alcance a sua primeira vitória depois da Copa do Mundo.
3: Mexe bastante, né,
0: Guerreiro? Mais o destaque da opinião da Bandeirantes. Alô, alô, Léo James. Boa noite, Léo.
3: Fala, Martelli. Tudo bem? Uma boa noite para você, para o Leandro Guerreiro, para o Paulo do Vale, para todo mundo ligado na Bandeirantes. O Dorival Júnior mexe bastante no time em relação ao que a gente tinha visto contra o Coritiba, neste mesmo Morumbi, no sábado. 2 laterais distintos, o Buta pela direita e o Iago pelo lado esquerdo, e a volta do Arthur entre os titulares também. Eu imagino o Arthur jogando bem aberto pelo lado direito, com o Marcos Antônio fechando um pouco mais o lado esquerdo. Quando o São Paulo retoma a bola, o Marcos Antônio vem para dentro e abre o corredor para o Iago passar, a lateral que vem do Bahia. Ele tem características ofensivas. O Luciano vai fazer companhia ao Caleri. O jogo de hoje, eu imagino um cenário muito parecido com aquele que vimos no Morumbi no sábado contra o Coritiba. O Bolívar vai se defender com duas linhas de quatro e jogar no erro do São Paulo. São Paulo terá mais a posse da bola, vai ter que encontrar um mínimo espaço na defesa do seu adversário, vai ter que ter criatividade. Quando a gente fala sobre criatividade no time do São Paulo, isso tem a ver com o Marcos Antônio, que é o armador do time, o melhor passador. No fim de semana, o São Paulo não conseguiu criar grandes jogadas e esse foi o principal problema do time para mim. Pedro Morisco, goleiro do Coritiba, pouco trabalhou no jogo. Eu espero do time do Dorival Júnior hoje um repertório maior de jogadas, Pedro Martelli.
0: Fala da Bandeirantes, Leandro Guerreiro. Fala da Bandeirantes também, Léo Tienz, a dupla de comentaristas para esta noite de futebol sul-americano. São Paulo e Bolívar daqui a pouco se enfrentam no estádio do Morumbi. Eu quero a opinião, eu quero destaque antes da opinião, eu quero destaque do QG de Esportes da Bandeirantes. Plantão Esportivo, boa noite a você, Guilherme Agrela.
4: Fala, Martelli, tudo bem? Boa noite a você e a todos que nos acompanham aqui na Bandeirantes. Vamos lá, porque neste momento, cobranças de pênaltis em Rivadavia e Fluminense. Tempo normal, placar de 1-1. O Rivadavia está muito próximo aí de concretizar a sua vaga na próxima fase. Fluminense não pode errar a próxima cobrança, mais duas. E aí, teremos definido o primeiro classificado à próxima fase da Copa Libertadores. Mais tarde, 9:30, logo mais, tem Universidade Católica do Chile contra Estudiantes de La Plata, agregado 1-0 para a equipe argentina. Aliás, quem passar deste confronto enfrenta o vencedor de Corinthians e Rosário Central, que se enfrentam na quinta-feira, 9:30 da noite. Já na Copa Sul-Americana, hoje, mais cedo, tivemos a vitória do Boca Juniors sobre o Recoleta, placar de 4-0 fora de casa. O Boca, que já havia vencido por 3-1, então 7-1 no agregado, e o Boca também se classifica à próxima fase da competição. Espera justamente o vencedor de São Paulo contra a equipe do Bolívar. Já no Brasileirão Série B, temos nesse momento Londrina 0, Atlético Goianiense 0. Mais tarde, Náutico e Ceará 9:30. 9:35 para Goiás e Juventude. Esta aqui é a 23ª rodada da competição, meu caro Pedro Martelli.
0: Ô, Agrela, conta pra mim, quanto é que tá essa parada aí nos penais? 1-1, Fluminense e Rivadavia, não é isso? Agora isso, nos pênaltis, correto?
4: Exatamente, agora nos pênaltis, Martelli. A última cobrança por parte da equipe do Rivadavia, que se perder, está fora da competição. O Fluminense acabou de converter a sua última cobrança, está nas mãos de Fábio, aos 43 anos, mais uma vez, podendo fazer história com a equipe do Fluminense. O Arce, que fez o gol, inclusive, de empate do Rivadavia, aos 51 do segundo tempo, vai neste momento para a cobrança lá na Argentina. Pode ser uma classificação histórica para o Rivadavia, que disputa a sua primeira Libertadores na sua história, meu caro Martelli.
0: Então só falta o Arce, que fez de pênalti no finzinho do jogo, chamado pelo VAR, só falta o Arce.
4: Indo pra bola agora,
0: fizer,
4: Martelli.
0: Vamos ver a Grela, vamos ver a Grela.
4: Gol do Rivadavia,
0: então
4: gol de Arce
0: alternadas.
4: Com a perna direita. Isso, agora alterna.
0: Correto?
4: Isso.
0: Já, portanto, a Grela informa o desfecho de Fluminense e Rivadavia. Vai rolar a bola 9:30 da noite aqui no estádio do Morumbi. O locutor está anunciando todos os 11 jogadores do São Paulo no telão. Em breve as escalações da Bandeirantes. A Bandeirantes levando a você de São Paulo, do estádio do Morumbi, a todos os cantos do Brasil e do mundo. O jogo de volta da Copa Sul-Americana, oitavas de final. São Paulo e Bolívar jogam já aqui na Bandeirantes. 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
0: 9 Morumbi. É o torcedor do São Paulo querendo a vitória, querendo a classificação para as quartas de final da Copa Sul-Americana daqui a pouco. São Paulo e Bolívar vão se enfrentar 9h30 da noite. Rola a bola aqui na Bandeirantes no 107.3. No dial de São Paulo e da região metropolitana 107.3. Para a Baixada Santista que sempre está de olho. Para a Baixada Santista que na quinta-feira está de olho do Peixe no 106.7. Terminou o jogo do Rivadavia contra o Flu Agrela.
4: Terminou e temos Fluminense classificado às quartas de final da Copa Libertadores, meu caro Pedro Martelli. Com isso, US$1.700.000 embolsados pelos cofres tricolores lá no Rio de Janeiro. A última cobrança não convertida pelo Atencio, defesa do goleiro Fábio, o jogador com mais partidas oficiais na história do futebol aos 43 anos, mais uma vez classifica o Flu à próxima fase. Ele que foi o goleiro da única conquista do Fluminense da Libertadores até aqui em 2023, agora de novo entrando para a história. Fábio classifica o Flu e temos Flusão nas quartas da Liberta, Martelli.
0: Fábio, hein? E não deram valor ao Fábio. Já já tem São Paulo e Bolívar no microfone da Bandeirantes. Eu vou tirar nossa equipe de repórteres. Começando com o Timão, Corinthians renovou finalmente, hein? O destaque do Corinthians. Boa noite a você, Luiz Fabiani.
10: O Corinthians planeja ter Memphis Depay no segundo tempo do duelo contra o Rosário Central pela Copa Libertadores da América. A expectativa da comissão técnica é que o camisa 10 possa atuar entre 30 e 45 minutos em sua reestreia pelo Alvinegro. Ele já consta no boletim informativo diário BID da CBF e treinará sem limitações nesta quarta-feira, véspera do jogo.
0: A Bandeirantes transmite o jogaço de bola. O Corinthians entra em campo na quinta-feira depois do jogo do Santos contra o Maracá. A informação do Verdão, Palmeiras joga amanhã. Boa noite a você, aniversariante. Alô, Bruno Migliozzi.
11: O Palmeiras já está em Assunção, no Paraguai, onde enfrenta amanhã o Cerro Porteño pelo jogo de volta nas oitavas de final da Copa Libertadores, com possíveis mudanças na equipe do técnico Abel Ferreira. Uma delas, Maurício, pode ganhar vaga na equipe titular. A tendência é que Vitor Roque vá para o banco de reservas, com o retorno do esquema de três zagueiros. Barbosa, recuperado de trauma no pé, deve estar ao lado de Gustavo Gomes e Murilo no sistema defensivo do Verdão.
0: A informação, destaque do Peixe, falando do Santos. Alô, alô, Everton Ramos.
12: Fala, Martelli, tudo bem? O Santos já está em Ambato, na região central do Equador, onde enfrenta na quinta-feira o Macará pelo jogo de volta das oitavas de final da Copa Sul-Americana, com a ausência de alguns jogadores titulares. É o caso de Neymar Júnior, Gabriel Barbosa e ainda Barreal, Igor Vinícius e Escobar. Este último, suspenso pelo terceiro cartão amarelo, também desfalcou a delegação, não viajou com a delegação até o Equador. O Santos joga na quinta-feira, às 7 horas da noite, no estádio Bela Vista.
0: Time de jornalismo da Bandeirantes com Cristiano Panvec. Boa noite, Panvec.
13: Oi, Martelli, boa noite para você e para quem está conosco aqui na Bandeirantes. O presidente Lula decreta a luta oficial de 3 dias pelas perdas de duas das maiores atrizes brasileiras de todos os tempos. Ainda no começo da manhã de hoje, recebemos a informação da morte de Laura Cardoso, aos 98 anos. Dona de um legado que se confunde com a própria história da TV brasileira, ela morreu dormindo em casa em São Paulo. No fim da tarde, chegou a confirmação da morte de Glória Menezes, dona de uma carreira de mais de 6 décadas de teatro, cinema e também televisão. Ela também estava em casa, no Rio de Janeiro. Segundo a assessoria de imprensa da artista, a morte aos 91 anos foi por causas naturais. Em mais de 60 anos de carreira, foram inúmeros papéis de Glória Menezes. Entre os destaques, no filme O Pagador de Promessas, a atriz ajudou o Brasil a conquistar a Palma de Ouro do Festival de Cannes, longa que foi a primeira produção brasileira e sul-americana indicada ao Oscar de Melhor Filme Estrangeiro. A cerimônia de despedida de Glória Menezes será reservada para a família. Mais cedo, amigos e parentes prestaram as últimas homenagens a Laura Cardoso no velório aqui em São Paulo.
0: O timaço da Bandeirantes está pronto para o jogo de daqui a pouco. Você ligado em rede para todos os cantos do Brasil e do mundo. Daqui a pouco, São Paulo e Bolívar se enfrentam na mesa de som de Michel Lopes, na central. Livre, leve e solta de Beto Quebec e Caiame Martins. No switcher, Carlos Amaral. No digital, no Casabude, aqui comigo. Equipe de externas, Marquinhos Conceição, Rafael Pellegrini. Tudo pronto na Bandeirantes. Vai rolar a bola. 9:30 da noite, rola a bola para São Paulo e Bolívar neste momento. O São Paulo sobe ao gramado do Cícero Pompeu de Toledo. Ao lado do Bolívar também, de azul, a equipe boliviana não. Vem com uniforme tradicional. Agora sim, alternativa à vestimenta do Bolívar quando sobe ao gramado. Tá de Bordeaux, hein? O São Paulo que estreou também o Bordeaux durante a semana. Já vamos escalar os times. Todo pronto na Bandeirantes para São Paulo e Bolívar. Torcedor vai chegando. Mais de 40 mil. Mais de 40 mil, é isso, Paulo do Vale?
14: Mais de 40 mil, exatamente. De novo com a parte aqui central da arquibancada, de frente para a cabine Bandeirantes. É, liberada, portanto, indicativo de bom público. O próprio São Paulo já divulgou mais de 40 mil ingressos vendidos de forma antecipada. Ou seja, o torcedor dá novamente o voto de confiança à equipe para avançar. E ó, vai se preparando aí, Pedro Martelli. Se o São Paulo passar, teremos um duelo gigantesco de Libertadores na Sul-Americana. Porque o Boca Juniors goleou, avançou. E se o São Paulo vencer aqui, um resultado simples, o tricolor avança e teremos nada mais, nada menos do que um São Paulo e Boca Juniors.
0: Aí a gente vai pra Bomboneira, não tem como. São Paulo e Bolívar na sequência aqui na Bandeirantes. Vamos escalar os times, começando com São Paulo, campeão de Sul-Americana, busca mais um título, hexacampeão brasileiro, tricampeão de Libertadores, tricampeão mundial. Atenção, torcedor da Bandeirantes, vem a escalação. Um título hexacampeão brasileiro, tricampeão de Libertadores, tricampeão mundial. Atenção, torcedor da Bandeirantes, vem a escalação do São Paulo.

0: 35, Sabino, 12, Iago, Newton, 28, Danielzinho, 94, Marcos Antônio, número 8, 10, Luciano, Arthur, 37 e 9, Caleri.
1: Repeteco do São Paulo.
0: De Rafael, Buta, Domingos, Duarte, Sabino, Iago, Newton, Danielzinho, Marcos Antônio, Luciano, Arthur e Jô Caleri.
1: E o banco de Dorival Júnior.
0: Coronel para o gol, 31. Lucas Ramon, 19. Osório, 54. Wendel, 18. Pablo Maia, 29. Diordney, 48. 80. Cauli, 46. Pedro Ferreira. Ferreirinha, 11. Vitor Sá, 27. 17. André Silva e 49. Rian Francisco.
1: Escalado e definido o São Paulo. Tricolor paulista está pronto para o jogo aqui no estádio do Morumbi. Jogadores perfilados, tudo pronto. Atenção, torcedor do São Paulo. Falta pouco. O São Paulo querendo a classificação para as quartas de final da Copa Sul-Americana. Vamos ao outro lado do confronto. Multicampeão boliviano na Bandeirantes de Bordeaux esta noite. Atenção, vem a escalação do Bolívar.

0: Alejandro Restrepo escala o Bolívar com Lampi no gol 1. Jesus Sagredo 2, Arreaga 3, Echeverria 5 e José Sagredo 4. Saavedra 26, Melgar 80, Pato Rodrigues 17, 14, Robson, Asprilha 27 e Romero veste a 77.
1: E o banco dele, Alejandro Restrepo.
0: Mendes, Vaca, Velasquez, Luiz Paes, Calderúcio, Billy Arce, Miranda, Zabala, Sejas, Mena, Freita e Batalini.
1: Escalada e definida, portanto, a equipe do Bolívar. O Bolívar está aqui como visitante. O Bolívar está aqui como visitante para tentar o resultado na casa do São Paulo. Tudo pronto para São Paulo e Bolívar. Eles estão ali de preto e amarelo. Quero saber quem apita o jogo.
0: Kevin Ortega, do Peru. Auxiliado por Stephen Atoshi e Henrique Pinto. No VAR, Diego Aro.
1: Vai começar o jogo, tá tudo pronto. Atenção, Leandro Guerreiro, escalado do São Paulo. Atenção, Léo James, escalado do São Paulo e o Bolívar. Guerreiro, expectativa pro jogo.
2: Martelli, a expectativa é de um grande jogo, né? Que São Paulo, né, enfim, após a Copa do Mundo, consiga sua vitória. Né? Fez um grande jogo lá na Bolívia, teve a oportunidade de matar o jogo, não aproveitou as oportunidades e acabou cedendo um empate. Né? Tem que ter bastante atenção, né, com o Melgar, um jogador que tem um chute de média e longa distância, né? Foi o jogador que empatou o jogo lá. E o São Paulo, eu gostaria de ver o São Paulo com mais homens à frente, né? Tem o Arthur aberto pelo lado direito, poderia ter um atacante pelo lado esquerdo, né, para fazer essa fumaça, fazer essa correria, mas o Dorival optou por colocar o Luciano mais centralizado. Vamos ver se dessa vez dá certo.
1: Léo,
3: minha expectativa é que o São Paulo mostre um repertório maior do que a gente viu no sábado. Que crie mais oportunidades, que ameace a meta defendida pelo Lamp. O São Paulo precisa de gols, precisa se impor diante do seu adversário. E nesse cenário, eu concordo com o Leandro. O ideal seria o Arthur aberto por um lado e o Ferreira pelo outro. Ferreirinha passa a ser uma opção no banco de reservas. Veremos o que acontece nesse primeiro tempo, Martelli.
1: Vai começar o jogo, tá tudo pronto para você ligado no microfone da Bandeirantes. Nesse momento nós temos ali no centro do gramado o protocolo já implementado nas competições da Conmebol, em que os jogadores ficam por sobre a linha do círculo central do gramado intercalados, um do São Paulo, um do Bolívar, um do São Paulo, um do Bolívar. E aí a mensagem da Conmebol de que o respeito é titular, a Conmebol que vem intensificando, endurecendo as medidas contra o racismo. E precisa ser feito dessa forma. Antigamente só com medidas financeiras e de punições. Agora inicia-se um processo para levar mais a sério e já estamos em 2026. Por isso o protocolo é respeitado ali no centro do gramado. Tudo pronto para você ligado no microfone da Bandeirantes. Vai rolar a bola para São Paulo e Bolívar. Bolívar e São Paulo vão se enfrentar pelo segundo jogo das oitavas de final da Copa Sul-Americana. A Bandeirantes presente aqui no estádio do Morumbi, levando para você de São Paulo para todos os cantos do Brasil e do mundo. Uma noite que pode ser da classificação do São Paulo. Inteiro de branco, São Paulo à esquerda com a faixa em vermelho e preto horizontal na altura do peito. À direita, o Bolívar, inteiramente de vermelho, bordou a

0: Acompanhado pelos seus torcedores bolivianos que estão na diagonal esquerda da cabine da Bandeirantes de Azul. Vai rolar a bola, Bolívar à direita, São Paulo à esquerda. Sobe o volume, o torcedor do São Paulo apita Kevin Ortega no centro do gramado. Asprila bate na bola, começa o jogo no Morumbi. Curtindo o futebol da Bandeirantes dessa noite de terça-feira. Vale vaga nas quartas de final da Copa Sul-Americana. Quebra para o campo de ataque, tenta descer a equipe do Bolívar. Corta a marcação do São Paulo, um tapinho de primeira de perna esquerda. Recomeça, Arthur pelo campo de defesa, pela meia direita. Sai jogando para a equipe do São Paulo, domina pela ponta direita. Bota, volta, jogada pela quarta zaga para Domingos Duarte. Domingos Duarte recomeça para a equipe do Tricolor Paulista. Sabino abre pela meia esquerda, Newton Júnior. O Newton como se fosse terceiro zagueiro, quase perde a bola. Newton pela meia direita, adianta o passe à frente, é para Arthur lançou nas costas da zaga, põe a bola para a Buta, linha de fundo, vem cruzamento fechado nas mãos de Lampe para fazer a defesa do Vale.
1: E com 40 segundos, a primeira finalização do São Paulo, a primeira finalização de Aurélio Buta, angolano naturalizado português, como jogador do São Paulo, primeiro jogo dele como titular no Tricolor.
0: Está jogando o São Paulo, desce para o campo de ataque, placar de 0-0, começo de jogo, um minuto de bola rolando para você, ligado no microfone da Bandeirantes, domina pelo circo central do gramado, livre de marcação, Marcos Antônio Chapa, jogada para Sabino cruza a fronteira, desce para o campo do São Paulo, como se fosse o meia, a abertura de bola pela ponta esquerda, Iago Domingo tentou cruzamento, explode na marcação, vem por baixo, Jesus Sagredo para botar para fora, lutando atacado, você encontra tudo para reunir a torcida, abastecer sua casa, o seu comércio, se economizar 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São Paulo desce para o campo de ataque, Sabino pela esquerda, adianta demais e aí ele estica demais a perna, também falta marcada para a equipe do Bolívar, campo de defesa, meia direita.
1: Exatamente, né? Já chegou atropelando por ali o Sabino, de volta ao time titular do São Paulo, o Arboleda, com um problema, um edema, desfalco o Tricolor. Na semana passada o Arboleda foi quem marcou o gol do São Paulo lá na altitude de La Paz.
0: 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Está jogando no campo de defesa, a equipe do São Paulo de perna esquerda, Sabino erga a bola para o campo de ataque, sobe para tocar de cabeça, corta a zaga. Arreaga, levanta a bola para o campo de ataque, insiste a equipe do Tricolor Paulista, Marcos Antônio gira pela meia esquerda. Luciano tentou fazer a finta, frente à marcação, passe à frente, intercepta a zaga do Bolívar. Volta o jogo na meia direita. Jesus Sagredo está jogando para a equipe do Bolívar. E começa para Saavedra pelo circo central, gravado para Pato Rodrigues pela quarta zaga para Arreaga. Arreaga gira o jogo da meia direita para a meia esquerda para Etcheverria. Etcheverria tenta descer para o campo de ataque. Pato Rodrigues chega para fazer o domínio, tenta o passe à frente. Tem jogador do Bolívar caído. Ele tenta descer para o contra-gol para a meia esquerda. Pisa na bola, José Sagredo, capitão pela meia esquerda. Recomeça na quarta zaga para Etcheverria. 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Esse Sagredo para o campo de ataque para a meia direita. Ele desce para o Bolívar, lança à frente, sobe para tocar de cabeça. Domingos Duarte tira de qualquer jeito, Iago. De lateral para lateral, Iago da meia esquerda para a meia direita, para Buta, tentou adiantar, perdeu Buta, quase em Buta, vem Pato Rodrigues e carrinho para botar para fora, manual para a equipe do São Paulo bater no campo de defesa pela meia direita. 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Está jogando o São Paulo pelo campo de defesa, placar de 0-0, 3 minutos jogados deste primeiro tempo na Bandeirantes, vale vaga nas quartas de final da Copa Sul-Americana. Insiste o Tricolor Paulista pela meia direita, Newton à frente para Arthur de volta, titular desta noite para o São Paulo, parte para o campo de ataque, queira da grande área, meia direita, tentou passe à frente, subiu, tocou de cabeça, desviou, voltou, Marcos Antônio chega com a posse de bola, Danielzinho na meia direita, boa bola para Buta, linha de fundo para Marcos Antônio, cruzamento, vai subir, Caleri tentou testar, explodiu na marcação, sobrou o chute, a gol, travado. Veio de trás para bater no gol. Iago intercepta a marcação do Bolívar. Tricolor na pressão na Bandeirantes. Desce o São Paulo. Sobe o volume, o torcedor do Tricolor. Carrega para o campo de ataque. A equipe do São Paulo, Danielzinho, domina pela meia esquerda. Ele volta pelo círculo central do gramado para Sabino. Sabino gira o zagueiro de perna esquerda pela meia direita para Newton, como se fosse um terceiro zagueiro. Newton cruza a fronteira, erga a cabeça, volta pelo círculo central do gramado. De novo para Danielzinho. Danielzinho para Marcos Antônio. Marcos Antônio pela meia esquerda. Ele acerena a bola lá pela ponta esquerda. É para Iago. Iago dominou, olhou para o meio da grande área. Não dá pra cruzar, abandona a ponta por dentro pra Luciano, pediu o toque dentro da grande área, cai Luciano, volta Marcos Antônio, tem cruzamento com Dizio, vai chegar pra Calera e passa por todo mundo, tá nos pés do zagueiro boliviano que vai ser jogando pela meia esquerda. 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Torcedor gosta, Nilton também de perna direita pra botar pra fora, manual pra equipe do Bolívar bater no campo de ataque pela meia esquerda. 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Comecinho de jogo, não tem pressa para fazer a cobrança de lateral. No campo de defesa, pela meia esquerda, toma distância, José Sagredo para fazer o arremesso. Em 5 minutos jogados deste primeiro tempo, placar de 0 a 0. Sagredo arremessa para o campo de ataque, corta a marcação do São Paulo, põe para fora, toca. De cabeça, Domingos Duarte, manual. Lateral para a equipe, Bolivira bateu no campo de ataque pela meia esquerda. Toma distância, Pato Rodrigues. Ele arremessa a bola à frente, fez o giro frente à marcação. Saavedra perdeu, corta a marcação do São Paulo. Danielzinho pela meia direita para Caleri, não consegue fazer o pivô, chega por baixo, Buta. Buta para a meia direita para Caleri, agora sim fez a parede, girou, passadas largas, meia direita para meia, bolão à frente, vai chegar para Luciano, por baixo na cobertura, a zaga boliviana foi para fora na boa, a descida do Caleri.
1: Exatamente, com velocidade, né? O Caleri arrancando, tentando o passe justamente para o Luciano, corte, a bola sai pela linha lateral, o Arthur deixa para Aurélio Buta, o São Paulo tenta se manter no ataque.
0: Lateral para o São Paulo, bater no campo de ataque pela meia direita, já faz a cobrança Marcos Antônio para Luciano, Luciano gira da meia direita lá para a meia esquerda, mete a bola nos pés de Sabino, Sabino tenta descer para o campo de ataque para a equipe do São Paulo, lançou o bolão, linha de fundo, meia esquerda, Marcos Antônio tirou frente à marcação, fez a finta, levantou na primeira trave, no alto, firme, Lampe para fazer a defesa do Vale.
1: Na primeira participação, e ele tenta repor rapidamente de um campo para o outro, a bola vai direto pro Rafael, ou seja, o São Paulo já toca de novo na defesa em busca do ataque.
0: 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Placar de 0 a 0, o São Paulo vem para o campo de ataque em placar de 0 a 0, você ligado no microfone da Bandeirantes, 6h30 jogados deste primeiro tempo, valendo vaga nas quartas de final da Copa do Brasil, da Copa Sul-Americana. O São Paulo não tem Copa do Brasil, mas tem a Sula, desce para o campo de ataque a equipe do Tricolor Paulista, tentou passe à frente de letra, intercepta a marcação do Bolívar, pega na mão do jogador do São Paulo, Kevin não viu, vai para o campo de ataque mais uma vez, o São Paulo pelo meio esquerdo, escapa da marcação, Marcos Antônio ameaça cruzar na boca do gol, não tem ninguém, ele recomeça no campo de ataque na meio esquerda para Sabino, Sabino gira de zagueiro para zagueiro, não chega para Domingos Duarte, mas chega para Nilton, Nilton pela meia direita, ele pisa na bola chapa, bola dos pés por dentro para Danielzinho, Danielzinho volta, jogada para Nilton, Nilton tenta descer pela meia direita, fez o giro frente à marcação, volta para Danielzinho, inteiro no campo de defesa, a equipe do Bolívar, vai Danielzinho à frente para Marcos Antônio, Marcos Antônio ergueu para Caleri, cochilou, perdeu, tirou a zaga do Bolívar, pela meia esquerda Pato Rodrigues, vem pro contra-golpe, pela meia esquerda três dedos da bola, pelo círculo central do gramado, Melgar parte em velocidade, mete a bola dos pés de Robson, Robson domina, cruza a fronteira pela meia direita, volta para Jesus, Jesus Sagredo recomeça para a equipe do Bolívar, o termo do conceito de SUV vira chave com o consórcio Volkswagen e conquiste o seu, acesse consórcio vw.com.br. 7h30 jogados, primeiro tempo, começo de jogo, Leandro Guerreiro, 0 São Paulo, 0 também para o Bolívar. Guerreiro,
2: o São Paulo toca bem a bola, tem aproximação, tem a saída com os três zagueiros, né? O Nilton forma um terceiro zagueiro pelo lado direito. É, mas precisa dar mais susto, Marta. Tá jogando em casa, precisa pressionar um pouco mais, né? Tentar um pouco mais de aproximação perto da área, né? Com toques envolventes. Assim, né? Vai no embalo da torcida, quem sabe, né? Com essa pressão, sai o primeiro gol.
0: Léo James, 0-0, Léo.
3: Primeiros movimentos, já dá pra gente notar que o Bolívar vai mais se defender do que atacar. Se defender a partir de um 4-4-2, como fez o Coritiba também no final de semana, e dificultou muito a vida do São Paulo. A estrutura que o Dorival adota no jogo é muito parecida. Ele solta bastante o Buta pelo lado direito.
0: São Paulo desce pro campo de ataque na meia esquerda, dominou na linha de fundo. Iago cruzou rasteiro na boca do gol para trás, para ninguém. Complete, Léo.
3: Solta bastante o Buta, o São Paulo pelo lado direito. Ele vem por dentro. O Arthur trabalha bem aberto. Agora o jogo pelo lado esquerdo fica só com o Iago Borduque. Acho que falta companhia ao Iago. Poderia ser o Ferreirinha, mas o Dorival optou por deixar o Ferreirinha, pelo menos por enquanto, no banco de reservas.
0: 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Nilton recomeça no campo de defesa para o São Paulo, Nilton para Danielzinho, Danielzinho para o circo central do gramado para a Buta, passe à frente, perdeu, vem para o contra-golpe, o Bolívar, Domingos Duarte para cima dele, chegou Romero, Romero pedalou, balançou, soltou a entrada da grande área, deu chute do Robson, travado! Travado pela marcação do São Paulo, chega na última hora, Nilton, perna direita, trava, sofre a falta do Vale.
1: É, e aí o Nilton vai bem, né? Porque o São Paulo, depois desse erro de passe no meio campo, né? O Buta, ele tenta servir ali o Marcos Antônio, que toma ali um passa rapidão do jogador da equipe do Bolívar, o Romero, na velocidade. E aí vacilou, né? Vacilou o São Paulo de modo geral. E o Nilton precisa se recuperar por ali, até porque o Marcos Antônio, depois tentando se recuperar, não chega na bola numa sucessão de erros do São Paulo depois da falta foi marcada.
0: 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Copa Sul-Americana, oitavas de final, jogo de volta no estádio do Morumbi. Chegamos a 10 minutos jogados do primeiro tempo. São Paulo 0, Bolívar também 0. Jogo de ida 1-1, tudo igual no agregado. QG de Esportes da Bandeirantes, alô, alô, Guilherme Acrela.
4: Martelli, o Botafogo demitiu o técnico português Franklin Carvalho, português de 39 anos. Teve 22 jogos com 10 vitórias, 7 empates e 5 derrotas à frente do Fogão, que tomou 6-1 do Cienciano. Tenta retomar na volta quinta-feira, oitavas de final da Copa Sul-Americana.
0: 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Jogo parado, posse de bola para a equipe do Bolívar no campo de defesa, meia direita, arremesso manual, 0-0 placar do jogo. 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O São Paulo joga a bola no estádio do Morumbi, por enquanto em 0-0. Vai para o campo de ataque tranquilamente, puta carrega no campo de defesa, prefere voltar pela quarta zaga. Domingos Duarte está jogando pela meia esquerda, carrega a bola com a perna direita, joga de cabeça erguida, Nilton pede a jogada pela meia direita, Nilton como se fosse o terceiro zagueiro, é o terceiro zagueiro do São Paulo, ele cruza a fronteira, passou à frente, tentou lançamento para a Buta, bolão para a Buta nas costas da zaga, por baixo chega a zaga, este Beguinha estava ligado de perna direita, corta de qualquer jeito, manual para o São Paulo, na pressão, arremesso lateral para o São Paulo, bater no campo de ataque pela meia direita, toma distância, vai para a cobrança Buta, já abriu a contagem, Kevin Ortega, tem mais 2 segundos só, o Buta arremesso lateral para o São Paulo, bater pela meia direita, arremessa a bola à frente, tenta o lançamento dentro da grande área, cortou a marcação, chute, nossa senhora, nossa, Luciano, aí a loucura do Vale.
1: É porque o Echeverria cortou ali de uma forma completamente equivocada, né? E aí o Luciano, se tivesse um pouquinho de calma ali, tenta dominar essa bola, né? Vai pra cima, não desperdiça assim, tentando pegar essa bola na veia, como ele tentou, camisa 10 do São Paulo, tiro de meta, abriu contagem, cobra Lamp.
0: Lampe para cobrança de tiro de meta, ele quebra para o campo de ataque, ergue, sobe, sobe, sobe, leva pior o zagueiro do São Paulo. Sobe, leva pior o zagueiro do São Paulo. Sei, não, mas só foi uma queda, viu, Duvar? Tá tudo certo com o Duarte.
1: Tudo certo, tudo certinho com ele. Aliás, tá levando a mão ali na região lombar, mas tá com moral com a torcida do São Paulo. O terceiro jogo dele entre os titulares, o português Domingos Duarte. Última temporada dele no Getafe. Foi bem lá no Getafe, hein, Martelli?
0: E tá bem pelo menos no começo com a camisa do São Paulo. Está jogando o tricolor paulista pela meia esquerda. Domingos Duarte inverte com Sabino. Sabino pela meia esquerda. Solta a jogada pela quina. Está pressionado Iago pelo circo central para Nilton. Nilton de perna esquerda lança para o campo de ataque. Estava desesperado. Quebra para ninguém. Está nos pés do goleiro Lampe dentro da grande área. 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de cabeça Asprilla, Asprilla toca de cabeça pelo circo central, volta a jogada para Melgar, Melgar de pé à direita, pela ponta direita para Jesus Sagredo, Sagredo no campo de defesa, tenta a transição para o passe à frente para Saavedra, intercepta a marcação, São Paulo ganha Derelzinho, Derelzinho para a meia esquerda, Iago para Caleri, Iago para Caleri pela meia esquerda, tenta a devolução, Marcos Antônio, explodiu na marcação, arremesso manual para o São Paulo bater no campo de ataque, na meia esquerda toma distância, Iago, tem pressa, arremessa a bola dos mestres, Sabino, Sabino serve o seu campeão de zaga, no circo central do gramado Domingos Duarte, vai inteira a trinca de zagueiros do São Paulo, para o campo de ataque com o Nilton, Nilton pela meia direita, passe à frente para Buta, Buta rente, a marca da Cauro, limite do gramado, volta para Nilton, Nilton pelo circo central do gramado, de primeira para Domingos, Domingos rola a bola dos mestres, Marcos Antônio, Marcos Antônio centralizado, volta para Domingos, Domingos para Arthur, Arthur pela meia direita, não sobe a marcação do Bolívar, fica postadinha no campo de defesa, enxerga o espaço São Paulo, Buta na meia direita, tentou lançar, Arthur corta a marcação, vem firme, firme o lateral, mas na sequência erra, Saavedra põe arremesso manual de graça para o São Paulo, lateral na meia direita, próxima bandeira de escanteio, toma distância para a cobrança, Arthur para a cobrança de lateral, tô vendo aqui zagueiro se aproximando, jogadores lá para o meio da grande área, vai direto, Arthur toma distância, arremessa a bola na boca da primeira trave, para ninguém, corta a marcação, sobe Saavedra, tira a bola dos pés de Arthur, desarmando o manual. ganha novo lateral São Paulo no campo de ataque pela meia direita. É aos 14 minutos jogados deste primeiro tempo. Arthur desarmado na bola, legal. Asprila pro contra-golpe, meia esquerda, dois em cima dele. Milton é mais rápido, chega na cobertura. Domingos Duarte tirou para Danielzinho, sofreu a falta na frente do juiz. O Saavedra, hein? Pressão por cartão na sua frente, na nossa frente, hein, do Vale.
1: Ele poderia ter dado a vantagem, mas até para mostrar o cartão, ele para e marca, né? Para o Saavedra, uma chegada mais dura no Buta, numa recuperação do São Paulo depois da roubada de bola do Asprilha, né? O Nilton muito bem no lance, na cobertura também o Domingos Duarte, tocando, clareando para o Buta seguir. Aí ele toma o carrinho mais firme, sai o primeiro amarelo do jogo para Saavedra, 26 do Bolívar.
0: 15 jogados, foi merecido o cartão guerreiro, Léo James.
2: Merecido, chegou atrasado, parou a jogada. Merecido. O São Paulo até agora, futebol bem pobre, viu, Martelli?
0: Léo?
3: Pra mim, um cartão amarelo merecido, mas, cara, se ele não desse o cartão, acho que passava. Eu acho que foi uma falta de jogo. Fica a critério do árbitro. O primeiro tempo de São Paulo, pelo menos por aqui, é fraco. Acho que o São Paulo tá torto no jogo. Aposta muito no lado direito. E nem tanto no lado esquerdo.
0: Placar de 0 a 0. Você ligado no microfone da Bandeirantes. Até o momento teremos penalidades máximas de acerto do Morumbi. São Paulo empatou em 1 a 1 na altitude. E até o momento vai levando o jogo para as penalidades a equipe boliviana. Tenta descer para o campo de ataque na meia esquerda do São Paulo. Insiste frente à marcação pela canhota. Iago volta. Jogada pelo círculo central para Nilton. Nilton abre para Arthur. Arthur pela meia direita. Escapou! Caiu de Maduro. Juiz não deu. Vem para o contra-golpe. Bolívar. Luciano desarma. Circo central na bola. Não. Segundo X na bola, não. Com falta. Falta Bolívar, circo central. Luciano se desespera do Vale.
1: Porque ele entende que a arbitragem deixa de marcar uma falta no Arthur para depois, no lance parecido, enfim, de uma outra ou de uma mesma intensidade, marcar a falta do Luciano, né? Aí ele vai à loucura, mas me parece que realmente o árbitro acerta na marcação da falta e de ter deixado passar essa no Arthur.
0: Acerta o juiz, não foi falta no Arthur e foi falta no jogador boliviano. Tem o que fazer, Luciano. Vai pro campo de ataque a equipe do Bolívar. Pato Rodrigues pelo seu concentral, abre a jogada, vem por baixo. Marcos Antônio tirou parcialmente, rasga a zaga do São Paulo, sobe pra tocar de cabeça Luciano, aí sim na bola, ganhou pra Caleri de primeira, torcida concentral, três em cima dele, ganha a bola, bem esquerda, Marcos Antônio, é só inverter o lado. Marcos Antônio abre a jogada pela canhota na ponta esquerda, Iago vai se embora em velocidade, placar de 0 a 0, Iago o balão para Danielzinho, cruzou, meu toque, é gol! Luciano!

0: São Paulo!
1: Luciano! Luciano! O maior artilheiro do São Paulo em atividade abre o placar no estádio do Morumbi. No contra-golpe do São Paulo, joga a bola, São Paulo, joga a bola, São Paulo, Iago, meia esquerda, solta a bola na linha de fundo, na linha lateral da grande área, chega Danielzinho, Danielzinho titular na noite, perna esquerda, olha pro meio da grande área, lança na quina da pequena área, Luciano, Luciano como uma flecha de perna esquerda, desce o São Paulo, escora de forma inteligente, perna esquerda, morre no teto do gol, morre no teto do gol, na meta de Lampe, sem chances, aquele abraço tá no gol, pra explosão do estádio do Morumbi, Luciano, Luciano, é você, Luciano, agora do estádio do Morumbi, São Paulo 1, Bolívar 0 do Fale.
2: Funciona o lado esquerdo do São Paulo, com o Iago e Danielzinho aparecendo, jogador de linha que mais atuou pelo São Paulo esse ano, pois é, Danielzinho retomando a titularidade. Para fazer um bonito passe para o Luciano numa precisão, numa finalização difícil. De primeira, batendo firme, forte, bola alta, ainda pega no travessão. O São Paulo faz tremer o Morumbi, Luciano. Sempre ele. Tricolor Paulista 1, Bolívar 0.
1: Grande gol na construção do São Paulo. Bom e bonito gol do São Paulo. 1 a 0, Luciano. Estremece o assento do Morumbi. Alô, Leandro Guerreiro, 1 a 0.
3: 1-0, Martelli. Pela primeira vez, né? O Marco Antônio já tinha caído por aquele lado, mas o Danielzinho se projeta, né? Pelo lado esquerdo, faz essa dobradinha com o Iago e cruza muito bem a bola pro Luciano, que não vinha bem, mas tem o faro de gol, pegou de primeira e fez um golaço.
1: Léo James.
4: São Paulo estava torto no jogo, apostava muito no lado direito, com o Arthur e com o Buta, e o Iago ficava isolado pelo lado esquerdo. Apareceu então o Danielzinho, belíssima infiltração, daquele que é o segundo volante do São Paulo hoje. Ele chega na linha de fundo, faz o cruzamento, e o Luciano, sempre ele, empurra para o gol. São Paulo precisa equilibrar um pouquinho mais o jogo, usar o lado direito, mas não esquecer também do lado esquerdo. 1-0, Martelli.
1: 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Noite de Copa Sul-Americana, exército do Morumbi, oitavas de final, jogo de volta do exército do Morumbi, primeiro 1-1. Relógio marca 20 minutos jogados do primeiro tempo. São Paulo 1, Luciano Bolívar 0. QG de Esportes, oi Agrela.
5: Oi Martelli, com este resultado teremos São Paulo e Boca Juniors nas quartas de final da competição, porque mais cedo o Boca enfiou 4-0 no Recoleta fora de casa, 7-1 no agregado. Amanhã tem Galo e Bragantino às 7 horas, no mesmo horário de Montevideo, City Torque e Tigre. City Torque venceu o jogo de ida placar de 1-0. Quinta-feira com Macará e Santos, Olímpia e Vasco e Botafogo e Cienciano. Também amanhã, Santa Fé e River Plate, válido pelo jogo de ida das oitavas de final. Esse jogo que foi remarcado devido aos terremotos na Colômbia.
1: Desce pro campo de ataque, equipe do Bolívar. Lançamento pela meia esquerda, vai chegar, chegou com perigo. Pato Rodrigues dominou, pedalou, balançou, bateu no gol. Mergulha Domingos! Mergulha Domingos, bate o chute do Pato Rodrigues. Escanteio o primeiro do jogo pro Bolívar, ponta esquerda do Fale.
2: O Rafael gosta, né? Ele tava ali se projetando na bola, mas ele entende que seria um chute perigoso do Pato. Então gosta da intervenção do zagueiro Domingos Duarte no escanteio, que o próprio Pato Rodrigues se prepara ali para dobradinha, chegando também o Melgar.
1: Atenção, você ligado no microfone da Bandeirantes. 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Melgar toma distância para a cobrança de perna direita, curtinho, perto dele por ali, Pato Rodrigues. Placar de 1-0, São Paulo está vencendo o jogo. Kevin Ortega, árbitro do jogo. Conversa lá do meio da grande área. E aí o Pato Rodrigues aproveita para passar a letra ali pro Melgar. Já deu, né, o Kevin? Cai, um, dois, três. Cai o jogador de São Paulo e o árbitro vai chamar para conversa do Vale.
2: É, pois é, né? E aí não tem contagem, não tem nada, né? O próprio árbitro aproveita para chamar atenção, porque os caras ficam naquele enrosca danado. Ó, é o Danielzinho com o jogador do Bolívar, ele chama a atenção dos dois, vai autorizar a cobrança.
1: Melgar toma distância para fazer a cobrança de escanteio pela meia esquerda, toma distância Melgar, pertinho dele, Pato Rodrigues, ele prefere o lançamento, entrada da grande área, dominou Saavedra, jogada ensaiada na boca do gol, Rafael! Saiu Rafael para fazer a defesa do Vale.
2: É, tem desvio, uma bola rasteira, mas com desvio Rafael sai por ali, segurança. Rafael vem sendo cobrado aí nos últimos jogos. Caiu um pouquinho de produção, mas o torcedor confia no camisa 23.
1: 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Placar de 1-0, São Paulo está vencendo o jogo. 1 para o São Paulo, 0 para o Bolívar da Bandeirantes. Curtindo a Bandeirantes nessa noite de Copa Sul-Americana. Desce para o campo de ataque, a equipe do São Paulo pela esquerda, pisa na bola Iago. Iago recomeça pela quarta zaga, bola dos pés de Sabino. Sabino gira da meia esquerda para a meia direita dos pés de Nilton. Nilton vai para o campo de ataque para a equipe do São Paulo. Ele cruza a fronteira, tenta inversão de bola da meia direita para a meia esquerda. Sobe para tocar de cabeça, corta a marcação. Jesus. Jesus, o lateral tirou, pegou na mão do jogador do Bolívar. Arbitragem para o jogo. Falta marcada, São Paulo, meia esquerda, mas não vai ser cobrada ainda. Tá calor aqui no Morumbi, mas mesmo se tivesse frio, ela chegaria, não é isso, Dovale?
2: Exatamente, 22 graus, ó, baixa umidade.
1: E
2: baixa humildade tem você, Martelli.
1: Muita humildade.
2: Previsão de condições dessa quarta-feira, amanhã, no caso, baixa umidade. Hoje, 22 graus, máximo 30, mínima 18. Pausa para, não é, na Comebol não é pausa para hidratação, é pausa para reidratação.
1: Ah, perfeito, agora é mais correto, reidratação, já hidratar. Ô Leandro Guerreiro, você que tem muita umidade e baixa humildade, e o jogo, hein, Guerreiro?
3: Até agora não me agrada não, Martelli. São Paulo faz um jogo burocrático, não faz um bom jogo, pelo lado do direito tem a dobradinha do Buta com o Arthur, né, também não criou grandes oportunidades. O Luciano estava, como eu disse, estava fora do jogo, não estava participando tanto, e até que a bola chegou nele, acabou fazendo o primeiro gol. O Iago estava um pouco isolado, quando teve a participação do Danielzinho dando opção mais à frente, dentro da área, saiu o primeiro gol, mas o São Paulo não apresenta um bom futebol, não.
1: Léo James.
4: É um São Paulo que criou só uma grande oportunidade, mas foi extremamente eficaz, converteu com o Luciano. Como disse o Leandro, o São Paulo tem o Buta e o Arthur pelo lado direito. O Arthur mais aberto e o Buta vem jogar um pouquinho mais por dentro. Pela esquerda, só o Iago Borduque, que é o lateral. No lance do gol, o Danielzinho se projetou por ali, fez companhia ao lateral do São Paulo. É importante que o São Paulo equilibre os ataques, não fique restrito ao lado direito. Pode usar também o lado esquerdo. Tem um lateral de muita passagem, o Iago Borduque tem essas características. O Marcos Antônio pode se aproximar por ali, o Danielzinho, o Luciano, alguém precisa infiltrar. Quando o Iago Borduque passa, ele atrai o lateral do adversário e sobra uma brecha para o São Paulo explorar. O lance do gol mostra muito bem isso. Equilibrar os ataques, Martelli, usar os dois lados do campo, essa é a chave para o São Paulo.
1: Bola volta rolando e assalto do Borussia São Paulo. Desce para o campo de ataque. Luciano tenta o passe para trás. Era para Marcos Antônio. Quarta marcação do Bolívar. Tenta descer o contra-golpe. Danielzinho na pressão. Pediu a falta. O juiz não deu. Aí o juiz vai ter que dar o cartão para o Danielzinho. Vai ter que dar cartão para os dois. Para o Danielzinho, que mata o contra-golpe. Para o jogador do Bolívar, que me pareceu uma asprilha, que vai para cima e empurra o Danielzinho. Vamos ver se o Kevin Ortega vai fazer isso, hein, Dovale? É isso?
2: Ó, é isso aí, Martelli. Você matou, né? Você matou a jogada na hora ali. Cartão amarelo para os dois, né? Portanto, para o Asprilla, camisa 27, e para o Danielzinho, que ainda caído, tomou o cartão amarelo, né? Porque eles se enroscaram por ali, o Danielzinho puxa a camisa do Asprilla, e o Asprilla, assim, né? Devolve com uma agressão. Aí a arbitragem pode até interpretar de uma forma diferente, mas acho que não, né? Foi ali um lance mais de reflexo do Asprilla, e aí dois cartões numa mesma jogada.
1: Guerreiro e Léo James, a visão do lance.
4: Pra mim é pra cartão vermelho. É uma agressão do Asprilla pra cima do Danielzinho. A regra não fala sobre acertar um soco. Ela fala sobre tentar agredir o adversário. O Domingos Duarte até faz aquele gesto do VAR e eu acho que o árbitro de vídeo deveria recomendar a revisão do lance para o árbitro de campo, Martelli.
1: Guerreiro.
3: É, Martelli, o Danielzinho tenta impedir um contra-ataque, né? E o Asprilla, aquele movimento de sai daqui, acaba fazendo um movimento um pouco mais forte. Não sei se é pra tanto. Como o Léo disse, às vezes não é obrigado a acertar pra dizer que teve a violência. O movimento já serve como violência, serve como cartão vermelho. Vamos ver o que a arbitragem vai revisar nisso aí.
1: O Danielzinho tá caído.
0: e tá com a mão esquerda na face esquerda. Acho que já vai mandar seguir. Não pegou,
3: não, foi,
0: a face,
3: pegou nas,
0: né,
3: costas dele.
0: É, então, aí não tá legal. É. Não foi nem no rosto, viu, Danielzinho? Mas tudo bem. Tá parado o jogo, tem falta marcada para a equipe do Bolívar. 27 minutos jogados deste primeiro tempo desse ato do Morumbi, você curtindo as oitavas de final da Copa Sul-Americana. 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a bola para o meio da grande área, chega o Bolívar, mas chega bem, Domingos Duarte de perna direita, corta, intercepta a marcação do Bolívar, volta pela meia esquerda, tenta descer para o contra-golpe, Pato Rodrigues domina, Pato vai para o campo de ataque para a equipe do Bolívar, ele finta a marcação, abandona a ponta, vem por dentro, tenta o cruzamento, ele ergue a bola lá dentro da grande área, Sabino subiu, tocou de cabeça, tirou parcialmente, Melgar tentou a devolução, vai sobrar, e Asprilla dominou, pintou o primeiro gol do Bolívar, Rafael falhou no bate-rebate, na linha de fundo. Tiro de meta, não, bandeira tá dando escanteio, quase o Rafael falha, dava o gol pro Bolívar, tem reclamação do Domingos Duarte, mas não foi nada, era gol válido, hein, do Vale.
2: O Domingos Duarte parece que ele tá ali tentando cavar um pênalti, né, e na verdade ele tava na marcação, mas só o escanteio realmente pegou por último no jogador do São Paulo. Escanteio para a equipe do Bolívar, o árbitro manda esperar, ó. Por enquanto fica ali numa análise, agora sim vai autorizar.
0: Escanteio para a equipe do Bolívar, bater lá pela ponta direita, corrigiu, ó. Ó o VAR entrando em ação, corrigiu, e pode, né, Léo James?
4: Pode. Se o escanteio for marcado e, na verdade, a decisão correta for um tiro de meta, o árbitro de vídeo pode solicitar a mudança ao árbitro de campo. Se ele tivesse marcado o tiro de meta, o árbitro de vídeo não poderia entrar em ação para que fosse marcado o escanteio.
0: 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vencendo o jogo, você liga para o microfone da Bandeirantesão para o São Paulo, 0 para o Bolívar, parado o jogo, falta marcada, marca do Bolívar pela meia direita no campo de defesa, no toque da 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Copa Sul-Americana, oitavas de final, jogo de volta, segundo jogo aqui no estádio do Morumbi, chegamos a 30 minutos jogados do primeiro tempo. São Paulo 1, Bolívar 0, gol de Luciano, agregado 2-1, São Paulo, alô, Acrela.
5: Martelli, pela Copa Libertadores, neste momento, Universidade Católica 0, Estudiantes também 0. Partida de ida, 1-0 para Estudiantes, quem passar deste confronto enfrenta o vencedor de Corinthians e Rosário Central. Neste momento também, o jogo de ida entre Tolima e Independiente del Valle, também remarcado devido ao terremoto na Colômbia. O Del Valle vai vencendo fora de casa, placar de 1-0, gol de Aaron Rodriguez.
0: Daqui a pouco, intervalo inteligente no microfone da Bandeirantes. Ana Martins assume para todos os cantos do Brasil e do mundo aqui na Bandeirantes. 31 jogados, primeiro tempo de bola rolando, um São Paulo, 0 para o Bolívar. São Paulo sai jogando pelo campo de defesa, carrega a bola dos pés, Sabino gira da meia esquerda para a meia direita, para o domínio de Domingos Duarte tenta carregar para o campo de ataque, ele erga a cabeça, busca espaço agora sem pressa, o tricolor paulista vence o jogo pelo placar de 1-0, abre a jogada Domingos pela meia direita para Newton por dentro para Buta para Newton pela meia direita, ele tentava, Danielzinho corta a marcação, tira mal Bolívar, Luciano ganhou, Luciano para Arthur dominou, se passar dessa galera, Arthur travado pela marcação, Arthur volta no contra-golpe, a equipe do Bolívar desce e tome velocidade, lançamento pela ponta esquerda, Asprilla vai chegar, Asprilla chegou, bandeira de escanteio, ponta esquerda, Domingos Duarte na cobertura, ele falta, entrada da grande área, na meia esquerda pisa na bola, dá um tapinha na bola, Saavedra pela ponta esquerda para Pato Rodrigues já está inteiro no campo de defesa, o São Paulo, Pato, puxado pelo Newton, falta boba do Newton. Falta boba do Newton. Falta Bolívar, meia esquerda do Vale.
2: Porque a defesa do São Paulo estava bem postada, né? No momento que você faz uma falta dessa, você coloca o Bolívar numa ótima condição de bola parada, onde tudo pode acontecer. E é exatamente dessa forma que o Bolívar pensa, porque o Melgar, ele tem aí essa responsabilidade. Marcou o gol, um bonito gol no jogo de ida, quase marcou o gol da virada. Então tem o pé bastante calibrado, camisa 80 do time boliviano.
0: Falta pro Bolívar bater pela meia esquerda, toma distância, Belcar para fazer o levantamento, toma distância também, José Sagredo dos jogadores da bola, jogadores do São Paulo lá para o meio da grande área, placar de 1-0, 32 jogados, é o primeiro tempo de bola rolando, Belcar toma distância, Belcar sozinho, Belcar perna direita na bola, explodiu na cabeça do Danielzinho, que tira de qualquer jeito, e tira com sorte, afasta a marcação do São Paulo, meia esquerda, Marcos Antônio pro contra-golpe, são 4 contra 4, Marcos Antônio na meia esquerda, não tem ninguém para soltar a bola, Arthur parou, passou, pensou, tá certo, Marcos Antônio, tinha o que fazer. Marcos Antônio, acalma a parada para a equipe do São Paulo, que começa pelo campo de defesa. 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Domingos Duarte carrega a bola no campo de defesa. O zagueiro gira, jogada pelo circo central do gramado dos Mestres. Marcos Antônio, Marcos Antônio pela meia esquerda para Iago, Iago para Danielzinho. Danielzinho passa à frente, deu certo. Danielzinho à frente, é só fazer, bateu no gol. Lampi! Lampi no gol! A bola do Danielzinho pela meia esquerda chegou para o Iago, ele não tem o cacuete de centroavante. Praticamente na cara do gol, ele bate fraco. Na primeira trave, Lampi bota em escanteio do Vale.
2: E tá inspirado o Danielzinho, né? Porque ele dá uma assistência ali, que ele via a pressão já chegando do jogador do Bolívar, e ele dá um passe ali quase que dividindo a bola, né? E consegue servir muito bem o Iago na chegada dura do Saavedra, que já tem cartão, né? E aí o Danielzinho fica reclamando justamente para a arbitragem, porque poderia pintar ali um segundo cartão depois da assistência. Escanteio São Paulo, Marcos Antônio tá por ali.
0: Errou o Kevin, que ele deu o primeiro amarelo desse mesmo jeito. Vem São Paulo, escanteio cobrado, Domingos para o meio da grande área, corta a marcação do Bolívar, tira mal, dentro da grande área, vai ter casgado de qualquer jeito, o Pato passe à frente na ponta direita, tenta descer o Bolívar. Trabalha no campo de defesa com tranquilidade. Falhou o juiz agora. O Saavedra era para ter sido expulso, Léo James e Guerreiro, porque ele deu o primeiro cartão amarelo em cima do Danielzinho no lance idêntico. Mas no lance idêntico do 26 do Bolívar, Léo e Guerreiro.
4: É, falta de critério por parte da arbitragem. Eu já teria expulsado o Asprilha. Para mim, ele agrediu o Danielzinho naquele lance. O VAR não solicitou a revisão.
3: Era lance Guerreiro. Era lance para segundo amarelo, né, Martelli? E no lance do Danielzinho com o Iago se assustou quando saiu na cara do gol, não está acostumado, mas tem que fazer, Martelli, não pode perder a oportunidade. Lá na Bolívia foi assim e o São Paulo acabou cedendo o empate.
0: 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Por enquanto, o São Paulo 1, Bolívar também 1. Estaria, não fosse o agregado, lá. Na Bolívia, foi 1-1 aqui, 1-0 para o São Paulo, 0 para o Bolívar. Agregado 2-1 para o tricolor paulista. Está jogando o Lampi dentro da grande área. Lampi de perna direita. Ele ergue a bola pela ponta para ninguém. Ele buscava o Jesus Sagredo, que é irmão do José Sagredo. O lateral direito, ele sobe, não chega na bola, só manual. Lateral para a equipe do São Paulo bater no campo de ataque pela meia esquerda. 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Vai São Paulo para o campo de ataque, arremessa a jogada pela meia esquerda, Iago à frente, passou da marcação, chegou para Danielzinho na linha de fundo, é Marcos Antônio quem estava na bola. Marcos Antônio chega, mas antes dele o zagueiro só protege, tiro de meta, é só isso.
2: Exatamente, né, na inteligência do Arreaga, experiente, fez ali a parede, a proteção, tiro de meta com o Lampi. Vamos com a contagem da arbitragem, colocou, nem precisou, cobrou curtinho, tá com pressa, até porque, né, o Bolívar corre atrás do prejuízo.
0: Está jogando por baixo, Lampi pressionado. Lampi pressionado, repõe a bola em campo para a equipe do Bolívar. Melgar sai jogando para a equipe boliviana. Placar de 1-0, São Paulo vence o jogo na Bandeirantes. Nesse para o campo de ataque, equipe boliviana. Recomeça pela quarta zaga, Melgar. Melgar pelo campo de defesa para Arreaga. Arreaga tenta descer para o campo de ataque para a equipe do São Paulo. Recomeçar no campo de defesa. Sair jogando, Rafael. Com um sorriso no rosto de perna esquerda, ele quer Rafael. É o momento, hein, Rafael? Arremesso lateral para o São Paulo, batendo no campo de defesa pela meia direita. 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Vai São Paulo para o campo de ataque. E o jogo, Guerreiro?
3: É, o jogo segue igual, Martelli. Após a parada, o Bolívar saiu um pouquinho mais para o jogo. Ficou um pouquinho mais com a bola. E o São Paulo deu esse susto agora com essa bola do Danielzinho, né, que achou o Iago na cara do gol. Poderia ter feito o segundo, mas o São Paulo, no todo, não joga bem.
0: Léo James,
4: Acho que o São Paulo usa bem o lado direito e poderia usar melhor o lado esquerdo. Por aqui saiu o gol. Quando o meia se aproxima do Iago Borduque, sai coisa boa. O gol saiu dessa forma, uma infiltração do Danielzinho. No lance anterior é um passe na profundidade pro Iago Borduque. São Paulo pode usar melhor os dois lados. Usa bem o lado direito, mas para mim pode usar melhor o lado esquerdo, Martão.
0: Vai pro campo de ataque, o São Paulo carrega pela ponta esquerda, Marcos Antônio para cima da marcação, dois da grande área, Marcos Antônio carrega aqui da grande área, chama pro campo de ataque, Danielzinho, Danielzinho para Marcos Antônio pela esquerda, volta para Danielzinho, recomeça o São Paulo, vencendo o jogo pelo placar de 1-0. Hugo Garbi, tricolor paulista, torcedor do São Paulo, ligado na Bandeirantes, Manuel Zaidan. Manuel tá dizendo, vai ser 3-0 pro São Paulo. 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Está jogando a equipe do São Paulo, vai para o campo de ataque pela meia esquerda, Marcos Antônio recomeça no campo de retaguarda para Sabino, Sabino no campo de defesa pela meia esquerda, gira pela meia direita para Nilton, Nilton passada as largas, vai-se embora, não está inerte, Nilton na ponta direita passa, mas aí erra, puta erra e na sequência comete a falta do Vale.
2: Pois é, né, acaba com os braços ali parando o jogador da equipe do Bolívar. Puta, primeiro jogo dele como titular do São Paulo, 29 anos, hein, estava no FC Copenhague.
0: 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Um para o São Paulo, zero para a equipe do Bolívar, 39 minutos jogados, vai marcar no relógio, desce. Na Bandeirantes, desce o Bolívar, Asprilha domina pela meia esquerda, vem por dentro, passe à frente, é para Robson, Robson volta pelo círculo central do gramado para Melgar, Melgar ergue a cabeça, volta o jogo. Esse time do Bolívar, hein? Melgar recomeça pela quarta zaga, Echeverria lança a jogada pela meia esquerda para Pato Rodrigues pedala a balança, consegue o passe à frente para José, José pela meia esquerda para Saavedra, Saavedra por dentro, intercepta a marcação, Danielzinho vem por baixo, tira, Danielzinho à frente, tentou fazer a finta, sofre a falta. Não, Caleri cai, mas sem falta, segue o jogo. Pato Rodrigues domina pela meia esquerda, inversão, vem por dentro, um tapinha na bola de letra de Asprilha, falhou, chegou Marcos Antônio, tirou Marcos Antônio para Arthur, Arthur para Luciano, Luciano pela meia direita para Caleri, Caleri adiantou, tomou carrinho, detive aqui para cartão. Que isso, hein, Caleri, mas que vigor, hein, do Fale.
2: E terceiro cartão amarelo do Bolívar no jogo, agora Echeverria, portanto, né? Saavedra e Asprilha também amarelados. E o Caleri, né? Impressionante como ele disputa tudo e consegue esse tipo de situação, né? Cartão amarelo com a bola ali praticamente saindo de campo. Ele toma um carrinho importante para cavar um amarelinho para a equipe do Bolívar. Mais um.
0: Guerreiro.
3: É, cartão merecido. Matou a jogada em cima do Caleri, que pouco apareceu no primeiro tempo, Martelo. Participou pouco, a bola tá chegando pouco para ele. É, precisa aparecer um pouquinho mais, quem sabe sair um pouco da área, fazer essa dobradinha com o Luciano, dar uma flutuada para quem sabe aparecer mais no jogo.
0: No toque da Bandeirantes, você confere, o ponteirinho tá girando e a bola rolando para você. Copa Sul-Americana, oitavas de final, jogo de volta no Estádio do Morumbi. Por enquanto chegamos a 40 minutos jogados do primeiro tempo. São Paulo 1, Bolívar 0, agregado 2-1, São Paulo nas quartas até o momento. QG de Esportes da Bandeirantes, alô, Agrela.
5: Martelli, João Fonseca desistiu do Masters 1000 de Cincinnati por um incômodo na região do abdômen. Ele enfrentaria O'Connell da Austrália nesta terça-feira pela terceira rodada da competição.
0: 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Se é na carta, você sabe, pode contar. Tá gostando do jogo, Léo James?
4: É bom o jogo, é agradável. Acho que o São Paulo poderia criar mais oportunidades. Teve as duas melhores do jogo, o gol e uma cara a cara do Iago Borduque, poderia ter feito 2-0. O São Paulo precisa manter essa postura, continuar com a bola, ameaçar a meta defendida pelo Lamp. Não pode baixar e dar campo pro Bolívar jogar, Martelli.
0: Vai pro campo de ataque, o São Paulo trabalha pela meia esquerda, Danielzinho para Marcos Antônio, dentro da grande área, Marcos Antônio bateu no gol, passe esquerda do Lampi. Com confiança, Marcos Antônio para colocar a bola no ângulo, Lampi só acompanha.
2: Pegando a rebatida, né, o rebote da defesa do Bolívar, São Paulo, torcida fica reclamando depois do cruzamento, justamente nessa cabeçada do corte, teve um empurrão por ali, uma carga em cima do Arthur, mas a arbitragem, obviamente, nada marca. Tiro de meta já cobrado curtinho.
0: 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Finzinho deste primeiro tempo, daqui a pouco intervalo inteligente no microfone da Bandeirantes. Ana Martins assume para todos os cantos do Brasil e do mundo. 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Jogo de volta, valendo vaga nas quartas de final. Lampe de perna esquerda, erga a bola no circo central. Asprilha conseguiu ajeitar a jogada pela ponta direita, passadas largas, passa em velocidade. Robson, Romero está no meio da grande área. Robson pisa na bola, chapa pela meia direita para Jesus. Jesus Sagredo dominou, não cruzou, volta. Jogada na entrada da grande área para Melgar. Melgar na frente, chegou. Romero fintou, pedalou, balançou, soltou. Jogada Saavedra, entrada da grande área pela meia esquerda. Ele abre na ponta, na quina, pela meia esquerda, para o domínio de Pato. Lançamento na área. Domingos Duarte tirou, vem o chute de longe pro gol. Rafael firme para fazer a defesa do Fali.
2: Na altitude, essa aí do Melgar, ainda mais com desvio, a bola ia pegar 7 caminhos diferentes e ia de 30 a 100 por hora e a defesa seria muito mais dificultosa.
0: 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Desce para o campo de ataque, equipe do Bolívar. Bolívar, realmente, de ideias, o Bolívar. Bolívar é o River, hein, o meu querido Léo James?
4: Não tem grandes inovações, não tem nada muito diferente. Se o São Paulo der a bola ao Bolívar, o Bolívar vai usar e abusar dos cruzamentos e dos chutes de média a longa distância. Eu falei há alguns minutos, o São Paulo precisa até manter a postura, ficar com a bola, rodar ela de um lado para o outro, para chegar ao segundo gol e ficar mais tranquilo dentro do jogo. Se entregar a bola ao Bolívar, eu não entendo que esse seja o caminho correto para o São Paulo dentro do jogo, Martelli.
0: Guerreiro vai terminar o primeiro tempo 1-0 São Paulo.
3: Ô Martelli, o Bolívar só vai chegar no erro do São Paulo. São Paulo, como o Léo disse, segura a bola principalmente no ataque, tocar, envolver, mexer de um lado para o outro. O São Paulo pode chegar ao segundo gol e vencer a partida com tranquilidade. Se São Paulo recuar, der campo Bolívar, deixar gostar do jogo, né, deixar arriscar esse chute de fora da área, São Paulo pode se complicar.
0: Componentes de suspensão, transmissão e direção para carro ou caminhão pode faltar na Cata. 44, quase 45 minutos jogados deste primeiro tempo. Vai terminar a primeira etapa no microfone da Bandeirantes. 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Já sobe a placa no estádio do Morumbi. Desce para o campo de ataque, equipe do Tricolor Paulista. Nilton pela meia direita, bola nos pés de Buta de primeira. Ele volta a jogada pelo circo central do gramado. Domingos Duarte chapa a jogada pela meia direita para Danielzinho. Danielzinho deu assistência para o gol de Luciano. Danielzinho recomeça no circo central do gramado. Bruzagueiro Domingos Duarte, pressionado pela marcação, ele rico inteiro de azul dentro da grande área. Rafael, de perna esquerda, abriu a jogada pela meia direita, desce para o campo de ataque, a bola à frente para Nilton. Nilton recomeça pela quarta zaga. Vamos até 48 nesta primeira etapa. Já passamos de 45 minutos jogados deste primeiro tempo. Rafael, de perna esquerda, quebra para o campo de ataque. Galera, estava sozinho, não viu, tocou de cabeça para ninguém. Intercepta a marcação do Bolívar, que sai jogando pelo campo de defesa na meia direita. Jesus Sagredo pela meia direita. É irmão mesmo? Jesus e José, é isso?
2: É, na história, na Bíblia, é pai e filho. Mas no Bolívar, são irmãos e gêmeos.
0: Jesus Sagredo, lateral direito. José Sagredo, lateral esquerdo e capitão da equipe boliviana. Recomeça o Bolívar no campo de defesa com Melgar. Melgar pela quarta zaga, de primeira para Gaga para amarelado. Etiveguia gira pela meia esquerda para José Sagredo. José Sagredo, ele pisa na bola meio duro. José Sagredo pisa na bola, volta o jogo dentro da grande área. De laranja, o goleiro Lampe. De perna direita, ele quebra para o campo de ataque. Vai subir para tocar de cabeça Iago, mais alto que ele. Escorrega a bola de Iago, chega na marcação. Robson à frente para Asprilha. Recua o zagueiro, recua de qualquer jeito. Rafael tira, mas volta a bola para a equipe do Bolívar pela meia esquerda. Pato Rodrigues, ele pisa na bola, talvez melhorzinho dessa equipe boliviana. Pato Rodrigues pela meia esquerda, ergueu a bola nas costas da zaga, chegou Sabino, tirou, voltou, entrada da grande área. Asprilha pedalou, dominou. Nossa, Asprilha está confiante. Desviou, mas é longe do mesmo jeito, viu, Duvalli?
2: Eu também acho, né, mesmo que com o desvio ainda mantenha o Bolívar no ataque. Vai Pato Rodrigues, 17, ex-jogador do Santos. Ele teve uma passagem pelo Santos ali bem apagada depois da saída do Neymar. Pato Rodrigues, 17 na bola.
0: Quase 47 minutos jogados deste primeiro tempo. Escanteio para a equipe do Bolívar, bater pela meia esquerda. Vaias do torcedor do São Paulo. São Paulo vence pelo placar de 1-0. Pato Rodrigues toma distância, perna direita. Ergueu a bola na segunda trave. Rafael deu um soco na bola, tirou. Volta a jogada na entrada da grande área da meia esquerda. Melgar adiantou, bateu no gol de Zion. ou foi o efeito? Desviou ou foi o efeito? A pancada do Melgar, sem não. O juiz está dando tiro de meta. Do Vale.
2: Sem minha altitude eu não consigo.
0: É tipo isso. Mas é tipo isso. 47 jogadas deste primeiro tempo. 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Rafael toma distância para cobrança de tiro de meta. Vai terminar o primeiro tempo. Abre a contagem. Kevin Ortega vai dar 5 segundos. Rafael de perna esquerda. Ele ergue a bola para o campo de ataque. Vem aí Ana Martins, do intervalo inteligente da Bandeirantes. Você ligado no microfone da Bandeirantes, meu xará. Pedro Santos está em Minas, está em BH. Valeu a você curtindo a Bandeirantes. É São Paulino, está feliz da vida até o momento com a classificação. 2 para o São Paulo, 1 para o Bolívar no agregado. 1 para o São Paulo, 0 para o Bolívar aqui no estádio do Morumbi. Pato Rodrigues desce para o campo de ataque pela esquerda, cruza a fronteira, desarmado pelo Arthur. Kevin Ortega aponta o centro de campo, termina o primeiro tempo no estádio do Morumbi. O São Paulo vai se classificando para as quartas de final da Copa Sul-Americana e na Bandeirantes. O intervalo inteligente é seu. Boa noite a você, Ana Martins.
6: Valeu, Martelli. Boa noite para você. Intervalo inteligente na Bandeirantes. Você acompanhando mais um jogo da Copa Sul-Americana. São Paulo 1, Bolívar 0. Jogo de volta no Morumbi. O torcedor até aqui feliz, né? Por enquanto, o São Paulo vai se classificando e pode pegar nessas quartas de final o Boca Juniors, que perdeu. Né? Aliás, que venceu o Recoleta num placar de 4-0 e vai eliminando então o Recoleta da Sul-Americana. Deixa eu chamar o Paulo do Vale, está acompanhando essa saída aí dos jogadores. Por enquanto, boas notícias aí para o São Paulino, né, PDV? Boa noite.
2: Boa noite, Aninha. Pois é, né? E numa noite do artilheiro da Sul-Americana pelo São Paulo, maior artilheiro da história com a camisa do tricolor paulista nessa competição. Luciano, camisa 10, voltou às redes, é o 10º gol dele na história da competição, o 3º nessa edição de Sul-Americana, o 12º no ano e o gol de número 114 com a camisa do São Paulo, sempre ele, Luciano. Chamar atenção também, Aninha, para os cartões amarelos, né? Porque o Bolívar vai para o vestiário com 3 amarelados, jogadores de marcação como Echeverria, zagueiro, e o Saavedra, meio campista, que inclusive já poderia ter tomado o segundo cartão amarelo. Outro que foi amarelado também, e na visão do Léo James poderia ter sido expulso, o atacante Asprilha. Pelos lados do São Paulo, Danielzinho, autor de uma bela assistência justamente pro gol de Luciano, também levou o cartão amarelo. São 4 até aqui, distribuídos por Kevin Ortega. O São Paulo tá vencendo 1-0. Aninha, vai pintando um jogo de Libertadores, de gigantes do continente, mas na Sul-Americana, nas quartas de final, entre São Paulo e Boca. Se o resultado persistir, primeiro jogo em La Bombonera, segundo no Morumbi, em setembro, Aninha.
6: Aí, Leandro Guerreiro já estará com sua passagem para a Argentina. Deixa eu falar com ele aqui, Guerreiro. Boa noite para você, sempre um prazer, viu? São Paulo marcou com o Luciano, aproveitou a oportunidade que teve, mas, na sua opinião, aumentou o volume aí, a qualidade do futebol nesse finalzinho de primeiro tempo, ou continua não convencendo tanto assim?
7: Boa noite, Aninho. Prazer é sempre meu. São Paulo não criou muitas oportunidades, né? Teve uma oportunidade, né, com a dobradinha Iago e Danielzinho, que se projetou, né, onde o Bolívar dá mais espaço, que é do seu lado direito, nas costas do seu lateral. O Danielzinho entrou por ali, aproveitou a oportunidade e achou bem o Luciano dentro da área, que não vinha jogando bem, foi um lance que ele apareceu. Depois o Danielzinho, né, que é o grande nome para mim do primeiro tempo, consegue num lance colocar o Iago na cara do gol, que talvez se assustou. Chega mais firme, bate cruzado, faz 2-0 e poderia ter definido, né, o jogo. O Bolívar pouco criou, né, um time de não tem tanta qualidade, lá na altitude talvez possa fazer alguma diferença, não fez tanta também no primeiro jogo. Achou o gol de empate no chute fora da área, mas hoje pouco criou. Hoje o São Paulo não deu tantas oportunidades ao Bolívar. Espero que o São Paulo continue assim, né? Melhore, né? Na verdade, até porque o São Paulo não fez um grande primeiro tempo, teve 2 oportunidades, mas não fez aquele primeiro tempo que a gente esperava, de volume de jogo, de pressão, né? Com o apoio do seu torcedor, não fez isso. Espero que o São Paulo, no segundo tempo, como os outros jogos vem acontecendo, que é cair de produção e acabar cedendo o empate ou, às vezes, até a derrota. Então, que o São Paulo possa voltar ligado aí com um pouco mais de intensidade, né?
6: Obrigada, viu, Guerreiro? Léo Gens com a gente aqui também, opinião Bandeirantes. Léo, para você, como é que foi esse primeiro tempo aí das equipes? Boa noite mais uma vez.
4: Tudo bem, Aninha? Uma boa noite para você e para todo mundo ligado na Bandeirantes. Acho que foi um primeiro tempo controlado pelo São Paulo. Isso não quer dizer que tenha sido uma grande exibição de encher os olhos. Mas foi um primeiro tempo até certo ponto razoável. O jogo passa muito por usar bem os lados do campo. Pelo lado direito, joga bem aberto o Arthur, que é um ponta, e ele atrai o lateral do Bolívar. Nesse movimento que ele faz de atração, alguém pode se projetar por ali. Pelo lado direito, o São Paulo tem o Buta, que vem jogar ali por dentro, que faz companhia ao Arthur. Do lado esquerdo, o Iago Burduque joga bem aberto por ali. E ele também atrai o lateral direito do Bolívar. Alguém precisa se projetar nesse espaço deixado pelo lateral do Bolívar. Foi o que o Danielzinho fez no gol do São Paulo. Ele chega na linha de fundo, cruza para trás e acha o Luciano. São Paulo abre o placar. No movimento muito parecido com o do gol, o Iago Burduque é lançado nas costas da defesa do Bolívar, sai cara a cara com o Lampe, mas não consegue fazer o segundo gol a favor do São Paulo. Acho que é preciso estabelecer uma vantagem maior no jogo para que o São Paulo tenha uma certa tranquilidade no segundo tempo. Como disse o Leandro, nos últimos jogos o São Paulo tem caído de rendimento na reta final das partidas.
6: Sim.
4: O São Paulo hoje não pode dar campo para o Bolívar, fazer com que a equipe boliviana goste do jogo. Isso não pode acontecer. O Bolívar não é uma equipe muito rebuscada, com um grande repertório de jogadas. É um time que vai usar e abusar dos cruzamentos no segundo tempo, se o São Paulo permitir, e tem um bom chute de média e longa distância, principalmente com o Melgar. Acho que o Dorival Júnior sabe muito bem disso e deve ter alertado os seus jogadores. É continuar no segundo tempo tendo a bola, reter a posse, rodar a bola de um lado para o outro e não entregar a bola ao Bolívar. Se o São Paulo fizer isso, acho que sai classificado do Morumbi hoje, Ana.
6: Vamos esperar então, ver como se comporta o time do São Paulo nessa segunda etapa. Por enquanto, vai se classificando para as quartas de final da Sul-Americana. Pode pegar o Boca, né? O Boca já está garantido. E o São Paulo vai cravar essa classificação aí, quem sabe, no segundo tempo. Você vai acompanhando tudo com a gente. Agradecer quem está no carro aí, curtindo a Bandeirantes em São Paulo em 107.3. 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São 10 horas mais 25 minutos pelo horário de Brasília. 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
14: Pedro Martelli. Esquerda, Marcos Antônio, é só inverter o lado. Marcos Antônio abre a jogada pela canhota na ponta esquerda. Iago vai se embora em velocidade. Placar de 0 a 0. Iago, balão para Danielzinho. Cruzou, meu toque é gol. Luciano.

0: do São Paulo!
1: Luciano! Luciano! O maior artilheiro do São Paulo em atividade abre o placar no estádio do Morumbi. No contra-golpe do São Paulo, joga a bola, São Paulo, joga a bola, São Paulo, Iago, meia esquerda, solta a bola na linha.

0: fundo, na linha lateral da grande área, chega Danielzinho, Danielzinho titular na noite, perna esquerda, olha pro meio da grande área, lança na quina da pequena Luciana.
1: Tá então o gol do artilheiro do São Paulo na Sul-Americana, Luciano, que abriu o placar no Morumbi, São Paulo 1, Bolívar 0, jogo de volta. São Paulo vai se classificando para as quartas de final da Sul-Americana. São 10 horas e 31 minutos. Daqui a pouco, segunda etapa aqui com mais emoções para você. Agora a gente vai girar nosso plantão esportivo hoje com Guilherme Agrela. Fala, Gui, boa noite para você.
2: Tudo bem, Ana. Boa noite a você e a todos que nos acompanham aqui nesse intervalo inteligente da Bandeirantes. Ó, vamos lá, porque jogos em andamento no intervalo também. Tolima e Independiente del Valle, jogo de ida das oitavas de final da Copa Libertadores. Esse jogo foi remarcado devido ao terremoto na Colômbia na semana passada, então partida de ida lá na Colômbia, os equatorianos vão vencendo, gol de Aaron Rodrigues. E no Chile, Copa Libertadores, agora jogo de volta das oitavas de final, um confronto que interessa ao Corinthians, porque o Estudiantes vai vencendo novamente a Universidade Católica 1-0, já venceu a partida de ida pelo mesmo placar, então no agregado 2-0 agora para os argentinos, que já deram trabalho inclusive para o Flamengo na última Copa Libertadores, podem estar no caminho de Corinthians ou Rosário Central, que se enfrentam na quinta-feira. Mais cedo, o Fluminense passou do Independiente Rivadavia nos pênaltis, 1-1 no tempo normal, Canóbio foi expulso, mesmo assim o Flu fez 1-0, tomou um empate de pênalti aos 51 e nos pênaltis 5-4 já nas alternadas, com o goleiro Fábio de 45 anos levando o Fluminense à próxima fase da competição. Já na Série B do Campeonato Brasileiro, também no intervalo, de Náutico 1, Ceará 0 e Goiás e Juventude vão empatando sem gols também, 0-0 lá em Goiânia. Mais cedo, o Londrina ficou no empate com o Atlético Goianiense, placar de 0-0. Notícias importantes, viu, Ana, referente ao mundo do futebol, é sobre o Botafogo, que demitiu o técnico Franklin Carvalho, de 39 anos, o português. Somente 22 jogos no comando do clube, foram 10 vitórias, 7 empates e 5 derrotas, então, apesar de poucas derrotas, um desempenho muito ruim, principalmente nos últimos jogos. São Paulo perdeu para o Vitória 1-0 e principalmente a goleada sofrida para o Cienciano do Peru na última semana, 6-1 lá em Cusco. Inclusive, quinta-feira tem Botafogo e Cienciano. Botafogo vai tentar, quem sabe, reverter aí essa desvantagem para passar para a próxima fase da competição.
1: Tá então, obrigada, viu, Agrela? Guilherme Agrela, no nosso intervalo inteligente da Bandeirante, tirando o plantão esportivo, as equipes já voltando aí para essa segunda etapa, né, PDV? Como é que tá a torcida por aí, hein?
3: Ah, muito boa, né? Presença de público excelente, mais uma vez, mesmo com a fase ruim do São Paulo. No sábado a turma saiu daqui decepcionada, mas hoje volta a encher o Morumbi, mais de 40 mil pessoas. São Paulo voltou primeiro, já tá aqui postado em campo. O Bolívar retorna, né? Vamos ver a movimentação do Bolívar por conta de 3 cartões amarelos. Mas me parece também, pelo menos por enquanto, que é o mesmo time. Os reservas do São Paulo já estão por ali sentados no banco. São Paulo volta com a mesma formação. Vamos aguardar aqui o Bolívar certinho para a gente confirmar também, viu, Aninha?
1: Tá certo, obrigada. Paulo do Vale nos microfones da Bandeirantes, sempre trazendo as informações para você. Antes de chamar aqui o Martelli, né, para esse segundo tempo, deixa eu mandar um abraço aqui pro Cabo Panossian. Olha que categorinha, o argentino da tropa de choque já tá esperando aí, né, inclusive um confronto aí, um futuro confronto em Buenos Aires para receber o São Paulo com o Boca. Obrigada, viu? Obrigada pela audiência aí. Martelli, é com você, mais 45 minutos, querido.
0: Valeu, Ana Martins, intervalo inteligente do microfone da Bandeirantes. Vamos para mais 45 minutos de bola rolando. São Paulo agora direito inteiro de branco, à esquerda inteiro de vermelho, mordou o Bolívar. 1 para o São Paulo, 0 para o Bolívar. Bate na bola no centro do gramado, bate na bola Luciano. Começa o segundo tempo no Morumbi. Pedro Martelli. Curtindo o futebol da Bandeirantes nesta noite de quarta-feira, vale vaga nas quartas de final da Copa Sul-Americana. Da Bandeirantes, mandar um abraço para o Léo Rizzo, que está aqui conosco. 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Placar de 1-0, você ligado pelo microfone da Bandeirantes, Sérgio Dudu, campo de defesa. no campo de defesa, sai jogando a equipe do São Paulo, mas não se acerta a quarta marcação do Bolívar. Vem lançamento à frente para Pato Rodrigues, erra o passe, intercepta a marcação do São Paulo, que sai jogando pelo campo de defesa. Newton recomeça pela quarta zaga, nos pés de Iago mete a bola à frente para interceptação da marcação do Bolívar, volta nos pés de Marcos Antônio pela meia esquerda, pressionado pela marcação, vem para botar para fora a marcação do Bolívar, põe arremesso manual, lateral para o São Paulo bater no campo de defesa pela meia esquerda. 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
3: Sim, as mesmas equipes do primeiro tempo.
0: O Leandro Guerreiro, o Léo Jens já falam no microfone da Bandeirantes. Vai Bolívar para o campo de ataque. Nossa, os caras não conseguem mais dominar a bola. Tá difícil, hein? Tá complicado, hein, Romero? Tome contra-golpe para o São Paulo. Lançamento, Arthur, na entrada da grande área, nas mãos do goleiro. Só isso do Vale.
3: É o lançamento do Luciano, né? Ali do meio-campo, tentando alcançar o Arthur. Saiu por ali Lampi, que agora coloca a bola no chão. Tenta encontrar um caminho para, quem sabe, o Bolívar empatar o jogo e pelo menos levar para as penalidades.
0: Você queria ver mudanças, Léo Jens?
4: Não, eu não mexeria no time do São Paulo. Acho que é manter a postura e continuar com o controle da bola. Não deixar o Bolívar gostar da partida. São Paulo precisa rodar a bola de um lado para o outro para chegar ao segundo gol, Martelli.
0: E você, Leandro Guerreiro?
5: Sem mudança, Martelli. São Paulo é iniciar o segundo tempo pressionando o Bolívar. Movimentando a bola com mais velocidade, quem sabe chegar ao segundo gol e matar o jogo. Você gostou do lanchinho, amigo?
0: Ah, esse é bom. Tem o do Resenha também. Nosso querido Leandro Guerreiro, o camarote Resenha aqui no microfone da Bandeirante. Você tem várias opções. Vai pro campo de ataque, a equipe do São Paulo pela meia esquerda. Leva pra linha de fundo. Iago cruza na boca do gol. Corta a marcação. Intercepta a zaga. Tom Bolívar pra botar pra fora em arremesso manual. Lateral pro São Paulo bater o campo de ataque pela meia esquerda. 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Vai de Wonder. Manual para a equipe do São Paulo bater o campo de ataque pela meia esquerda. Toma distância, Iago para arremessa a bola lá para o meio da grande área. 2:43 jogados neste segundo tempo. Iago arremessa a bola à frente, tentou fazer o domínio Calleri. Calleri perto de perna direita, corta a marcação do Bolívar, volta na cabeça de Domingos Duarte. Domingos Duarte toca de cabeça à frente para Arthur. Arthur pelo circo centrado, gramado, gira, jogada pela meia direita. Puta domina, volta a bola na grama e vai para o campo de ataque para a equipe do São Paulo. 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Abre a jogada, multa pela meia direita para Danielzinho na linha de fundo. Ganha escanteio. Escanteio para o São Paulo bater na ponta direita aí do Vale.
3: O torcedor aplaude, até porque o torcedor de São Paulo está com aquele pé atrás com relação ao segundo tempo, né? São Paulo nunca perdeu o primeiro tempo com Dorival Júnior. Mas quando chega a segunda etapa, é um Deus nos acuda, escanteio tricolor.
0: Escanteio para a equipe do São Paulo, bater lá pela ponta direita. Arthur toma a distância para fazer o levantamento. Para o São Paulo, zero para o Bolívar. Você ligado no microfone da Bandeirantes. O São Paulo vence o jogo. Arthur toma a distância. Placar de 1-0. Pode ser o segundo gol do São Paulo. Jogadores lá para o meio da grande área, na pressão para cima do goleiro. Arthur levantou o toque de cabeça. Não é alto. Tira a marcação do Bolívar. Arremesso manual para o São Paulo bater no campo de ataque pela meia esquerda. 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Lateral pro São Paulo bater a meia esquerda, mas antes atendimento, atenção ali com o Calleri, certo?
3: É, tá com a mão no braço ali, né? Tá com a mão no braço. É, agora a arbitragem vai lá, dá uma devida atenção ali ao capitão do São Paulo e toda a situação, né? De deixar o campo dependendo para ser atendido. O Calleri resiste ali, ó. Inclusive abraçado ali pelo goleiro Lampi. E parece ali que tá tentando até estancar o sangue ali. Não tô entendendo direito o que tá rolando ali.
0: Às vezes o...
3: Às vezes não, o... Mas acho que tá fora do lugar. Isso. Ali, né? É o cotovelo, ó. Realmente.
0: Os caras tão dando uma olhada no cotovelo. O Lampi tá olhando e tá falando, irmão, não tá parecendo legal não, hein? Tá um pouquinho mais sobressaliente. Aí o Lampi falou, mas pô, será que deslocou? E o galera daquela olhada... Falou, pô, tá legal ou não tá legal? O que é que você achou do cotovelo do Calleri, Guerreiro?
5: Tá um pouco inchado, Martelli. Parece que teve um contato ali, deu uma luxação aí nele. Mas acredito que nada assim que preocupe.
0: Placar de 1-0, São Paulo está vencendo o jogo para o São Paulo, 0 para o Bolívar, falta para a equipe do São Paulo bater no campo de defesa pela meia direita. 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Jogo parado, bola para o céu, para você ligado no microfone da Bandeirantes, 5h30 jogados deste segundo tempo, você ligado na Bandeirantes, 1 para o São Paulo, 0 para o Bolívar. A Bandeirantes leva você até o momento a classificação do São Paulo para as quartas de final da Copa Sul-Americana. Desce o campo de ataque, equipe do São Paulo, Newton pelo círculo central do gramado, Luciano trocou a chuteira, Luciano troca a chuteira e troca passes no campo de ataque pela meia esquerda, mete a bola nos pés, Iago, Iago abandona a ponta esquerda, vem por dentro para Danielzinho, Danielzinho tenta o passe à frente, intercepta a marcação boliviana, volta pela meia esquerda para Iago, Iago lateralmente para Luciano, Luciano para Iago, Iago levou para a linha de fundo, vem cruzamento na segunda trave para ninguém. No alto vai José Sagredo para tirar e afastar para a equipe do Bolívar. Volta para a equipe do São Paulo na ponta direita. Puta, Puta domina para cima da marcação com velocidade. Ergueu a cabeça, ameaça cruzamento. Dois em cima dele, vai ter que voltar para Arthur. Arthur domina na meia direita para o campo de ataque. Ele desce para o São Paulo, tentou passar à frente, pegou na mão. Pegou na mão, falta São Paulo na ponta direita, à frente do Dorival.
3: Pegou ali no Saavedra, né, que estava em cima do Arthur. E a bola, de fato, né, explode na mão. Inclusive, eu acho que o Arthur, vendo que o Saavedra estava meio bonecão de posto ali, chutou de propósito na mão do jogador do Bolívar. E consegue uma falta importante ali, próximo ao banco de reservas do São Paulo, para alçar essa bola na área. Está por ali Domingos Duarte, Sabinão da Massa também chegando. Quem sabe o segundo do São Paulo aqui no Morumbi.
0: Um abraço a você ligado aqui, youtube.com/radiobandeirantesoficial, Chico de Paula, obrigado de Pindamonhangaba, vai São Paulo, cruzamento pro meio da grande área, na primeira trave, corta a marcação do Bolívar, muita gente ligada a youtube.com/radiobandeirantesoficial, um para o São Paulo, zero para a equipe do Bolívar. São Paulo insiste, tentava descer para a meia direita no carrinho, Newton perde a bola, corta a marcação do Bolívar, lançamento, como faz falta, mas como faz falta uma pessoa para criar no meio de campo do Bolívar, hein, Léo James?
4: Falta muita coisa pro Bolívar, na verdade, né?
0: Desculpa, Léo Dias, vou te interromper aqui, tem um jogador que falta aqui, ó. Altitude, que já entra em campo, viu, Léo Dias?
4: Esse vai ficar pra próxima oportunidade, hoje não tem como ele jogar, é desfalque do lado do Bolívar. Falta repertório, falta criatividade, falta bastante coisa ao Bolívar. Por isso é importante que o São Paulo mantenha a posse da bola, não recue tanto, segura e roda de um lado para o outro. Acho que o São Paulo pode usar melhor o lado esquerdo de ataque. Por ali o São Paulo conseguiu abrir o placar com o Iago Borduque. Ou o Marcos Antônio, ou o Danielzinho, ou então o Luciano. Um desses três, um desses jogadores precisa se aproximar do lateral esquerdo do São Paulo, Martelli.
0: 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Leandro Guerreiro, 8 jogados. Leandro Guerreiro, 1-0 São Paulo.
5: O São Paulo tem que aproveitar a má qualidade, né, do Bolívar, não cria muito. Acredito que não vai criar também nesse jogo, como eu disse, vai jogar num erro do São Paulo. É o São Paulo pressionar, né, o Luciano ocupar esse lado esquerdo quando o Iago recebe a bola. Se ele fazer esse facão pro fundo, né, puxar, né, pro lado de fundo, pro lado esquerdo, ele vai toda hora sair sozinho, até porque o Iago chama a marcação e não tem muitas vezes, não cai muita gente por ali. O Marco Antônio, o Danielzinho, que não tem o mesmo com o eixo que o Luciano e nem mesma qualidade. Então aproveitar e o São Paulo pressionar mais o seu adversário, que não cria nada, não cria perigo, não tem essa qualidade, né? Não sei nem como chegou, né, nessa fase, eliminou o Grêmio, acredito que o Grêmio numa fase ruim, mas hoje o Bolívar faz um jogo assim que não assusta o São Paulo em nada.
0: 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Você pode confiar. 9, quase 10 minutos jogados deste segundo tempo. Placar de 1 para o São Paulo. Placar de 1 para o São Paulo, 0 para a equipe do Bolívar. Atos Formiga, sempre conosco aqui, ligado no microfone da Bandeirantes. Um abração, pessoal da Ingresse. Sempre curtindo também a Bandeirantes. 1 para o São Paulo, 0 para o Bolívar. Jogo não anda no segundo tempo, hein, do Vale.
3: Exatamente, agora uma falta ali no meio-campo do São Paulo, né? Em cima do Melgar, a arbitragem marca, o jogo fica um pouco picotado neste momento, né? Mas o São Paulino está preocupado é com o desempenho do time em conseguir se segurar, algo que não vem acontecendo na segunda etapa.
0: 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Jogo parado, falta marcada para a equipe do Bolívar, bater no campo de ataque pela meia esquerda, toma distância para fazer o levantamento. Melgar, 1 para o São Paulo, 0 para o Bolívar. Melgar levantou na segunda trave, Rafael firme aí, é para treinar goleiro, hein, do Vale.
3: E para tentar sair jogando rapidinho aqui pelo lado esquerdo com o Iago.
0: Iago domina pela esquerda, tenta inversão de bola pela ponta direita, deu certo, mas centralizado. Arthur domina no peito, ajeitou, botou atrás pro domínio de Domingos Duarte. Domingos Duarte pela meia direita para Buta. Buta acelerou, Buta perdeu a jogada, falta Danielzinho, Danielzinho para Domingos, Domingos para Danielzinho, três dedos na bola para ninguém. Dentro da grande área, mas para ninguém. Lampe, ele.
3: Exatamente, né? Depois desse passe errado dentro da área, ele fica tranquilão com a bola, mas tem pressa porque o Bolívar corre atrás do resultado.
0: 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Chegamos a 10 minutos jogados do primeiro tempo, agora do segundo tempo. Segunda etapa de jogo, Morumbi. 1, São Paulo 0, Bolívar agregado 2-1. Alô, Agrela.
2: Alô, Pedro Martelli. Copa Libertadores, Estudiantes faz 2-0 em cima da Universidade Católica do Chile, fora de casa com o Carilho, não o do Corinthians. Aliás, este Carilho pode cruzar com o Carilho do Timão, porque quinta-feira tem Corinthians e Rosário Central na Bandeirantes. Já no tênis, Martelli, Venus Williams foi confirmada no US Open, mais uma vez aos 46 anos, ela que tem 2 títulos deste Grand Slam e que vai ser realizado de 25 deste mês de agosto ao dia 14 do próximo mês de setembro.
0: 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Sai jogando o São Paulo dentro da grande área, Rafael. Rafael quebra para o campo de ataque, sobe para tocar de cabeça, corta a marcação, Tiberia, intercepta a marcação, volta pelo círculo central do gramado, vem para o campo de ataque mais uma vez, Marcos Antônio pela meia direita para Danielzinho, Danielzinho para o campo de ataque pela ponta, na frente sofre a falta, sofreu a falta o jogador do São Paulo, Buta comete a falta, foi o último a tocar a bola, falta para o Bolívar, hein, do
3: ali. É porque ele chega atrasado e acaba atingindo o Sagredo por ali, né? Falta no campo de ataque do São Paulo, campo de defesa do Bolívar. O Sagredo tá caindo, sentindo bastante, porque o Buta chegou um pouco mais firme. E claro que não é do interesse nenhum da equipe do Bolívar fazer cera, né? E aí o árbitro mostra o cartão amarelo pro Buta, portanto, segundo cartão amarelo do São Paulo no jogo.
0: Foi merecido amarelo para o Buta, Leandro Guerreiro.
5: Merecido, por pouco o Buta não toma o vermelho, tá, Martelli? Foi com o pé um pouco acima, pegou ali o tornozelo, correu risco, hein?
0: É isso, Léo James?
4: Concordo. Agora, o São Paulo força muito o jogo por esse lado direito, tá torto no campo. Pode usar mais o lado esquerdo, o Iago tá sozinho por ali. Danielzinho, Marcos Antônio, Luciano, esses jogadores podem se aproximar naquele setor. Ou então o Dorival Júnior pode fazer uma troca, colocar um ponta. Ferreira, Vitor Sá são opções que estão no banco de reservas. O jogo do São Paulo está previsível, Martelo.
0: Placar de 1 para o São Paulo, 0 para a equipe do Bolívar, desce para o campo de ataque, o São Paulo, Caleri de costas para o gol, tentou fazer a parede, intercepta a marcação do Bolívar, volta para a meia esquerda, Luciano, o autor do gol, chapou a jogada, meia esquerda para Marcos Antônio, finta a marcação, rente a marca da calma, abandona a ponta, vai ter que ser obrigado a voltar ao jogo. No campo de defesa, de perna esquerda, Sabino, ergue a bola para o campo de ataque para ninguém. 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Bruno Rizzo, palmeirense, está aqui conosco. Um abraço ao Bruno que está conosco aqui na Bandeirantes. Está secando o São Paulo, 1 para o São Paulo, 0 para a equipe Tom Bolívar. 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Vai para o campo de ataque, a equipe do Bolívar pela meia direita, pisa na bola, Asprila, pelo campo de defesa, vem lá da quarta zaga, Arreaga sai jogando para a equipe do Bolívar, ele gira pela meia direita, José Sagrado, saiu mal a equipe do Bolívar, vem contra a golpe, Luciano ganhou a entrada da grande área, bateu no gol, e vai para fora! Quase um golaço de Luciano na saída errada do Bolívar. O Luciano interceptou e pediu a bola. O Arthur ganha, mete a bola. Luciano finta a marcação, bate cruzado, pé da trave esquerda, linha de fundo. Era o segundo do jogo do Fali.
3: É aquela famosa bola que cruza o campo, né? E manda o manual do futebol você não fazer esse tipo de jogada. O Bolívar faz porque falta qualidade, falta inteligência. Coloca a bola nos pés do Arthur, que aciona o Luciano rapidamente. Poderia ter devolvido, né? Mas preferiu a jogada individual, foi bem, a bola pega no pé da trave. Quase o segundo do São Paulo.
0: Leandro Guerreiro, quase o segundo do Luciano, segundo do São Paulo. Que jogada boa do Luciano.
5: É, Arthur roubou a bola no meio campo, né? Achou o Luciano. teve a oportunidade de devolver para o Arthur, mas ele mesmo preferiu a jogada individual. Foi um pecado, né? Poderia ter feito o segundo gol e ter dado tranquilidade para o São Paulo, mas desperdiça mais uma oportunidade.
0: Vai para o campo de ataque, equipe do Bolívar, entrada da grande área, o chute de longe no gol, golaço!

0: Prila, numa senhora pancada de longe, um gol pro torcedor boliviano, sai do Morumbi e voltar, sai, paga o ingresso e volta. Toma distância, Bolívar. Vai para o campo de ataque. A jogada por dentro, Asprila. Fez a parede no primeiro momento. Entrada da grande área, ele domina. Da entrada da grande área, da altura da meia-lua, centralizado. Uma pancada na cara da bola. Um em cada 100 fazem esse gol. No ângulo superior esquerdo da meta de Rafael, onde se encontram trave e travessão numa velocidade enorme, numa velocidade gigante, para estourar a costura da rede na marca dos 16 minutos jogados no segundo tempo. Asprila, um gol antológico no estádio do Morumbi, uma pintura de gol, empata o jogo. Bolívar agora no Morumbi, São Paulo 1, Bolívar também 1, do Vale.
1: Na altitude da cidade de São Paulo, pois é, a nível do mar, viu? Vocês ficam falando aí que eles só acertam esses chutaços na altitude, nada disso. O Asprila numa extrema felicidade. Bate firme depois de receber o passe do Pato Rodrigues. Acerta o ângulo do Rafael numa pancada, numa porrada indefensável. Mas agora a arbitragem, não sei o que está aguardando ali a comunicação. Porque foi um golaço antológico, como você narrou, confirmado agora por aqui. É, meu amigo, não tem essa de altitude, não. Os caras acertam o chutaço. Asprila empata o jogo no Morumbi.
0: Leandro Guerreiro, minha Nossa Senhora, Leandro Guerreiro, que pancada do Asprila Guerreiro, 1-1.
2: Rapaz, baixou um Roberto Carlos no Asprila aí. Vou ser bem sério, viu, Martelli? Nos dois jogos que a gente cobriu aqui, o Asprila é bem do mais ou menos, tá? Mas, né, deu espaço pra ele. É o que o Bolívar tinha de arma, tanto aqui como lá, é chute de fora da área, muito cruzamento dentro da área. O São Paulo teve a oportunidade, assim como teve lá na Bolívia, de fazer o segundo gol, não fez e acabou sofrendo um empate. É o que a gente vem falando sempre. São Paulo no segundo tempo, não mata o jogo e acaba sofrendo um empate.
0: Você é louco, hein, Léo James? Eu vi dois caras acertarem chutes assim, três, vai. Roberto Carlos, que ele bem disse, o Asprila e você.
3: Eu? Em isso. Que momento?
0: Você, Léo James.
3: Tá bom, eu vou ficar com esse mérito, apesar de não merecer. Mas foi um belíssimo chute acertado pelo Asprila de fora da área. Como bem disse o Leandro, o Bolívar só tem duas armas: os cruzamentos para a área e os chutes de fora da área. O Asprila teve liberdade para dominar, caminhar com a bola e acertar um belíssimo chute no ângulo do Rafael. Fosse eu, Dorival Júnior, sacaria o Newton e colocaria o Ferreirinha para ter mais jogo pelo lado esquerdo, Martelli.
0: Placar de 1-1, tá tudo igual para você ligar pelo microfone da Bandeirantes e São Paulo. Falta pro céu, para na meia direita, cruzamento para meio da grande área, corta a marcação, sobrou o chute no gol. Lamp pegou, vem o toque de cabeça, Domingos Duarte para fora. O São Paulo na pressão busca o segundo gol do Vale, passa esquerda, tiro de meta e só isso.
1: Agora o São Paulo reclama de mão dentro da área, só o detalhe que a falta acaba saindo de um lance em que o Pato Rodrigues toma cartão amarelo, e acho que tem um bração ali aberto, né? Eu fiquei na dúvida se pega
0: é muito perto o lance,
1: dá pra chamar o lance.
0: Mar, hein? Oh, e é o Echeverria, hein? Tem um toque de cabeça e pega na mão do jogador do Echeverria, é de muito próximo, é verdade, é de muito perto. Eu quero ouvir Léo James, eu quero ouvir Leandro Guerreiro.
3: Eu queria ver essa imagem novamente, mas pra mim o braço tá aberto o braço. Por essa imagem que a gente viu agora, pra mim o árbitro deveria marcar a penalidade, Martelli.
0: Guerreiro.
2: É, o braço tá bem aberto, Martelli. É rápido, tá próximo, mas tá aberto, né? Acredito que o árbitro vai acabar marcando. Mas não seja por isso, né? São Paulo tiver penalidade, conseguir marcar, que o São Paulo buscou o resultado. São Paulo precisa mexer, talvez tirar alguém de trás, colocar um ponta, fazer algo de diferente. Senão, com esse jogo burocrático que a gente está vendo.
0: E o árbitro da penalidade máxima para o São Paulo no estádio do Morumbi. Com o chamado de Diego Haro, árbitro de vídeo, sem titubear, Kevin Ortega. Com auxílio da tecnologia, marca pênalti para o São Paulo. No toque de cabeça do Newton, não ia no gol. Mas foi no braço de Echeverria, que já tem cartão no Vale.
1: E ó, detalhe, hein? São 7 pênaltis cobrados pelo São Paulo no ano. 5 convertidos, 2 perdidos. Calleri cobrou 3, cobrou 4, acertou 3, perdeu 1. Lucas Moura acertou 1. Cauli bateu 1, acertou 1. E Luciano perdeu 1. Tô vendo ali o Arthur, ó, num primeiro momento, próximo à bola. Vamos ver se ele assume essa responsabilidade no São Paulo. O Luciano tá ali falando com o Calleri, mas o tricolor paulista tem a chance, portanto, ó, é o Calleri que tá com a bola. É o Calleri, acho que é ele quem vai cobrar, portanto. Perdeu o último pênalti que o São Paulo bateu contra o Juventude. A torcida pede Luciano, hein?
0: Pênalti para o São Paulo, portanto, pênalti para o São Paulo bater aos 21 minutos jogados neste segundo tempo. Rápido, Guerreiro, Luciano ou Calleri? Você escolhe.
2: Calleri.
0: Léo James.
3: Calleri.
0: Pênalti para o São Paulo bater, toma distância para fazer a cobrança, tá lá na bola Calleri, depois que Kiruvu não marcou, quem sabe agora torcedor do São Paulo. É pênalti para o São Paulo bater, toma distância Calleri, 22 minutos jogados deste segundo tempo, a esperança do torcedor tricolor, a esperança do torcedor do São Paulo é você Calleri, toma distância Calleri, autorizado, bateu no gol!

0: São Paulo! Caleri, no momento em que se precisa de frieza, no momento em que a experiência fala mais alto, habilidade de Caleri, o capitão, renovou, reencontrou, o torcedor reencontrou, gol, Caleri, toma distância para cobrança de pênalti, perna direita, 1, 2, 3, 4, 5, 6, 7, 8, 9 passos para a bola, de perna direita, ele chapa no ângulo superior direito da meta de Lampe, ele acerta o canto, mas não toca na bola, Caleri, toca no Caleri, que é gol, dá bola pro Caleri, que é gol, bota o São Paulo de novo nas quartas de final da Copa Sul-Americana. Agora é estádio do Morumbi, 23 jogados, 2 para o São Paulo, 1 para o Bolívar do Vale.
1: Será que é pra expurgar de vez o fantasma do segundo tempo, logo depois de tomar o gol de empate do Bolívar? Jonathan Caleri, o artilheiro do São Paulo na temporada, chega ao 13º gol dele neste ano, o primeiro na Copa Sul-Americana e o primeiro depois de renovar o contrato. Expulsa também o fantasma de ter perdido a última penalidade. Confiante, bate alto com força indefensável, Caleri coloca o São Paulo novamente à frente no placar, de novo nas quartas de final da Sula. Tricolor Paulista 2, Bolívar 1.
0: Pausa para reidratação. Neste momento é tempo para ouvir a opinião Bandeirantes. Leandro Guerreiro, Léo James, 2 São Paulo, 1 para o Bolívar. Fala, Guerreiro.
2: Não tinha momento certo para o São Paulo achar o gol, né? Logo depois de sofrer um empate, um desvio, né, de uma bola parada do Sabino, toca na mão do zagueiro, o Caleri não tem nada a ver com isso, pênalti, e colocou o São Paulo na frente. A reação foi rápida para um time que não vem jogando bem.
0: Léo.
3: Reação importante do São Paulo, porque persistisse o empate por muito tempo, acho que seria estabelecido um clima parecido com o da reta final do jogo contra o Coritiba. São Paulo está pressionado e esse grupo de jogadores está sentindo essa pressão. É importante que o São Paulo faça o segundo gol e que não deixe o Bolívar gostar do jogo. Bolívar, repito, tem duas armas, os cruzamentos para a área e os chutes de fora da área. É só isso. O Bolívar é um time extremamente limitado. O São Paulo tem tudo para se classificar à próxima fase, Martelli.
0: 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Ouça a festa do torcedor do São Paulo. Em união novamente o torcedor do São Paulo com o time, reencontrando o caminho das vitórias. O São Paulo está vencendo pelo placar de 2-1. No agregado, 3-2 para o São Paulo. O tricolor paulista está nas quartas de final da Copa Sul-Americana até o momento. E essa pausa para reidratação logo depois do gol, hein? Já vai mexer, hein? Já vai mudar a equipe do Bolívar. E tem que mudar mesmo, né, Léo James?
3: Tem que mudar. E entra o Billy Arce, né? Um jogador um pouco mais criativo. O Bolívar vai tentar ter um pouco mais a bola e ameaçar mais a meta defendida pelo Rafael nos próximos minutos, Martelli.
0: Tem que mexer, não é isso, Guerreiro?
2: Entrou o Arce, né? Jogador de mais qualidade, um pouco mais lúcido nesse time do Bolívar, que joga mais à frente. Quem sabe empurra o Bolívar pro ataque. O Bolívar precisa buscar o resultado e agora o São Paulo aproveitar nos contra-ataques para matar o jogo.
0: As mudanças do Fábio.
1: Saiu 5, Echeverria, entrou 6, Vaca, saiu 26, Saavedra, entrou 10, Billy Arce e saiu 17, Pato Rodrigues, para a entrada do 99, Batalini.
0: E o São Paulo responde.
1: Ó, saindo o camisa 20, o Buta para a entrada do 19, Lucas Ramon.
0: Aí a troca de um lateral pelo outro, né, Guerreiro?
2: O Buta não foi bem não, viu, Martelli? Não me agradou não. No início do jogo começou com um pouco de velocidade, junto com o Arthur, depois sumiu no jogo. E eu até estava sugerindo tirar ele para colocar um atacante, mas trocou lateral por lateral.
0: Léo?
3: Um lateral por outro, o Lucas Ramon foi muito mal no fim de semana, né? Ele tem participação direta no gol do Coritiba, ao não subir com o Thiago Costa. Vamos ver se ele recupera o futebol dos tempos de Mirassol, no caso.
0: São Paulo vai pro campo de ataque, cruzamento na entrada da grande área, tirou a marcação, uma volta pela meia esquerda. Insiste o São Paulo, placar de 2-1 para o São Paulo, tricolor paulista pela meia esquerda, cruzamento na linha de fundo, vem Marcos Santoro para trás, para ninguém. Corta a marcação do Bolívar, põe para fora. 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Escanteio para o São Paulo, bater na ponta esquerda, se agita o torcedor tricolor aí do Vale.
1: E vem Marcos Antônio, né? A atmosfera do estádio muda e muda bastante. O São Paulo quer fazer o terceiro.
0: Marcos Antônio toma distância para a cobrança de escanteio pela ponta esquerda, placar de 2-1. Marcos Antônio, 28 minutos jogados, está autorizado para fazer levantamento. O São Paulo vence no agregado 3-2, 2-1 no Morumbi. Na Bandeirantes vai Marcos Antônio para a bola, partiu na primeira trave, vem de calcanhar, tentou Ramon, tirou a marcação, voltou Ramon, bateu o gol fraco. Fraco à direita do goleiro, tiro de meta, só isso.
1: É, o torcedor aplaude, né? Entende que o São Paulo precisa desse apoio no segundo tempo para voltar a vencer depois de muito tempo. Última vitória no final de maio contra o Boston River aqui no Morumbi.
0: 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O São Paulo vence o jogo na Bandeirantes. Nércio, tricolor paulista, para matar o jogo. Pode ser agora Arthur Dubina. Arthur pela meia direita, tira da grande área. Pedro Balançou, são dois jogadores em cima dele. Ele tenta acalmar. Jogada para Ramon. Ramon para Arthur. Arthur para Ramon. Ramon pela meia direita para Derezinho. Derezinho para Arthur. Arthur dominou, soltou. Jogada para Luciano de letra. Bolão para Calera. Em linha de fundo, cruzou. Vai pintar o gol. Perdeu! Ia fazendo um senhor com o São Paulo numa triangulação, numa jogadaça de toques rápidos para fazer Dorival encher-se de orgulho. O Calleri recebe de letra, meia direita, Luciano Calleri cruza, Arthur de perna esquerda, passa à direita do gol, que pena do Fali.
1: Até porque o passe de letra do Luciano foi qualquer nota, né? Impressionante. Aí o Arthur desperdiça, né? Tava ali quase que embaixo das traves, chuta um pouco torto, mas o torcedor entende, né? Gosta. O Morumbi pulsa e pulsa a favor do São Paulo.
0: São Paulo tá vencendo o jogo, 2 para o São Paulo, 1 para o Bolívar. Tava precisando, né, torcedor do São Paulo? Tava precisando disso, desse reencontro com a vitória e dessa sinergia em campo e fora dele. 2 para o São Paulo, 1 para o Bolívar. 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São Paulo nas quartas de final, pode fazer o terceiro. Luciano domina pelo circo central do gramado. Pisa na bola, 30 minutos jogados deste segundo tempo. Luciano carrega, abre a jogada para a meia direita para Arthur, quer jogo. Arthur soltou linha de fundo, Ramon, Lucas Ramon cruzou, ganha escanteio. Eles querem mais, estão com sede de gol. Escanteio para o São Paulo na ponta direita aí do Vale.
1: Acho que é isso que o torcedor quer, né? O São Paulo que não vai recuar, não. O São Paulo que precisa de alguma forma seguir encurralando a equipe do Bolívar para expulgar de vez esse fantasma do segundo tempo. Escanteio, Arthur na bola.
0: Arthur toma distância para a cobrança de escanteio. Placar de 2 para São Paulo, 1 para o Bolívar. Na Bandeirante, 107.3 para São Paulo. Quisiu Metropolitana, pode ser o terceiro. Braço direito erguido, Arthur. Para a bola, autorizado, levantou, fechado, toca no gol.

0: São Paulo! Sabino! Em cobrança de escanteio, Sabino, cirúrgico e mais alto que todo mundo. Arthur na ponta direita, ele sinaliza a jogada, ergueu o braço direito, a bola vinga na primeira trave. Sabino sobe como uma flecha e testa no gol. No ângulo superior esquerdo de Lampe, na marca dos 31 minutos jogados do segundo tempo, explode em êxtase, explode em sinergia o torcedor do São Paulo no Morumbi. Sabino amplia antes do jogo, concentrado no gramado, andando, sentindo que a noite era dele, é sua, Sabino. De volta para marcar, agora no estádio do Morumbi. Sabino, São Paulo 3, Bolívar 1 do Vale.
1: Um abraço de Dorival Júnior no seu filho e auxiliar Lucas. Luciano batendo no peito para a torcida. Tudo isso é a demonstração do alívio. O alívio do São Paulo resistir, sobreviver a um segundo tempo depois de muito tempo. Marca de pênalti com Caleri, o terceiro com Sabino pelo alto no escanteio de Arthur, para expurgar de vez qualquer fantasma. O São Paulo faz a alegria do torcedor no Morumbi, coloca um pé e meio nas quartas de final da Sul-Americana. Tricolor Paulista 3, Bolívar 1.
0: Leandro Guerreiro, um sorriso de orelha a orelha no torcedor do São Paulo, 3-1, Guerreiro.
2: Acho que já pode comprar passagem para Buenos Aires, viu, Martelli? Arthur, muito bem, a bola rápida no primeiro pau, Sabino antecipou e coloca o São Paulo na frente. São Paulo aproveitou os lances de bola parada para estar ganhando o jogo até aqui.
0: Léo James.
3: Bola parada, jogada ensaiada, o Newton e o Sabino atacam a primeira trave. São Paulo sabia que poderia, assim, chegar ao terceiro gol. Para mim, o São Paulo tem uma vantagem agora muito tranquila dentro do jogo, Martelli. São Paulo está praticamente classificado à próxima fase da Copa Sul-Americana.
0: Pintou cartão, hein? Tava de olho aqui, pintou cartão.
4: Luciano,
0: falta
4: Luciano,
0: do São Paulo.
4: Ele bica a bola, né? Dá um chutão na bola depois de fazer a falta. Portanto, amarelado Luciano, já Pablo Maia e Ferreirinha.
0: Essas paradas de pendurado aí, Oduvalho?
4: São Paulo não tem nenhum, não.
0: Vai São Paulo para o campo de ataque pela ponta esquerda, Danielzinho para fazer goleada. Danielzinho tem que soltar. Danielzinho, meia esquerda, entrada da grande área, girou ponta esquerda, Iago cruzou travado pela marcação. Pedido de pênalti, o árbitro manda seguir. Dá para as pressas, transporta suas encomendas para tocar no campo de Braspress.com. 34 minutos jogados deste segundo tempo de bola rolando, placar de 3 para o São Paulo, 1 para a equipe do Bolívar. Vai mudar, vai mexer o São Paulo.
4: O Luciano sai com a 10 para a entrada do Pablo Maia, 29. Já o Luciano já saindo por aqui, ó, para não ter problema, né? E vai subir a placa, saindo o Arthur, 37, para a entrada do Ferreirinha, 11. Claro que o torcedor ovaciona por aqui, Luciano.
0: Ó, tem mudanças do São Paulo. Enquanto isso, aquela reclamação de penal no lance anterior, o juiz estava de olho, mas mexe o São Paulo. Léo James.
3: Dorival vai reforçar um pouco mais o setor de meio campo com a entrada do Pablo Maia, e o Arthur sai desgastado. Fez um bom jogo o Arthur para a entrada do Ferreirinha. Acho que eles poderiam ter iniciado o jogo juntos. O Dorival escolheu o Arthur e agora dá uma oportunidade ao Ferreirinha. O Ferreirinha, para mim, entrou bem contra o Coritiba, Martelli.
0: Guerreiro.
2: O Pablo Maia entra para dar um pouco mais de liberdade ao Marco Antônio, e o Ferreirinha no lugar do Arthur para dar um pouco mais de velocidade, poupando o Arthur para o final de semana, um jogo importante contra a Chapecoense.
0: 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Copa Sul-Americana, oitavas de final, jogo de volta, segundo jogo no Morumbi. Chegamos a 35 minutos jogados no segundo tempo. São Paulo 3, Bolívar 1, agregado 4 para o São Paulo, 2 para o Bolívar. Que o Gia de Esportes da Bandeirantes Zoe Agrela.
5: Martelli, a Confederação Brasileira de Vôlei divulgou a tabela de jogos da equipe feminina no Sul-Americano, que vai do dia 8 ao dia 13 de setembro. O Brasil enfrenta Venezuela, Peru, Colômbia, Chile e Argentina nesta ordem. Quem vencer garante vaga nas Olimpíadas de Los Angeles 2028. O Brasil venceu as últimas 15 edições do torneio.
0: 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Placar de 3 para o São Paulo, 1 para a equipe do Bolívar. Teve falta para o São Paulo na ponta direita. Subiu o cartão ou não?
4: Não. Falta do Sagredo no Lucas Ramon. Momento importante.
0: Falta para o São Paulo. Vem cruzamento da ponta direita para a ponta esquerda. Para ninguém na linha de fundo. Bola para o Bolívar. Tiro de meta e só isso?
4: Exatamente, né? Uma bola aí sem muita direção pela linha de fundo. 3-1, São Paulo vai encerrando o jejum aí, né? Que vinha desde maio, a última vitória contra o Boston River na Sul-Americana.
0: 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Sá, jogador do campo de defesa dentro da grande área. Bolívar perde o jogo pelo placar de 3-1. Daqui a pouco, apito final na Bandeirantes. Ana Martins a subir para todos os cantos do Brasil e do mundo. 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Vai para o campo de ataque. O São Paulo ganha a jogada. Danielzinho, meia esquerda, boa bola de trás. Chegou o Pablo Maia, abriu jogada. Caleri domina aqui na da grande área. Rola a bola nos pés de Ferreirinha. Ferreirinha pela meia esquerda de primeiro, um pouco mais atrás para Pablo Maia. Pablo Maia tenta descer para o campo de ataque. Perde a bola, mas ganha arremesso manual. Lateral para a equipe do São Paulo, bater no campo de ataque pela meia esquerda. 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Lateral para o São Paulo, bater pela meia esquerda. Toma distância, já faz a cobrança em água de primeira para Danielzinho. Faz um bom jogo, Danielzinho. Fita a marcação pela meia esquerda, soltou a bola à frente. Ferreirinha não consegue fazer o domínio. Intercepta a marcação do Bolívar. Tenta ser jogando pelo campo de defesa, fica no bate-bate. Danielzinho passa da bola, volta pela meia direita. Tenta descer para o campo de ataque mais uma vez com Robson. Robson, por dentro, trabalha no bate-bate. Vai voltar pela meia esquerda, pede a faltar-se. Para o jogo, árbitro, falta para o Bolívar na meia direita do campo de defesa.
4: Já Vitor Sá e André Silva no São Paulo. Dois jogadores de frente já pintando no time tricolor.
0: 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Puxaram a ola aqui no Morumbi, hein? Puxaram a ola no Morumbi, o torcedor faz a festa aqui no Cícero Pompeu de Toledo. Placar de 3 para o São Paulo, 1 para o Bolívar. 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Vai para o campo de ataque, a equipe do Bolívar intercepta a marcação do São Paulo, está faltando a goleada. Caleri finta a marcação, Caleri tentou entre as pernas do zagueiro, perdeu, ganha o Bolívar no círculo central do gramado, mais uma vez o bate-bate, volta para Caleri, Caleri tentou passar à frente pela meia esquerda, perde a bola. 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Botetão, cruzamento agora, o jogador do Bolívar, aí o meu queridíssimo zagueiro Domingos Duarte foi tirar, espirrou o taco e quase que encobre o Rafael, hein?
4: É, e você sabe que o torcedor de São Paulo vem elogiando muito o Domingos Duarte por conta de ser um zagueiro rebatedor, né? Dessa vez o taco espirrou por ali e aí quase. Mas o Rafael tava ligado, um lance tranquilo apesar do susto.
0: Placar de 3 para o São Paulo, 1 para a equipe do Bolívar. 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O São Paulo nas quartas de final da Copa Sul-Americana. Quer goleada. Galera, abre a jogada pela meia direita. Tenta descer para o campo de ataque. Marcos Antônio, linha de fundo. Vem cruzamento. Pode ser o quarto gol nas mãos de Lampi. O Ferreirinha estava pronto para fazer o gol do Vale.
4: É, o Lucas Ramon, né? Tentou tirar ali do Lampi. Mas saiu muito bem o goleirão para fazer a defesa. Já, portanto, muda o São Paulo.
0: 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Lampi, está jogando para a equipe do Bolívar. Em placar de 3 para o São Paulo, 1 para o Bolívar. Nesse para o campo de ataque, mais uma vez, a equipe do Bolívar perde o jogo por 3-1. Torcedor Bolívar está lá, tinha que ter saído 15 minutos antes, agora esquece. Trabalha a bola, a equipe do Bolívar no campo de defesa, ressusta a grande volta dentro da grande área. Lampi com a bola nos pés, vai quebrar para o campo de ataque, morreu também, hein? Bolívar morreu, sentiu que não dá mais, viu, Léo Jens?
3: Já era. Tem pouco repertório. Esse não é o tipo de jogo que o Bolívar gosta de jogar, Martelli. Tem que rodar a bola de um lado pro outro, se impor. O Bolívar gosta mais de jogar na altitude e, quando atua fora de casa, atuar a partir de contra-ataques, jogadas em velocidade. Velocidade, aliás, é o que o São Paulo vai ter à disposição nesses minutos finais com o Bolívar mais exposto, Martelli.
0: 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Copa Sul-Americana, oitavas de final, jogo de volta e acerto do Morumbi. Chegamos a 40 minutos jogados do segundo tempo. São Paulo nas quartas de final, São Paulo 3, Bolívar 1 agregado, 4-2, alô, que a gente esportes a grama.
5: Martelli, com esse resultado teremos São Paulo e Boca Juniors na próxima fase da competição, Copa Sul-Americana, quartas de final. Já na Libertadores, o Estudiantes de La Plata está nas quartas também, porque vai vencendo a Universidade Católica do Chile por 3-0 fora de casa, jogo de ida 1-0 na Argentina. Assim, espero o vencedor de Corinthians ou Rosário Central, que se enfrentam na quinta-feira. Martelli.
0: Mexeu São Paulo.
4: Ó, saiu o Marcos Antônio, 8 para a entrada do Vitor Sá, 27. Saiu 9, Calera, entrou 17, André Silva. Detalhe, o Calera saiu, foi passar a braçadeira de capitão para o Rafael. O Rafael falou o seguinte: não, fica com você, Pablo Maia, para você poder conversar com a arbitragem. Então o Pablo Maia acaba ficando com a braçadeira de capitão.
0: É só para poupar os remanescentes, né, Guerreiro?
2: É isso. São Paulo movimentou, né? Quem sabe dá um pouco mais de mobilidade na parte ofensiva. Parece uma oportunidade para fazer o quarto gol.
0: Léo James.
3: É para aproveitar os espaços dados pelo Bolívar. Bolívar sai mais para jogar, o Vitor Sá tem velocidade, assim como o Ferreirinha, cada um joga aberto de um lado e você tem um centroavante de fôlego renovado dentro do jogo, como o André Silva, Martelo.
0: Pode contar com a qualidade, com a durabilidade, pode contar com a confiança. Se é na carta, você sabe, pode contar. Conta aí, ô Duvali.
4: 42.058 pagantes. 42.087 público total. Vai pintar a renda por aqui neste momento no estádio do Morumbi. Hein? Ótimo público de novo para um jogo do São Paulo, segundo na sequência, 1.691.963 reais, o que demonstra, claro, um ingresso mais barato e nada mais justo, né, Martelli?
0: Ainda mais depois do último jogo, 1-1 aqui, né? 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
4: Saindo o Romero, 77, entrando o camisa 9, o Calterúcio, na equipe do Bolívar.
0: Agora vai, Léo James.
3: vai voltar para casa. 9, o Calterucci, é centroavante de área, foi titular no último jogo. Como para essa partida o Bolívar precisava de um pouquinho mais de velocidade, o treinador escolheu entre o Calterucci e o Asprilha. O Calterucci entra agora nos minutos finais, Martelli, mas o São Paulo está classificado para a próxima fase.
4: E saiu 14, Robson, entrou 11, Miranda.
0: Guerreiro, você está com medo, Guerreiro? Será que o Bolívar empata, Guerreiro?
2: Difícil, Martelli. Só se for na Sul-Americana ou na Libertadores do ano que vem, porque nesse jogo de hoje é difícil. O Alterius entrou, um centroavante, jogador de área, necessita de bola cruzada, coisas que o Bolívar hoje não conseguiu fazer.
0: Você vai comprar passagem já, Guerreiro?
2: Já está sobre análise.
0: Sobre análise? Isso é perigoso, hein?
2: Preciso da data, papai, mas...
0: O Duvali falou que aqui... É a segunda semana de...
4: O jogo de ida deve ser na primeira semana de setembro ali.
0: Segunda, 6, pô.
4: 7, 8.
0: O Paulo joga o segundo e volta, não joga? Não tem a melhor campanha, São Paulo?
4: O São Paulo, isso mesmo. É praticamente segunda semana. São Paulo joga a primeira na Argentina. E aí na outra semana joga aqui no Morumbi.
0: 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Vai terminar o jogo no estádio do Morumbi, São Paulo constrói uma brilhante, bonita vitória nesta noite de terça-feira. 3 para o São Paulo, 1 para o Bolívar, mas cabe mais. Iago abre a jogada pela meia esquerda para Ferreirinha, ele quer o dele, abre a jogada pela meia esquerda, Ferreirinha por dentro. Dessa vez para o domínio de Pablo Maia, chapa jogada pela ponta esquerda para Danielzinho, pô, não errou nada no jogo, ele errou o domínio agora, mas tá tudo bem, Danielzinho. 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Vai terminar o jogo no estádio do Morumbi, vai marcar 45-3, São Paulo 1 para o Bolívar. O São Paulo está nas quartas de final, mais 5. Não, calma. Vai mais 5. Vai pro campo de ataque. Equipe do São Paulo. Pisa na bola. Danielzinho. Danielzinho pela meia direita. Para Pablo Maia. Pablo Maia. Finta a marcação. Abre a jogada pela ponta. No carrinho. No carrinho. Brigou pela bola. Ganhou. Perdeu. Perdeu o Ferreirinha. Ele tenta correr contra a marcação. Pela meia direita. Desce em velocidade. Batalini. Batalini. Abandona a ponta direita. Vem por dentro. Mete a bola. Frente. Na linha de fundo. Se chegar, tem perigo. Vai chegar. Mas vai chegar desgastado. Chegou Miranda. Miranda. Bandeira de escanteio. Miranda na ponta direita. Volta o jogo para Jesus. Jesus Sagredo vem pro passe por dentro. Tranquilamente, Arce recomeça pelo seu central. Bolívar vai tentando descer para o campo de ataque. Placar de 3 para o São Paulo, para o Bolívar. Bolívar vem para o cruzamento fechado. Tem desvio na segunda trave. Domingos Duarte chegou, tirou. Domingos Duarte por baixo, tira. Quarta marcação do São Paulo. São Paulo tenta descer o contra-golpe. André Silva lançado pela meia esquerda. Tentou passe à frente, até tentou fazer algo Vitor Sá, mas está nos pés do zagueiro. 46 minutos jogados deste segundo tempo. 3 para o São Paulo, 1 para a equipe do Bolívar. Mas contra o Boca vai ter que jogar mais, o Guerreiro.
2: Tem que jogar muito mais, né? É uma outra equipe, uma equipe mais qualificada, acostumado com esse tipo de competição. Vai ter que fazer um jogo muito melhor do que fez esses dois jogos, tanto aqui quanto na Bolívar. O São Paulo não jogou um futebol assim muito superior ao adversário.
0: Mas olha, audiência, não tem altitude, mas tem Bomboneira, não é isso?
3: E tem um time muito melhor do outro lado, que pode te ameaçar mais. Vamos falar o português claro aqui. O time do Bolívar é extremamente limitado. São Paulo tinha praticamente a obrigação de avançar na competição. Agora terá um oponente à sua altura. Vamos ver como vai até lá o trabalho do Dorival Júnior, se o São Paulo vai conseguir evoluir. Eu acho que o São Paulo pode render mais, Martão.
0: Falta para o Bolívar bater no campo de ataque pela meia esquerda. 47 minutos, vai marcar 47 minutos jogados deste segundo tempo. O São Paulo encaminhando a vaga para as quartas de final da Copa Sul-Americana. Juizão deu até 50. 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O campeonato do ano do São Paulo é a Copa Sul-Americana. Vem cobrança de Arce para o meio da grande área, estica pela direita. Danielzinho corta, afasta para a marcação do São Paulo. Volta pelo círculo central do gramado, insiste a equipe boliviana. Tenta um último sufoco. Jesus Sagredo domina pela meia direita. Se fosse Sagredo é bom, mas esse é o Jesus Sagredo. Sagredo domina pela meia direita, mete a bola nos pés de Batalini. Batalini levanta, vem no cruzamento, desviou frente à marcação, ganhou Miranda, quina da grande área, ponta direita, tentou cruzar, travado. Escanteio pro Bolívar bater na ponta direita, eles tentam do Vale.
4: Ainda tem um tempinho, né? Se fosse um time com mais qualidade, poderia até preocupar um pouco o São Paulo. Vem Biliar-se na bola.
0: Escanteio para o Bolívar bater pela ponta direita. Bilhar se toma distância, 47, quase 48. Escanteio batido na segunda trave. Vem para o toque de cabeça para o meio da grande área. Vai passar por todo mundo. Linha de fundo, tiro de meta e só isso?
4: E só isso, exatamente, né? Está caído ainda o jogador do Bolívar ali na entrada da grande área. Não há tempo para mais nada, praticamente 2 minutos. A arbitragem chama o atendimento por aqui. Jogo parado.
0: Vai terminar o jogo, 48, vai terminar o jogo, sendo atendido o jogador boliviano ali na entrada da grande área. Pode terminar já, né, Léo Jens?
3: Chega.
0: Pra quê, hein, seu juiz?
3: Chega.
0: Pô, enrolação é o que, Kevin Ortega? Tá sem clima em casa, Guerreiro?
2: Desnecessário 5 minutos, viu, Martelo?
0: Sei não, hein, Kevin? Olha lá, o jogador boliviano foi lá e perguntou, deu pra ver aqui pelo retorno da cabine, falta quanto? Botou o relógio, ele fez semblante assim. Tipo, não dá. Nem o jogador boliviano tá acreditando, mas porque realmente Bolívar tem que fazer 2. Eles estão reclamando de uma disputa ali dentro da grande área. O jogador sente, é o zagueiro Arreaga, mas foi na bola. Foi legal, não foi não, Léo James?
3: De jogo. Há um choque de cabeça, mas é um choque de jogo, Martelli. Nada a marcar.
0: 49 minutos jogado, jogo parado, é falta, não deu a falta, deu tiro de meta para a equipe do São Paulo bater. Torcedor do São Paulo, prepara aí, pode comemorar. Vai terminar o jogo no estádio do Morumbi. O Kevin Ortega já olha para o relógio. Rafael dentro da grande área para quebrar essa bola, tirado campo de defesa do tricolor paulista. Tiro de meta para o São Paulo bater. Vai terminar o jogo aqui no estádio do Morumbi. Vem o apito final no microfone da Bandeirante sob o comando de Ana Martins para todos os cantos do Brasil e do mundo. Amanhã, Verdão em campo, Palmeiras em campo também contra Cerro Porteño. Na quinta-feira, o Santos em campo, Corinthians também em campo. Santos e Macará, Corinthians e Rosário Central. Todos os jogos que a Bandeirantes transmite para você de São Paulo para todos os cantos do Brasil e do mundo. Vai terminar o jogo. jogo. Rafael de perna esquerda quebra para o campo de ataque. Relógio marca 50 minutos jogados. Quebra de perna esquerda. Sabino para o campo de ataque na meia direita. Briga pela bola. André Silva intercepta a marcação do Bolívar. Tira a bola à frente, mas chega por baixo de perna esquerda. O outro jogador não é Jesus Sagredo, é José Sagredo que de perna esquerda ele tira, corta a marcação e tira mal, voltou Ferreirinha, entrada da grande área para matar, bateu no gol, passe esquerda do Lamp, tiro de meta e só isso, era o quarto gol do Vale.
4: Ah, mas cai no pé do Ferreirinha, né, aí é difícil realmente sair esse gol. Ferreirinha, camisa 11 do São Paulo, reta final do jogo por aqui.
0: Vambora, Kevin Ortega. Vambora, Kevin Ortega. Tiro de meta, Lampi para cobrança. São Paulo nas quartas de final da Copa Sul-Americana. Pode terminar, seu juiz. Toca de cabeça, quarta marcação do São Paulo pela meia-direita. Tenta descer, que é jogo, hein? Mas como é malo, Kevin Ortega. Falta pro Bolívar bater pela meia-esquerda. É falta pro time boliviano do Vale. Tenta descer, que é jogo, hein? Mas como é malo, Kevin Ortega. Falta pro Bolívar bater pela meia-esquerda. É falta pro time boliviano do Vale.

0: Pede a bola, Kevin Ortega. Na Bandeirantes, Kevin Ortega quer a bola nas mãos do Rafael. Tiro de meta para o São Paulo. Agora sim, Kevin Ortega pode soltar o grito. O torcedor do São Paulo comemora. Termina o jogo no Morumbi. O São Paulo está nas quartas de final da Copa Sul-Americana. Com gols de Luciano, Caleri e Sabino. 3 para o São Paulo, 1 para o Bolívar. Alô, Boca. Alô, Argentina. Alô, Boca Juniors. Na próxima fase, São Paulo e Boca pela Sul-Americana. O apito final é seu. Vai, Ana Martins.
1: Valeu, Pedro Martelli, com a gente aqui na Bandeirantes. Jogo encerrado, aliás, uma vitória muito bem construída pela equipe do São Paulo. 3-1 em cima do Bolívar, que vai se despedindo da Copa Sul-Americana. O São Paulo carimbando o passaporte aí para as quartas de final. Uma torcida animada aí, né, PDV? Podia até um hino aí do São Paulo para trazer as informações aí do Paulo do Vale, direto do Morumbi, pra gente.
2: É isso aí, Aninha. O São Paulo, noite de expurgo aqui no Morumbi, né? O São Paulo volta a vencer. Desde maio isso não acontecia. E também a situação no segundo tempo, né? Porque voltou a assombrar o São Paulo depois do empate do Bolívar na patada do Asprilla. Mas o tricolor rapidamente, né? Evitando até uma situação de tensão que poderia ser criada aqui em busca do segundo gol. Rapidamente teve um pênalti marcado, o Caleri converteu com muita confiança e logo depois também o Sabino marcou de cabeça. Neste momento, ó, os jogadores estão aqui no centro do gramado e aplaudem o torcedor. Hoje não tem vaia, né? Porque o torcedor queria a vitória. Foi uma atuação até que convincente, claro que longe de ser brilhante, mas também longe de ser assustadora com o sufoco. Então o torcedor sai de alguma forma satisfeito. São Paulo está classificado, chega às quartas de final de uma Sul-Americana, que acho que é o mínimo que a torcida espera quando São Paulo disputa essa competição. Vai enfrentar o Boca Juniors, jogos em setembro. Detalhe, hein? Caleri hoje marcou o gol, 13º dele na temporada. Caleri nunca enfrentou o Boca Juniors. Por que que eu estou dizendo isso? O Caleri tem duas paixões no futebol. É um cara muito emocional, né, o Caleri. Ele não é um jogador que passa por um clube e passa assim só por passar. Então ele tem uma ligação muito forte com o Boca e nunca enfrentou o Boca, porque nas duas passagens dele pelo São Paulo, essa é a segunda, ele não enfrentou a equipe argentina, onde ele tem 23 gols marcados em 61 jogos. Deixou o Boca jovem, né, ainda. Depois veio para o São Paulo, foi para a Europa e tal, e por isso pela primeira vez enfrenta o ex-clube, em que ele já teve algumas oportunidades, inclusive, de retornar, algumas sondagens aí por parte do time argentino. Teremos então Caleri e Boca, São Paulo e Boca Juniors nas quartas de final da Sul-Americana. Aninha.
1: Obrigada, viu, Paulo do Vale com a gente, direto do estádio do Morumbi. Daqui a pouco a gente vai ouvir o técnico Dorival Júnior até para falar sobre essa partida. O PDV destacou que os jogadores estavam aplaudindo a torcida São Paulina, torcida que merece todos esses aplausos hoje, porque depois do cenário do final de semana no Campeonato Brasileiro, no empate com o Coritiba, onde a torcida compareceu, né, foi lá apoiar o time, acabou saindo com o empate, a gente até esperava que hoje o público fosse um pouco menor para apoiar aí nesse jogo da Sul-Americana, mas está classificado. E, se não me engano, o Guerreiro e o Léo estão aqui até para confirmar essas informações, né? Léo, a enciclopédia aí do futebol, vai poder confirmar. Eu acho que em Sul-Americanas, São Paulo e Boca só se enfrentaram, acho que duas vezes na edição de 2007, se não me engano, não tenho certeza, né? Mas vai se repetir a história agora.
3: Eu confesso que de cabeça não sei. Vou dar uma consultada aqui, Ana.
4: 2007 eu tava lá.
1: Olha aí, 2007, Guerreiro...
4: Ganhamos o Morumbi com gol
1: Guerreiro
4: de
1: Aluísio. Guerreiro tava subindo nas traves.
4: Gol de Aluísio Chulapa, na raça. Ganhamos aqui no Morumbi, casa cheia. A gente já tinha perdido pro Boca, São Paulo, acho que fazia um tempo que não ganhava do Boca. E esse jogo foi uma motivação a mais, né? O Rogério, ainda na pré-eleição, falou assim: perder pro Boca, pode parar. Então, todo mundo embora, mas de hoje não passa. A gente acabou ganhando com um gol de Aluísio lá.
1: Acho que até acabou eliminando pelo saldo de gols, né? Porque foi uma vitória, uma derrota, enfim. Como é que foi para você hoje, Guerreiro, essa classificação? Tem que jogar mais futebol lá na Argentina?
4: Aninha, hoje São Paulo precisava, né? Classificar. Né, precisava ganhar o jogo. Até pelo adversário, pela qualidade

0: né, do Bolívar muito abaixo, né? É como eu disse, não sei como o Bolívar conseguiu passar pelo Grêmio, né, não apresentou nada de futebol nos dois jogos. Era muito cruzamento, alguns chutes de fora da área, aproveitando a altitude. Hoje não foi assim, o Aspila pegou um grande chute, mas não jogou um bom futebol o Bolívar para chegar até essa fase. Mas o São Paulo se complicou, né, no primeiro jogo, poderia ter ganho o primeiro jogo, assim como ganhou o segundo, né, não aproveitou as oportunidades como aproveitou hoje e acabou cedendo espaço. E hoje o São Paulo fez o que o São Paulo precisava, que era a vitória, depois de estava indo para o seu 10º jogo. Se não ganha, era 10 jogos sem vitória. Isso é muito ruim. Você vai perdendo a moral, você vai perdendo a confiança. E isso para a sequência de Campeonato Brasileiro é péssimo. Até porque o São Paulo está cada vez mais próximo da zona de rebaixamento e precisa ganhar jogos. Então, precisava vencer hoje para dar um pouco de moral para quem sabe ir lá em Chapecó e fazer algo diferente. Mas não foi uma grande atuação. Para quem está chegando agora, está nos acompanhando, o São Paulo não fez um jogo espetacular. São Paulo não amassou o Bolívar. São Paulo, né, aproveitou uma jogada, como o Léo falou. São Paulo estava muito pendente pelo lado direito com o Arthur e o Buta, e do lado esquerdo o Iago estava sozinho, né? Uma hora ou outra o Marco Antônio caía por ali, mas era pouco, precisava um pouco mais. Quando o Danielzinho aproveitou essa oportunidade, saiu livre e cruzou para o Luciano, que pegou uma bela bola e São Paulo saiu na frente. Depois, São Paulo tomou um susto no segundo
1: Levou um
0: tempo, né?
1: susto, né?
0: Com um belo chute do Asprilla.
1: A gente até comentava aqui sobre o Asprilla antes, aí ele foi lá e fez o gol.
0: O Léo pode falar melhor do Asprilla.
2: No primeiro jogo, a gente fez várias críticas ao que é o centroavante do Bolívar, né? Homem de área, mas que não é o jogador mais refinado, mais técnico. Ele é um muito brigador dentro da área, se impõe, mas não é um exímio finalizador. Mas o chute dele foi belíssimo, da entrada da área. O Bolívar tinha duas armas: os cruzamentos para a área e os chutes de fora da área. Assim ele conseguiu ameaçar a meta do Rafael no primeiro jogo. Era altitude, ok, mas o Melgar bate bem para o gol e o Asprilla acertou um chute de rara felicidade. Empatou o jogo, 1-1. Concordo com tudo que o Leandro disse com relação ao São Paulo. Faltava usar um pouquinho mais o lado esquerdo. Por o São Paulo ter um ponta só no time, que era o Arthur, e ele ficava do lado direito, o time trabalhava mais por aquele lado. O Bolívar se fechava com duas linhas de quatro, e o jogador que vai quebrar esse tipo de marcação é aquele que tem o drible, o improviso. Se o Arthur faz esse trabalho pelo lado direito, o São Paulo não tinha quem fizesse esse mesmo tipo de ação do lado esquerdo. O São Paulo tinha um lateral que passava por ali, o Iago Borduque. Mas ele precisava de aproximação de outros jogadores. No momento em que o Danielzinho infiltrou no espaço que o São Paulo encontrou, justamente porque o lateral do Bolívar saiu para dar o combate no Iago, abriu um espaço que o Danielzinho aproveitou, ele fez o cruzamento para trás, o Luciano fez 1-0, o Asprilla empatou 1-1, e aí eu temia que o São Paulo sentisse a pressão.
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0: Agora, na Bandeirantes, 11:36.
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0: E continuamos os clássicos Bandeirantes de hoje, falando agora de Phoebe Bryson e Regina Bell, A Whole New World.
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0: Uma curiosidade incrível é que, embora a versão do filme seja icônica, a versão de Phoebe Bryson e Regina Bell foi feita especialmente para as rádios. Ela foi um sucesso tão avassalador que se tornou a única música da Disney a atingir o topo da Billboard Hot 100 no século XX, desbancando ninguém menos que Whitney Houston com seu hit I Will Always Love You, após 14 semanas no primeiro lugar. Pois é, vamos conferi-la agora nos clássicos Bandeirantes. Phoebe Bryson e Regina Bell, A Whole New World.
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5: Bandeirantes, boa música e informação. Estamos fechando mais um Clássicos Bandeirantes nessa noite de terça-feira. E eu, Joelson Costa, agradeço a sua sintonia aqui em 89,9. Me despeço de você, mas temos sim um encontro marcado amanhã a partir das 18 horas. Uma boa noite e até lá. Tchau, tchau.
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0: Ele é muito criativo, entendeu? Não tem, tem um cenário maravilhoso, uma iluminação. Então, eu estou muito feliz, graças a Deus, vou entrar o ano de 2008 com essa alegria, porque 2007 eu fiz Ricardo III, também com um elenco maravilhoso e uma direção do Jô Soares, e agora entro 2008 com Ensina-me a Viver.
1: E Glória, há semelhanças entre a Mold e a Glória Menezes?
0: Você sabe que sempre tem alguma coisa, né? Você sempre empresta de você, basta ela ser mulher, né? Para ter sempre alguns pontinhos de ligação. Pois é, mas aí, quer dizer, o percurso dela de vida é diferente do meu. Então, o que ela tem de, vamos dizer assim, de experiência é diferente da minha. Então, em algumas, em muitas coisas nós somos totalmente diferentes, mas em algumas coisas bate. Por exemplo, eu tenho certeza que eu tenho a alegria de viver, que ela também tem.
1: A peça, Glória, é uma adaptação teatral do filme Harold e Maude, né?
0: Exatamente, é porque é uma adaptação do filme pelo próprio autor, né, que fez o roteiro do cinema. Ela virou livro, virou peça de teatro e virou musical também. Essa tradução é a tradução do Milor Fernandes, uma tradução maravilhosa, inédita. E adaptação do próprio João Falcão, que dirige o espetáculo.
1: Você chegou a assistir o filme, Glória?
0: Assistia, porque o filme passou em 70, eu acho, na década de 70. Eu não me lembro direito do filme, me lembro de passagem. É um filme que tornou-se um clássico, que as pessoas amam de paixão até hoje, né? É um clássico mesmo. Mas eu não vi mais o filme, só vi naquela época mesmo. A atriz, a Ruth Gordon, era maravilhosa. E me impressionou muito na época, muito, muito mesmo. Como deve ter impressionado a quem assistiu.
2: Não, tem que estar mesmo.
3: Tá aí um trecho dessa entrevista que a atriz Glória Menezes concedeu a Ana Nery aqui no Jornal Em Três Tempos, em 2007, na Rádio Bandeirantes. A Glória começou sua carreira no teatro e Anselmo Duarte, quando a viu interpretando, convidou-a para integrar o elenco do filme O Pagador de Promessas, em 1960. Ela ia viver a personagem Mali, que era uma prostituta, mas acabou assumindo o papel principal da Rosa, porque a atriz escalada para esta interpretação, a Maria Helena Dias, contraiu pneumonia, não pôde atuar. E aí a Glória Menezes assumiu o papel da Rosa e a Mali ficou com a Norma Bengio. O Pagador de Promessas estreou no Festival de Cannes, em 1962, e conquistou a Palma de Ouro. Depois foi indicada ao Oscar de Melhor Filme Internacional, mas não venceu. A Glória Menezes, por esse trabalho, recebeu diversos prêmios de melhor atriz, incluindo o Festival de Cinema de Curitiba. E em novembro de 2015, o filme foi eleito o nono melhor longa-metragem brasileiro de todos os tempos pela Associação Brasileira de Críticos de Cinema. Tem uma carreira incrível, enorme, a Glória Menezes, que nasceu Nilcedes Soares Guimarães. Esse era o nome de batismo da Glória Menezes, em 19 de outubro de 1934, em Pelotas. Uma perda muito grande, né? Ainda recentemente eu assisti a reprise da Rainha da Sucata, em que ela foi a vilã, Laurinha Figueroa, né, Pedro Campos. Uma interpretação magnífica, uma das, né, interpretações magníficas. E um dos casais mais queridos, se não o mais querido da TV brasileira, a Glória fez com seu marido, Tarcísio Meira, né?
2: É isso aí, né? Nossos sentimentos aí à família, aos fãs, aos amigos de Glória Menezes. Um abraço aí para o Antônio Gluppi, que já deu o pulo do gato com a gente aqui. Lembrando, bom dia, quarta-feira, gente que fica feliz com a felicidade do outro é o melhor tipo de gente. O Padre João Paulo, lá de Mogi Guaçu, sempre ligado aqui na nossa programação. Felizes são aqueles que, por onde passam, deixam sementes do amor, bondade e afeto. Que seu dia seja excepcional. Washington Cristiano, grande parceiro do Pulo do Gato aqui, obrigado pela audiência também. O Silvio Henrique Martins, que estava meio sumido, voltou. Sabe por que ele voltou, Diogo Braga? Porque o São Paulo ganhou, né? Olha lá, saudações tricolores direto do Mar Báltico, na Polônia. Ele que é brasileiro e mora lá na Polônia. O Timóteo também está desejando aí um bom dia a todos. Ele que sempre viaja, vai para Assis hoje. O João Albino na nossa escuta. É, também o Roberto Bernal aqui, que sempre manda para a gente vídeos interessantes com observações do dia a dia. O Ariovaldo Lourenço, lá na Pérola do Atlântico, no Guarujá. Também quero mandar um abraço para o Claudinei de Mauá, que está nos avisando aqui que morreu o Pablo, do programa Qual é a Música. E eu já esclareci aqui para o Claudinei, vou esclarecer para vocês que nós tivemos vários intérpretes, dubladores no programa Qual é a Música do SBT, né? Principalmente na época da apresentação lá do Silvio Santos. E um deles foi o Carlos Cesari, que morreu aos 60 anos no último fim de semana. Ele vivia em São José dos Campos. Aí surgiu uma confusão porque acharam que era o Pablo dos mais famosos, né? E depois as notícias aí esclareceram que tratava-se então de um dos dubladores do programa, tá bom? É por isso que a gente faz esse esclarecimento aqui também. O primeiro de todos foi o Augusto Carrascal, que é espanhol, vivia no Brasil na época em que foi convidado para trabalhar com o Silvio Santos, e aí criou esse personagem que acabou sendo muito conhecido. Coitado de quem chama Pablo, né? Porque deve ser até hoje lembrado por isso, né? Como você chama? Pablo? Pablo, qual é a música? E todo mundo deve falar isso. Inclusive o Felipe Campos, né, que passou por aqui pela Band recentemente, também foi um dublador no programa, né? Quando entrava o programa lá, eles vinham com trejeitos, interpretações, a cara pintada, exatamente. Então, apenas para esclarecer esta notícia, se você pegou aí pela internet, pelo meio do caminho, só a manchete, tá bom? Personagem Laurinha, fazia par com Paulo Gracindo.
3: É. Lembra coisas de Laurinha, maravilhoso.
2: O Rogério de São Bernardo tá te lembrando aqui, Silvânia. Isso. O Heraldo Lopes, de Ponta Grossa, no Paraná. Também o Everaldo de Uberaba, manda um miado para mim, hoje faço 5.4. Felicidades aí para você, hein? Tudo de bom aí. É Sandro de Pirituba, indo trabalhar com a minha esposa Sara, manda um miado para ela, ótimo dia. O Pablo Marçal é candidato a presidente do Brasil, tá perguntando aqui. Lançou a candidatura pelo PRTB. Vamos ver se a candidatura vai vingar, né? Se vai seguir em frente. Mas só para responder a tua pergunta aqui e não deixar passar, tá bom? Trabalhei na Kodak, em São José dos Campos, um bom tempo. Entrei como jovem aprendiz em 94, saí em 2018, formado em logística. Que saudade dessa nostalgia da fotografia. Lembrança aí do Kleber Maciel, nosso ouvinte. O Monteiro, o taxista, quer um miado para a sobrinha dele, a Dayana de Castro Abreu, que está fazendo 41 anos hoje. Grande Monteiro, hein? Das histórias mais saborosas que temos aí. Qualquer dia a gente se encontra de novo aí para você me contar mais, viu? Fiquei dando risada depois do último encontro. Miado para o pessoal que está indo trabalhar no campus da Ford, Tatuí. É o Jaime que está pedindo aí, a galera recebe também o nosso alô aqui do Pulo do Gato. E para minha querida ouvinte Cláudia Rosana, hein? Vai Corinthians! Daqui a pouquinho tem o quê, Ailton Dias, para ela?
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2: Estaremos lá, hein, Cláudia? Te esperando, a sua audiência.
3: Daqui a pouquinho a gente vai falar mais da Glória Menezes. Lembrei da participação dela em Irmãos Coragem, né? Onde ela mostrou também todo o talento interpretando três papéis diferentes, né? A personagem dela tinha um distúrbio de personalidade e se esquecia de... Quando ela assumia um papel, ela se esquecia do outro, né? E ela interpretou três personalidades completamente diferentes na novela Irmãos Coragem, na primeira versão, lá dos anos 1970. Bom, vamos girar a nossa reportagem, começando com Brasília, 5 horas e 26 minutos, porque o Vitor Gomes já está na escuta. Bom dia, Vitor.
6: Oi, Silvânia, bom dia para você, bom dia, Pedro, e a todos os nossos ouvintes. Uma adolescente gravou o cobrador de um ônibus se masturbando enquanto a olhava dentro do veículo. Essa importunação sexual aconteceu na linha 147.5 de São Sebastião para a W3 Norte, na tarde desta segunda-feira. Nas imagens gravadas pela adolescente, é possível ver o homem no local de trabalho dele com a mão dentro da calça. Segundo o relato da vítima, a importunação durou cerca de 50 minutos até ela descer do ônibus. A Secretaria de Mobilidade aqui do Distrito Federal informou que vai apurar o que aconteceu e, caso a conduta seja confirmada, serão adotadas as medidas administrativas previstas na regulamentação, inclusive o desligamento do envolvido. A Aviação Pioneira, que é a empresa responsável pela linha, disse que vai instaurar uma apuração interna para verificar e penalizar o funcionário envolvido. Volto com vocês.
2: Obrigado, Vitor, pelas suas informações. No sul do país, cidades gaúchas contabilizam os estragos das fortes chuvas nas últimas horas. Henrique Tanger.
4: As chuvas causaram estragos em 5 municípios gaúchos. Segundo a Defesa Civil do Rio Grande do Sul, Bagé, Aceguá, Jaguarão, Dom Pedrito e Santana do Livramento reportaram estragos em telhados, alagamentos e vias parcialmente obstruídas na zona rural. Em Jaguarão, na região sul do estado, 2 pessoas ficaram desabrigadas. Pelotas decretou situação de emergência pela 4ª vez em 8 meses, em razão de eventos climáticos extremos.
3: 5 horas e 28 minutos, mais de 200 criminosos não voltaram para a prisão no Rio após saidinha do Dia dos Pais. Guilherme Faria.
7: Cerca de 14% dos presos no sistema penitenciário do Rio, beneficiados com a saidinha do Dia dos Pais, não voltaram aos presídios. Ao todo, segundo a Secretaria de Estado de Polícia Penal, 1.623 detentos tiveram direito à visita periódica ao lar na data neste ano. Destes, 220 não retornaram até a última quinta-feira, prazo determinado pela Justiça. Eles já são considerados evadidos e são procurados por agentes da Divisão de Busca e Recaptura da pasta. Os presos que não voltaram são de 9 presídios do estado do Rio. A saída temporária é prevista pela legislação. O benefício é concedido ao preso que esteja cumprindo pena já no regime semiaberto e que tenha cumprido 1/6 da pena ou 1/4, caso seja reincidente.
2: Mais de 200, você não ouviu errado não, 200, 200 criminosos não voltaram para a prisão no Rio de Janeiro depois da saída do Dia dos Pais. Olha, é muita coisa, hein? É muita coisa. Vamos combinar? Prisão no Rio de Janeiro depois da saída do Dia dos Pais. Olha, é muita coisa, hein? É muita coisa. Vamos combinar? Gente, 200.

0: E a gente fica reclamando da violência, da criminalidade, da bandidagem. Pode ter certeza que daqui a pouquinho, daqui a alguns dias, nós vamos noticiar aqui no Pulo do Gato: bandido que saiu na saída temporária e não voltou, cometeu um novo crime e foi pego novamente pela polícia. É um retrabalho que a polícia fica fazendo e eu peço, né, sempre aqui a vocês para refletirem sobre essa questão. Será que se a gente mantivesse esses bandidos na cadeia por um tempo maior, a gente não estaria mais seguro aqui do lado de fora? Se a gente enfrentasse esse problema da reincidência criminal, dos benefícios que são dados para os criminosos, será que a coisa não ficaria mais tranquila? Não parece um pouco lógico isso? Bandido cometeu crime, é condenado, fica preso. Bandido cometeu crime, é condenado, fica preso. Agora, se o bandido cometeu crime, é condenado e ganha logo a liberdade, a chance é enorme dele voltar para o mundo do crime e cometer novos delitos. Então, não vamos virar a página da segurança pública com esse tipo de notícia, certamente. E a Bandeirantes está muito ligada também na questão da violência contra a mulher e todos os dias também temos notícia a respeito desse assunto aqui no Pulo do Gato.
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2: 5 horas e 32 minutos. A polícia investiga dois casos de feminicídio em um intervalo de menos de 40 minutos na cidade de Contagem, em Minas Gerais. Pedro Jelinek.
3: Está preso Alisson Miranda Pedrosa, de 37 anos, suspeito de matar a esposa de 36 em Contagem, na Grande BH, na noite desta segunda-feira. Ele foi localizado em Conselheiro Lafaiete, na região central de Minas. O caso aconteceu no bairro Funcionários. Silvane Paulino foi morta a tiros dentro do salão de beleza que mantinha em um cômodo da própria casa. A perícia encontrou 6 marcas de disparos nas costas da vítima. O marido é apontado como principal suspeito. Meia hora antes, um outro caso de feminicídio também foi registrado na cidade. No bairro Jardim Bandeirantes, Thaís Gonçalves, de 26 anos, foi esfaqueada pelo ex-companheiro e depois atropelada por uma motocicleta. A jovem foi encontrada caída na calçada com ferimentos no rosto, no pescoço e nas costas. 2 facas foram apreendidas nas proximidades. O SAMU foi acionado, mas Thaís morreu no local. O suspeito continua foragido.
0: Triste demais, né? E uma adolescente foi encontrada morta na casa do padrasto, no Rio Grande do Sul, Gilberto Echauri.
4: A Polícia Civil investiga como feminicídio a morte de Alice Nitz, de 14 anos, em Encantado, no Vale do Taquari. A adolescente foi encontrada morta na casa onde estava o ex-padrasto, de 40 anos, apontado como principal suspeito. Ele permanece foragido. O homem foi companheiro da mãe de Alice por 12 anos. E segundo a investigação, não havia registro de conflitos ou ocorrências envolvendo o casal que indiquem, neste momento, que o crime tenha sido cometido para atingir a mãe da adolescente, o que caracterizaria um vicaricídio. A Polícia Civil, no entanto, não descarta outras hipóteses e ainda apura a dinâmica e a motivação do crime.
2: 5h33, e a polícia diz que os seguranças da rua que presenciaram as agressões do empresário Ivo Costa contra a mulher em São Paulo não são investigados. Um deles ajudou a carregar a vítima e não chamou ajuda. O repórter Rodrigo Hidalgo tem mais informações.
5: A polícia de São Paulo diz que os seguranças da rua que presenciaram as agressões do empresário Ivo Cos contra a mulher não são investigados. Um deles ajudou a carregar a vítima e não chamou a polícia. O empresário Ivo Vel Cos, de 48 anos, continua preso preventivamente num centro de detenção provisória em São Paulo. Na noite da última sexta-feira, Ivo Cos foi gravado agredindo a esposa, a dentista Júlia Falcão Cos, de 27 anos, na frente da casa onde moravam. Em imagens de câmeras de segurança, Júlia aparece sentada na calçada quando o marido a derruba com um soco. Um vigilante da rua presenciou a agressão e ajudou o homem a levá-la à força para dentro do imóvel. Lá, ela diz ter sido atacada com um taco de beisebol e ameaçada. Júlia ficou com o rosto desfigurado. A defesa dela quer que o caso seja investigado como tentativa de feminicídio.
6: Eu achei que eu fosse morrer. Eu fiquei com muito medo. Eu não sabia se eu sairia de lá com vida.
5: O vigilante trabalha 14 anos no turno da noite numa guarita a cerca de 100 metros da casa do empresário. Ele ainda não foi chamado para prestar depoimento na delegacia. Deu sua versão na sexta-feira à noite somente aos PMs que atenderam a ocorrência. O vigilante

0: do dia. Disse à nossa equipe que o colega contou não ter visto as agressões, apesar das imagens mostrarem o contrário. Ivo teria dito que a mulher estava bêbada e pediu ajuda para carregá-la. Em nota, a Polícia Civil disse que até o momento não há investigação contra outras pessoas além de Ivo. A vítima disse que as agressões começaram dentro do carro quando o casal voltava de um jantar. Um veículo de segurança privada também passou pela briga. O guarda chegou a descer do carro, mas não interferiu. Em nota, a empresa Previx disse que ao identificar a situação, o agente diz ter acionado imediatamente a Polícia Militar. Ivo Cosa é alvo de outro inquérito por agressão e ameaça contra um ex-sócio. Ele atacou a vítima no meio de uma cerimônia religiosa numa sinagoga em São Paulo. Executivo do mercado financeiro, Ivo também é alvo de uma investigação por suspeita de desvios milionários na Virgo, empresa fundada por ele em 2018. A empresa, que vendia títulos de renda fixa a investidores, passou a ser investigada pela Comissão de Valores Mobiliários no ano passado. A CVM questionou o uso de mais de 280 milhões de reais do Fundo de Reserva dos Investidores. O órgão federal cobrou explicações. A companhia foi vendida em 2025 e o processo segue sem desfecho.
1: Não consegui entender por que a polícia não quer enquadrar esses seguranças da rua que presenciaram a agressão. E não é só presenciaram, né? Uma coisa é ser testemunha, a outra coisa é ser cúmplice, ser capanga. Isso que eles foram nesse caso. A mulher totalmente desfigurada, apanhando do marido em plena rua. O segurança, em vez de ir lá separar, chamar a polícia para prender o valentão, o covardão, o que, que a polícia fez? A polícia disse que não vai investigar os seguranças que ajudaram a arrastar a mulher para dentro de casa, para ela continuar sendo espancada pelo companheiro. Olha, se isso aqui não é motivo, né, para rever um posicionamento com aquelas imagens claras, porque se o posicionamento da polícia tivesse vindo antes das imagens, tudo bem, dava para entender, né? Não tinha ali a clareza total. Agora, depois do que aconteceu, realmente é muito, muito estranho que a polícia não queira investigar esses seguranças. Alguma coisa tem por trás disso aí. Precisamos descobrir. Criminoso que matou a ex-companheira e o filho em São Paulo em 2022 foi condenado a 63 anos de prisão. Tomara que cumpra toda a pena na cadeia, né, Beatriz Alencar?
2: O Fórum Criminal da Barra Funda, em São Paulo, decretou que o homem que matou a tiros a ex-companheira e o filho de apenas 2 anos vai cumprir a pena em uma penitenciária comum. Ezequiel Lemos Ramos estava preso há 2 anos em um hospital de custódia até o julgamento final, após a defesa apresentar um laudo atestando esquizofrenia. Mesmo com o documento, o promotor do caso decretou que o texto não deveria ser levado em consideração na decisão dos jurados. Após a análise final, a pena foi estabelecida em 63 anos. Anos de reclusão. Ezequiel matou a ex-esposa e o filho a tiros em setembro de 2022. Ele atirou diversas vezes contra o carro da ex-esposa após ela ter ido buscar os filhos na escola, e apenas o filho mais novo sobreviveu. A pena foi dividida em 18 anos e 8 meses pela morte de Michele, 26 anos e 8 meses pela morte do filho mais novo e 17 anos e 9 meses pela tentativa de homicídio contra o filho mais velho.
3: 5h39, operação contra um pastor investigado por pirâmide financeira no Rio de Janeiro. Gabriela Morgado.
4: A organização criminosa que usava a influência de um pastor para convencer fiéis a entrar em um esquema de pirâmide movimentou 8 milhões de reais em 5 anos. 7 vítimas denunciaram o esquema à Polícia Civil. O prejuízo total delas foi de mais de 1 milhão de reais, valor bloqueado pela Justiça. Os integrantes cooptavam investidores, atrelando o falso banco digital Gal Invest Bank ao líder religioso da Igreja Apostólica Vida em Adoração, com sede em Niterói, na região metropolitana. Nesta terça-feira, a Polícia Civil cumpriu 38 mandados de busca e apreensão no Rio e em São Paulo contra o esquema.
3: 5h40 agora. A cidade de São Paulo tem a maior área urbana do país. Isabela Mota.
4: Duas cidades do estado de São Paulo estão entre as 10 com maior área urbana do Brasil. A capital é a primeira, com 922 km² e Campinas é a décima, com 253. Os dados sobre a urbanização do país foram divulgados nesta terça pelo IBGE. Nesse mesmo levantamento, o Instituto analisou a proporção da área total da cidade para a área urbanizada. A maior porcentagem foi identificada em São Caetano do Sul, no ABC. O município tem 100% do território ocupado pela urbanização.
1: 5h40 da manhã, esse aqui é o Pulo do Gato, no programa da prestação de serviço de todas as manhãs, Nivaldo, caminhoneiro da Praia Grande, sobre o caso da moça agredida e negligenciada pelo segurança. É simples, a empresa de segurança pode estar ligada à polícia, precisamos investigar se é isso mesmo, se for é gravíssimo, gravíssimo, gravíssimo. Alguma novidade sobre o caso do policial foragido do episódio na Zona Leste, rapaz sequestrado? Foi encontrado, é o caso do fim de semana lá, Flávio do Guarujá quer saber. Vou atrás disso aqui para você já, Flávio, já te trago a atualização, importante esse caso mesmo, hein? Não, isso aqui eu não posso falar não, viu, Ronaldo, mas concordo com você. Elias, de São José dos Campos, vai mudar o quê? Diminuição da maioridade penal? Ou isso ou aquilo, o que precisa é cumprimento integral da pena, criminoso tem de ter medo. Tá bravo aqui o nosso ouvinte aí. Trabalhei com VIP, mas se VIP bater em mulher, dá voz de prisão na hora do emprego, se lasca. Deve ser vigilante aqui, né? Segurança privada. Sobre saidinha de preso, lembre do caso do pai que matou as duas filhas no Dia dos Pais. Ridículo aquele caso, né? Olha que chocante. É uma vergonha para todos nós. Marcelo, você tem razão, viu? Vergonha, essa é a palavra. Breno de Souza Castro, 24 anos, preso em flagrante indiciado por duplo vicaricídio, após confessar ter asfixiado e matado as duas filhas, a Laís, de 5 anos, e a Isis, de 3 aninhos. O crime aconteceu na madrugada do dia 9 de agosto, Dia dos Pais, na Zona Sul de São Paulo, motivado por vingança e ciúmes da ex-companheira. Outro covardão também, né? Que cometeu essa atrocidade aí contra essas garotinhas indefesas. Alguém pode dar uma palhinha sobre como ficou as rádios de amplitude modulada com o crescimento das rádios de frequência modulada? Ouvi muitas rádios transmissões de futebol dos anos 80 para cá. Foi uma atualização, né? O que nós tivemos é o seguinte: hoje o alcance do FM é muito maior e o custo, né, que você tem, a qualidade do áudio. Então, por isso que nós temos hoje uma transmissão mais comum pela FM do que a AM, como era antigamente, hein? Ricardo de Lorena também concorda com a gente aqui. Saidinha de preso é uma vergonha, tem que cumprir a pena integral sem saída. Essa saidinha deve estar fazendo campanha para os políticos. Vamos ver depois, né? Para quem vão os votos aí. A gente vai ter esse acesso, né? Só você ver lá dentro da cadeia quem votou em quem. Normalmente a gente faz isso aqui. O povo não gosta muito, viu, Diogo Braga? Mas eu gosto de saber. Fala aí.
5: Tá certo, vamos atualizar a dúvida do ouvinte. Ele perguntou sobre o caso do policial envolvido em uma suspeita de agredir e colocar um jovem algemado no porta-malas de um carro que imitava uma viatura de investigação na Zona Leste aqui de São Paulo. Nenhuma atualização por enquanto. A última é que justamente no cumprimento de mandado, os policiais encontraram o veículo usado na ação, mas ele ainda continua foragido.
1: Aqui é assim, pediu, tem a resposta em alguns minutos. Pode demorar um pouquinho, mas não demora muito não, tá bom? Você que manda aqui, ouvinte, manda sugestão pra cá, manda suas informações. Já já tem mais manchetes do dia pra quem acorda cedo ficar bem informado ouvindo o Pulo do Gato.
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3: 5h47, continuamos a girar a nossa reportagem, agora chegando a Maria Eduarda Vieira. O Nordeste lidera o crescimento de áreas urbanizadas no Brasil.
17: Duas cidades do estado de São Paulo estão entre as 10 com maior área urbana do Brasil. A capital é a primeira, com 922 km² e Campinas é a décima, com 253.
18: A área urbanizada no Brasil cresceu cerca de 12% entre 2019 e 2022. Os dados foram publicados pelo IBGE nesta terça-feira. Segundo o levantamento, na comparação entre as regiões, o Nordeste apresentou o maior crescimento proporcional, de 16,52%. Por outro lado, o estudo também revelou que o Sudeste continuou concentrando a maior parcela da área urbanizada brasileira. Apesar disso, a região registrou o menor crescimento proporcional entre as 5 partes do país.
1: O Tribunal Regional Eleitoral de São Paulo recebe registros de candidaturas para as eleições 2026. Gabriele Soares.
19: O Tribunal Regional Eleitoral de São Paulo recebe mais de 2.500 pedidos de registros de candidaturas para as eleições de 2026. Mais de 97% das solicitações são para cargos de deputado federal e estadual. Até agora, 10 pedidos de renúncia, quando a pessoa desiste formalmente de concorrer a um cargo político, foram homologadas pela Justiça Federal. E outras 14 candidaturas foram aprovadas. Os demais pedidos ainda estão em avaliação.
3: 5h48, a Justiça Eleitoral de Minas já começou os treinamentos para os mesários que vão trabalhar neste ano. Eliseu Júnior.
20: Começou nesta semana o treinamento dos mesários que vão atuar nas eleições de 2026. A preparação é realizada pela Justiça Eleitoral de Minas Gerais e dividida por zonas eleitorais. Segundo a chefe de um dos cartórios de Belo Horizonte, Sueli Rezende, o treinamento em geral começa com uma apresentação do chefe do cartório, seguida de uma parte teórica com orientações aos mesários. Entre elas estão o horário em que devem chegar, possíveis problemas que podem ocorrer no dia da eleição e como solucioná-los. Em seguida, é realizado treinamento prático nas urnas eletrônicas. Além do treinamento presencial, algumas zonas eleitorais optaram nessas eleições pela realização da capacitação online, por meio da plataforma EAD do TSE ou do aplicativo Mesário.
3: 5h49. Fiscalizações da Agência Nacional de Aviação Civil levam à suspensão das atividades de empresas de voos panorâmicos no Rio de Janeiro. Explica essa história, Daniel Henrique.
8: 4 empresas que realizam voos panorâmicos na cidade do Rio tiveram as licenças suspensas após fiscalização da Agência Nacional de Aviação Civil. Entre elas está a Voos Rio Panorâmico, responsável pela aeronave que caiu no início do mês no Alto da Boa Vista, na Zona Norte, deixando 4 pessoas mortas. Ao todo, 12 empresas tinham autorização para fazer o passeio. Até esta segunda-feira, 9 tinham passado por fiscalização da ANAC. Além da Voos Rio Panorâmico, também foram suspensas as licenças da Broadfly, Nobre Turismo e Mr. Topfly. Das 46 aeronaves autorizadas para atividade, 18 já foram fiscalizadas e 9 suspensas. Entre os problemas encontrados estão falhas na manutenção e nos registros de bordo.
3: O governo de São Paulo pode aplicar uma multa milionária em concessionárias por problemas na linha 8 Diamante. Carolina Ercolim.
9: A concessionária Via Mobilidade pode ser multada em até R$4 milhões devido a 2 descarrilhamentos de trens na linha 8 Diamante. O caso mais grave ocorreu na última sexta, por volta das 5 da tarde, na estação Osasco. Os passageiros tiveram de caminhar sobre os trilhos até a estação Comandante Sampaio, também na cidade da região metropolitana. A Artesp, que é a agência reguladora de transportes do governo estadual, afirmou ter pedido com urgência um relatório técnico sobre o problema e questionou quais medidas de prevenção e segurança foram adotadas. Em nota, a agência diz que fará uma avaliação técnica da documentação e poderá instaurar processo para aplicação das penalidades, incluindo multa, entre R$40 mil e R$4 milhões.
1: Obrigado, Carolina Ercolim, pelas suas informações. Segue na UTI a veterinária atacada por um cachorro no Senado Federal. Augusta Proença.
21: Uma mulher foi atacada por um cachorro na manhã dessa terça-feira enquanto trabalhava com os cães de segurança do Senado. O caso aconteceu nas proximidades do Ministério da Justiça. O cachorro envolvido pertence ao serviço de cinotecnia. Segundo o Corpo de Bombeiros, a médica veterinária foi mordida no pescoço e sofreu uma parada cardiorrespiratória. Um policial legislativo presenciou o ataque e iniciou os primeiros socorros. O Corpo de Bombeiros também foi acionado e conteve a hemorragia. A vítima foi encaminhada ao hospital de base, na Asa Sul, e segue internada na UTI em estado grave.
3: Às 5h51, a polícia apura as causas de um acidente no Grande ABC. Luana Pereira.
22: Um carro invade um restaurante japonês localizado na cidade de Diadema, no Grande ABC, após o motorista perder o controle do veículo. Esse incidente aconteceu ontem na região de Piraporinha. Com a batida, o veículo destruiu a fachada do estabelecimento e por pouco não atingiu 2 crianças que brincavam no local. Agora a polícia investiga as circunstâncias do acidente para esclarecer o ocorrido.
1: Dúvida de ouvinte.
23: Bom dia, Pedro. Bom dia, Silvânia. Bom dia, Bandeirante. César manda aqui, São Paulo. Pedrão, preso vota? Achei que não votava. Eu fui fazer uma pesquisinha aqui. Diz que só em regime provisório, aqueles que aguardam a declaração da sentença. É um número que não chega a interferir na eleição, né? Todos os outros podem comemorar ou festejar quem perdeu. Mas não vota, né, Pedrão? Bom dia.
1: Vota sim, preso provisório vota, como o senhor colocou, o Tribunal Superior Eleitoral decidiu manter o voto de presos provisórios para essa eleição. Os ministros entenderam que o marco legal do combate ao crime organizado viola o princípio da anualidade eleitoral, porque tem uma lei que vai proibir preso de votar, o preso não vai mais votar. Mas como essa lei ela foi aprovada menos de um ano antes do exercício eleitoral de 2026, eles vão continuar votando. Essa nova lei proíbe o alistamento eleitoral de pessoas, mesmo sem condenação definitiva. Mas pela decisão da corte, essa regra não pode ser aplicada, já que a anualidade eleitoral impede a mudança. Durante as discussões sobre o projeto de lei contra a facção criminosa, o relator Alessandro Vieira também já apontava a restrição do voto para presos provisórios para este ano, que poderia ser questionada pela justiça. O preso definitivo no Brasil não pode votar. Esse perde o direito político. O preso provisório mantém o direito no entendimento da justiça eleitoral. No universo de 700 mil presos, 550 mil no regime fechado, tem aproximadamente 10 mil que votam. Porque todas as vezes que essa participação é do preso custodiado no sistema de votação acaba acontecendo, é preciso montar uma sessão eleitoral dentro do presídio, porque não é que ele é liberado para votar e volta para a cadeia, o que seria, né, também um absurdo, não vamos nem dar ideia aqui. Mas você coloca, então, as pessoas que estão dentro da cadeia numa sessão eleitoral criada pela Justiça Eleitoral para que esses presos possam registrar o voto. Apesar do número ser baixo, cada voto conta. Numa eleição disputada é tirar um deputado, colocar um outro deputado. Isso é muito preocupante, tá bom? Então, só para esclarecimento aí da nossa audiência que ficou com dúvida a respeito dessa questão do preso provisório que vota. 5h55.
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1: 5h56.
2: Sim.
1: Vamos às informações aqui da medicina no Pulo do Gato. É o consultório do Pulo do Gato. O Dr. Evaldo Stanislau está chegando na área.
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2: Hoje o nosso assunto com o Dr. Evaldo é vacina.
3: Os Estados Unidos acabam de aprovar uma nova e essencial vacina contra a gripe baseada na técnica do RNA mensageiro. A aprovação deu-se no último dia 5 de agosto. A vacina é fabricada pelo Laboratório Moderna e foi aprovada para adultos entre 50 e 64 anos e está em fase acelerada de aprovação aos mais idosos, com a expectativa de já estar disponível comercialmente com o nome Emiflusiva no final desse ano para a próxima temporada de gripe no Hemisfério Norte. O grande desafio atual é que o vírus da gripe, o influenza, tem se modificado de forma cada vez mais acelerada e todo o processo de seleção dos tipos de maior circulação e a efetiva fabricação da vacina podem fazer com que ela chegue quando os vírus efetivamente em circulação entre as pessoas já não sejam tão cobertos pela nova vacina. Com a tecnologia do RNA mensageiro, todo esse processo reduz-se e permite que as vacinas sejam ainda mais precisas. O que demorava 6 meses, demorará 6 semanas. Além disso, a resposta imune após a vacina mostrou-se maior que a da vacina convencional, inclusive as de dose mais elevada, e o perfil de segurança não trouxe nenhum elemento de preocupação. Penso que essa seja uma daquelas notícias que merecem muita celebração. Saúde! Fique bem e até a próxima!
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4: 5 horas e 58 minutos, teve um acidente na rodovia Anhanguera, no quilômetro 17, o Corpo de Bombeiros aqui está informando, na região de São Domingos, envolvendo um ônibus e uma moto. O Corpo de Bombeiros ainda não informa aqui em qual sentido da rodovia esta ocorrência, mas nós estamos apurando. 5h58.
1: Seguimos com notícias para você que estão ligados aqui no Pulo do Gato nesta manhã. A vacinação contra o sarampo e outras doenças segue na capital, né, Beatriz Alencar?
5: Vai até o dia 1º de setembro a campanha que amplia o acesso à imunização na capital paulista. Neste sábado, todas as 483 unidades básicas de saúde estarão abertas das 8 da manhã às 5 da tarde para o dia D da multivacinação. Além da vacina contra a gripe, a campanha disponibiliza a imunização contra pentavalente, poliomielite, dengue e tríplice viral, que protege contra sarampo, caxumba e rubéola. Todas serão aplicadas de acordo com a indicação para cada faixa etária e situação vacinal, mas a vacinação contra o sarampo também vai estar disponível durante o dia D para toda a população de 6 meses a 59 anos, independentemente do histórico vacinal. Por isso, a orientação é levar a caderneta de vacina quando for a uma UBS. Do início da ação, que começou em agosto, até o início desta semana, foram aplicadas mais de 1 milhão de doses de vacinas na capital, sendo 800 mil contra o sarampo e 200 mil de outros imunizantes.
1: Obrigado pelas informações. O Quinto Sinal está marcando 6 horas da manhã. Atenção, rede.
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0: Muito bom dia, bom dia, bom dia, Brasília. Estamos no ar com o Pulo do Gato para você nesta quarta-feira, 19 de agosto de 2026. Vamos juntos a partir de agora. Convido você a ficar conosco aqui e participar pelo 99400-9269, 99400-9269. Claro que você pode também mandar sua mensagem lá no chat do Band Brasília. A gente está tentando... Ah, conseguimos. Estamos iniciando a transmissão neste exato momento aqui pelo Band Brasília. Então você também pode nos acompanhar por lá, caso queira participar da sua mensagem para cá, do nosso Pulo do Gato. Vamos que vamos com as principais notícias do dia aqui na nossa programação. Tem muitas informações no futebol fluminense, né? Que o Fluminense conseguiu passar e o São Paulo também. Alguns milagres acontecem, né? E aí aconteceram ontem. O Fluminense nos pênaltis com um jogador a menos conseguiu levar a partida e se classificar contra o Independiente Rivadavia. Que joguinho bem ruim. E assim como o São Paulo com o Bolívar, também foi um joguinho bem mais ou menos. Mas o São Paulo ganhou 3-1. Levou aí a classificação para a próxima fase da Copa Sul-Americana. Teve um golaço do jogador do Bolívar, mas será assunto para daqui a pouquinho para o nosso Pedro Coin falar em futebol. Desejar já o programa de hoje na abertura, até lá nas minhas redes eu coloquei, né? Ontem, além do falecimento que tivemos da Laura Cardoso e da Glória Menezes, pro Rádio Gaúcho, pelo menos uma das minhas inspirações, ontem também faleceu o João Garcia, 77 anos, cronista esportivo, trabalhou por muito tempo na Bandeirantes, um dos grandes comentaristas esportivos que a Bandeirantes teve, apresentador do Manhã Bandeirantes, lá em Porto Alegre também. Ele já estava com uma série de problemas de saúde, teve uma queda em casa e acabou falecendo, e fica aqui a nossa homenagem. Eu dedico o programa de hoje aos familiares, ao João Garcia, que era alguém que eu tinha muito respeito e carinho, né? Aí até relatei nas minhas redes sociais. Eu nunca tive a oportunidade de trabalhar com o João Garcia, assim, diretamente com o João Garcia. Encontrava ele em pautas, em outras situações. E uma vez ele mandou uma mensagem muito carinhosa, logo que eu vim para Brasília, dizendo assim, pô, a gente nem conseguiu trabalhar junto, né? Eu disse, pô, uma pena, né? Mas fica aí o nosso carinho e respeito ao grande Gordo Garcia, como a gente chamava. 6h04, bora então para os principais destaques do dia aqui no nosso Pulo do Gato. Distrito Federal vai liberar táxis no corredor do BRT Sul durante 3 meses. Vitor Gomes, bom dia, Vitor.
1: Bom dia, Adriano. Você e aos nossos ouvintes, os taxistas do DF vão poder circular pelo corredor exclusivo do BRT Sul até o dia 20 de novembro. A liberação começa nesta quinta e vai ter caráter experimental por 90 dias. Para garantir a segurança e a fluidez do trânsito, os profissionais vão ter que seguir algumas regras importantes e impostas pela Secretaria de Mobilidade. Com passageiro, a circulação vai ser permitida em qualquer horário, mas sem passageiro, apenas entre as 10 da noite e 5 da manhã. Os motoristas não poderão parar ao longo do corredor, nem embarcar ou desembarcar passageiros nas estações. A velocidade máxima vai ser de 60 km por hora, com redução para 30 ao passar pelas estações, sendo que as ultrapassagens só vão ser permitidas nesses trechos. Em caso de pane ou acidente, o taxista vai ter que agir para liberar a via e não prejudicar a operação dos ônibus. Quem descumprir as regras poderá sofrer penalidades, incluindo a suspensão da autorização. Durante o teste, os especialistas vão analisar pontos e a segurança da via, o tempo de viagem, a regularidade das linhas, a capacidade do corredor e o consumo de combustível. O corredor do BRT Sul foi inaugurado em junho de 2014 e desde então é usado exclusivamente pelos ônibus. A via atende milhares de passageiros ligando as regiões como Gama, Santa Maria, Parkway e o Plano Piloto. Adriano.
0: Valeu, Vitor Gomes. Obrigado pelas informações. A gente vai tratar de um caso horrível, né? Ontem citamos aqui, o Cláudio Humberto trouxe esse caso dentro do jornal Gente, né? Ontem, dentro do Gente Brasília, ali, que é um caso de uma importunação sexual que aconteceu num ônibus em São Sebastião, um caso, assim, daqueles assim que não surpreende mais, mas é um daqueles que ele continua sendo um absurdo que acaba acontecendo vira e mexe no Distrito Federal. E a Natália Ferreira vai contar pra gente o que ocasionou aí o caso do cobrador de ônibus que importunou sexualmente uma menina dentro do veículo. Bom dia, Natália.
2: Bom dia, Adriano, a todos que nos acompanham. Essa adolescente gravou, então, um cobrador de ônibus se masturbando enquanto olhava dentro do veículo. A importunação sexual aconteceu na linha 147.5 de São Sebastião para W3 Norte ontem. Na verdade, na segunda-feira. Nas imagens, é possível ver o homem no local de trabalho dele com a mão por dentro da calça. Segundo o relato da vítima, a importunação durou cerca de 50 minutos até ela descer do ônibus. Assustada, ela enviou o vídeo para amigos que divulgaram o que aconteceu. Vamos escutar um trecho.
3: Eu não sei literalmente um caso, né, que aconteceu assim. Eu só achei muito estranho e muito decente da parte do cara fazer isso no ônibus, né, e aí decidi denunciar, até porque ela me mandou um vídeo.
2: Procurada, a Secretaria de Mobilidade informou que vai apurar o que aconteceu. E caso a conduta seja confirmada, serão adotadas as medidas administrativas previstas na regulamentação, inclusive o desligamento do envolvido. Informou ainda que repudia qualquer forma de importunação e situações como esta podem ser registradas na ouvidoria do GDF. A Aviação Pioneira, empresa responsável pela linha, disse que vai instaurar uma apuração interna para identificar e penalizar o funcionário envolvido. Inclusive, Adriano, se eu não me engano, na semana passada nós falamos aqui de uma importunação sexual também dentro do ambiente de trabalho, num shopping lá no Lago Norte.
0: No Iguatemi, né? Tivemos ali dentro de uma rede de fast food.
2: E nós chegamos a comentar sobre como assusta a questão da pessoa não ficar inibida. E no momento a gente até chegou ali a falar, mas... eles foram para uma sala escura, né, onde não tinha movimentação. Agora a gente vê escancarado como é, né? Então, dentro de um ônibus.
0: Nesse caso, eu acho que o problema ainda é maior na situação em que a nota da empresa, ela confirma que aconteceu isso, que repudia, e aí a mesma nota da empresa diz que vai abrir um processo administrativo para investigar. Ok. Você pode até investigar, mas você já tem o flagrante ali. Você tem vídeo, você tem o relato da mulher. Você tem uma série de situações ali que já comprovaria ali a demissão por justa causa. E aí o cara que vai responder o processo que tiver que responder. Não sei por que a empresa ainda deve estar tentando ter alguns cuidados jurídicos com relação à situação. Mas você tem ali todas as provas, todos os flagrantes com relação ao crime que foi cometido. E aí vai ficar se esquivando, né? Não, estamos investigando, não sei o quê. Acho lamentável, pelo menos por parte da empresa, não tomar uma atitude. Falamos isso muito ontem durante o Gente Brasília. A gente vai voltar a esse assunto, inclusive, com esse áudio lá no jornal Gente Brasília. Cláudio Humberto, né, trouxe esse assunto dentro do programa. E é um absurdo, né? É um absurdo a gente ver casos assim. E o que cabe à justiça é fazer o seu procedimento, e o que cabe à empresa, que faz parte da empresa, ela é ser implacável numa situação como essa, né? De não... Até porque há o flagrante, né? De não deixar que isso aconteça, que isso não ocorra e que isso não fique como uma marca dentro da empresa, do que aconteceu nesse caso específico aí de um cobrador se masturbando durante o trabalho, né? Ou seja, qualquer situação, a gente tá falando da situação pública, né? Do que aconteceu, o que é muito lamentável. Obrigado, Nath. 6:11.

0: 6:11. Secretaria de Saúde monitora dois cães que tiveram contato com uma cadela que morreu de raiva. Ayumi Watanabe, bom dia.
1: Bom dia, Adriano. Pois é, foi no Lago Norte, aqui no Distrito Federal, mas segundo a Secretaria de Saúde, estes dois animais não apresentam nenhuma manifestação da doença até o momento. Esse foi o primeiro caso da doença desde o ano 2000 em cães e 2001 em gatos. A melhor forma de prevenção é a vacina nos animais. As doses contra a raiva estão disponíveis em campanha, em postos de vacinação em diferentes regiões administrativas aos sábados, além dos pontos fixos da Gerência de Vigilância Ambiental de Zoonoses e dos núcleos regionais de vigilância ambiental que funcionam nos dias úteis. Até agora já foram aplicadas mais de 25 mil doses e os locais de vacinação e horários podem ser consultados no site da Secretaria de Saúde, Adriano.
0: Obrigado, Ayumi. Deixa eu fazer o registro aqui. Eu acho que eu até falei, mas a Nath estava me lembrando aqui que eu citei a Laura Cardoso, né, que faleceu ontem. E aí citei também o João Garcia, colega lá do Rádio Gaúcho. Acho que eu falei, mas não tenho certeza, né? Muito cedo, sabe como é que é de manhã cedinho? Mas das nossas homenagens também para a grande Glória Menezes. Né? Glória Menezes, infelizmente, nos deixou ontem também. Né? Ou terça-feira que foi complicada, hein? De várias pessoas que acabaram falecendo na arte, então, né? Duas damas da teledramaturgia, do cinema, mas principalmente das novelas. Glória Menezes, que recentemente teve inaugurado aos seus pés na calçada da fama da TV Globo. E, inclusive, ela acabou não participando. Quem foi o filho, o Tarcísio Filho, né, que participou. Mas também nos deixa aí uma das grandes, brilhantes atrizes, duas, né, das grandes atrizes do nosso Brasil, acabaram falecendo ontem, né? Tanto Laura Cardoso, que falamos aqui nesse horário do programa, inclusive, e no meio da tarde, quase pro final da tarde, a grande, espetacular também, Glória Menezes. Segue na UTI em estado grave, veterinária atacada por cachorro no Senado. A Augusta Proença tem o destaque.
2: A médica veterinária Vitória Vale, de 36 anos, passou por uma cirurgia na tarde desta terça-feira, mas segue internada em estado grave na UTI depois do ataque de um cachorro na esplanada. A confirmação do estado grave de saúde dela também veio pela 5ª Delegacia de Polícia, responsável pela investigação do caso. Na manhã desta terça-feira, Vitória foi atacada por um cachorro enquanto trabalhava com os cães de segurança no Senado. O cachorro envolvido pertence ao serviço de sinotecnia. Segundo o Corpo de Bombeiros, a médica veterinária foi mordida no pescoço e sofreu uma parada cardiorrespiratória. Um policial legislativo presenciou os ataques e iniciou os primeiros socorros. O Corpo de Bombeiros também foi acionado e conteve hemorragia. A vítima foi encaminhada ao Hospital de Base, na Asa Sul, e segue internada na UTI em estado grave. Em nota, o Senado afirma que está apurando a ocorrência. O animal foi imediatamente retirado das atividades operacionais, passará por exames e permanecerá em observação. O cão envolvido no acidente da raça Pastor Belga Malinois possui a vacinação em dia. E além das complicações físicas causadas pela mordida, a transmissão da raiva também é uma preocupação, como explica o médico veterinário Tiago Borba.
3: Então, para animais infectados, nós podemos contrair o vírus com a mordida, e é um vírus de alta letalidade, né? Chegando a praticamente 100% dos casos. Mas na questão mecânica, levando em consideração tamanho e potência de mordida, podemos ter desmembramentos, podemos ter ruptura de veias e artérias importantes, né, como a jugular, que uma vez rompidas pode levar ao sangramento e à morte se não tiver um suporte de imediato, né?
2: No início da noite de terça, o Conselho Regional de Medicina Veterinária também emitiu uma nota lamentando a divulgação equivocada de reportagens que afirmavam a morte de Vitória e se solidarizaram com a família da vítima.
0: Obrigado, Augusta, pelas informações. 6:16, daqui a pouquinho tem o futebol para você aqui na Bandeirantes com o nosso Pedro Coin. Deixa eu dar aquela passada clássica aí de todos os dias, de todas as manhãs, pelo trânsito. Câmeras do DR, tô olhando aqui, olha, eu falo todos os dias, né, porque a gente, claro, tem que fazer o registro, mas não é novidade para quem tá circulando na IPNB. Ali junto da UPA do Núcleo Bandeirante, o trânsito parou, tá? Só flui a faixa exclusiva para ônibus, e na faixa exclusiva para ônibus, como eu disse, sempre tem uns espertalhões entre os carros por aplicativo que podem rodar. Tem alguns que pegam a faixa exclusiva para ser mais esperto que os outros, né? E acaba ali cuidando só para não tomar multa. Inclusive agora o ônibus teve que travar em cima do cidadão que resolveu pegar a faixa exclusiva. Mas enfim, né? EPNB com o trânsito bem complicado nessa manhã, trânsito parado, na verdade, ali junto da UPA do Núcleo Bandeirante. Trânsito também muito intenso para quem vem do Gama para cá, ali no viaduto Periquito, né? Tem trânsito ali já na 040, ali com um trânsito na saída, né, do Gama em direção à Épia. Por falar em Épia, também está com trânsito próximo à linha férrea, com trânsito bem acentuado nesse momento. Para quem está se deslocando em direção ao plano piloto, são os pontos de maior movimentação nesse iniciozinho de manhã pelas vias aqui do Distrito Federal. Se você estiver circulando, quiser mandar mensagem para cá, 994009269. Um abraço sempre para o Lincoln, que está conosco aqui também diariamente. Meu cordial bom dia para tu, Chiru Bagual, e toda a tua equipe. Esse é dos bons, esse aí já pegou direitinho a fala lá do meu Rio Grande do Sul ontem. Sabe que fazia um bom tempo que eu não usava algumas expressões gaúchas. Aí conversando aqui com um colega que não é gaúcho, mas gosta de muitas coisas da cultura gaúcha, lá pelas tantas eu larguei um bar no meio da conversa. Olha, fazia tempo que eu não... Aí o pessoal disse, pô, mas esse bar foi original. Eu disse, é original mesmo. Que era um... Óbvio que eu não perdi o sotaque, todo mundo que me acompanha aqui sabe que eu ainda tenho um sotaque muito forte gaúcho. Mas algumas expressões que eu usava na minha rotina, eu diminuí bastante. Um deles era o bar. O bar, olha, hoje em dia eu uso rapaz, cara, não sei o quê, mas o bar, ele estava presente em tudo quanto era diálogo, toda hora. E o tri também era algo que eu usava bastante, que é quando, para quem não sabe das expressões gaúchas, que é quando alguma coisa tem a ver assim com acha legal, né? Ou assim, pô, valeu, pô, bacana, porque tudo depende da forma com que você utiliza essas expressões, né? Para dizer, o tri, ele pode ter várias situações, o ba também tem várias colocações ou explicações para a utilização dele. Mas enfim, vamos lá para a mensagem aqui do Lincoln, né? Todo mundo ligado aqui com as notícias quentinhas todos os dias no Pulo do Gato. Obrigado, Lincoln. Minha esposa, Vênus, também está acompanhando o seu programa. Essa questão do cobrador de ônibus aqui no Distrito Federal é muito séria, Adriano. Temos que ter certeza que nossas filhas e filhos estão seguros indo aos seus destinos. É fundamental. Não só no ônibus, né? Qualquer tipo de transporte. Transporte por aplicativo, no táxi, seja o que for, né? Ter sempre o controle. Por mais que a gente saiba que a maioria é de trabalhadores, de pessoas corretas, que estão ali dia a dia fazendo seu trabalho sério, sempre tem um pilantra, sempre tem um sacana, um bandido no meio do processo. Isso em qualquer profissão, isso em todas as profissões. Mas o alerta sempre é importante, né? Sempre é importante o cuidado, a orientação, acho que é fundamental. Intervalo é rápido, tá? Na volta do intervalo a gente já volta falando de futebol com Pedro Coin aqui no nosso...
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0: 6h20.
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0: Pedro Coen, bom dia, Pedro, tudo bom?
7: Fala, Adriano, bom dia para você, para todo mundo que nos acompanha aqui na Bandeirantes, tudo certo. E aí, acho que o torcedor corintiano, o torcedor tricolor, o torcedor são paulino, todo mundo muito mais feliz do que eu hoje, mas tudo certo por aqui sim, viu, Adriano? Vamos lá, vamos falar de futebol, vamos falar de esporte, tem coisa para a gente conversar hoje. Classificação dos brasileiros, tanto na Sul-Americana quanto na Libertadores. Já adiantei aqui que os dois tricolores, né, tanto o Fluminense quanto o São Paulo, avançaram. O tricolor carioca, né, o Fluminense, teve um pouco mais de dificuldade do que o paulista, né? A verdade é essa. Teve um jogador expulso ainda quando o jogo estava 0-0 contra o Independiente Rivadavia ontem lá na Argentina. Consegue abrir o placar com o Kevin Serna, que é um bom jogador sim, né? Costuma ser muito utilizado pelos treinadores que passam pelo Fluminense. E também, depois, apesar de ter sofrido o empate, né, nos minutos finais de pênalti ainda no tempo
0: regular. Rapaz, regulamentar. Sabe que eu tirei o chapéu pro Marcão pela coragem.
7: O Marcão é muito bom.
0: Sabe por quê? Na hora que entrou o Serna e que entrou, qual foi o outro jogador? O Lúcio Acosta, que entraram sim, ali. Sim. Ele tirou o Hulk e tirou o... O Canob já tinha sido expulso. Ele tirou o Hulk e o Ganso. Foram as substituições. Eu comentei naquele meu grupinho de amigos que a gente comenta sobre futebol. Eu disse, olha, corajoso o Marcão tirar o Ganso até ok, mas tirar o Hulk... Mesmo com um jogador a menos, mesmo que ele não corra, mas um jogador que pode ser decisivo no jogo durante a partida ainda, eu não faria. É por isso que eu não sou treinador de futebol, né? Aí o Marcão fez isso, colocou o Serna, o cara foi lá e fez o gol que dava a vitória, depois o Fluminense empatou e o Serna perdeu ainda no último minuto a chance de fazer o 2-1 para não ir para os pênaltis.
7: Exatamente, né? Honestamente, ô Adriano, vou ser sincero com você aqui, o Marcão, eu considero ele muito bom. Eu nunca entendi, talvez seja até o mesmo
0: ele não quer, né?
7: Dele, né? Exatamente, uma vontade dele, do porque ele nunca foi efetivado no cargo de treinador, né? E ontem ele respondeu isso na entrevista coletiva, né? Disse que, quanto tempo eu vou ficar aqui, quanto tempo o Fluminense precisar. Então não é a primeira vez que ele assume depois da demissão de um treinador e não é a primeira vez que ele dá um jeito no time do Fluminense depois da demissão de algum treinador.
0: Se você for pensar no caso do Marcão, o que vai acontecer assim? Ele vai treinar 2, 3, 4 partidas, vai acertar o time e vai voltar a ser, vai ter o seu emprego. Se ele vira treinador fixo, ele vai ganhar as 2, 3 partidas, daqui a pouco ele vai emendar 3, 4, 5 partidas, com derrota, vão pedir a cabeça dele, vão demitir, ele vai ficar sem o emprego dele e sem o retrospecto. Eu lembro disso muito com
7: Alberto Valentim.
0: Alberto Valentim fez isso no Palmeiras. Não só o Valentim, eu ia lembrar do Andrade e do Jaime.
7: Sim.
0: O Jaime, principalmente, porque o Andrade depois tentou uma carreira de treinador, não teve tanto sucesso. Mas o Jaime de Amorim ganha aquela Copa do Brasil com o Flamengo. Ele era auxiliar técnico, ele fica fixo, monta um bom time, depois é demitido. E aí ele diz que se arrependeu de ter aceito, porque ele ficou sem emprego durante um período, depois ele voltou e trabalha, acho que... Eu não sei se trabalha, se já faleceu agora, eu não lembro mais, mas o Jaime acabou retornando depois para o Flamengo para trabalhar de novo com as categorias de base da equipe do Flamengo, né?
7: Sim, exatamente, né? Então faz todo sentido o Marcão, que é um personagem histórico desse Fluminense, dá pra gente dizer assim, né? Sempre que o Flu precisa, o Marcão tá lá e ele já ajudou muitas vezes, ontem ajudou mais uma vez, né? O Fluminense classificado então às quartas de final da Copa do Brasil, não teve bons momentos depois da volta da parada da Copa do Mundo, né? Talvez esse seja o primeiro grande momento do Flu desde que o futebol brasileiro voltou, né? Classificação às quartas de final contra um adversário que... deu muito trabalho ao Fluminense nesse ano, não só nas oitavas de final da Copa do Brasil, mas na Copa Libertadores, mas também na fase de grupos da competição, porque foram adversários lá e o Independiente Rivadavia ficou com a primeira colocação do grupo, até por isso ontem decidiu em casa, mas não conseguiu avançar nas cobranças de pênalti. Agora, quem não precisou das cobranças de pênalti foi o São Paulo, tricolor paulista de Dorival Júnior, que conseguiu avançar ontem às quartas de final da Copa Sul-Americana. Vou te falar, Adriano, que essa Copa Sul-Americana tá com uma carinha de Libertadores, viu? Porque sabe quem que o São Paulo pega agora nas quartas de final da Copa Sul-Americana? Ninguém menos que o Boca Juniors. Então teremos um São Paulo e Boca Juniors nas quartas de final da Copa Sul-Americana. Pode ser que a gente tenha aí um São Paulo e Boca ou contra o River Plate nas semis. Então, realmente, é uma Sul-Americana com muita cara de Libertadores, né? E na Libertadores também tem muita cara de Libertadores esse ano, né? Até por isso a gente tem grandes jogos hoje, vou passar por isso daqui a pouquinho, mas antes, só falar sobre esse jogo do São Paulo de ontem, porque o Tricolor venceu 3-1, né? Aquilo que a gente conversava ontem, Adriano, mais importante era tirar da frente aquele fantasma do não consegue ganhar, do abre o placar e toma o empate sempre. Ontem, apesar de ter aberto o placar e ter sofrido um empate com um golaço do Asprilha, inclusive, já na segunda etapa, o tricolor paulista mostrou resiliência e conseguiu fazer o segundo e o terceiro gol. Então, aquele time que abria o placar, tomava um empate, muitas vezes o jogo terminava empatado ou ainda tomava a virada, como aconteceu mais de uma vez desde a volta da Copa do Mundo, né? Desde a volta do futebol brasileiro, ontem não apareceu. Ontem aconteceu do São Paulo conseguir ter resiliência, mostrar cabeça, né? Mostrar um psicológico um pouco mais forte e conseguiu vencer a partida e se classificar às quartas de final da Copa Libertadores, da Copa Sul-Americana, agora para enfrentar a equipe do Boca Juniors nas quartas de final.
0: Deixa
7: agora,
0: só rapidinho, diga, que eu favor. Falei do Jaime de Almeida, chamei Jaime Amorim, confundi tudo. Eu, pra não matar o cidadão, ele tá bem vivo, graças a Deus, viu? Tá com 73 Boa. Anos, Jaime de Almeida. Só tá sem clube, né? Mas foi um dos grandes nomes, foi zagueiro do Flamengo. Depois teve passagens pelo Flamengo como auxiliar técnico e foi campeão com o Flamengo, né? O Jaime de Almeida, 73 anos, mas nesse momento não tá trabalhando, viu, Pedro? Só pra não... Pra ficar o registro correto, né? Pra não ter nenhum tipo Boa. De problema.
7: Não, tá certo. E, ó, já que você falou do Flamengo, vamos puxar esse assunto, porque hoje tem, viu? Flamengo e Cruzeiro às 9h30 da noite, direto do Maracanã. É claro que a Bandeirantes vai trazer todos os detalhes dessa partidaça. É, jogo que terminou empatado na semana passada 1-1, um jogaço, né? Talvez o mais pesado dessas oitavas de final da Copa Libertadores. Na minha opinião, certamente é o mais pesado dessas oitavas de final da Libertadores. Estou com quartas na cabeça, Adriano. Já estou me colocando daqui um mês, viu? Mas a gente ainda está nas oitavas de final da Copa Libertadores e também da Sul-Americana. 9h30, então, no Maracanã, com transmissão da Bandeirantes, Flamengo e Cruzeiro. Jogo que terminou empatado 1-1 na semana passada. Hoje, no Maracanã, eles decidem tudo. E no Paraguai tem decisão grande também para a equipe do Palmeiras, que não vem numa boa fase, precisa mostrar resultado, e hoje joga contra a equipe do Cerro Porteño, um time que deu muito trabalho para o Palmeiras nesse ano de 2026. Assim como Independiente Rivadavia e Fluminense, Cerro e Palmeiras estiveram no mesmo grupo dessa Libertadores e o Palmeiras ainda não ganhou dos paraguaios neste ano, viu? Uma derrota e dois empates. Empatou no Paraguai na fase de grupos e perdeu em São Paulo também na fase de grupos e na semana passada ficaram no empate em 1-1. Lembrando aqui que o Palmeiras não terá Andreas Pereira para esse jogo, até porque ele foi expulso na semana passada em jogo aqui no estádio do Verdão. Então, um jogo bem complicado, bem difícil para esse time do Palmeiras que tem pela frente um adversário que tem dado trabalho em 2026. E aí na Sul-Americana, Atlético Mineiro e Bragantino, esses são os jogos dos brasileiros, né? Atlético que venceu na semana passada 1-0 em Bragança Paulista, joga em casa hoje com essa vantagem de um gol de diferença às 7 horas da noite. E aí amanhã, os outros, Bragança Paulista joga em casa hoje com essa vantagem de um gol de diferença às 7 horas da noite. E aí amanhã, os outros brasileiros, Adriano.

0: base do Botafogo, enquanto o clube não anuncia o seu novo treinador, Adriano.
1: Fechou, meu amigo. Amanhã tem mais. E aí, com a classificação ou de Flamengo e Cruzeiro, em que jogão de bola, hein? Tomara que eles entreguem muito na partida de hoje à noite. E que, como eu não torço para nenhum dos dois, é literalmente que vença o melhor mesmo.
0: Exatamente.
1: Abraço, valeu, viu? Adriano, até amanhã.
0: Abraço, até amanhã para você e para os nossos ouvintes. Tchau.
1: Tchau. 6h31, ele também participa, claro, Pedro Cohen. Você sabe, daqui a pouquinho, no Manhã Bandeirantes, com o Rodrigo Vilela. Então, você não perde nada, tem o Nossa Área a partir do meio-dia, também trazendo as informações do futebol. Você sabe que futebol é aqui na Bandeirantes. Antes do intervalo, vem a reportagem da Vitória Carvalho falando sobre os candidatos que se inscreveram no Enseja, a prova que é neste domingo. Diga aí, Vitória.
2: As provas do Enseja serão aplicadas neste domingo, nos turnos da manhã e da tarde, em todo o Brasil. Pela manhã, os portões se abrem às 8 horas e fecham às 8h45, no horário de Brasília. As provas começam às 9 horas e terminam às 13. Já na parte da tarde, os portões serão abertos às 14h30 e fechados às 15h15. A aplicação da prova pela tarde se inicia às 15h30 e vai até às 20h30. O exame é gratuito e destinado a jovens e adultos que não concluíram os estudos na idade apropriada de cada nível de ensino. Os resultados desse exame podem ser utilizados nos processos de certificação de conclusão do ensino fundamental e do ensino médio. Para mais informações, os candidatos podem entrar no site ensejanacional.inep.gov.br.
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1: 6h33.
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11: Trabalho em Foco, aqui pela Bandeirantes, trazendo para você sempre orientações sobre o mercado de trabalho nesse espaço do Centro de Integração Empresa-Escola, o CIE. Hoje, a nossa convidada é a Luísa Nascimento de Oliveira Lins, que é da Brasil Prev. Tudo bem, Luísa? Seja bem-vinda. Bom dia.
12: Tudo bem, Pedro. Obrigada. É um prazer estar aqui com você hoje.
11: Luísa, jovem aprendiz, um assunto que a gente aborda com muita ênfase aqui. Como é que está hoje o mercado de trabalho para o jovem aprendiz? Quais são as dicas que você pode trazer para essa juventude que vai ter contato pela primeira vez aí com o emprego formal?
12: Legal, Pedro. Que eu percebo que o mercado ele está sempre muito interessado em investir no desenvolvimento dos jovens na companhia, porque as empresas sabem que é uma forma de investir na própria empresa. E olhando para o jovem, o que eu daria de dicas para ele é procurem sempre estar atualizados.

0: no mercado, atualizados nas novas tecnologias e principalmente olhando para suas próprias skills, como comunicação, desenvolvimento, inteligência emocional, são os diferenciais que as empresas buscam, até acima de qualquer formação técnica.
1: E você acha, Luísa, que dá para desenvolver, né? Explica para a gente também o que que são essas skills aí, que às vezes esse termo ele é mais técnico, né, para o pessoal dos recursos humanos do que para a população em geral. Mas dá para desenvolver essas habilidades? Se é isso que eu entendi que você quis dizer, como desenvolver essas habilidades? Em cursos, com aprimoramento através de informações que a gente busca aí na internet? Qual é o caminho para ser um profissional atraente para o mercado?
0: Boa pergunta, Pedro. Realmente, soft skills, a gente fala que são aquelas habilidades emocionais, né? O que o técnico não traz, que é a comunicação, a inteligência emocional, organização, trabalho em equipe. E quando a gente olha para o jovem, onde ele mais tem isso é no dia a dia, é na escola, é dentro de casa, é sendo responsável, é participando das atividades dentro da escola mesmo, né? Isso tudo desenvolve a sua comunicação, a sua inteligência emocional, como eu citei, e prepara ele para o mercado de trabalho. E claro que cursos, né, como você citou, eles são um diferencial. Então, cursos preparatórios para entrevistas, cursos que ajudem ali na comunicação, na elaboração textual também. O hábito de leitura, ele também é um grande diferencial, né, para ajudar nos seus soft skills, te deixa um profissional mais preparado, você consegue falar melhor, escrever melhor. Então, atividades assim pode desenvolver os soft skills, que são essas características pessoais.
1: Dicas importantes, hein, para você, toda segunda e quarta aqui em Trabalho em Foco. Hoje nós conversamos com a Luísa Nascimento de Oliveira Lins, que é da Brasil Prev. Obrigado, Luísa, pela sua participação. Até uma próxima.
0: Eu que agradeço, Pedro. Até mais.
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3: Toda segunda e quarta tem Trabalho em Foco aqui na Bandeirantes com o nosso Pedro Campos e também sempre um representante do CIE. Hoje tem vagas de emprego, são 1.887 vagas de emprego em diversas regiões, o maior salário é de quase R$ 3.500 para a função de calceteiro. Continua, viu? Com aquelas vagas, são 10 disponíveis para Asa Sul. Para concorrer, é preciso experiência nessa função. Tem também 202 oportunidades para estoquista, ajudante de carga e descarga. Assim, são 202 para estoquista. Para ajudante de carga e descarga de mercadoria são 200 vagas. E operador de empilhadeira são 180 vagas. Há também oportunidades exclusivas para as pessoas com deficiência, entre elas duas vagas para operador de caixa em Ceilândia Norte, com salário de R$ 1.700, 25 chances para auxiliar administrativo em Taguatinga Norte, com remuneração de R$ 1.621, e 5 para atendente de farmácia na Asa Sul, com salário de R$ 1.750. Nesses casos, nessas vagas que eu falei, todas elas exigem ensino médio. Deixa o currículo cadastrado lá no Carteira de Trabalho Digital e procura uma das 16 agências do Trabalhador. Já já a gente vai trazer as nossas efemérides. Deixa eu trazer aqui um trecho do nosso CEDOM, Centro de Documentação e Memória, que tem uma entrevista completa da Glória Menezes para o nosso arquivo Bandeirantes, mas a gente vai rodar aqui um trechinho dela só para relembrar a grande estrela que foi Glória Menezes. Vamos ouvir.
4: E aqui no Jornal em Três Tempos, uma dica de cultura para o feriado prolongado. Está em cartaz a peça teatral Ensina-me a Viver, que conta a história do amor entre um rapaz com cerca de 20 anos e uma senhora beirando os 80. A protagonista da história é interpretada por nada menos que Glória Menezes, que completa 50 anos de carreira. Olá, Glória, como vai? Tudo bem?
5: Tudo bem, Ana. Prazer falar com você, com Bandeirante.
4: Prazer é nosso. Glória, antes de falarmos um pouco sobre a peça, logicamente eu gostaria que você contasse para os nossos ouvintes o que são 50 anos de carreira.
5: Você sabe que é uma surpresa, porque você não fica contando anos, né, da tua vida. De repente as pessoas falam, Glória, você vai fazer 50 anos de profissão, eu digo, não é possível, já passou tudo isso, meu Deus, como foi rápido, você não se dá conta realmente, entendeu? Mas é um percurso aí que para mim parece que foram 10 anos, 5 anos, não sei, não 50, estou pronta para fazer ainda muita coisa, se Deus quiser.
4: Com certeza, e nesses 50 anos, o que marcou a sua vida artística, Glória?
5: Desde o meu começo, eu fui uma pessoa abençoada. Eu acho que sou uma privilegiada dentro da minha carreira, porque comecei com Pagador de Promessas, já ganhando Palma de Ouro. Comecei com isso no cinema, no teatro, com Feiticeiras de Salem, do Arthur Miller, dirigida por Antunes Filho, e já ganhando o prêmio de revelação de atriz, entende? Então, tudo foi importante. Eu costumo dizer que cada trabalho é um desafio, e esse desafio é sempre importante para mim.
4: Com certeza. Então, sobre esse novo desafio agora, né? A peça Ensina-me a Viver, que está em cartaz no Teatro FAAP. Fale um pouco para os nossos ouvintes sobre o enredo.
5: Eu costumo dizer que é uma história de amor entre um velho de 19 anos e uma jovem de quase 80. Porque a cabeça desse personagem, dessa mulher da Molde, é maravilhosa. Ela não só ensina a viver quem vai assistir, mas quem a interpreta. Porque ela tem uma sabedoria de vida, uma maneira de encarar os problemas. Ela chega a ser até amoral, vamos dizer assim, no bom sentido. Porque o que ela quer viver é abraçar a vida da melhor maneira possível, sem preconceitos, nem conceitos, entendeu? Deixa correr.
3: Então é um trechinho da Glória Menezes conversando com a Ana Paula Rodrigues no saudoso jornal Em Três Tempos, assim como saudosa foi a Glória Menezes. Essa peça, Ensina-me a Viver, em que ela fez ao lado do ator Arlindo Lopes, ela é uma adaptação do filme de 1971. A trama mostrava o encontro entre Harold, um jovem de 20 anos que era obcecado pela morte, e Maud, uma mulher que prestes a completar 80 anos, que é apaixonada pela vida. Que é o resumo em que a Glória Menezes estava contando aqui num trechinho de uma entrevista que ela deu para o nosso Grupo Bandeirantes. Essa peça, ela entrou em cartaz em 2015, ou seja, 11 anos atrás, né? Ela retornou em cartaz com a Glória Menezes, e aí fica aí a nossa homenagem à memória do nosso Sedon. Aproveitando sobre memórias, vamos falar sobre as nossas efemérides. Hoje é Dia Mundial Humanitário e Dia Mundial da Fotografia. Além disso, aqui no Brasil, hoje é Dia do Nacional do Orgulho Lésbico, Dia do Historiador, Dia da Integração Jurídica Latino-Americana, Dia Nacional do Artista de Teatro, ó, e a homenagem também à Glória Menezes, né, no Dia Nacional do Artista de Teatro, Dia Nacional do Ciclista, e aniversário dos municípios de Vianópolis, no estado de Goiás, e de João Dias e Pilões, no Rio Grande do Norte. Tá aí as nossas efemérides, as nossas homenagens do dia. 6h44, tá chegando o repórter Bandeirantes. Um abraço ali pro Djalma, que tá sempre conosco aqui. Saudações tricolores e felizes com a Libertadores. Como você disse, não torço para nenhum dos dois brasileiros que jogam hoje, mas que seja um jogo tranquilo, com tudo azul. Ou seja, eu acho que ele está torcendo contra o Flamengo, né? Pelo jeito, né? Repórter Bandeirantes.
6: 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Repórter
7: Bandeirantes. 6 horas e 45 minutos, ex-ministro da Defesa da Ucrânia pede eleição presidencial mesmo com o país em guerra. É o destaque do correspondente da Bandeirantes na Europa, Felipe Killing. Bom dia, Killing.
8: Bom dia, Sil, Pedro, tudo bem? Um antigo aliado se tornou o autor do desafio político mais direto a Volodymyr Zelensky
9: desde o início da invasão russa à Ucrânia em 2022. Mikhailo Fedorov, demitido do Ministério da Defesa no mês passado, defendeu a realização de eleições mesmo com a guerra. Em um vídeo de 9 minutos, afirmou que a democracia do país não pode ficar refém da Rússia e pediu a criação de um mecanismo legal e seguro para permitir a votação. Fedorov não citou Zelensky diretamente, nem anunciou candidatura, mas acusou o governo de falta de transparência, lentidão nas reformas e nomeações baseadas em lealdade, não em competência. Segundo ele, a Ucrânia enfrenta uma crise de administração que não pode esperar o fim do conflito. A lei marcial decretada depois da invasão de 2022 proíbe eleições. Por isso, a votação presidencial prevista para 2024 não aconteceu. O período original do mandato de Zelensky terminou em maio daquele ano, mas a Constituição determina que o presidente permaneça no cargo até a posse do sucessor. Uma eleição durante a guerra ainda teria de alcançar soldados no fronte, refugiados no exterior e moradores de áreas ocupadas. Fedorov, porém, rompeu o tabu, transformou uma discussão para depois da guerra numa disputa política imediata, colocando pressão em Volodymyr Zelensky. Eu volto com vocês.
7: Obrigada, Kylen. 6h47.
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2: 6h48, deixa eu ler aqui a mensagem do nosso Marcos Souza também, antes da gente trazer mais uma reportagem. Tá falando sobre essas homenagens que a gente estava falando. Né? Bom dia, Adriano. Marcos Souza por aqui. Rapaz, estou com 61 anos. Quando eu fico sabendo que certas pessoas morreram, artistas, cantores, atletas, etc., chego à conclusão de que realmente o tempo não para. É, já diria Cazuza, né? O tempo não para. E não só isso, né, Marcos? A gente acaba com, tanto com a sua idade, quanto com a minha, estou com 44 anos, a gente é contemporâneo de vários grandes nomes que fizeram a história da TV brasileira. E até os mais jovens que acompanharam mais em fim de carreira ou conhecem as histórias por causa dos pais. A gente falou-se, por exemplo, de ontem para cá, né? Laura Cardoso e Glória Menezes, que são duas mulheres icônicas da TV brasileira, não tenha dúvida, né? Da teledramaturgia e também do teatro. São duas atrizes espetaculares. Mas a gente viu passar pessoas como Silvio Santos, que até falamos nessa semana, completou 2 anos da morte do Silvio Santos, que foi no dia 17 de agosto, na segunda-feira, que completou 2 anos. Hebe Camargo, a dama das noites de segunda-feira da TV brasileira. E outros tantos nomes, Erasmo Carlos na música, para citar, citando só alguns, né? Porque muitos já fizemos um registro aqui de várias pessoas importantes. E sem contar outros nomes, eu não estou querendo matar ninguém aqui, pelo contrário, quero que vivam muito, mas de grandes nomes que já passaram dos 80 anos. E aí a gente pode falar, por exemplo, da música internacional, de Paul McCartney e o Mick Jagger, dos Rolling Stones e dos Beatles, né, no caso Paul McCartney. Se você for falar aqui no Brasil, você tem Roberto Carlos, que passou dos 80, Caetano Veloso, Gilberto Gil, que bom, né? Que tenha muita saúde, que duram muito, muitos e muitos anos. Mas é isso, a gente é contemporâneo de uma fase que muita gente, principalmente na arte, como era tudo um pouco mais complicado, tudo era mais difícil para você conseguir mostrar a sua arte, e até pela dificuldade que se reverencia muito talento, porque se precisava ainda mais. Quando você pega o período da ditadura, quando se fala de música, para você conseguir ter uma letra aprovada pela censura, você tinha que ter um malabarismo gigantesco. É só pegar, por exemplo, Chico Buarque com Saltimbancos, né? Tão premiado Saltimbancos, que foi reproduzido várias vezes em teatro, em circos e até em cinema pelos Trapalhões, de alguma forma, fazendo uma homenagem. Ali você tem nas letras, em que é um programa infantil, tem muitas mensagens de protestos importantes, se você prestar bem atenção na letra, né? Então você tinha esse talento, e você tem esse talento desses artistas que são nossos contemporâneos. Por isso que assusta um pouco, não sei se eu te respondi, viu, Marcos? Mas eu tenho a mesma sensação que você, viu? E a gente vê o tempo passar e vê essas pessoas que fizeram parte da nossa infância, parte da nossa adolescência, brilhando na TV, passando o tempo e nos deixando também. 6h52, inteligência artificial está sendo usada pelas polícias para antecipar crimes que estejam sendo planejados. Palavras-chave são filtradas pelos agentes e um alerta acaba disparado pelos investigadores. A Roberta Scherer conta pra gente.
3: Falar com a inteligência artificial hoje é rotina. Pedir uma informação, dica. Tem até quem peça conselhos e tenha conversas íntimas, como se fosse um amigo. Mas a ferramenta também tem sido usada para cometer fraudes e crimes. Assim, a detecção e prevenção têm avançado. Em julho deste ano, um homem de 36 anos foi preso no Espírito Santo após ter longas conversas com a IA. Segundo a investigação, ele teria discutido e arquitetado um plano para matar o filho de 8 anos e depois cometer suicídio. Hoje, o homem aguarda o fim da investigação em liberdade. Segundo a defesa, ele não colocaria o plano em prática e as conversas seriam apenas fantasias, especulação. Ele foi preso quando a polícia foi avisada pelo Cyberlab do Ministério da Justiça, que recebeu um alerta do FBI, a Polícia Federal Americana. A mecânica funciona assim. As próprias empresas têm filtros de segurança da própria IA que analisam as conversas. Em casos extremos que indicam risco imediato à vida, como planos de automutilação ou crimes graves contra terceiros, esses sistemas detectam o conteúdo, permitindo que a empresa quebre o sigilo e acione autoridades. O pesquisador de inteligência artificial Fábio Gandur comenta:
4: cabe à sociedade, através de suas instituições formais, quero dizer, governos, justiça, associações, cabe a essas instituições pressionar a quem de direito para tentar limitar um pouco para onde a gente está indo.
3: Outro caso emblemático é de um pai americano. Em abril do ano passado, o filho dele, de 16 anos, cometeu suicídio após passar dias conversando com o ChatGPT. A família processou a dona da tecnologia, a OpenAI, sobre a alegação da empresa ter induzido o adolescente ao ato. A fala dele, explicando o acontecido ao parlamento americano, ganhou o mundo.
5: Em 6 meses de relacionamento, o ChatGPT mencionou suicídio 1.575 vezes. 6 vezes mais do que ele mesmo falou sobre isso.
3: O advogado especialista em direito digital, Henrique Rocha, comenta sobre a responsabilidade judicial.
6: Quando a gente fala de inteligência artificial, ela também tem algum nível de responsabilização, eu digo, a plataforma, quando ela recebe e trata esse volume de dados, inclusive nos termos de uso, quando ela afirma que determinada conduta deve ser coibida ou inibida ou monitorada.
3: Uma medida anunciada hoje pela OpenAI é uma versão para adolescentes, com proteções reforçadas, com restrições de conteúdos em temas como suicídio, automutilação e conversa de teor romântico ou sexual.
2: 6h55, antes do intervalo, mandar um abraço também para nossa ouvinte, a Maria de Fátima, que nos ouve de Aracaju. Obrigado aí pela audiência, por estar conosco aqui também no Pulo do Gato de Brasília. Está dizendo que lá está com um probleminha com relação à TV Band, que está fora do ar por hoje, né? A gente até vai passar para os nossos colegas lá para saber o que está acontecendo, mas obrigado pela audiência, por estar conosco agora de manhã bem cedinho, viu? Lá de Aracaju, a Maria de Fátima. Obrigado, viu? Intervalo é rápido, já já tem o fechamento do nosso Pulo do Gato.
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2: 6h56.
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2: Para fechar, vamos com os recadinhos aqui dos ouvintes, começando aqui com o Lincoln. Diga aí, Lincoln.
8: Pá, tri sensacional ter escutado hoje suas notícias, viu, meu amigo Adriano? Vamos lá, vamos esperar e ver o resultado do Palmeiras essa noite aí. Vai ser transmitido? Vocês vão
2: dar... Sim, tem transmissão, pelo rádio, 6:30 o jogo.
8: Valeu.
2: Valeu, Lincoln. Ótimo dia para você. 6:30 começa a transmissão aqui do nosso Palmeiras e Cerro Porteño. E tem o João Batista aqui, rapidinho, ainda dá tempo de rodar ele.
14: Bom dia, Adriano Oliveira. Bom dia, ouvintes da Rádio Bandeirantes.
2: Tá meio ruim, hein, João?
14: Brasília, né? Eu fui surpreendido com esse trivial de gripe.
2: Ah, tá explicado.
14: Tosse e rouquidão, não é? Dá para perceber, né?
2: Muito.
14: Adriano, eu queria aproveitar a grande audiência do seu programa e pedir aos ouvintes que pudessem nos enviar receitas milagrosas aí, né, pra gente sarar dessa gripe, né?
2: Ó, quem tiver receita milagrosa pro João Batista, manda pra cá, viu? 99400-9269, porque acabou, viu? Terminou. Tchau, gente. Até daqui a pouco.
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19: Quarta-feira, 19 de agosto de 2026.
18: Acidente entre ônibus e carreta no Paraná deixa 21 mortos.
19: Em São Paulo, rodovia que liga estado a Minas Gerais é liberada após ficar 12 horas interditada. Motorista de caminhão foi preso e duas pessoas morreram.
18: Conselho Nacional de Trânsito muda regras e lei seca passa a detectar drogas e fazer pré-teste para indicar álcool.
19: Alexandre de Moraes defende a volta da exigência de diploma para jornalistas.
18: Declaração vem uma semana após decisão contra a fonte de jornalista que fez matéria sobre suposto uso irregular de carros oficiais por Flávio Dino.
19: Após mortes de Laura Cardoso e Glória Menezes, presidente Lula decreta luto oficial de 3 dias.
18: São Paulo vence o Bolívar, encerra jejum pós-copa e avança na Sul-Americana. Na Libertadores, Fluminense passa nos pênaltis.
19: Hoje, Flamengo e Cruzeiro se enfrentam em busca de vaga nas quartas. O Palmeiras vai ao Paraguai.
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20: A quarta-feira será marcada por calor e baixa umidade relativa do ar no interior do Brasil, chuvas no leste do Nordeste e instabilidades no extremo sul. Em Belo Horizonte, não chove, a mínima será de 12 graus, com máxima de 30. São Paulo também segue sem chuva e esquenta bastante, com temperatura máxima de 31 graus, enquanto em Porto Alegre, uma situação bem diferente. Previsão de chuvas até 15 milímetros, podendo vir acompanhado de raios e também de ventos mais intensos. E termômetros variando entre 15 e 19 graus. Atenção para a sequência entre quinta e sexta e sábado e domingo. O avanço do ar frio muda o padrão no centro-sul e provoca queda mais acentuada nas temperaturas.
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19: A gente já tem a confirmação de 21 pessoas mortas em um grave acidente entre ônibus e carreta no Paraná, na BR-373, na cidade de Imbituva, que fica na região central do estado. A Polícia Rodoviária Federal está atendendo ao acidente nesse instante. Ainda não há informações de como a batida aconteceu, mas a impressão que a gente tem vendo as imagens do local do acidente é de que se trata de uma batida frontal, uma colisão frontal entre um ônibus tubos de viagem e uma carreta. 21 pessoas mortas e, além delas, 4 pessoas feridas. De acordo com a concessionária, uma das vítimas é o motorista do caminhão. Daqui a pouco, a reportagem da Bandeirantes, direto do Paraná, vai nos atualizar a respeito desse gravíssimo acidente que aconteceu na manhã desta quarta-feira no estado do Paraná.
18: Bandeirantes 73 e o presidente... Bandeirantes, nas eleições 2026. Agora sim, o presidente Lula ainda tenta atrair partidos do Centrão para a disputa pela reeleição.
19: Para isso, ele tem mantido conversas com integrantes de siglas que optaram pela neutralidade.
18: E trabalha para consolidar novos apoios já no primeiro turno.
19: O PT também precisará atender às demandas de campanha de legendas e candidatos que já apoiam a tentativa de reeleição de Lula.
18: Ainda nesta semana, o presidente deverá subir em palanques para apoiar nomes no Rio Grande do Norte, Minas Gerais e Rio de Janeiro.
19: Sem compromissos públicos, ontem o petista se dividiu entre esses bastidores e as agendas de governo.
18: No Palácio da Alvorada, ele reuniu ministros para discutir dois temas considerados prioritários: o fim da chamada taxa das blusinhas e os impactos das apostas esportivas.
19: O imposto de importação de 20% sobre compras internacionais de até 50 dólares pode voltar a ser cobrado no Brasil a partir de 9 de setembro.
18: Isso vai ocorrer se o Congresso não aprovar a medida provisória que autorizou o governo a zerar a alíquota.
19: Na semana passada, no esforço concentrado de votações da Câmara e do Senado, a MP foi a única das 6 consideradas prioritárias pelo governo que não avançou.
18: Lula se diz, no entanto, otimista.
16: É apenas uma questão de justiça e eu tenho certeza que, se tratando de justiça, o Senado e a Câmara vão votar para que o povo brasileiro possa comprar as coisas que eles precisam sem ninguém perturbá-los.
19: Em relação às bets, a campanha de Lula estuda incluir propostas de restrições a apostas esportivas.
18: Já Flávio Bolsonaro concentrou a campanha desta terça-feira em Belo Horizonte.
19: Em meio a uma caminhada e um adesivaço, a campanha do candidato do PL conta mesmo com a ajuda do digital.
18: Por isso, os atos em Minas tiveram a presença de um aliado com um engajamento nas redes, o deputado federal Nicolas Ferreira.
19: Os dois estiveram com o candidato do PL ao governo, Flávio Roscoe.
18: Segundo o maior colégio eleitoral do país, Minas Gerais tem uma tradição. Jamais um presidente da República foi eleito sem ganhar também no Estado.
19: Em entrevista, Flávio Bolsonaro reagiu às críticas sobre a falta de alianças com partidos de centro na coligação nacional.
18: Sem dar nomes, o senador sugeriu que houve interferência da cúpula do Judiciário.
21: Hoje em dia todo mundo está vendo quais são as razões, porque receberam inclusive ameaças de altas autoridades em Brasília para que não viessem para a minha candidatura. Você veja como é que, né, o sistema está com medo do Flávio Bolsonaro.
19: Flávio tinha confirmado presença num encontro em Brasília com presidenciáveis promovido por entidades do comércio e serviços.
18: Mas ele cancelou a ida à agenda em função da campanha em BH.
19: O candidato do PL apresentou nomes que vão detalhar áreas específicas do plano de governo.
18: Duas pessoas são ligadas ao mercado de energia, o economista Adriano Pires e o advogado Alexandre Schecker.
19: Também foram anunciados o ex-ministro Adolfo Saxida para a coordenação geral do plano econômico.
18: E as executivas Carolina Ragazzi e Lívia Montezano, que serão as responsáveis pelas propostas voltadas às mulheres.
19: Em São Paulo, Romeu Zema do Novo voltou a defender a redução do número de ministérios.

0: Em Brasília, Renan Santos do Missão defendeu na sabatina com empresários uma reforma nas leis trabalhistas.
1: E criticou o fim da escala 6x1 em discussão no Congresso.
0: Augusto Cury propôs mudanças no Supremo Tribunal Federal. O candidato do Avante defendeu mandatos de 8 anos para ministros da Corte.
1: Ele propõe ainda que as indicações sejam feitas por entidades de classe e não mais por presidentes da República.
0: Antes da sabatina na capital federal, Ronaldo Caiado, do PSD, apresentou em São Paulo o plano do governo dele para a saúde.
1: Entre as propostas estão a modernização do SUS e a ampliação do sistema de vacinação no país.
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3: Na expectativa das novas pesquisas, entre elas a do Datafolha na sexta, e depois dessas pesquisas recentes que deram em média a liderança de Lula sobre Flávio na margem de erro, os candidatos afinam seus instrumentos para o horário eleitoral, já embalando seus temas preferidos, mas ainda devendo os conteúdos programáticos claros e objetivos, como deveriam ser, mas não têm sido. Questões fundamentais, como a disciplina fiscal e os juros nas alturas, inspiram frases de efeito, mas exigiriam disposição para ações concretas, que não são explicadas claramente, não são propostas claramente. Outro tema fundamental e definidor de eleição, como mostram as pesquisas, é a segurança, que precisa ir além da simples e conhecida retórica da repressão. Exige um plano mais complexo. Mas tempo ainda tem. Está começando a fase oficial da campanha. O país espera e já começa a cobrar soluções claras e objetivas para os problemas que só aumentam. Temas para um debate programático, profundo e competente é o que mais temos no país.
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4: 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Direto da panela, este é o acarajé, metade terra de Mandela, metade terra de Pelé.
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10: O ministro do Supremo, Alexandre de Moraes, defende a volta da exigência de diploma para jornalistas.
9: Vamos falar sobre isso lá na Capital Federal com o repórter da Bandeirantes Brasília, Vitor Gomes. Bom dia.
11: Oi, Ana Paula. Bom dia para você, bom dia, Nelson.
10: Bom dia.
11: E a todos que nos acompanham. Os ministros Flávio Dino e Alexandre de Moraes trouxeram a proposta de rediscussão a respeito da obrigatoriedade do uso de diplomas para profissionais do jornalismo. Dino considerou que o sigilo da fonte não pode ser um direito para desinformar e Moraes afirmou que a liberdade de imprensa não pode ser usada para cometimento de crimes. Vamos acompanhar um trecho da fala de Alexandre de Moraes.
12: Licença para ofender, para praticar crimes. Isso não é o uso de um direito, isso é o abuso de um direito. E concordo com Vossa Excelência que está na hora de refletirmos sobre a questão do diploma de jornalismo.
11: A fala foi realizada durante sessão da primeira turma do STF, durante o julgamento do direito de resposta em uma reportagem jornalística. Na ocasião, Dino e Moraes relembraram a decisão do STF, que em 2009 retirou a obrigatoriedade do diploma para jornalistas, declarando inconstitucional um decreto-lei ainda do período do regime militar. A discussão se dá uma semana depois que se tornou pública a decisão de Moraes que determinou a quebra do sigilo da fonte do jornalista Luiz Pablo, alvo de um inquérito por suposta perseguição ao ministro Flávio Dino. O jornalista possui um site no Maranhão e publicou imagens do ministro Flávio Dino e da família dele em carros funcionais do Tribunal de Justiça do Estado do Maranhão. Associações de imprensa nacionais e internacionais apresentaram preocupação com o teor da decisão. Volto com vocês.
9: Obrigada, Vitor, pelas informações. 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
3: Valeu. 7h20.
9: Já estão publicadas no Diário Oficial da União, ou seja, já estão valendo as novas regras da Lei Seca ao Volante, que foram atualizadas pelo Ministério dos Transportes e agora passam a permitir o uso de um equipamento que detecta a ingestão de drogas. Essa nova regulamentação foi aprovada pelo Conselho Nacional de Trânsito e substitui as normas que estavam em vigor desde 2013. A ideia, de acordo com o CONTRAN, é modernizar a fiscalização e também da força jurídica às autuações. Vamos lá às principais mudanças. Uma delas é a criação de uma espécie de triagem com teste passivo, algo que já acontece em alguns estados, como Rio Grande do Sul, Rio de Janeiro, já fazem isso. Durante a blitz, o agente de trânsito se aproxima do veículo com um aparelho que detecta à distância se há a presença de álcool ali no hálito do motorista. Em caso positivo, o motorista tem que fazer o teste tradicional, que é soprar o bafômetro. Caso contrário, caso negativo, ele segue viagem e é dispensado da blitz. Outra mudança se refere à avaliação que o próprio agente pode fazer, permitida por lei, para identificar que o motorista está embriagado. Ele precisa registrar em um documento pelo menos dois sinais de embriaguez que devem ser descritos, como, por exemplo, voz pastosa, hálito com cheiro de álcool, olhos vermelhos, por exemplo. Não basta ter um sinal. Tem que ter dois ao menos. No caso de um motorista afirmar que foi pego ali no bafômetro porque ingeriu algum alimento com álcool, um bombom com um licor, por exemplo, ele terá o direito de refazer o teste do bafômetro para comprovar com certeza ou não se houve a ingestão de álcool. Essa nova resolução também passa a contemplar a utilização de um equipamento que foi apelidado de drogômetro, que pode identificar a presença de substâncias psicoativas no corpo do motorista, como maconha, maconha, metanfetamina e cocaína, por exemplo. O uso desses equipamentos já está autorizado pelo Ministério dos Transportes e será ampliado, começará a ser feito de maneira gradual. O advogado especialista em trânsito, Maurício Januzzi, conversou com a reportagem da Band sobre essas novas medidas.
13: Se o policial não produzir da forma como está na regulamentação, eu posso derrubar, através de um recurso, e anular essa multa.
9: Então, por isso que o CONTRAN fez essas mudanças, para dar segurança jurídica, para que a prova de embriaguez, de fato, não possa ser contestada. Algo importante, não muda nada em relação à tolerância, em relação a álcool para o motorista, que continua zero. Quanto a isso, não houve mudança alguma na legislação de trânsito.
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9: Temos mais informações sobre o acidente entre um micro-ônibus e um caminhão no Paraná. O número de mortos, infelizmente, subiu para 22 pessoas. De acordo com a Polícia Rodoviária Federal, a maior parte das vítimas estava no micro-ônibus, que pertencia à Secretaria de Saúde da Prefeitura de Imbituva, no Paraná, além do motorista do caminhão, que também morreu. Mais 5 pessoas ficaram feridas e já foram hospitalizadas. O caminhão seguia no sentido de Carambeí para Prudentópolis, quando atingiu frontalmente na BR-373, na altura de Ipiranga, esse micro-ônibus que estava passando ali pela rodovia. A estrada segue interditada.
8: Bandeirante 728, Luiz Felipe Nunes traz informações também de um outro acidente que aconteceu ontem na rodovia Fernão Dias. Luiz, bom dia.
10: Muito bom dia, Nelson, Ana Paula, bom dia para você que nos acompanha na Bandeirantes. Informações porque o motorista da carreta que provocou a queda de uma passarela na rodovia Fernão Dias ontem passará por audiência de custódia hoje. É o Davidson Temudo de Oliveira, de 42 anos, que foi preso em flagrante logo depois do acidente que deixou 2 pessoas mortas e outra gravemente ferida. Ele fazia o trajeto entre São Paulo e Belo Horizonte, transportando um outro caminhão quando atingiu a viga central da estrutura de concreto. O carro que vinha no sentido contrário não conseguiu desviar da queda e, infelizmente, a mãe e o filho faleceram. As investigações agora seguem e nós temos a fala da Polícia Rodoviária Federal, do inspetor Donizete de Moraes, sobre os próximos passos. O inspetor fala justamente sobre os próximos passos, porque agora ele deve responder este cidadão que foi preso por homicídio culposo e lesão corporal na direção do veículo automotor. A principal suspeita é que ele tenha ultrapassado os limites que são permitidos nesta via, Nelson e Ana Paula.
8: Obrigado, Luiz.
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8: Hora oficial do Brasil, 7:30. 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
3: Sete horas 30 minutos, quarta-feira, 19 de agosto de 2026. Esses são os principais destaques do dia do Jornal Primeira Hora. Médicos, quarta-feira, 19 de agosto de 2026. Esses são os principais destaques do dia do Jornal Primeira Hora. Médica veterinária que foi

0: Entrou a maior expansão de área urbanizada entre os municípios brasileiros entre 2019 e 2022, com um crescimento de 72 quilômetros quadrados. Os dados são do mapeamento Áreas Urbanizadas do Brasil 2022, divulgados nesta semana pelo IBGE.
1: Professores da UNB decidem não entrar em greve, mas seguem mobilizados. Os docentes vão esperar por uma nova rodada de negociação que deve ser nesta quarta-feira.
0: E no esporte, hoje é dia de Copa Libertadores da América e dois jogos se destacam pelas oitavas de final da competição. Às 19h tem Cerro Porteño do Paraguai e Palmeiras. E às 21h da noite o Flamengo enfrenta o Cruzeiro.
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1: Neste momento, 19 graus em Brasília. A previsão é que amanhã siga ensolarada, parte da tarde também, e à noite com poucas nuvens no céu. A umidade mínima do ar está baixa, com 20% e com alerta de perigo potencial. A temperatura máxima pode chegar aos 29 graus.
0: Às 7h32, a médica veterinária Vitória Vale, de 36 anos, passou por uma cirurgia ontem à tarde, mas segue internada em estado grave na UTI depois de um ataque de um cachorro na esplanada dos ministérios. A confirmação do estado grave de saúde dela também veio pela 5ª Delegacia de Polícia, responsável pela investigação do caso. Na manhã de ontem pela manhã, Vitória foi atacada por um cachorro enquanto trabalhava com os cães da segurança do Senado. O cachorro envolvido pertence ao serviço de cinotecnia. Segundo o Corpo de Bombeiros, a médica veterinária foi mordida no pescoço e sofreu uma parada cardiorrespiratória. Um policial legislativo presenciou o ataque e iniciou os primeiros socorros. O Corpo de Bombeiros também foi acionado e conteve a hemorragia. A vítima foi encaminhada ao Hospital de Base, na Asa Sul, e segue internada na UTI em estado grave. Em nota, o Senado afirmou que está apurando a ocorrência. O animal foi imediatamente retirado das atividades operacionais, passará por exames e permanecerá em observação. O cão envolvido no incidente é da raça pastor belga Malinois e possui vacinação em dia. Além das complicações físicas causadas pela mordida, a transmissão de raiva também é uma preocupação, como explica o médico veterinário Tiago Borba.
3: Então, para animais infectados, nós podemos contrair o vírus com a mordida, e é um vírus de alta letalidade, né? Chegando a praticamente 100% dos casos. Mas na questão mecânica, levando em consideração tamanho e potência de mordida, podemos ter desmembramentos, podemos ter ruptura de veias e artérias importantes, né, como a jugular, que uma vez rompidas pode levar ao sangramento e à morte se não tiver um suporte de imediato, né?
0: Ontem, no início da noite, o Conselho Regional de Medicina Veterinária também emitiu uma nota lamentando a divulgação equivocada de reportagens que afirmavam a morte de Vitória e se solidarizaram com a família da vítima.
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1: Mais cedo, ocorreu um acidente na BR-070, envolvendo dois carros e um cavalo. O animal atropelado morreu e os condutores não sofreram ferimentos, os condutores do carro. E também houve acidente na EPNB, na altura da UPA. Os bombeiros estão em atendimento no local. Quem sai do Riacho Fundo 1, Recanto das Emas, precisa redobrar a atenção no sentido Épia. Neste momento, o motorista que passa pela EPIG no sentido Eixo Monumental também precisa redobrar a atenção antes da entrada do setor policial, sentido Plano Piloto.

Um homem acabou atropelado nesta terça-feira nas proximidades da ponte JK. O Corpo de Bombeiros foi acionado para atender a ocorrência no sentido Asa Sul. A vítima foi encontrada pelos militares caída no chão, consciente, mas desorientada. O homem recebeu os primeiros atendimentos no local e, após avaliação médica, foi levado para um hospital.

0: onde foi encaminhado a equipe de trauma. A mulher que dirigiu o veículo permaneceu no local e não precisou de atendimento médico. Ainda durante a tarde, três pessoas ficaram feridas após um carro capotar na BR-040, na altura do Catetinho, próximo ao posto da Polícia Rodoviária Federal. No local, os bombeiros encontraram o carro capotado próximo à faixa de rolamento do BRT. As vítimas eram duas mulheres e uma criança. Todas estavam conscientes e orientadas e foram levadas para o hospital.
1: Às 7h37, os taxistas do Distrito Federal vão poder circular pelo corredor exclusivo do BRT Sul até o dia 20 de novembro. A liberação começa já a partir de amanhã e tem caráter experimental por 3 meses. Para garantir a segurança e fluidez do trânsito, os profissionais vão ter que seguir algumas regras impostas pela Secretaria de Transporte. Com o passageiro, a circulação vai ser permitida em qualquer horário, mas sem passageiro apenas entre 10 da noite e 5 da manhã. Os motoristas não poderão parar ao longo do corredor, nem embarcar ou desembarcar passageiros nas estações. A velocidade máxima vai ser de 60 km por hora, com redução para 30 ao passar pelas estações, sendo que as ultrapassagens só vão ser permitidas nesses trechos. Em caso de pane ou acidente, o taxista vai ter que agir para liberar a via e não prejudicar a operação dos ônibus. Quem descumprir as regras poderá sofrer penalidades, incluindo a suspensão da autorização. O presidente do sindicato que representa a categoria, Suede Silvio, enxerga a medida como uma vantagem para o setor e afirma que a liberação do BRT Sul era um pedido antigo dos motoristas.
2: O táxi tem sofrido muito com a concorrência desleal. O passageiro, quando ele solicita o táxi, ele sabe que é um transporte seguro, porém ele precisa também de agilidade. Então o taxista vai poder buscar o passageiro ou levar o passageiro ao seu destino muito mais rápido, né?
1: Durante o teste, os especialistas vão analisar pontos como a segurança viária, o tempo de viagem, a regularidade das linhas e a capacidade do corredor e o consumo de combustível. O corredor do BRT Sul foi inaugurado em junho de 2014 e desde então é usado exclusivamente pelos ônibus. A via atende milhares de passageiros ligando as regiões como Gama Santa Maria Parkway ao plano piloto.
0: O Corpo de Bombeiros registrou nesta terça-feira 32 ocorrências de incêndio em vegetação. Chamados foram registrados em diferentes regiões com maior concentração no Recanto das Emas. Ao todo, 40 viaturas foram enviadas para o combate ao incêndio. O balanço faz parte do cenário acompanhado pela Operação Verde Vivo 2026. Desde o início, em 1º de maio até 16 de agosto, foram cerca de 3.270 ocorrências de incêndios em vegetação. No mesmo período do ano passado, foram 3.639, uma redução de 10,14%. Somente nos primeiros 16 dias de agosto, foram 1.012 ocorrências contra 1.040 no mesmo período de 2025, queda de 2,69%. Segundo os bombeiros, o período exige atenção por causa da vegetação seca, da baixa umidade, das altas temperaturas e dos ventos, condições que favorecem a propagação das chamas. A corporação orienta a população a não fazer queimadas e a não jogar bitucas de cigarro em áreas de vegetação seca. Em caso de incêndio, o telefone é o 193. 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
1: 7h40.
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0: Os professores da UNB decidiram, em assembleia realizada nesta terça-feira, não iniciar uma greve por enquanto. A categoria, no entanto, manteve o indicativo de paralisação aprovado desde maio deste ano. A decisão foi tomada já que os docentes aguardam uma nova rodada de negociação com o Ministério da Gestão da Inovação em Serviços Públicos, o MGI, marcada para esta quarta. O resultado da reunião pode definir os próximos passos da categoria. Segundo a Associação dos Docentes da UNB, a última proposta apresentada pelo governo teve avanços, mas ainda não atende completamente às reivindicações dos professores. Entre os principais pontos discutidos está a Unidade de Referência de Preços, a URP, valor pago aos professores desde 1989 e que foi absorvido dos salários em maio deste ano. A categoria cobra a manutenção do benefício e também o reconhecimento de promoções e progressões na carreira sem que esses valores sejam absorvidos. Por enquanto, as aulas continuam normalmente na universidade. A possibilidade de greve, porém, permanece em aberto e será reavaliada após a negociação de hoje.
1: 7 horas 44 minutos, 7h44, vem chegando o repórter Bandeirantes.

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2: Hora oficial do Brasil, 7h45.
3: Vamos a Brasília. Natália Ferreiro, muito bom dia.
4: Bom dia, Nelson. Bom dia, Ana, e a todos que nos acompanham. A Polícia Federal diz ter encontrado novas mensagens trocadas entre uma lobista amiga de Lulinha e o ex-chefe de gabinete do presidente Lula. Segundo a PF, Roberta Lustinger enviou a Marco Aurélio Ribeiro a minuta de um contrato para a venda de remédios à base de canabidiol para o Ministério da Saúde. Esse era um dos negócios para o qual ela teria sido contratada por Carlos Camilo Antunes, o careca do INSS, para intermediar junto ao governo. Marco Aurélio Ribeiro, ou Marcola, disse a interlocutores que recebeu o documento, mas ressaltou que não houve favorecimento. Ele declarou que não repassou o material a ninguém, nem ao Ministério da Saúde. Marcola pediu demissão há duas semanas da chefia de gabinete da campanha de Lula, depois da ligação com Roberta Lustinger vir à tona. A lobista e o filho mais velho do presidente estão sendo investigados por suspeita de tráfico de influência. A defesa de Lulinha voltou a criticar o vazamento das mensagens, disse que não se pode discutir recortes divulgados parcialmente. Os advogados falam ainda em contaminação política do procedimento investigativo. Já a defesa de Roberta pediu ao Supremo para que os vazamentos da investigação sejam apurados. Volto com vocês.
3: Obrigado, Natália. 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
2: Agora vamos ao Paraná atualizar as informações daquele grave acidente que deixou 22 pessoas mortas. Lorena Pelanda, bom dia.
5: Ótimo dia a você, a todos. Pelo menos 22 pessoas morreram e 5 ficaram feridas neste grave acidente entre um ônibus da Secretaria de Saúde de Imbituva, na região dos Campos Gerais, e um caminhão com placas de Erechim, em Rio Grande do Sul. Esse acidente foi por volta das 3h30 da manhã de hoje, no quilômetro 209 da BR-373. As vítimas são pacientes, acompanhantes e o motorista do ônibus, que estavam a caminho de Curitiba e região. O caminhoneiro também morreu. As apurações iniciais apontam que o caminhão teria invadido a pista contrária e bateu de frente no caminhão. Neste momento, a pista está totalmente interditada para atendimento, realização da perícia e remoção dos veículos. Ainda não há previsão de liberação desse trecho. Trânsito bastante complicado por lá também. E as circunstâncias, então, desta colisão serão apuradas pela Polícia Rodoviária Federal também.
2: Obrigada pelas informações. 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

0: 7h50. Brasília registrou a maior expansão em área urbanizada entre os municípios brasileiros entre 2019 e 2022, com um crescimento de 72 quilômetros quadrados. Um aumento representa pouco mais do que o dobro do registrado por São Luís do Maranhão, que teve a segunda maior expansão. Os dados são do mapeamento Áreas Urbanizadas do Brasil 2022, divulgados nesta semana pelo IBGE. Com a expansão, a capital federal passou da terceira para a segunda posição entre os municípios brasileiros com maior extensão de áreas urbanizadas do país, atrás apenas de São Paulo. O crescimento pode ser explicado por diversos fatores, como as restrições para a ocupação de área central da cidade e a atração de imigrantes e a expansão de programas habitacionais. É o que explica o especialista em geografia urbana e regional, Fernando Luiz Araújo.
1: Então, de certa forma, você tem restrições à expansão urbana no plano piloto, e aí você tem uma cidade que atrai uma população migrante que vem para Brasília em busca de trabalho. Outra questão que nós temos também são as demandas reprimidas dentro do Distrito Federal. Nós tivemos nos últimos anos uma expansão muito grande dos programas habitacionais do Minha Casa Minha Vida, né? Então, essa possibilidade da moradia própria acabou gerando também um vetor, né, de expansão da área urbana da cidade.
0: Fernando Araújo ainda chama a atenção para os serviços que devem ser adaptados para acompanhar o crescimento da região.
1: Então, acho que abre aí uma alerta a necessidade de se pensar nesse planejamento de uma cidade complexa, integrada, né, uma cidade muito grande, e que precisa de ter políticas de integração urbano-regional. Então, a demanda por serviços de educação, pela saúde, pela segurança pública, pela questão da mobilidade, dentre outros serviços que são prerrogativas do poder público.
0: Segundo o IBGE, o principal objetivo da pesquisa é mapear e mensurar as formas urbanas e a distribuição em todo o território nacional para retratar a evolução do fenômeno urbano.
2: Um motociclista foi agredido com um pedaço de madeira enquanto estava parado em um semáforo na W3 Norte. O destaque é de Ayumi Watanabe.
3: É isso mesmo. O caso aconteceu na tarde desta terça-feira. A vítima, de 52 anos, estava a caminho do trabalho quando foi abordado por um homem que falava palavras desconexas e dizia estar sendo perseguido por alguém. O suspeito, então, pegou um pedaço de madeira que estava no chão e começou a atingir o motociclista. O homem tentou se defender e também pegou um pedaço de madeira. Durante a confusão, o agressor ainda puxou uma faca e a vítima tentou se afastar, mas o suspeito derrubou a motocicleta no chão e continuou avançando. O motociclista teve uma lesão em um dos dedos, que foi atingido por uma das pauladas, e foi encaminhado ao hospital de base. A moto teve danos na viseira, no retrovisor e em outras peças também. Pessoas que passavam pelo local interviram e acionaram a polícia militar, mas o suspeito havia fugido e acabou deixando uma mochila para trás. A PM prendeu o homem em flagrante quando ele voltou ao local para buscar a bolsa esquecida. O caso foi levado para a 5ª Delegacia de Polícia e registrado como lesão corporal. O suspeito, porém, foi liberado ainda na delegacia. Volto com vocês.
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0: 7h54.
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6: A polícia diz que os seguranças da rua que presenciaram as agressões do empresário Ivo Cos contra a mulher em São Paulo não são investigados. Um deles ajudou a carregar a vítima e não chamou ajuda. O repórter Rodrigo Hidalgo tem mais informações.
7: A polícia de São Paulo diz que os seguranças da rua que presenciaram as agressões do empresário Ivo Cos contra a mulher não são investigados. Um deles ajudou a carregar a vítima e não chamou a polícia. O empresário Ivo Vel Cos, de 48 anos, continua preso preventivamente num centro de detenção provisória em São Paulo. Na noite da última sexta-feira, Ivo Cos foi gravado agredindo a esposa, a dentista Júlia Falcão Cos, de 27 anos, na frente da casa onde moravam. Em imagens de câmeras de segurança, Júlia aparece sentada na calçada quando o marido a derruba com um soco. Um vigilante da rua presenciou a agressão e ajudou o homem a levá-la à força para dentro do imóvel. Lá, ela diz ter sido atacada com um taco de beisebol e ameaçada. Júlia ficou com o rosto desfigurado. A defesa dela quer que o caso seja investigado como tentativa de feminicídio.
8: Eu achei que eu fosse morrer. Eu fiquei com muito medo. Eu não sabia se eu sairia de lá com vida.
7: O vigilante trabalha 14 anos no turno da noite numa guarita, a cerca de 100 metros da casa do empresário. Ele ainda não foi chamado para prestar depoimento na delegacia. Deu sua versão na sexta-feira à noite somente aos PMs que atenderam a ocorrência. O vigilante do dia disse à nossa equipe que o colega contou não ter visto as agressões, apesar das imagens mostrarem o contrário. Ivo teria dito que a mulher estava bêbada e pediu ajuda para carregá-la. Em nota, a Polícia Civil disse que até o momento não há investigação contra outras pessoas além de Ivo. A vítima disse que as agressões começaram dentro do carro quando o casal voltava de um jantar. Um veículo de segurança privada também passou pela briga. O guarda chegou a descer do carro, mas não interferiu. Em nota, a empresa Previx disse que ao identificar a situação, o agente diz ter acionado imediatamente a Polícia Militar. Ivo Cos é alvo de outro inquérito por agressão e ameaça contra um ex-sócio. Ele atacou a vítima no meio de uma cerimônia religiosa numa sinagoga em São Paulo. Executivo do mercado financeiro, Ivo também é alvo de uma investigação por suspeita de desvios milionários na Virgo, empresa fundada por ele em 2018. A empresa, que vendia títulos de renda fixa a investidores, passou a ser investigada pela Comissão de Valores Mobiliários no ano passado. A CVM questionou o uso de mais de R$280 milhões do Fundo de Reserva dos Investidores. O órgão federal cobrou explicações. A companhia foi vendida em 2025 e o processo segue sem desfecho.
9: Termina aqui o jornal Primeira Hora.
6: Apresentação, Adriano Oliveira.
9: E Natália Ferreiro.
6: Diretor responsável, João Carlos Saad.
9: Bom dia.
6: Bom dia.

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1: Oito horas da manhã em ponto. Hoje é quarta-feira, dia 19 de agosto de 2026. Jornal Gente está no ar pela Bandeirantes, Band News TV, para você que nos acompanha nessa manhã com destaques do dia. Nós vamos começar falando mais uma vez sobre a violência no Rio de Janeiro, porque um grupo de inteligência da polícia de elite do Rio de Janeiro descobriu que bandidos estão instalando telhados em áreas públicas no Complexo do Alemão. Qual o objetivo dessa cobertura? O objetivo é impedir que organizações rivais coloquem drones para sobrevoar essas regiões e atacar adversários. É uma guerra, literalmente uma guerra. Imagens obtidas por drones da polícia do setor de inteligência monitorando a mudança da topografia do Complexo do Alemão são capazes de afirmar que há uma estrutura sendo criada, um telhado no meio das ruas do Complexo do Alemão. E isso faz parte dessa guerra de drones que a gente tem acompanhado e tem noticiado aqui. Inclusive, na semana passada, eu trouxe a informação antecipada para vocês que já está estudo na polícia do Rio de Janeiro, na Secretaria de Segurança Pública, a criação de uma unidade da polícia especializada em drones. E além, claro, de impedir, prevenir, dificultar o ataque de drones por entidades, facções rivais, os bandidos também acabam com essa medida se protegendo da polícia. Porque quando o criminoso corre da polícia e se esconde para a favela, uma das táticas adotadas hoje, não é segredo para ninguém, é a utilização de imagens dos drones para que a polícia possa saber para onde ele foi parar. É muito mais fácil, muito mais rápido, muito mais inteligente do que mandar ali uma viatura ou até uma motocicleta, porque a viatura não passa em todas as vielas, não tem a mesma agilidade. Então, nós temos também esse benefício. É um benefício duplo para os criminosos que estão tomando conta dessa área do território. Esse domínio territorial preocupa e bastante. O delegado Fabrício Oliveira, que é coordenador da CORE, a Unidade de Operações Especiais de Elite da Polícia Civil do Rio de Janeiro, explica um pouco mais desse trabalho de inteligência que detectou agora essa estratégia do crime organizado.
2: A gente sabe que o primeiro ataque confirmado de explosivos com drones aqui no Rio de Janeiro aconteceu em junho de 2024. Então, a gente já tem 2 anos nessa nova realidade de utilização de drone, não só como plataforma de observação por criminosos, mas também como uma ferramenta de ataque.
1: Então é o seguinte, a gente está vendo aqui que a polícia tem instrumentos de inteligência necessários para identificar a dinâmica do crime. O que a gente ainda não tem é uma legislação pronta e juízes que são capazes de aplicar o rigor maior dessa legislação. Porque o que a gente está cobrando aqui é a prisão desses criminosos. São integrantes do Comando Vermelho, que hoje estão basicamente dominando o Complexo do Alemão. É o maior ponto de concentração de integrantes e lideranças do Comando Vermelho, essa área aí do Complexo do Alemão, e também integrantes de facções criminosas de outros estados que foram para o Rio de Janeiro na época daquela decisão tomada pelo Supremo de que a polícia não podia subir o morro, tinha que pedir autorização para 1000 entidades para conseguir fazer uma operação especial dentro das favelas. O crime organizado se fortaleceu, dominou o território, está dominando cada vez mais o território e nós estamos observando isso. A polícia tem feito ali o que é cabível, com o setor de inteligência fazer essa identificação para, quando for possível, surpreender os criminosos e prendê-los. Agora, eles ficam presos muito tempo? Quanto tempo um bandido desse vai ficar atrás das grades? Nós temos hoje vários mecanismos na legislação que colocam rapidamente esses criminosos, ainda que de altíssima periculosidade, novamente nas ruas. E aí é que está o problema. Porque se ele continua preso, segregado, num presídio de padrão internacional de segurança, onde não há corrupção, onde não há possibilidade que ele possa fugir ou que possa sair pela porta da frente numa saidinha, como estamos falando do Rio de Janeiro, você sabia que 200 criminosos não voltaram da saída temporária de Dia dos Pais para as prisões do Rio de Janeiro? Nós abrimos a porta para 200 presos, para que eles possam ficar agora em liberdade. Eles estão, claro, foragidos da justiça, mas há efetivo da polícia e é justo que a polícia gaste o seu efetivo com tantos desafios que nós temos na segurança pública para ficar correndo atrás dos mesmos bandidos? Essa é uma pergunta que precisa ser feita, inclusive agora, nesse momento eleitoral, para os candidatos todos. Não só aqueles que vão comandar a presidência da República, mas candidatos ao governo de Estado, senadores, deputados, senadores e deputados que têm a missão de endurecer a legislação penal, colocar a coisa ali nos trilhos. Muito se fala que o Brasil tem 700 mil presos, né? É uma falácia, porque preso mesmo em regime fechado, nós não temos a metade disso. O restante está no semiaberto, o restante está em outras modalidades de prisão, está em prisão domiciliar, tem prisão que também evolui para liberdade condicional, e aí o sujeito nem preso está, ele está numa liberdade condicionada ao cumprimento de algumas regras. Nós sabemos que eles não cumprem essas regras, que ninguém fiscaliza também, porque também não tem efetivo, e também vem a pergunta, seria razoável ter efetivo para esse tipo de coisa, para ficar monitorando o preso, saber onde ele está, onde ele não está? Então todas essas questões, elas englobam o pano de fundo para o debate sobre a segurança pública. É importantíssimo e crucial. Como já disseram aqui especialistas, o Brasil pode estar caminhando para um narco-estado. O Brasil pode estar trilhando para o seu futuro exemplos como os já vividos no México, na Colômbia, onde o crime organizado tomou conta da área. Veja só, se o Comando Vermelho está instalando telhado em via pública, em praça, como nós assistimos nessas imagens, é claro, é óbvio que eles têm o domínio ali de fazer o que eles querem. Imagina a população que não é refém desses bandidos, que para poder operar ali dentro da favela, precisa pagar uma taxa para conseguir a sua atividade econômica. É a cabeleireira, a manicure. Nós estamos falando aqui de quem tem uma pequena venda que precisa usar a maquininha do crime, que precisa prestar contas e pagar um pedágio, uma cobrança absolutamente irregular, que financia o crime, que financia as ações que são desempenhadas pelo Comando Vermelho no Rio de Janeiro. E hoje, o Supremo Tribunal Federal vai voltar uma discussão que estava estacionada para saber como será a eleição desse mandato para o governo do Rio de Janeiro. Convenhamos, nós estamos aí há poucos meses, menos de 2 meses, da eleição, da próxima eleição. Esse mandato tampão de 3-4 meses aí, até o fim do ano, vai resolver o quê? Olha o esforço que está sendo gerido nessas discussões para saber quem vai ser o governador de estado do Rio de Janeiro. Então está tudo errado, é um problema atrás do outro e olha, não tem luz no fim do túnel, o que é o mais desesperador. Esse e outros destaques você vai acompanhar com a gente hoje aqui no Jornal Gente, as informações que você precisa todas as manhãs. E também, claro, né, vamos falar daqui a pouquinho sobre um acidente grave que aconteceu em Ponta Grossa, no Paraná, que deixou mais de 20 mortos. Um acidente que ainda causa problemas, interdição nas nossas rodovias. Outro problema sério, né, que nós temos a enfrentar, que é justamente essa questão dos veículos que estão circulando, idade da frota, tudo isso está inserido nesse debate com tantos acidentes registrados aí Brasil afora. Jornal Gente está só começando, nós aguardamos aí a sua companhia para as outras notícias na sequência. 8 e 9 da manhã pelo horário de Brasília.
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4: Gente, com o repórter Luiz Felipe Nunes, que vai contar pra gente mais detalhes sobre um acidente terrível, né? Um caminhão que atingiu uma passarela ontem na rodovia Fernão Dias. E o motorista foi preso, duas pessoas morreram que estavam ali embaixo, mãe e filha, né, Luiz? Bom dia para você.
5: Muito bom dia, Pedro. Bom dia para você que nos acompanha na Bandeirantes, na Band News TV. Duas pessoas mortas, uma mãe que estava também com o filho no veículo quando foram atingidos por uma ponte que cedeu depois deste caminhão que estava em cima de uma carreta colidir com essa ponte. Além das duas mortes, outra pessoa também ficou gravemente ferida, segue se recuperando em um hospital da região, a Fernão Dias, que faz a ligação entre São Paulo e Minas Gerais. Foi logo no quilômetro 4 desta rodovia, na cidade de Vargem, nas proximidades de Bragança Paulista. Esse motorista agora está preso, ele foi preso em flagrante ontem, e agora, nesta manhã, passará por audiência de custódia. Devemos ter nas próximas horas um resultado para esta audiência. Ele deve responder por homicídio culposo e também por lesão causada na direção de veículo automotor. O que a Polícia Rodoviária Federal alega é que existe uma grande probabilidade deste motorista ter ultrapassado as dimensões que são possíveis, legais, para esta rodovia, o que teria causado justamente este acidente com duas mortes e outra pessoa gravemente ferida. Esse motorista de 42 anos é o Davidson Temudo de Oliveira. As investigações agora prosseguem, também utilizando as imagens das câmeras das rodovias, da rodovia, melhor dizendo, e também de veículos que chegaram a registrar essa cena, Pedro.
4: Terrível, né? Muito, muito chocante essa imagem, a imprudência e, né, a falta, né, de informação a respeito do tamanho. Quantas vezes nós já presenciamos situações como essa aqui em reportagens de veículos que são maiores do que as estruturas e acabam tirando a vida de outras pessoas por conta dessa imprudência, né? Preciso ter mais responsabilidade nesse caso e também mais sinalização para avisar também os motoristas a respeito da altura das estruturas que vão encontrar pela frente. Obrigado, viu, Luiz?
5: Obrigado, Pedro. Um abraço.
4: Cláudio Humberto, direto de Brasília, conosco com o seu destaque aqui na abertura do Jornal Gente. Tudo bem, Cláudio? Bom dia para você.
6: Olá, Pedro Campos. Muito bom dia a todos. Eu trago aqui notícias sobre a declaração de rendimento, aliás, notícias sobre a hipocrisia nacional, né? E tudo isso sob justificativa de transparência eleitoral. Que beleza. Os candidatos obrigados por lei a declarar patrimônio ao TSE revelam agora em 2026 um espetáculo de contrastes, viu, Pedro? De um lado, pobreza explícita. 44 candidatos candidatos dizem não ter nada, coitadinhos. Patrimônio zero reais. Nomes como o Dr. Luizinho, do Partido Agir, do Acre, ou Vera Lúcia, do PSTU de São Paulo e dezenas de outros, juram bolso vazio. Um refinou a miséria ou resumiu a sua trajetória de vida a R$350 de patrimônio, revelando inclusive uma suspeita incapacidade de gerar qualquer tipo de riqueza com o seu trabalho. Vida de sacrifício, alma limpa, né? Eles dizem isso, batem no peito e repetem, né? Do outro extremo, a riqueza desconcertante. Otaviano Piveta, do Republicanos do Mato Grosso, declara mais de R$500 milhão de reais de patrimônio, R$575 milhões. Isso é quase metade dos R$1 bilhão e 250 milhões de todos os candidatos somados no país. Impressionante, né? O cara é rico mesmo. Bom, tem também a professora Maria do Carmo, lá do Amazonas, do PL do Amazonas, com 218 milhões. Tem também o ex-prefeito de Salvador, ACM Neto, do União Brasil. Ele tem 84 milhões de patrimônio. E tem um caso espetacular de Luiz Teodoro dos Santos, candidato do Avante a deputado federal em Alagoas. Imagina que ele informou que seu patrimônio pessoal está em dinheiro vivo. Só tem isso. Só tem dinheiro vivo. 30 milhões de reais em espécie. Ele não esclareceu se guarda toda essa dinheirama debaixo do colchão ou se tem alguma espécie de piscina tipo Tio Patinhas em sua casa. Bom, o contraste é delicioso e também suspeito, né? É de 0 a 0,5 bilhão no mesmo ranking. A oscilação da pobreza explícita à riqueza ofuscante parece uma mágica contábil. A lei é cumprida, sem dúvida nenhuma. A explicação de como se passa da miséria à fortuna em tão pouco tempo, isso não é obrigatório. A planilha não mostra só números, mostra um país em que a pobreza, não é, Pedro, é detalhe de campanha e a riqueza não é apenas um detalhe de declaração, né? E ao eleitor caberá decidir quem mente melhor. Agora nós voltamos a São Paulo com Pedro Campos e Thaís Freitas. Bom dia.
4: É isso aí, Cláudio Humberto, é isso aí, viu? Olha, interessante esses números que você traz aqui. Fico imaginando que o ouvinte estava pensando a mesma coisa que eu aqui e que a Sônia lá em Paris. Sônia vai falar hoje de um assunto sério, violência contra a mulher em outros países, né? A gente está acompanhando esse drama das brasileiras, mas não é só no Brasil não, né, Sônia?
7: Verdade, Pedro. Bom dia para você, bom dia para o Cláudio, bom dia para toda a nossa audiência. Olha só, gente, a violência contra a mulher, ela se manifesta de muitas maneiras. E o que a gente vê de forma latente na nossa sociedade, como agressão, estupro e chegando ao cúmulo do feminicídio, em outras culturas, as mulheres enfrentam diferentes tipos de violência. Atos que são invisíveis mundo afora porque acabam sendo absorvidos pela sociedade. E o que eu quero dizer com isso? A prática de casamentos forçados é uma delas. Crimes de honra, sim, acreditem se quiser, eles ainda existem. E pasmem, a mutilação genital feminina, que segundo a ONU já atingiu mais de 200 milhões de mulheres. Mais de 30 países da África e do Oriente Médio praticam esse tipo de violência, mas ela também pode ser encontrada em algumas sociedades da Ásia e também da América Latina. Em países como o Irã, depois da Revolução Islâmica de 1979, mulheres são obrigadas a usar o véu, sob o risco de prisão e açoite. A legislação também restringe os direitos das mulheres em questões como separação, herança e custódia dos filhos. Muitas ativistas que se manifestaram contra essas regras foram presas, torturadas, estupradas e mortas. Uma matéria do The New York Times relembra que há 5 anos o Talibã retomou o controle do Afeganistão, depois de 2 décadas fora do poder. Desde então, mulheres e meninas foram progressivamente apagadas da vida pública e perderam direitos básicos. Mais de 160 decretos e medidas restringiram o acesso das mulheres ao ensino médio e às universidades. Limitaram o trabalho, a circulação, a forma de se vestir, de falar e até o poder de decisão. Em uma pesquisa, 90% das mulheres entrevistadas afirmaram precisar da permissão de um homem da família para sair de casa. Mais da metade disse sair de casa apenas 1 ou 2 vezes por mês. O país é o único do mundo a proibir formalmente o acesso de meninas e mulheres à educação depois do ensino primário. São cerca de 20 milhões de mulheres apagadas da vida pública. Olha, gente, muitos ainda podem argumentar que se trata de cultura, quando não é. Isso é violência contra a mulher. Se perguntarem a cada uma delas, eu aposto que gostariam de sair, de estudar, de se vestir, como bem entendessem. Ninguém está questionando posições culturais, muito menos religiosas, que milhões de mulheres, inclusive, defendem. O problema é você não ter o direito de escolha e ser obrigada a aceitar as punições mais severas caso decida se opor, Pedro.
4: É sério esse assunto aí. Obrigado pelas informações, Sônia Blota. Tem outro assunto, né, triste dessa manhã, um acidente grave que aconteceu no Paraná. A gente vai fazer contato com a Lorena Pelanda, repórter que está acompanhando as informações. Mais de 20 mortos. Lorena, atualiza para a gente a situação aí na região de Ponta Grossa, no Paraná. Bom dia para você.
8: Ótimo dia a você e a todos. Pelo menos 23 pessoas morreram, entre elas 3 crianças e 5 ficaram feridas em um acidente entre um ônibus da Secretaria de Saúde de Imbituva, na região dos Campos Gerais, e um caminhão com placas de Erechim, no Rio Grande do Sul. O acidente foi por volta das 3h30 da manhã, no quilômetro 209 da BR-373, entre os municípios de Imbituva e Ipiranga. As vítimas são pacientes, acompanhantes e o motorista do ônibus, que estavam a caminho de hospitais de Curitiba e região. O caminhoneiro também morreu. As apurações iniciais apontam que o caminhão teria invadido a pista contrária ao tentar ultrapassar um carro no trecho e bateu de frente, então, neste ônibus. Neste momento, a pista está totalmente testada para atendimento, realização da perícia e remoção dos veículos, e há muito congestionamento nesse trecho também, tanto no sentido interior como no sentido capital paranaense.
4: Claro, né, Lorena, que são as informações iniciais ainda, é cedo, né, para a gente trazer qualquer tipo de motivação para esse acidente, e muito triste pelas imagens aí, a gente fica imaginando a dor de cada família ao receber esta notícia nessa manhã. Mas o indício, então, inicial é que o motorista do caminhão tentou fazer uma ultrapassagem no momento ali em que não deveria fazer essa ultrapassagem, e aí colidiu de frente com o ônibus, é isso?
8: É, exatamente, que ele teria invadido então a pista contrária ao tentar fazer uma ultrapassagem de um veículo no trecho e acabou então atingindo esse ônibus que vinha no sentido contrário, uma colisão frontal gravíssima, né? 23 mortes confirmadas até agora pela Polícia Rodoviária Federal.
4: Triste demais. Lorena, obrigado pelas informações aí ao longo do dia, claro, né, na Bandeirantes, Band News, novas atualizações a respeito desse caso que aconteceu em Ponta Grossa, no Paraná. São 8 horas e 23 minutos da manhã. Vamos acionar mais da reportagem ao vivo. Brasília está chamando com o destaque a respeito dos penduricalhos. O Rodrigo Vilela está conosco para trazer informações a respeito de uma cartilha para pagar penduricalho. É a nova informação, a nova moda aí da justiça para tentar de alguma forma liberar esses pagamentos, hein, Vilela? Bom dia para você.
9: Oi, Pedro. Bom dia a você, bom dia a todos. Pois é, teve a publicação desta cartilha, mas essa cartilha ainda deixa brechas para o pagamento ali acima do teto constitucional. É uma tentativa do Conselho Nacional de Justiça, o CNJ, de colocar um fim nessa discussão sobre o pagamento de penduricalhos a servidores do judiciário, magistrados e juízes, né? Essa cartilha, ela traz ali uma regulamentação, traz mais detalhes sobre o que é considerado verba remuneratória, portanto, é sujeita à incidência de impostos, e verba indenizatória. Essa verba indenizatória, ela não tem ali a incidência de impostos, né? Em março, o Supremo Tribunal Federal publicou uma regra limitando o pagamento de penduricalhos a 70% do teto constitucional, que é de aproximadamente R$ 46.300. Ainda assim, mesmo com esse limite estabelecido pelo Supremo Tribunal Federal, os magistrados, né, ali podem ainda receber cerca de R$ 79.000. Entre os benefícios previstos que entram como penduricalho estão pagamento de quinquênio, venda de férias não tiradas, auxílio mudança, auxílio moradia, além de reembolso médico. Alguns órgãos aproveitaram essa brecha para poder turbinar o salário ali dos seus membros, como foi o caso do Tribunal de Contas do Rio Grande do Sul e as defensorias públicas de Sergipe, Rondônia, Amapá e Tocantins. O presidente do Supremo Tribunal Federal, que também acumula o cargo de presidente do Conselho Nacional de Justiça, o ministro Luiz Edson Fachin, ele afirma que as novas regras buscam dar mais transparência. Vamos ouvir o que disse, então, o ministro Edson Fachin.
10: Faz-se necessário separar, se me permite a expressão, o joio do trigo. A conhecida parábola bíblica contém a esse respeito uma sabedoria que atravessa os tempos. Quando joio e trigo crescem juntos, os incautos perguntam desde logo se devem ser arrancadas as ervas daninhas. Há uma forma de populismo que opera nos dias de hoje, no Brasil e alhures, pela erosão das instituições. O seu método autoritário é conhecido. Simplificam-se problemas complexos, transformam-se exceções em representações do todo e, pela repetição, converte-se a crítica necessária em uma narrativa permanente de ilegitimidade.
9: Edson Fachin disse que o judiciário está aberto a críticas, também ao escrutínio público, mas rejeitou o que ele classificou como descredibilização das instituições. Ele disse que essas novas regras já conseguiram reduzir o salário dos magistrados, que antes girava em uma média de R$88 mil, para cerca de R$41 mil. Disse ainda que essas novas regras, podem trazer mais transparência sobre os pagamentos. Também separamos um trecho da fala do ministro que a gente acompanha agora.
10: O Poder Judiciário, como não poderia deixar de ser, está e estará sempre aberto à crítica, ao escrutínio público e à correção. Mas não podemos aceitar que a crítica legítima seja substituída por campanhas sistemáticas de descredibilização e menos cabo. Nós estamos fazendo a nossa parte.
9: Claro que essas mudanças já repercutiram no mundo do judiciário. Na semana passada, em tom de desabafo, o juiz Mário Márcio de Almeida Souza, do Tribunal de Justiça do Maranhão, publicou ali uma carta aberta, né, com ele classificou como humilhação o corte nesses penduricalhos. O salário do magistrado caiu ali de R$88 mil para R$41 mil. Volto com vocês.
4: Ô Rodrigo, é o seguinte, Cláudio, Sônia, o ministro Fachin, né, não pode trazer uma declaração como essa, usar um tema tão sensível como esse para dizer que estão atacando o Supremo Tribunal Federal. Quem está atacando alguma coisa aqui é o próprio Supremo Tribunal Federal ao legitimar o pagamento de penduricalho, que não está abraçado na Constituição Federal. Constituição Federal, ela é clara, o texto, o Supremo tem que ser guardião desse texto constitucional. Agora, os ministros do Supremo, eles são alvos de crítica pelas decisões que tomam, né? Muitas delas políticas, muitas delas para jogar para a galera. Nesse caso específico do penduricalho, a população está certíssima de fazer a cobrança e ninguém está atacando nenhuma instituição, ninguém está pedindo fechamento de instituição. Nós estamos pedindo a correção daquilo que é certo, daquilo que é legal, daquilo que é moral, que é o pagamento máximo para funcionários públicos do judiciário, igual aquilo que a Constituição prevê, que é o salário de ministro do Supremo Tribunal Federal. Agora, se o Supremo está se sentindo ameaçado, o Supremo está dando causa para essas críticas. Ou vocês acham que o ministro Alexandre de Moraes agora está defendendo diploma para jornalista? Nós não queremos diploma para jornalista. Nós queremos a garantia do sigilo da fonte. É isso que os jornalistas querem. O jornalista não quer um papel. O jornalista quer aquela garantia constitucional para poder exercer o seu ofício. Isso é muito mais importante do que aquilo que está sendo dito, viu, Cláudio?
6: É, exatamente. O Supremo Tribunal Federal tem feito isso, né? Tem intimidado os críticos, dizendo que essas pessoas estão atentando contra as instituições democráticas, etc. e tal. Isso é falso. como disse o Pedro, quem atenta contra as instituições são seus próprios integrantes, né? Quando tomam decisões absolutamente inexplicadas e inexplicáveis e até inaceitáveis para muita gente, passíveis de crítica de uma maneira geral, e é direito do cidadão, sobretudo num processo democrático, num regime democrático, num país democrático, exercer o direito de crítica. Mas aqui no país o direito de crítica vira ataque às instituições, vira inclusive motivo para decretos de prisão e etc. Vira inclusive pretexto para ofender princípios constitucionais como o do direito ou como do exercício da liberdade de expressão, seja de quem consome a informação, seja de quem a produz, e daqueles também que dela participam através, como fontes, né? O rompimento ou a violação da fonte do jornalista é gravíssimo. É um dos atentados mais graves já cometidos contra a democracia brasileira. E o ministro Fachin precisa se posicionar como presidente, mais do que se posicionar, tomar medidas, tomar providências como presidente do Supremo Tribunal Federal. Ele fica ali no meio, coitado, né? Ele fica tentando agradar todo mundo. Não dá para agradar todo mundo em questões como essas, né? Na semana passada, o ministro defendeu o respeito ao sigilo da fonte, a proteção ao sigilo da fonte, ao princípio do sigilo da fonte, mas se solidarizou com o ministro que tomou decisões contra isso. Aí fica confuso, né? Afinal de contas, o ministro está com medo do outro, ou é só uma questão de corporativismo. Isso é que precisa ser esclarecido. É muito ruim, né, a gente viver numa situação de insegurança jurídica a esse ponto.
7: Sabe, Cláudio, concordo inteiramente com vocês dois. Primeiro,
6: segurança jurídica a esse ponto.
7: Sabe, Cláudio, concordo inteiramente com vocês dois. Primeiro, garantir o sigilo da fonte. Isso.

0: também sobre os penduricalhos, né, aqui na Europa. Gente, essa lógica dos chamados penduricalhos passa longe do que a gente vê no Brasil. Servir ao Estado não é um caminho para enriquecer, é uma função pública com remuneração digna e benefícios compatíveis com o cargo. Mas não é um pacote de privilégios que você pode fazer a remuneração ultrapassar e muito o salário oficial. É preciso lembrar que o dinheiro público é dinheiro do contribuinte, é dinheiro nosso. E, num ano de eleições, isso precisa ficar muito, mas muito claro.
1: Sônia, Cláudio, estamos recebendo aqui, como acontece toda quarta-feira nesse horário, o professor Paulo Rabelo de Castro, nosso colunista para assuntos econômicos, e é claro que a gente vai falar com ele hoje sobre recuperação judicial, né? Porque a bolsa está caindo, o dólar está explodindo, as empresas estão quebrando. Professor Paulo Rabelo, não foi por falta de aviso, hein? Bom dia.
2: Bom dia, Pedro. Bom dia, Sônia e Cláudio.
0: Bom dia,
2: Acho que
0: professor.
2: Thaís hoje não está aí,
1: Bom
2: então
1: dia.
2: deixo meu bom dia também para você que nos acompanha no Jornal Gente, na Rádio Bandeirantes e na Band News TV. Escuta, Pedro, eu estou ficando crescentemente preocupado, mesmo diante das previsões que já fazíamos desse possível agravamento do quadro econômico nacional. Não estou sozinho nessa opinião a respeito desse agravamento. Vários outros economistas têm se manifestado, e eu digo isso porque não estamos aqui também emitindo uma opinião que seja negativista para eventualmente influir de algum modo no quadro eleitoral, puxando para um
1: Claro.
2: lado, puxando para o outro. São fatos, são evidências. E a principal evidência surgiu essa semana ainda com o anúncio do pedido de recuperação judicial das Casas Bahia. Isso acontece na vida econômica, que empresas tenham dificuldades, tropecem e peçam prazo para os credores. O que é assustador nesse caso em particular é o nível escandaloso do débito, da ordem de 17 bilhões de reais que estariam aí pendurados na mão dos credores. Ou seja, nós temos uma situação bilionária de passivos que até, segundo as contas e segundo as primeiras evidências, poderiam até superar os ativos da companhia, tornando o patrimônio dela negativo. Vamos aguardar o processo de recuperação. Normalmente, nesses processos de recuperação, muitas vezes passivos ocultos aparecem depois em situações que agravam o quadro, como aconteceu aí um episódio mais distante no tempo, mas que tem uma certa correlação, que foram lojas americanas, onde por trás de tudo havia uma grave fraude. A situação atual não é respeitante só ao quadro do varejo brasileiro. O varejo sofre, mas também sofrem as indústrias. E elas estão aí também pedindo recuperação, estão anunciando fechamento de unidades fabris e demitindo gente. Portanto, nós estamos num quadro, Pedro, que se assemelha muito, e vários de vocês hão de lembrar, do quadro de 2014. Apenas para recordar, 2014, a essa época, disputavam a eleição Dilma Rousseff, que já era presidente e tentava reeleição, e o principal candidato de oposição era Aécio Neves. E a gente percebia e comentava, embora o governo negasse, que o governo estava realmente fazendo de tudo para empurrar o quadro que vinha positivo da economia, mas já mostrando a língua de fora, para chegar a outubro, para chegar ao processo eleitoral. E, de fato, A Dilma acabou no segundo turno ganhando ali por uma muito pequena

0: margem do candidato Aécio, entrou em 2015 como presidente reeleita e, no entanto, nos trouxe ao Brasil inteiro para um processo recessivo brutal, que foi se agravando ao longo de 2015, com cortes generalizados de crédito, com o sistema bancário recuando, com os recursos públicos, de bancos públicos também refluindo, e em 2016 nós temos um quadro que chegou ao impeachment do presidente. Eu estou gastando um pouco mais de tempo para lembrar de 2014, porque o nosso 2026, infelizmente, eu tenho que comentar aqui com aquele que nos acompanha e segue os nossos comentários aqui no Jornal Gente, que está se parecendo cada vez mais esse 2026 com o 2014, que nos trouxe tantos dissabores e o maior processo recessivo da história recente do país.
1: Então, professor, muito bom dia. O senhor que é um estudioso notável, muito admirado aí da cena econômica, né, aqui no Brasil, eu queria se o senhor pudesse explicar para os nossos assinantes e também ouvintes da Rádio Bandeirantes, esse fenômeno brasileiro, não sei se brasileiro, mas assim, o fenômeno que no Brasil se verifica, que é a fragilidade do varejo, sobretudo das grandes redes de varejo, né? A gente observa que ao longo da história tivemos grandes redes e elas foram sucumbindo, né? Foram fechando, foram quebrando. E vem desde tempos de imemoriais, né? Desde a Mesbla, né? Mapping, e enfim, tantas outras, Ricardo Eletro, e muitas, muitas, muitas. De fato, impressionante o número de grandes lojas que, inclusive, eram amadas pelos consumidores, pelos brasileiros, que acabaram fechando. Por que isso acontece, independentemente do quadro econômico, ou pelo menos da orientação econômica, né, de quem está no poder, ou esse varejo demonstra uma fragilidade impressionante? Por que isso acontece no Brasil?
0: É isso aí, Cláudio Humberto. Você está me provocando para dar uma palestra cujo tempo eu não tenho, porque a turma aqui tem pressa e o comentário tem que ser rápido. Então, existem três fatores que, particularmente, chamam atenção para a vida econômica no varejo e que nos remetem a essas crises. Por que surgem as crises? Por três fatores. Fundamentalmente, um fator administrativo, outro fator que seria o mercadológico e o terceiro, o fator econômico. Rapidamente, o fator administrativo, que em geral está presente, é aquele que diz respeito à gestão interna da companhia. Nem todas as empresas de varejo estão mal no Brasil, infelizmente. Algumas são geridas com maior disposição para a prudência e para o equilíbrio entre os sócios e para também a preservação de um nível razoável de liquidez. Quando isso não acontece, ou quando há briga de sócios, ou quando há problemas sucessórios, eles agravam a situação dos outros dois fatores, que é o mercadológico, e vou lembrar que o varejo, para não ir muito mais longe, tem sofrido, o varejo de lojas, tem sofrido a agressiva concorrência das compras virtuais. Todos nós estamos conversando aqui, todas as milhares de pessoas que estão nos ouvindo já fizeram compras virtuais. Deixaram de ir a alguma loja, deixaram de pagar a comissão a esse lojista que mostra o produto. E foram através de uma rede. Alguns desses varejistas têm lojas virtuais, mas o processo já é muito mais competitivo, deixando margens de lucro muito mais baixas, e aí vem o problema econômico. Margens de lucro mais baixas diante de custos financeiros mais elevados, e nós estamos, como eu tenho mencionado aqui, na zona da morte dos juros. Não se trata simplesmente de juros altos, como alguns colegas economistas falam, não é, Sônia? São juros estratosféricos, juros
2: Isso.
0: obscenos, juros pornográficos, juros dos mais altos do planeta. É preciso que a gente introjete isso na nossa cabeça. E não teria razão de ser. que o Brasil não é o risco macroeconômico mais elevado do mundo. Então, quando esses juros elevadíssimos batem na formação do preço final do produto, o consumidor olha lá o produto na loja ou na loja virtual e verifica que não cabe na prestação a renda dele. Se ele ainda está apostando em bet, se ele está perdendo dinheiro com bet, e se ele já vende um endividamento porque ele também, consumidor, é vítima desses juros altos, o recuo do varejo é praticamente inevitável e alguns vão sobrar, infelizmente, no meio do caminho.
2: É bem que o professor Paulo Rabelo de Castro avisou. Enfim, está tudo aqui nos nossos recortes da Bandeirantes, da Band News TV, que o senhor vem falando sobre isso já há um bom tempo. Então, tenho até medo dessa próxima pergunta que eu vou fazer para o senhor. Davi Alcolumbre assinou despacho e avança com a PEC do fim da escala 6x1. Quais as consequências disso, professor? Um bom dia aqui de Paris.
0: Claramente tem a ver com uma visita que o presidente fez ao Amapá junto com o presidente do Senado Federal. E entre tapas e beijos, porque andavam aos tapas e agora andam aos beijos, deve ter ficado combinado dar esse bafejo apoio a essa tese absolutamente polêmica, completamente inadequada do ponto de vista econômico e, sobretudo, já que a gente tem que ficar aberto a debates e ao contraditório, ela é, neste momento, inoportuna, porque ela vem às vésperas de um processo eleitoral e seria muito indelicado até colocar colegas no Congresso que têm uma oposição que não reflete essa apoio a essa imediata redução da escala 6x1, que é uma bondade, mais uma bondade que o governo quer mostrar para o eleitor, e quem quisesse votar contra está submetido a uma diminuição da sua contagem de votos. Portanto, determinadas matérias não são para o último ano em que há eleições gerais e muito menos na pré-eleição, nos últimos dois meses em que a gente entra em campanha eleitoral e até deveria, né, Cláudio Humberto, de repente haver uma regra que determinadas matérias ou até todas as matérias deveriam ficar em suspenso até a conclusão do certame, até a conclusão do pleito. Portanto, eu acho que é uma espécie de chicana eleitoral, neste momento, a retomada do debate, que pode ser perfeitamente colocado no ano de 2027, no contexto de uma reforma trabalhista muito mais ampla, porque no final do dia o sacrificado é o trabalhador brasileiro. Ele é manipulado neste momento com falsas bondades e ele paga a conta no fim da jornada. Hoje o jornal Estadão faz exatamente também um duro editorial sobre essa questão do recuo da economia brasileira por causa dos elevados juros e da falta de responsabilidade fiscal do atual governo.
3: É que nem a história da taxa das blusinhas, né, professor? Que o governo muda mais de versão do que a gente troca de roupa. E a conveniência política ontem era a seguinte: proteger o comércio nacional, né, o comércio brasileiro, e a injustiça tributária. Hoje virou injustiça de cobrar imposto do consumidor mais pobre, tudo porque tem a eleição aí. E eles, claro, têm pesquisas e sabem o quanto é importante mexer novamente nesse assunto. Então, tudo é conveniência política, professor Paulo Rabelo.
0: A gente até admite, Pedro, que a vida seja política e que as pessoas joguem com seus interesses. Isso é normal, até certo ponto é do jogo. Mas existe um sutil equilíbrio nas relações humanas e principalmente nas relações em sociedade. E para isso existem determinadas regras que estabelecem essa prudência para que a população tenha a possibilidade de meditar profundamente se vale a pena continuar, manter os mesmos que estão no poder hoje, ou realizar o que na democracia é muito comum, uma alternância do poder. Ou seja, fazer aquilo que qualquer técnico, inclusive, faz quando o time está sob um estresse no meio do jogo. Ele faz uma substituição. Essa alternância de poder é a substituição do jogador, em benefício do placar, em benefício da gente melhorar a condição do jogo.
3: Paulo Rabelo volta na semana que vem, a nossa participação semanal aqui sempre às quartas-feiras para falar de economia. Boa semana, professor, até lá.
0: Uma boa semana para você, Pedro, para a bancada e para todos vocês que nos acompanham aí no Jornal Gente. Até para a semana que vem.
3: Valeu.
2: Até, obrigado, professor.
3: 8 horas e 48 minutos na sequência, a nossa série para tratar dos desafios do Brasil, hein? Hoje o tema, impostos, tributos. A gente vai falar com um especialista na sequência.
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3: Você que está acompanhando Bandeirantes, Band News, TV, Jornal Gente, recebe o ex-secretário da Receita Federal, Everardo Maciel, para conversar conosco nessa série que nós propusemos aqui aos nossos ouvintes, para a gente tratar dos desafios do Brasil, né? Temos um período de eleição, mas alguém vai ganhar, alguém vai perder a eleição, mas os problemas vão estar aí para serem enfrentados. Hoje a gente vai falar sobre imposto, tributo, reforma tributária e tudo aquilo que a gente pode fazer para melhorar esse ambiente, porque o brasileiro, né, tem a sensação de que paga muito imposto e tem muito pouco de volta. Professor Everardo Maciel, seja bem-vindo mais uma vez à nossa conversa. Eu queria que o senhor trouxesse aqui o principal, né, o que na visão do senhor é o mais importante a ser feito, de forma até urgente, para a gente tentar começar 2027 de uma outra forma nesse capítulo. Bom dia ao senhor.
9: Bom dia.
3: O que de mais importante a gente precisa fazer nessa questão da reforma tributária, nessa mudança de regras que a gente está acompanhando, aquilo que está previsto? Qual é o acerto de ponteiro necessário na visão do senhor?
9: Bom, vejamos. Nós temos uma carga tributária que vem crescendo, não de forma expressiva, mas nem por isso deixa de ser preocupante, desde 2002. Era 32% do PIB. Hoje está próximo de 34% do PIB. Parece pouco, mas 2 pontos percentuais de carga tributária, que é a diferença, praticamente a diferença, que existe entre a carga tributária estimada para o ano passado e a de 2002, é um crescimento muito elevado. Bom, então nós já podemos direcionar o assunto para uma questão central: carga tributária elevada. Carga tributária elevada, combinada com juros muito altos e insegurança jurídica, é um clima explosivo. É o, para usar um lugar comum, é uma tempestade perfeita. Bom, e para enfrentar aumento de carga tributária, nós temos que sair da tributação. O que faz carga tributária é despesa. Quando você tem uma despesa, você a financia de duas formas: com impostos ou com dívida. Impostos está cobrando do contribuinte hoje. E com dívida estou cobrando do contribuinte do futuro. Portanto, estamos apenas transferindo de forma transgeracional uma dívida de hoje para o futuro. Bom, então voltando, para enfrentar aumento de carga tributária, o começo é muito claro para mim. Significa dizer reduzir despesas. Ou ao menos deter o crescimento da despesa. Tarefa fácil? Não. Uma tarefa bastante difícil. Não há despesa órfã. Toda despesa tem pai e tem mãe. Quando alguém vai tentar, por qualquer razão, fazer uma mudança numa despesa, conter ou eliminar uma despesa, imediatamente o pai e a mãe da despesa entram em campo num movimento bastante expressivo para deter essa pretensão de fazer redução de despesa. Mas se não existir um programa claro, preciso, viável também, para reduzir a despesa, ninguém se iluda, a carga tributária continuará do tamanho que está, que já é alta, e corre o risco de continuar crescendo. Essa é a primeira questão. As outras questões têm a ver com mudança na natureza da tributação. Aí eu não falo mais na dimensão da tributação, no tamanho da carga tributária, mas o tributo que está se cobrando. E um olhar óbvio são as questões relacionadas com a chamada reforma tributária do consumo e algumas mudanças foram feitas na tributação da renda. Reforma tributária do consumo. Nós estamos no dia 19 de agosto de 2026. Um dos tributos criados é a chamada Contribuição sobre Bens e Serviços, CBS. Ela deveria estar sendo cobrada a partir de 1º de janeiro do próximo ano. Nesta data, nós não sabemos qual é a alíquota. Imposto seletivo, sobre o qual depois eu posso tecer algumas considerações específicas, a ser cobrado a partir de 1º de janeiro de 2027. Nesta data, eu não sei qual é a alíquota do imposto seletivo. Nenhuma coisa, nem outra. Quer dizer, quando foi feita o projeto da reforma, se dizia que até 31 de julho deverá ser encaminhados estudos, não sei para quê, mas estudos da Receita Federal, Tribunal de Contas, para revisar os estudos, para encaminhar para o Senado, para fixar qual seria a alíquota. Mas já, e para minha surpresa e não menos indignação, dizia no ano de 2026, coincidentemente ano de eleição, o prazo será prorrogado, quer dizer, foi prorrogado o que não aconteceu ainda, prorrogado por 45 dias. Mas não disse que de que forma são contados esses 45 dias. Mas admitamos que seja 14 de setembro do próximo mês, ninguém tem nem notícia nenhuma. Qual é a carga tributária? O que é? Nada. Não se sabe nada. Então nós vivemos claramente em cima de uma reforma que tem muito de demagógica e, além disso, com absoluta improvisação.
1: Doutor Everardo Maciel, muito bom dia, bem-vindo aqui ao nosso programa. A gente começa a assistir aqui e acolá declarações de candidatos. Não é exatamente um programa de governo, né? Mas declarações de candidatos. A gente vê o governo atual, o presidente atual, que é candidato à reeleição, durante o atual governo não produziu nada de relevante, né? Mas produziu muitos impostos, né? Nós viramos um país, estamos nos transformando no país cujo principal produto é o imposto. É importante esfolar as pessoas. Eu morro de inveja, sabe, doutor Everardo? Esses dias eu estava vendo que durante um mês, vigorou na Flórida, como todos os anos acontece, um mês inteiro sem impostos. Eles já não pagam o imposto de renda, o imposto estadual de renda, já não pagam uma série de tributos, e os tributos que pagam são bastante razoáveis. Aqui, os tributos são escandalosamente elevados e injustos, né? E aí eu queria perguntar ao senhor o seguinte, sobre essas declarações que têm sido divulgadas sobre os candidatos. Temos um candidato, por exemplo, Flávio Bolsonaro, que promete revogaço geral, inclusive do ponto de vista aí tributário. O senhor acha que isso é possível, é razoável? Simplesmente revogar tudo resolve o problema? E de outro lado, devemos seguir com uma política de torniquete em que esfola não só o setor produtivo, mas quem quer que ganhe dinheiro nesse país com salário ou com renda, né? Como a gente observa com a consequência disso, 82% dos brasileiros endividados. Enfim, qual a saída, hein, doutor? A gente está próximo de uma eleição e precisamos de inteligências luminosas como a do senhor para nos apontar caminhos. Qual a saída?
9: Olha, se você, Cláudio, eu cumprimento, dando bom dia. Cláudio, se você está assustado com o tamanho da carga tributária, me faz lembrar aquela piada operística que eu, quando alguém estava reclamando do barítono, ele disse, espere pelo tenor para você ver o que é que vai acontecer. Pois bem, então, voltando ao caso, vou dizer o seguinte. Com essa dita reforma tributária do consumo, o setor de serviços vai ter um aumento muito expressivo de carga tributária. Não tomou conhecimento ainda disso, mas vai ter um aumento de carga tributária muito grande. É possível você deter a carga tributária diretamente, não. Não tem como. Porque o raciocínio é muito simples. Se eu não tenho nenhum controle sobre a despesa e eu vou, por alguma razão qualquer, mágica, conseguir fazer com que a carga tributária fique congelada, não aumente nada, a despesa vai começando a aumentar. Vai começando a cobrir. E o que vai acontecer? Vai acontecer o seguinte, isso vai se convertendo em dívida. Então, não adianta, é meramente um estar enganando. Estamos entrando num processo de auto-engano, achando que com isso estamos resolvendo o problema. Se queremos resolver o problema de carga tributária em sua dimensão, eu ressalto bem, tamanho, o olhar tem que ser para a despesa. Tem que olhar para a despesa. Sem um programa efetivo de redução de despesas, não haverá aumento de carga tributária ou minimamente, qualquer tipo de aumento de despesa vai ser coberto pelo aumento da dívida pública, que já atingiu um patamar assustador, cresceu 10 pontos percentuais nos últimos anos, estamos próximo de 81% na dívida pública, 81% do PIB, é alto e crescendo. Quer dizer, uma coisa assustadora, e tudo isso, evidentemente, que consegue comprometer a credibilidade do país em termos de investimentos privados. Então, infelizmente, é isso. Então, quando você vai... Eu vi muitas discussões com que eu travei, eu dizia, olha, mas se você fizer isso, vai aumentar a carga tributária do serviço médico, da escola. Não, mas... Só quem vai para a escola no Brasil, escola privada, só quem vai ao médico privado é rico. Então tem que aumentar mesmo. Quer dizer, fazer isso para reduzir um preço, uma alíquota de um produto de consumo, um bem de consumo, isso é ridículo.
7: Isso é rigorosamente ridículo. Aliás, melhor dizendo, vou usar isso é perverso. Isso é uma perversidade tributária.
2: Doutor Everardo, bom dia para o senhor. Obrigada por participar aqui ao vivo conosco do Jornal Gente. E o que esperar do chamado imposto seletivo?
7: Oh, imposto seletivo é uma graça. Veja bem, ele disse que ele foi feito, quer dizer, transformar a Constituição brasileira num periódico de má qualidade. Quer dizer, você imagine que houve um aumento do número de artigos, normas tributárias, desde a Constituição de 67, agora com essa reforma, 670%. Quer dizer, é uma coisa extravagante e inacreditável. Então, nisso se inventou de criar um imposto seletivo. Imposto seletivo é um imposto que pretende enfrentar os problemas causados e causam sobre o meio ambiente e sobre a saúde. O que é isso? Tudo e nada. Quer dizer, eu vivo desesperado querendo saber se ovo faz bem à saúde ou mal à saúde. Não sei. Então, é tributável ou não pelo imposto seletivo? Faço a menor ideia. Quer dizer, colocaram no imposto seletivo coisas tão esquisitas como essa. Açúcar não tem tributo. Muito bem. Água não tem tributo. Porém, bebida açucarada não só tem tributo, como tem imposto seletivo. Quer dizer o seguinte, você pode beber água, pode comer açúcar, não pode misturar. Mistura, não. Aí cai no imposto seletivo. Você vê o caso da extração mineral. Se diz assim, olha, agora vamos desonerar completamente as exportações. Ótimo objetivo. Só posso concordar integralmente com isso. Mas, como foi incluída a extração mineral no âmbito âmbito da incidência do imposto seletivo, então, quando você faz a extração, incide o imposto seletivo. Mas se depois você exportar, você não desonera aquilo que foi objeto da incidência do imposto seletivo. Isso é uma contradição esquisitíssima. Quer dizer, é a improvisação e, eu diria, em certo sentido, o despreparo no enfrentamento de questões tão complexas e que serão sempre complexas, como é a matéria tributária.
3: Olha, o assunto é apaixonante. Eu tenho certeza que os exemplos trazidos aqui pelo professor Everardo Maciel, eles são muito mais nítidos do que esses termos, né, difíceis que a gente ouve falar num assunto complexo como uma reforma tributária, mas o relógio nos impede de dar sequência nesse papo aqui. Certamente o professor volta numa outra oportunidade conosco para a gente comentar mais, porque tem muito assunto importante sobre as mudanças no regime tributário que foram aprovadas, algumas delas, como já mencionadas aqui na entrevista, entram em vigor no começo do ano que vem. Professor Everardo Maciel, ex-secretário-geral da Receita Federal do Brasil, muito obrigado pela entrevista mais uma vez aqui à Bandeirantes e até uma próxima oportunidade.
7: Muito obrigado, um bom dia a todos.
3: Bom dia.
1: Bom dia.
3: 9h05, na sequência aqui no Jornal Gente tem mais notícias dessa quarta-feira. 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
3: Da Assembleia, aquele rolo todo lá em votações, investigações. Bom, o presidente do Tribunal de Justiça, né, da linha sucessória, foi o último ali a assumir o governo do estado do Rio de Janeiro. Ele está governando até que haja uma decisão da justiça de como vai resolver esse mandato tampão, porque isso foi judicializado. E hoje o Supremo Tribunal Federal pode dar sequência nesse julgamento. As informações direto do Rio de Janeiro com a repórter Gabriela Morgado. Fala, Gabriela.
13: Bom dia a todos. A previsão é que a sessão seja retomada com voto do ministro Flávio Dino. Lembrando que o placar até agora está em 4-1. Para eleições indiretas, ou seja, para que os deputados estaduais aqui do Rio de Janeiro decidam quem vai ser o próximo governador do estado. Além de Dino, também faltam votar os ministros Alexandre de Moraes, Dias Toffoli, Gilmar Mendes e Edson Fachin, o presidente do Supremo Tribunal Federal. Lembrando que esse imbróglio todo começou lá em março, quando o ex-governador do Rio, Cláudio Castro, renunciou ao cargo um dia antes de ser condenado por abuso político. E por causa disso, as eleições deveriam ser indiretas, porque na época, com a renúncia de Castro, o Rio passou a não ter nem governador, nem vice-governador, que tinha ido para o Tribunal de Contas do Estado, e também estava com o presidente da Assembleia Legislativa afastado. Só que alguns ministros acreditam que essa renúncia de Castro foi uma manobra justamente para não haver a eleição direta, a eleição pela população, e por isso discutem esse tema. O que torna tudo mais complicado é que a gente está em agosto e tem uma eleição para governador prevista para outubro. E um dos candidatos é justamente o atual presidente da Assembleia Legislativa do Rio, que não está no cargo de governador, porque durante o voto, o ministro do STF, Cristiano Zanin, determinou que o atual governador interino, que é o desembargador Ricardo Couto, presidente do Tribunal de Justiça aqui do Rio, ficasse no cargo até que o STF decidisse como iria ser essa votação, se iria ser indireta ou direta. Então hoje a gente vai saber se haverá essa continuação dos votos, se mais algum ministro vai pedir vista, mas sempre com essa complicação de que em outubro a gente já vai ter uma eleição para governador. Isso também pode ser levado em conta pelos ministros. Volto ao estúdio.

0: nós temos o primeiro encontro frente a frente dos candidatos à presidência da República da eleição 2026. Eles estarão nos estúdios da Band para frente a frente confrontarem propostas, poderem falar sobre o passado de cada um, trazer ali para o eleitor o programa de governo que desenham para o Brasil. Nós estaremos ao vivo aqui na Bandeirantes, Band News TV, com um esquenta para esse debate, trazendo todos os bastidores. E às 8 horas da noite, em ponto, começa o debate com transmissão ao vivo para você, pelo rádio, pela TV, pela internet. Importante você aproveitar o seu fim de semana, curtir aí com a família e depois, no domingão à noite, se preparar para acompanhar esse debate, sempre uma arena democrática, sem a maquiagem, né, da publicidade eleitoral, com os candidatos ali com uma oportunidade única de poder confrontar os adversários, trazer as suas ideias, as suas soluções para os problemas do Brasil. A Band continua mantendo a tradição de inaugurar essa fase de debates nas campanhas eleitorais. Então anota aí, próximo domingo, 8 da noite, contamos aí com a sua audiência. Enquanto isso, nós vamos dar uma passada aí pelo Brasil para saber o que os candidatos estão fazendo, o que eles falaram nas últimas horas. Ontem o presidente Lula se reuniu com ministros para falar da taxa das blusinhas, para falar de apostas esportivas. Lembrando que tem essa medida provisória da taxa das blusinhas que pode não ser apreciada e cai então o imposto que é cobrado hoje para compras internacionais de até 50 dólares. Vamos ouvir o que disse o presidente Lula.
1: É apenas uma questão de justiça. E eu tenho certeza que, se tratando de justiça, o Senado e a Câmara vão votar para que o povo brasileiro possa comprar as coisas que eles precisam sem ninguém perturbá-los.
0: O candidato do PL, Flávio Bolsonaro, rebateu as críticas que tem recebido e também falou sobre a interferência do Supremo Tribunal Federal nas eleições.
2: Hoje em dia todo mundo está vendo quais são as razões, porque receberam inclusive ameaças de altas autoridades em Brasília para que não viessem para a minha candidatura. Você veja como é que, né, o sistema está com medo do Flávio Bolsonaro.
0: Romeu Zema, do Partido Novo, defendeu a redução do número de ministérios.
3: Nós temos ministérios que não fazem nenhum sentido. Nós temos lá Ministério dos Portos e Aeroportos, isso para mim é infraestrutura. Ministérios das cidades, é infraestrutura também. Então, esses três ministérios vão virar um só.
0: O candidato Renan Santos, do partido Missão, falou sobre a escala 6x1, defendeu reforma trabalhista.
4: Sã consciência fala que vai votar no Flávio Bolsonaro para derrotar o PT. Ninguém acha que o Flávio Bolsonaro vai ter energia para tocar nenhuma reforma. Sejamos sinceros. E todo mundo sabe o desastre que será o novo governo do PT. É um desastre, com quatro ministros do Supremo sendo colocados lá e com o controle que eles vão exercer no Congresso. Todo mundo sabe que com o Flávio Dino pegando as emendas desse bando de deputado corrupto envolvido em todos esses escândalos ligados a orçamentos.
0: O candidato Augusto Cury, do Avante, falou sobre mudanças no Supremo Tribunal Federal.
5: Cerca de 8,9 milhões de jovens que nem trabalham e nem estudam na nação. É a era da desesperança e nenhum candidato fala sobre isso. Eu não estou me colocando como candidato à presidência do Brasil como uma aventura. Há mais de 25 anos eu estudo a nação brasileira.
0: E o candidato Ronaldo Caiado, do PSD, falou sobre propostas para a área da saúde.
6: Modernização do SUS. Nós temos que acreditar em gestão. Hoje não adianta a pessoa dizer só que ele é médico e que ele vai dar conta de gerir o hospital, ou que ele vai dar conta de poder dar eficiência a uma estrutura hospitalar.
0: Tá aí o que os candidatos disseram nas últimas horas. A gente está acompanhando esta semana todas as agendas dos candidatos para que a gente possa trazer para você a expectativa para o grande encontro do próximo domingo na tela da Band, 8 horas da noite, transmissão também aqui, Band News TV e Rádio Bandeirantes. 9 horas e 15 minutos da manhã, seguimos falando de eleição. Estamos recebendo aqui o Murilo Hidalgo, diretor-presidente do Instituto Paraná Pesquisas, porque o Murilo acaba de divulgar nessa manhã mais uma pesquisa para corrida para o Palácio dos Bandeirantes, em São Paulo, eleição do estado que é o maior colégio eleitoral do país. Murilo, seja bem-vindo, bom dia para você, tudo bem?
7: Bom dia, Pedro, Sônia, Cláudio, é uma satisfação estar com vocês novamente.
0: Satisfação é nossa. Cláudio e Sônia, vou falar aqui rapidinho os números para vocês fazerem perguntas aí para o Murilo Hidalgo a respeito do que o Instituto Paraná verificou. Vamos começar então com o cenário claro de primeiro turno. A gente sabe aqui e acompanhou já no debate da Band que são dois os principais candidatos, Tarcísio Gomes de Freitas e o Fernando Haddad. Tem alguns outros candidatos que estão muito abaixo nas pesquisas. O Tarcísio tem 50%, segundo o Instituto Paraná Pesquisas. O Fernando Haddad tem 33%, a Vera Lúcia tem 1,5%, os outros candidatos não chegam nem a 1%, não sabe, não opinou, 4,8%, nenhum branco e nulo, 7,5%. Esse, então, é o cenário 1 de primeiro turno. No segundo turno, nós temos, ou até o que pode ser um primeiro turno, aí dependendo do ponto de vista, porque os outros candidatos estão muito aquém desses dois primeiros. O Tarcísio Gomes de Freitas tem 53%, Fernando Haddad 36,9%, quase 37%, não sabe, não opinou, 3,6%, nenhum branco e nulo, 6,5%. Também temos a rejeição aqui, antes da gente passar para as perguntas, Fernando Haddad tem 44%, é o mais rejeitado dos candidatos aqui analisados. O Tarcísio tem 27% de rejeição, a Vera Lúcia 11%, Carlos Machado 9%, Vivian Mendes 8,5%, Isadora Dias 7% e Policial Ediane 6,4%. Então esses são os números para o governo do estado. Cláudio Humberto, qual que é a sua pergunta para o Murilo Hidalgo, hein, Cláudio?
7: Então, Murilo, muito bom dia, bem-vindo aqui ao nosso programa. Esses números mostram a consolidação, digamos assim, né, de uma eventual vitória de Tarcísio de Freitas em primeiro turno. É isso mesmo?
8: Cláudio, a pesquisa em relação a do mês passado mostra o Tarcísio subindo e o Haddad caindo, certo? Essa subida e essa caída é dentro de uma margem de erro, mas mostra uma tendência, o que deixa o governador de São Paulo ainda mais favorito.
9: Murilo, bom dia para você. A gente vê que tudo isso também depois do debate da Band, né? Muito importante aí para a campanha, para o eleitor, enfim, se decidir. A gente vê que os números dos indecisos, ele diminui também nesse caso. Murilo, eu queria te perguntar sobre o assunto segurança. Quando vocês fazem a pesquisa, ela está aparecendo mais no âmbito da eleição para governador ou na eleição para o governo federal?
8: Olha, Sônia, o problema da segurança pública, ele é muito maior para os governadores do estado que para a presidência da República. Com certeza, hoje, o grande problema dos moradores do estado de São Paulo, eu te diria que é dois. É segurança e saúde a nível de governo do estado. Já a nível de governo federal, eu colocaria mais duas coisas, corrupção e a dívida das pessoas, o problema do bolso, o problema do alto custo dos produtos, né? Esse eu acho que a nível nacional eu colocaria mais esses dois, mas a nível de Estado hoje, os dois grandes problemas para os governadores, eu te diria que é segurança pública e saúde pública.
0: Ô Murilo, a gente viu depois do debate da Band, o início da campanha, os candidatos estão dando entrevistas, estão circulando, estão falando. Nós tivemos aqui, nesse seu levantamento do Paraná, você acha que uma consolidação daquilo que era a expectativa para o período eleitoral, ou seja, pouca coisa mudou daquilo que a gente tinha antes já de definição em São Paulo?
8: Olha, Pedro, essa pesquisa mostrou o seguinte, a anterior foi antes do debate da Band, antes do início do processo eleitoral em si, que já iniciou oficialmente. Eu te diria que esse início, essa pré-campanha, ela foi um pouquinho melhor para o Tarcísio do que para o Haddad, mas isso é normal, porque o Tarcísio também está com o governo, está com a caneta. Então é um pouco normal. Mas o que mais me chama a atenção é que ele abriu 6 pontos em uma possibilidade de segundo turno comparado com a eleição passada. A eleição passada o Tarcísio subiu 3% e o Haddad cai 3% em relação ao jogo que fizeram, o que mostra que a diferença ela é maior do que terminou na eleição passada, o que mostra uma vantagem muito grande para o governador Tarcísio de Freitas.
7: Murilo, eu queria pedir a você para fazer uma breve análise. Eu não sei se, assim, isso não tem nada a ver em criticar a concorrência, né? Mas, novamente, a exemplo da pesquisa passada, o Paraná Pesquisas dá números mais razoáveis, digamos assim, né? Para quem conhece de política, para candidatos ao governo de São Paulo que outros institutos, notadamente o Datafolha, atribuíram intenção de votos absolutamente bizarra, né? E a gente está vendo aqui que a soma desses candidatos, são 5 candidatos, Vera Lúcia, Carlos Machado, Vivian Mendes, Isadora, policial Adjane, assim, a soma de intenção de votos destes candidatos, eu novamente para na pesquisa conferiu isso, né? É de 2,4%. 2,4%. Datafolha atribuiu 13% a essa turma aí, de pessoas que são absolutamente desconhecidas do próprio eleitorado. O que é que aconteceu? Quando acontece uma distorção como essa, isso é coisa do... É o ativismo ali do entrevistador. Por que há distorções tão graves quanto essas, né? Enquanto pesquisas dignas de crédito apontam números que são aceitáveis, outras apresentam números, não só nesse caso, mas em outros casos, inclusive nas pesquisas presidenciais e tal, de candidatos para presidente, também tem esse tipo de distorção. O que é que você acha que acontece?
8: Olha, Cláudio, é difícil falar especificamente de outros institutos de pesquisa, mas nas nossas coletas, Cláudio, fica muito claro que esses outros candidatos ainda são pouquíssimos conhecidos, muito pouco conhecidos, tá? Então é muito difícil para eles nesse momento terem percentuais tão altos, entendeu? Vamos ver se na campanha algum deles se destaca. Eles terão uma dificuldade enorme, porque tem pouquíssimo tempo de televisão, pouquíssimo tempo de exposição. E pelas nossas pesquisas é muito claro que a eleição em São Paulo ela vai acabar no primeiro turno, a favor de um candidato A ou de um candidato B, porque o percentual dessa outra turma de candidatos é muito pequena, né? É muito pequena.
0: Ô Murilo, duas perguntinhas rápidas aqui. Antes, Sônia, só para a gente passar para o senador aí, para eu te passar para você fazer uma pergunta para ele. Tarcísio ganha na capital e ganha no interior?
8: Tarcísio, hoje eu te diria que na capital está empatado,
0: tá.
8: Está empatado com o Fernando Haddad, e no interior a vantagem é muito grande mesmo, certo? Qual é o desafio do Fernando Haddad? É entrar no interior de São Paulo. Se ele não conseguir entrar no interior de São Paulo, dificilmente ele conseguirá reverter essa eleição. Diria que o Haddad tem que fazer campanha no interior, né?
0: Aquele fenômeno Alckmin que falavam aí, ainda de um recall, isso aí ficou afastado? O Haddad não consegue colar a imagem ou o Tarcísio capturou esses votos aí, Murilo?
8: Sim, porque o interior ele é muito mais conservador, né, Pedro? Isso já vem de outras eleições, certo? Tanto a nível nacional quanto a nível estadual. Então é um desafio muito grande para o Haddad, como entrar no interior. Já não entrou a eleição passada, a grande diferença dele para o Tarcísio na eleição passada foi no interior do estado e continua no interior do estado. Também não consigo enxergar o Geraldo Alckmin, o vice-presidente do Lula, que foi um bom governador, muito bem avaliado aqui, dar esses votos para o Haddad. É muito complexo, né? Eu não vejo com tanta facilidade assim, não.
9: Pedro, agora, antes de você passar para o Senado,
0: diga,
9: eu sei,
0: Sônia,
9: que o nosso tempo urge,
0: não,
9: viu, Cláudio?
0: Falar,
9: bem rapidinho aqui, é que eu tenho só uma curiosidade a respeito de candidato fujão de debate. Qual o impacto disso para o eleitor?
8: Olha, Sônia, é muito difícil, certo, para o fujão, certo? É muito difícil. Para eles, passa uma imagem muito ruim. Por que que está fugindo? Por que que não está aparecendo? O eleitor não gosta disso. O eleitor não gosta disso. Então, o conselho que a gente dá aos candidatos, de uma maneira geral, principalmente, já falando um pouco do debate presidencial que vai acontecer na Band no domingo, o que que eu te diria? É um debate presidencial. A eleição presidencial, hoje, para o eleitor, é a eleição mais importante. Então, vai ter um impacto muito grande para os candidatos que não aparecerem. Eu acho que, nacionalmente, não aparecer nesse debate será muito ruim, mas muito ruim mesmo, e com certeza vão perder pontos.
7: Rapidamente, Murilo, sobre a intenção de votos para o governo de São Paulo, eu queria saber do ponto de vista da rejeição. O Haddad é o campeão absoluto de rejeição, né? 44,3%. Tarcísio está em segundo lugar com 27%, o que é uma distância bastante significativa, né? Tão significativa quanto a distância pró-Tarcísio na intenção de votos. O que eu queria saber, com relação à rejeição, como é que isso se dá entre cotejando capital e interior? quem é mais rejeitado onde, né, e se esses números são superáveis.
8: Olha, Cláudio, a rejeição do Haddad, ela é muito, muito maior no interior do Estado. No interior do Estado. Na capital, ele também tem mais rejeição do que o Tarcísio, mas é quase que igual, certo? E a rejeição do Tarcísio é maior na capital do que no interior do Estado. Agora, é muito difícil, nessa etapa de campanha, baixar rejeição. Vou citar um exemplo para vocês das eleições nacionais. Elas estão mais equilibradas por quê? Que tanto a rejeição de Flávio quanto de Lula, a diferença é 1% ou 2%. É muito próxima. Isso deixa a eleição muito equilibrada. Já em São Paulo, a rejeição do Haddad ela é muito maior que a de Tarcísio, o que deixa a tarefa muito, muito mais difícil.
0: Murilo, vamos lá então, para a gente finalizar aqui. Você também colheu números no Instituto Paraná, na corrida para o Senado, lembrando que são duas vagas por Estado e também pelo Distrito Federal nesta eleição. O que o Instituto Paraná mediu? Simone Tebet tem 31%, Marina Silva 30%, Guilherme de Ritchie 28%, Ricardo Salles 19,7%, quase 20%, André do Prado 16,8%, quase 17%. Soninha Francine 5,8%, Geraldo Rufino 2,8%, Maíra de Souza 1,6%, Márcio Alves 1,4%, doutora Eliana Ferreira, 1,2%, Peter Mars, 1,2%, Edenilson Cesarete, 1,1%, e Weller Gonçalves, 1,1%. Esses são os nomes para o Senado Federal. Alguma mudança significativa, Murilo Hidalgo?
8: Sim, Pedro. Fica muito claro o crescimento do Guilherme de Ritchie. O Guilherme de Ritchie, que estava abaixo nas pesquisas passadas, a gente não fez comparativo porque mudou muito o nome dos outros candidatos, os menores que trocaram. Mas fica muito claro o crescimento do Guilherme de Ritchie, tanto dele quanto o do André do Prado, certo? Então fica muito claro que os candidatos do Tarcísio já estão encostando no pelotão de cima, certo? Hoje eu já te diria que a situação de Marina Silva e de Simone Tebet não é tão cômoda como era de 30 dias atrás, o que mostra que nós vamos ter uma eleição do Senado também, mas muito, muito equilibrada aqui em São Paulo.
0: Murilo Hidalgo, diretor-presidente do Instituto Paraná Pesquisa, sempre apresentando aqui os levantamentos no Jornal Gente, com exclusividade, em primeira mão para você. Murilo, volta assim que tiver uma nova pesquisa. Abração para você, Murilo. Até a próxima.
8: Um abraço a todos e bom dia.
0: Bom dia. Jornal bom Gente dia. Tem sequência daqui para frente pela Bandeirantes. Para você que acompanha a Band News TV, vem aí o resumo Band News com o Nelson Gomes.
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0: Muito bom dia Brasília. Estamos no ar com o nosso Jornal Gente. Vamos até às 11 horas da manhã com muita informação para você. Também já estamos com a live ao vivo para você lá, as transmissões ao vivo, né? Tem pessoas que não gostam que a gente fale live, né? Não tem que falar em inglês, tem que falar em português. Então estamos com transmissão ao vivo lá no Band Brasília, né? Para você poder acompanhar e fazer os seus comentários no chat. Band Brasília lá, você acessa o Gente Brasília e o Manhã Bandeirantes com a sua transmissão ao vivo. Assim como você pode participar mandando seu recado para o 99400-9269, 99400-9269. Daqui a pouco a gente vai falar sobre pesquisa. Saiu uma pesquisa Big Data com relação ao governo do Distrito Federal. Daqui a pouquinho a gente vai trazer para você os números dessa pesquisa, agenda dos candidatos, trazendo mais um candidato ao governo do Distrito Federal para você conhecer melhor. Semana que vem a gente começa as entrevistas com os candidatos aqui no nosso jornal Gente Brasília. Vamos tratar de novo da situação de um motociclista, né, que em situação de rua que agrediu um motociclista, um homem em situação de rua que agrediu um motociclista. Vamos voltar ao caso do cobrador de ônibus que foi flagrado masturbando. Já a gente também tem atualizações com relação a esse caso, né? A Natália Ferreiro vai trazer essas informações. Mas antes disso, o Rodrigo Vilela está comigo aqui no estúdio para tratar dos assuntos nacionais. Tem a situação do Lulinha, tem a Polícia Federal encontrando novas mensagens, tem muita coisa sobre esse caso, Rodrigo Vilela. Bom dia.
1: Oi, Adriano. Excelente dia para você, para todo mundo que está acompanhando o nosso Gente Brasília aqui na Bandeirantes 89.9 FM. Esse caldeirão, viu, Adriano, que envolve o Lulinha, o Marcola, ex-chefe de gabinete pessoal da Presidência da República, né, ali que assessorava o presidente Lula, a lobista Roberta Luxinger e até um personagem que ganhou o noticiário nos últimos meses, que é o careca do INSS. E o que eu trago de informação agora é sobre uma mansão no Lago Sul que teria sido usado por Fábio Luiz Lula da Silva, o Lulinha, que é o filho mais velho do presidente Lula, e a lobista Roberta Luxinger. Essa mansão, Adriana, ela seria o ponto de apoio para reuniões e contatos aqui na capital. O imóvel funciona como uma espécie, né? Funcionava como uma espécie de QG do lobby. Teria sido frequentado por pessoas ligadas às negociações conduzidas pela empresária e lobista. A mansão, né, ganha essa relevância com novas informações obtidas pela Polícia Federal durante a investigação sobre Roberta, ela que também é ligada ao Antônio Carlos Camilo Antunes, o careca do INSS. A Polícia Federal, viu, Adriano, também encontrou mensagens entre Roberta e Marco Aurélio Santana Ribeiro, conhecido como Marcola, ele que é o ex-chefe de gabinete do presidente Lula. Em uma das conversas, Adriano, Roberta encaminhou a Marco Aurélio, ao Marcola, uma minuta do contrato

0: envolvendo a venda de medicamentos à base de canabidiol ao Ministério da Saúde. Esse negócio acabou não avançando. O ex-chefe de gabinete confirmou ter recebido esse documento, negou ter feito qualquer encaminhamento ou favorecimento. As mensagens reforçam a investigação sobre a atuação de Roberta como lobista e seus contatos com pessoas próximas ao governo. A PF também já identificou conversas entre ela e Lulinha sobre negócios e contatos com autoridades. Roberta ainda aparece nas investigações por sua relação com Marcola, incluindo compra de joias e um empréstimo de R$ 249 mil. Esse empréstimo foi admitido pelo Marcola, disse que inclusive já fez o pagamento, a quitação da dívida com juros e correção monetária e negou qualquer irregularidade. Essas informações, Adriano, sobre a mansão e as novas mensagens estão sendo analisadas pela Polícia Federal no contexto das investigações sobre possíveis relações entre lobistas, empresários e pessoas com acesso ao governo federal. E aí, Adriano, para finalizar, lembro que o Lulinha já responde ali, né? É alvo, melhor dizendo, de 3 inquéritos da Polícia Federal sob investigação no Supremo Tribunal Federal. Adriano.
1: É, a gente sabe, por exemplo, que esse é um tema que tem incomodado bastante o presidente Lula, o que não é nenhuma novidade, né? Porque se trata do filho. Em entrevistas recentes, já em sabatinas que o presidente tem participado como candidato à presidência da República, um tema que tem sido tratado é essa relação de Lulinha com o careca do INSS, sobre vazamento de mensagens, não só isso, né, de que se ele teria atuado como lobista nesses casos citados pelo Rodrigo Vilela agora há pouco. O que o presidente Lula tem falado, primeiro é que, segundo ele, o Lulinho, o Fábio Luiz Lula da Silva, tem dito para ele que é inocente nesse processo, e aí a fala do presidente Lula vai muito mais na questão do discurso político. Ele disse, ó, se meu filho tiver que pagar alguma coisa, que pague para a justiça. Mas a gente sabe que há um certo bloqueio, né, para se chegar até as investigações com relação ao Lulinha. Por parte do governo, alguns integrantes do governo reclamam da divulgação seletiva de áudios que são vazados pela Polícia Federal com relação ao caso do INSS, mas essa reclamação a gente ouve de lado a lado. Quando saiu a situação do Vorcaro com Dark Horse, em que associava os valores concedidos a Flávio Bolsonaro também. Flávio Bolsonaro e integrantes, apoiadores, reclamavam de vazamento seletivo. Então, cada um acaba chorando pelo leite derramado, vamos dizer assim, ou seja, pelo vazamento. E o certo seria não ter nenhum tipo de vazamento com relação a nenhuma das investigações e que esse processo seguisse, mas os jornalistas são aí para apurar e para pegar as informações, e quem vaza é que tem que responder esse negócio. Assim como é óbvio que o filho do presidente Lula, Lulinha, tem que dar explicações, por isso que ele está enquadrado nesses inquéritos.
0: É, Adriano, eu só gostaria de fazer um contraponto. Eu não sei se eu concordo exatamente com essa questão do vazamento, não. Eu concordo se a imprensa descobre, tem sim, é que dá mesmo publicidade a isso. Uma forma do Lulinha, por exemplo, esclarecer esses fatos, se ele realmente tem esse interesse, é ele então que publique todas as mensagens ali, a troca de mensagens envolvendo essas negociatas com a lobista. São esses vazamentos, Adriano, que mobilizam a opinião pública, inclusive avançam com investigação e a gente consegue até, quem sabe, evitar alguma coisa pior. Lembro que foi a partir de vazamentos e de pressão da opinião pública, por exemplo, que o ministro Dias Toffoli deixou a relatoria do caso envolvendo, inclusive, o Vorcaro e a compra ali, né, a época ali do resort Itaiaia, que teve toda essa negociação. Então, assim, a opinião pública, esse vazamento, ele acaba ajudando. Se é uma coisa criminosa ou não, aí que né, quem foi alvo do vazamento, que procure o judiciário, né, e dê andamento à investigação. Mas eu defendo sim, acho que o papel da imprensa é dar publicidade a esse tipo de coisa, senão acaba muitas vezes isso tudo em um acordão sem a gente ficar sabendo desse tipo de coisa. É o caso que aconteceu, por exemplo, lá no Maranhão, que aí o jornalista acabou até sendo vítima de uma, sendo alvo, melhor dizendo, de uma decisão do Supremo Tribunal Federal, revelando o sigilo da fonte dele. E a gente estava até discutindo aqui nesta semana sobre como a gente parou de falar sobre o que é o alvo daquilo ali, que era o uso do carro, de carros oficiais ali por familiares do ministro Flávio Dino. Paramos de discutir isso para falar sobre sigilo da fonte. A mesma coisa agora é uma questão da defesa, que óbvio que é o discurso deles ali, que eles vão fazer essa defesa sobre vazamento seletivo. Ok, então uma maneira da gente encerrar esse vazamento seletivo é exatamente trazer essa clareza. Então, que ele explique, justifique o porquê que tinha essa minuta de contrato, por exemplo, com o chefe de gabinete do presidente Lula. Desde quando é a atribuição do chefe de gabinete pessoal da presidência da República ficar recebendo minuta de contrato milionário aí de venda de medicamento para o SUS à base de canabidiol? Não faz sentido, não é ali onde o protocolo de pedidos ou de solicitações de audiência com o ministro da Saúde, não é no gabinete da presidência da República, não. Isso tem uma parte no Ministério da Saúde mesmo que faz essa documentação devido encaminhamento ali. Então, se houve mesmo esse lobby, e aí que se discuta, então, né, a legalização, a regulamentação do lobby, qualquer coisa nesse sentido.
1: O negócio é isso, né? Esse é o ponto, né, de se discutir isso com relação ao lobby, mas com relação ao vazamento, até não é uma crítica que eu fiz. É muito mais um apontamento por parte da retórica do discurso dos nossos políticos que acabam reclamando quando é contra a questão do vazamento. Acho que a imprensa faz o seu papel e tem que divulgar mesmo, até porque serve como um processo de cobrança, e só assim que a gente consegue descobrir as maracutaias que acabam surgindo nos poderes dos mais diversos possíveis. Quando eu falo sobre a questão do vazamento de informações, é que a justiça tem um cuidado maior, já que cita ou diz que o processo está em segredo de justiça, ou abre o processo. Eu acho que o melhor é quando você abre o processo para as discussões. E aí se colocam todas as provas que lá foram apresentadas, para que aí sim a imprensa consiga fazer o seu trabalho.
0: O que nossa legislação prevê, né, Adriano, é até que a regra seja de publicidade aos processos.
1: Repórter Bandeirantes chegando. 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
2: 9 horas 45 minutos, hora oficial do Brasil. A investigação em relação ao filho do presidente Lula, Lulinha, e a suspeita de tráfico de influência. A Polícia Federal segue investigando o caso. O repórter Rodrigo Vilela tem novas atualizações desta apuração. Fala, Vilela, bom dia.
3: Bom dia, Pedro. Bom dia a todos. A Polícia Federal encontrou novas mensagens entre a lobista Roberta Luxinger e Marco Aurélio Ribeiro, conhecido como Marcola, ex-chefe de gabinete do presidente Lula. Segundo a PF, Roberta enviou a ele uma minuta de contrato para a venda de medicamentos à base de canabidiol ao Ministério da Saúde, negócio que ela teria sido contratada por Antônio Carlos Camilo Antunes, o careca do INSS, para intermediar. Ribeiro confirmou ter recebido o documento, mas negou qualquer favorecimento e disse que não repassou ao Ministério da Saúde nem a terceiros. Ele deixou a chefia de gabinete e a campanha de Lula há 2 semanas, após vir à tona a sua ligação com Roberta. Roberta e Fábio Luiz Lula da Silva, Lulinha, são investigados por suspeita de tráfico de influência. As defesas de ambos criticaram os vazamentos da investigação e questionaram a divulgação parcial das mensagens. Pedro.
2: Obrigado, Vilela. Agora, informação internacional, tem eleição na Ucrânia, em meio ainda a conflitos da Ucrânia com a Rússia. O repórter Felipe Killing, correspondente da Bandeirantes, traz as informações para você.
4: Bom dia, Pedro. Mikhailo Fedorov é um político bastante conhecido na Ucrânia. Ele tem 35 anos, forte apelo popular entre os jovens, foi ministro da Defesa de Volodymyr Zelensky, mas acabou perdendo o cargo no mês passado após uma briga com um importante general. Zelensky precisou escolher entre Fedorov e esse general e acabou demitindo Fedorov, que ontem divulgou um vídeo de 9 minutos pedindo eleições presidenciais na Ucrânia em meio à guerra. É o maior desafio político de Zelensky porque Fedorov tem muito apelo popular, mas realizar uma eleição agora seria muito complexo, já que mais de 1 milhão de ucranianos estão servindo o exército, há 1/5 do território ucraniano sob ocupação russa, além de diversos refugiados e deslocados internos. Realizar um pleito também poderia significar alvo de mísseis russos, mas acaba sendo um apelo de um cara que tem forte presença, principalmente entre os jovens. Eu volto com você.
2: Obrigado, Killing, pelas suas informações. 9h48.
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9:52, 9:52, daqui a pouquinho o Cláudio Humberto está conosco aqui, participando do Jornal Gente também, até às 11 horas da manhã. Está resolvendo só as questões técnicas, mas em instantes ele estará conosco aqui, participando, já dando bom dia aqui para o Felipe Filho. Alô, bom dia a todos. Também está o Lúcio Gonzalez, como sempre, conosco aqui, obrigado. Valdir de Arimateia também está por aqui. O nosso ouvinte, o Evandro Gregório, também está por aqui. Então, participe, mande a sua mensagem para cá, para o 99400-9269, 99400-9269.

0: Rodrigo Vilela continua comigo aqui no estúdio para trazer agora um resumo sobre a agenda dos candidatos às eleições 2026. Diga aí, Vilela.
1: Vamos lá, Adriano. O presidente Lula ainda tenta atrair partidos do Centrão para a disputa pela reeleição. Para isso, ele tem mantido conversas com integrantes de siglas que optaram pela neutralidade. Trabalha para consolidar novos apoios já no primeiro turno. O PT também precisará atender as demandas de campanha de legendas e candidatos que já apoiam a tentativa de reeleição de Lula. Ainda nesta semana, o presidente deverá subir em palanques para apoiar nomes do Rio Grande do Norte, Minas Gerais e Rio de Janeiro. Sem compromissos públicos, ontem, né, o petista se dividiu entre esses bastidores e as agendas de governo. No Palácio da Alvorada, ele reuniu ministros para discutir dois temas considerados prioritários: o fim da chamada taxa das blusinhas e os impactos das apostas esportivas. O imposto de importação de 20% sobre compras internacionais de até 50 dólares pode voltar a ser cobrado no Brasil a partir do próximo dia 9 agora. Eu lembro, inclusive, viu, Adriano, que esse imposto, ele foi já criado, estabelecido no próprio governo Lula, que depois editou essa medida provisória para tentar derrubar essa cobrança, né? E aí, como é uma medida provisória, precisa de autorização, de validação do Congresso Nacional. Se isso não acontecer, né, se o Congresso não aprovar essa medida provisória, ela cai e, portanto, volta a ser cobrada. Na semana passada, Adriano, o esforço concentrado de votações da Câmara e do Senado, né, nessa semana de esforço concentrado, a medida provisória foi a única das seis consideradas prioritárias pelo governo que não avançou. Mas o presidente Lula se diz otimista. Adriano, acho que a gente tem um trecho aí da fala do presidente Lula que a gente ouve agora.
2: É apenas uma questão de justiça e eu tenho certeza que, se tratando de justiça, o Senado e a Câmara vão votar para que o povo brasileiro possa comprar as coisas que eles precisam sem ninguém perturbá-los.
1: Em relação às bets, a campanha de Lula estuda incluir propostas de restrições a apostas esportivas. Já Flávio Bolsonaro, Adriano, ele concentrou a campanha desta terça-feira em Belo Horizonte, capital mineira. Em meio a uma caminhada e um adesivaço, a campanha do candidato do PL conta mesmo com a ajuda do digital. Por isso, os atos em Minas tiveram a presença de um aliado com engajamento nas redes sociais, o deputado federal Nicolas Ferreira. Os dois estiveram com os candidatos do PL ao governo, Flávio Roscoe. O segundo maior colégio eleitoral do país, Minas Gerais tem uma tradição. Jamais um presidente da República foi eleito sem ganhar também no estado. Em entrevista, Flávio Bolsonaro reagiu às críticas sobre a falta de alianças com partidos de centro na coligação. Sem dar nomes, o senador sugeriu que houve interferência da cúpula do judiciário. Temos um trecho da fala agora do candidato, então pré-candidato, Flávio Bolsonaro, que a gente também ouve agora.
3: Hoje em dia todo mundo está vendo quais são as razões, porque receberam inclusive ameaças de altas autoridades em Brasília para que não viessem para a minha candidatura. Você veja como é que, né, o sistema está com medo do Flávio Bolsonaro.
1: Flávio tinha confirmado presença num encontro em Brasília com presidenciáveis promovido por entidades do comércio e serviços, mas ele cancelou a ida à agenda em função da campanha em BH. O candidato do PL apresentou nomes que vão detalhar áreas específicas do plano de governo. Duas pessoas são ligadas ao mercado de energia: o economista Adriano Pires e o advogado Alexandre Schecker. Também foram anunciados o ex-ministro Adolfo Saxida para a coordenação geral do plano econômico e as executivas Carolina Ragazzi e Lívia Montezano, que serão as responsáveis pelas propostas voltadas às mulheres. Em São Paulo, Romeu Zema, do Novo, voltou a defender a redução do número de ministérios. Também temos um trecho da fala de Romeu Zema, candidato do Novo à presidência da República. Vamos ouvir.
4: Nós temos ministérios que não fazem nenhum sentido. Nós temos lá Ministério dos Portos e Aeroportos, isso para mim é infraestrutura. Ministérios das Cidades é infraestrutura também. Então esses três ministérios vão virar um só.
1: Em Brasília, Renan Santos, do Missão, defendeu na sabatina com empresários uma reforma nas leis trabalhistas. Criticou o fim da escala 6x1 em discussão no Congresso Nacional. Augusto Cury propôs mudanças no Supremo Tribunal Federal. O candidato do Avante defendeu mandatos de 8 anos para ministros da corte. Ele propõe ainda que as indicações sejam feitas por entidades de classe e não mais por presidentes da República. Antes da sabatina, na capital federal, aqui em Brasília, Ronaldo Caiado, do PSD, apresentou em São Paulo o plano de governo dele para a saúde. Entre as propostas, Adriano, estão a modernização do SUS e ampliação do sistema de vacinação no país. Adriano.
0: Tá aí a agenda completa que o Rodrigo Vilela trouxe com os pré-candidatos à presidência da República. Daqui a pouquinho eu vou trazer a pesquisa com as intenções de voto ao governo do Distrito Federal e também a agenda dos candidatos ao governo do Distrito Federal. Agora a gente vai ouvir uma reportagem da Milena Dias, em que apresenta a candidata Samara, do UP, né? Uma das candidatas ao governo do Distrito Federal, pelo Unidade Popular, Samara Mineiro. Você vai conhecer mais sobre a candidata agora.
5: Candidata ao governo do Distrito Federal pelo Partido Unidade Popular, UUP, Samara Mineiro é natural de Ceilândia e agora mora em Sobradinho. Ela tem 33 anos e é professora de Geografia na Rede Pública de Ensino do Distrito Federal. Ela é formada pela Universidade de Brasília e diz que sempre foi engajada nos movimentos de mulheres e lutas de classes. Além dessas pautas, o plano de governo dela inclui focar principalmente em educação, saúde e transporte. Samara Mineiro diz que pretende melhorar a educação do DF com mais nomeações e concursos.
6: A gente nomeia os 3 mil professores que já foram aprovados no último concurso e a realização imediata de um novo concurso para cobrir também todas as necessidades da rede em relação a professores, psicólogos, orientadores educacionais e todas as áreas que permitam, né, que a gente consiga fazer também essa recomposição dos quadros da educação. A nossa proposta é que inicialmente a gente faça uma frente emergencial de saúde na qual a gente consiga dar fim à fila de espera de todas essas pessoas que estão esperando exames, consultas, realização de cirurgias, a partir da realização de novos concursos.
5: Para o transporte, a candidata do UP pretende fortalecer e criar empresas públicas de ônibus e metrô para que não haja mais repasses para as empresas privadas. A promessa é implementar a tarifa zero em todas as passagens. A vice de Samara Mineiro é Thaís Oliveira, também do UP. O primeiro turno das eleições vai ser no dia 4 de outubro. Se houver segundo turno, os brasilienses voltam às urnas no dia 25 de outubro.
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0: Daí, todo dia a gente vai apresentando um candidato ao governo do Distrito Federal e na semana que vem você tem as entrevistas com os candidatos ao governo do Distrito Federal aqui a partir das 10h20 da manhã. A gente começa na segunda-feira com a Paula Belmonte. Depois a gente entrevista Leandro Graz, Celina Leão na quarta-feira, na quinta-feira Ricardo Capelli, na sexta-feira José Roberto Arruda, e a gente encerra a sabatina de entrevistas aqui na Bandeirantes na segunda-feira do dia 31 com Kiko Caputo do Novo. Por falar nesses candidatos, deixa eu aproveitar aqui para trazer também a agenda dos candidatos para esta quarta-feira. Hoje é quarta-feira. O candidato Arruda, do PSD, participa de sabatina na Acespro e no Sindicei. À tarde tem carreata no Pistão Sul, em Taguatinga, e à noite participa do lançamento de candidaturas. Ricardo Capelli, do PSB, faz panfletagem na rodoviária do Plano Piloto agora pela manhã. E à tarde tem reunião interna de campanha e à noite participa de uma caminhada na feira noturna do Polo de Modas do Guará 2. Celina Leão, do PP, visita hoje à tarde a Feira dos Importados e à noite participa da posse dos novos presidentes e vice-presidente do STJ e ainda tem encontro com os candidatos e apoiadores de campanha. Kiko Caputo do Novo participa de encontro com apoiadores, com caminhada em Sobradinho, depois tem agenda interna de campanha e à noite participa de um culto de ação de graças. Leandro Graz, do PT, participa de panfletagem na estação 115 Sul do metrô, isso agora pelo período da manhã. Já à tarde ele cumpre agenda em Planaltina. E fechando a agenda dos candidatos de hoje, Paula Belmonte concede entrevista ao Correio Brasiliense, depois participa da sessão da CLDF, né, que é, no caso, como distrital, e também tem o lançamento de candidaturas de correligionários no período da noite. 10 horas e 4 minutos, a gente vai para um rápido intervalo, já já a gente volta com mais destaques do nosso Gente Brasília.
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0: 10 horas e 4 minutos.
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0: Dez e sete, bom dia, Cláudio Humberto, tudo bem? Vamos ver se você me ouve bem. Tô lhe ouvindo.
13: Adriano Oliveira, muito bom dia a todos. Quero pedir desculpas, teve problemas técnicos aqui, eu não conseguia me conectar, mas agora estamos juntos. Que lindo dia este de 19 de agosto de 2026, um lindo dia mesmo, né? Um céu esplendoroso, sol intenso, e eu quero desejar, portanto, esta quinta-feira, esta quarta-feira maravilhosa aqui para os nossos ouvintes.
0: Qual é o seu destaque, Cláudio, para a gente trazer aqui no programa?
13: Então, Adriano, olha, são muitas, muitos os... enfim, muitas as informações, né? Vamos tratar delas todas, tem pesquisa nova, tem mais novidades escabrosas envolvendo o filho do Lula, o Lulinha, e a lobista Roberta Luxina. Quase surgiu uma história de uma mansão aqui em Brasília, né? Aliás, vamos conversar, vamos começar por isso, né? Essa informação é que quem quiser saber mais detalhes está no site Diário do Poder, está também no jornal O Globo. Bom, é uma mansão aqui no Lago Sul, em Brasília, que era utilizada pela lobista Roberta Luxinger e pelo Lulinha, o filho do Lula, para encontros e reuniões, enfim, às escondidas, né? Porque, afinal de contas, se fossem coisas lícitas, por que não fazê-lo, ou por que não promover essas reuniões em lugares públicos, né? Ou em restaurantes, não é não, no escondidinho de uma mansão do lobby, que é, aliás, prática muito comum aqui em Brasília, né? Há diversas casas que são alugadas ou compradas exatamente para servir a esse tipo de atividade. Bom, esse imóvel fica situado na QI 26, que é exatamente ali aquela quadra, primeira quadra à esquerda de quem passa pela ponte JK, né? Ali, subindo ali do lado esquerdo, está lá a QI 26, né? Já tinha sido apontado esse local como uma espécie de ponto de apoio de Lulinha quando ele vinha à nossa cidade. E ele veio muito, viu? Desde que o pai tomou posse, Lulinha já esteve no Palácio do Planalto. Só no Palácio do Planalto ele esteve 18 vezes. 18 vezes, né? E sem contar, né, sem contar outras andanças dele, né, outras visitações que fez a órgãos e autoridades públicas, né. Bom, o jornal O Globo informa, por exemplo, que a casa também teria sido palco de reuniões de Lulinha com pessoas ligadas ao esquema investigado na fraude bilionária que roubou aposentados e pensionistas do INSS. Essa propriedade é alugada por Roberta Luxinger, a lobista, que mantém relação próxima com o Lulinha. Bom, a lobista também é citada nas investigações sobre as relações do Lulinha com Antônio Carlos Camilo Antunes, o careca do INSS, que é apontado como uma dos principais autores ou condutores desse roubo bilionário a 9 milhões de aposentados e pensionistas, né? Bom, como eu estava dizendo, essa casa tem uma vista privilegiada para a Ponte JK, para o Lago Paranoá, e já havia sido utilizada, inclusive, anteriormente pelo presidente nacional do União Brasil, Antônio Rueda, de acordo com o jornal O Globo, e o aluguel custa cerca de R$25 mil mensais. R$25 mil mensais. Bom, a lobista chegou a publicar nas redes sociais uma foto mostrando uma tatuagem feita em conjunto com Renata Abreu Moreira, mulher do Lulinha, numa referência à amizade entre as duas e essa relação ali muito próxima de Lulinha, da lobista e com sua família, também é conhecida. Enfim, esse é mais um dado que surge esta semana envolvendo Lulinha. A gente já viu que em troca de mensagens eles combinavam desfrutar de tantos negócios bem-sucedidos no governo Lula lá na Suíça. Em outras mensagens, Lulinha manda ela fazer cobranças a um empresário investigado pela Polícia Federal e que conseguiu contratos de R$80 milhões com o governo Lula. E houve ali algum tipo de cobrança por isso, ordenado pelo Lulinha, que é claramente o chefe de tudo, é quem manda mesmo, é quem coordena as ações desse grupo. É uma investigação que está em curso, se aprofunda e a Polícia Federal vem fazendo o seu trabalho.
0: 10 horas 13 minutos, daqui a pouquinho a gente vai trazer a pesquisa também que saiu hoje com relação ao governo do Distrito Federal. A gente tem os números aqui, a Real Big Data. Em instantes, a gente vai trazer também, já está chegando aqui no estúdio, a Natália Ferreira, para a gente tratar mais daquele assunto de ontem, que falávamos aqui sobre até agora nada com relação à demissão do cobrador de ônibus, né, da pioneira, só segue com aquela mesma nota. Já Natália Ferreiro vai trazer também as informações sobre esse caso. Na verdade, nesse exato momento em que ela entra aqui no estúdio da Rádio Bandeirantes para atualizar sobre esse caso. Acho que todo mundo acompanhou ontem, tratávamos esse assunto, Cláudio Berto trouxe para o debate, e mais do que do debate, né, a gente queria respostas sobre um flagrante de um homem se masturbando em frente a uma mulher, né, aos passageiros. A empresa emitiu uma nota falando que faz investigação interna e a gente não entendeu até agora qual, por que não, de uma posição até mais dura com relação a esse caso. Tem alguma novidade, Natália, ou a gente só tem a manifestação mesmo da vítima que acabou falando sobre esse caso que não é de ontem, né? Ele ainda é da segunda-feira, né, Nath? E ontem que a gente ficou, que a gente soube mais detalhes. Bom dia.
12: Oi, Adriano, bom dia, Cláudio Humberto, a todos que nos acompanham. Sim, esse caso é da segunda. O que a gente conseguiu de mais novo foi justamente o relato dessa vítima, né? Então, essa adolescente que gravou o cobrador de ônibus, como você disse, masturbando ali enquanto olhava dentro do veículo. A importunação sexual aconteceu na linha 147.5 de São Sebastião para W3 Norte. Nas imagens, é possível ver o homem no local de trabalho dele com a mão por dentro da calça. Segundo o relato da vítima, a importunação durou cerca de 50 minutos até ela descer do ônibus. Ela estava assustada, então enviou o vídeo para alguns amigos que divulgaram o que aconteceu. Vamos ouvir.
14: Nunca denunciei literalmente um caso, né, que aconteceu assim. Eu só achei muito estranho e muito decente da parte do cara fazer isso no ônibus, né, e aí decidi denunciar, até porque ela mandou vir.
12: Procurada, a Secretaria de Mobilidade informou que vai apurar o que aconteceu e, caso a conduta seja confirmada, serão adotadas as medidas administrativas previstas na regulamentação, inclusive o desligamento do envolvido. Informou ainda que repudia qualquer forma de importunação e situações como esta podem ser registradas na ouvidoria do GDF. A Aviação Pioneira, empresa responsável pela linha, disse que vai instaurar uma apuração interna para identificar e penalizar o funcionário envolvido.
13: Bom, essa coisa continua mal explicada, né? E os responsáveis continuam mandando muito mal na reação. Essa posição da Secretaria de Mobilidade é lamentável, é triste, é absolutamente inaceitável, né? Porque eles vão abrir ainda procedimento investigativo para tentar, de alguma maneira, saber se o tarado lá da pioneira é o tarado da pioneira, do ônibus da pioneira. As imagens são claras, as fotos são claras, identifica o sujeito, e tanto a empresa quanto a Secretaria de Mobilidade ficam ali botando panos quentes, né? Tentando, de alguma maneira, retardar esse processo, apostar no esquecimento. É disso que se trata, né? Do ponto de vista político, eles têm muito medinho de sindicato, vai que é isso, né? Eles têm, pode ser que estejam com medo de ferir sensibilidade do sindicato. Eu custo acreditar que, ainda que sejam as figuras tristes de que são, Pelego não compactua com esse tipo de coisa, compactua contra a safadeza, mas não com esse tipo de abuso ou de assédio sexual a uma adolescente, portanto, a uma menor de idade, né? Então, assim, é muito triste a gente ver, desde ontem que a gente aponta aqui, a falta de coragem ou a falta até de dignidade da direção da empresa de demitir de não haver demitido esse sujeito imediatamente e por justa causa. Eles têm lá advogados que cuidam disso. Por que não demitiram? Tem lá a foto. Tá lá o cara, tem uma imagem do cara se masturbando, minha gente.
0: O vídeo é claro, né? Ele só não é mais claro porque a pessoa dá um jeito de tirar um pouco a imagem, até porque é forte a imagem, né? Mas é vídeo, é claro, dá pra identificar.
13: Mas tem foto dele, né? Mostrando quem é a figura. Ele tá plenamente identificado. Por que é que não demitiram ainda? Do que é que tem medo a direção da pioneira? Do que é que tem medo a Secretaria de Mobilidade do Governo do Distrito Federal? Por que não tomam atitude? Estamos falando de um ato de desrespeito e de violência contra uma menor de idade, contra uma mulher. E temos uma governadora que tem um histórico de defesa dessas, de causas como essa, né? De defesa da mulher, etc. e tal. Portanto, a Secretaria de Mobilidade está mandando muito mal nisso, de maneira estranha, até suspeita, tanto quanto a empresa.
0: 10 e 18, a gente segue acompanhando esse caso, né? A gente não vai deixar esse caso de lado, assim como tantos outros que a gente não deixa de lado, que muitas vezes não tem resposta, mas a gente vai lembrando. Até hoje a gente não tem resposta daquele caso do rapaz que foi assassinado numa blitz. Até hoje, você recebeu alguma coisa, Cláudio?
13: Não, ninguém recebi. Sabe de nada. Então, foi executado por policiais.
0: E eu estou para dizer que já deve ninguém ter completado sabe. 4 anos agora.
13: Pois é, ninguém nem sabe a identidade dos policiais. Ninguém nem sabe se foram ou serão julgados. Nada, zero. Ninguém sabe de nada. E sem contar outros crimes que cometeram, como, por exemplo, a tentativa de criminalizar o motorista que saiu em disparada assustado com essa execução. Foram contados aqui nas fotos de um cidadão que passava pelo local, pelo menos 11 buracos de bala no carro daquele cidadão. Ele que dava carona ao funcionário da pizzaria da sua família. E tudo que a imprensa de Brasília fez foi tentar também se associar a essa criminalização da vítima, do motorista, porque era uma motorista de uma BMW, motorista de carro de luxo, não sei o que, essa idiotice que estão sempre que repetem a exaustão. É tudo isso, só porque era motorista de carro de luxo, então só pode ser gente que não presta, então vamos para cima dele. Né? E enquanto isso, a morte daquela pessoa que foi executada pela polícia, ninguém estava nem aí para isso. Né? A polícia mentiu no primeiro momento, lembra, né, Adriano?
0: Dizendo como que esquecer? Porque a gente foi a gente não está querendo se vangloriar, fomos os únicos, né, Cláudio, que não compramos a versão da história que estava sendo vendida.
13: Era, e a história, ela atirou nos pneus e tal. Aí a gente logo obteve essas fotos, né, feitas por um cidadão que passava pelo local, 11 buracos de bala, e todas elas na altura das pessoas. A intenção das balas, dos tiros, foi atingir o motorista, que milagrosamente escapou, mas acabou matando o carona. Há dois buracos de bala na altura da cabeça do carona, que foi assassinado. E, sabe, ninguém teve a dignidade de respeitar, certamente por ser gente simples, né, de família pobre, acho que Taguatinga ou Ceilândia, não me lembro bem a cidade dele, mas era isso, ele trabalhou até a meia-noite, era um trabalhador, né? Poderia estar vagabundando, se refestelando em bolsas disso, bolsas daquilo, mas não, estava dando duro, estava trabalhando para ajudar a família, trabalhou até meia-noite. E outra coisa, era uma blitz de lei seca, não era blitz de contenção de criminoso em fuga, entendeu? Não era uma blitz de dizer, olha, a blitz estava sendo feita porque houve um assalto, houve um crime de violência e tal, e o cara estava fugindo, a descrição do carro em fuga, não tinha nada disso. Era uma blitz de lei seca. Inventaram a mentira de que um tenente teria sido atingido, atropelado. Tudo mentira. Tudo mentira. Nada disso se sustentou depois, né? E tá aí. Tem aí um cidadão que foi assassinado, um crime absolutamente impune. E quando a gente reclama de impunidade no Brasil, né, a gente tem que se lembrar desses casos de impunidade oficial.
0: 3 anos, Cláudio, 3 anos. Foi em 28 de outubro de 2023, com esse som aqui, ó. Lembra? Foram esses 2 tiros, 3 tiros. É. Três tiros, nada, né?
13: Não, e eles disseram que foram tiros contra os pneus, eles mentiram, né? O crime é pior do que a gente pode imaginar. E como eu disse, era uma blitz de lei seca, né? Era para pegar, fazer bafômetro. Aí o camarada lá, o motorista, sei lá, ficou nervoso, alguma coisa assim.
0: Acelerou?
13: Não acelerou, o pé tirou o pé do freio.
0: É porque aí nem anda muito,
13: aí
0: né?
13: Aí o carro se desloca um pouco. E aí eles disseram que, na verdade, ele saiu em disparada, atropelou, machucou o joelho do... Teve detalhes assim mentirosos, inacreditáveis, né? E aí fizeram isso, simplesmente. Como é que o carro poderia ter fugido se foi metralhado desse jeito? Foi metralhado, o carro parado, foi metralhado. Pessoas foram eles atiraram para matar os dois ocupantes, mataram um trabalhador. um trabalhador, um menino esforçado que estava ajudando a família. Assassinaram a tiros. E nada, nada. Eu não tenho notícia nem sequer de que as autoridades tenham providenciado, por exemplo, uma pensão para essa família, como reparação pelo dano que o Estado causou. Estado foi quem agiu criminosamente, sobre todos os aspectos. Simplesmente tiraram essa pessoa, deixou de existir. Deixou de existir. Imagina a lacuna no coração, na mesa do café, na mesa do almoço, no fim de semana dessas famílias. Imagina aquele buraco, sabe? Aquele menino que podia estar ali fazendo churrasquinho, assando uma carninha para os seus familiares, né? Ou podia estar namorando, talvez hoje tivesse casado com filhos, simplesmente desapareceu. Foi assassinado, executado pela PM do Distrito Federal. E ninguém sabe, ninguém tem notícia, nem sequer se houve ou se haverá julgamento. E se escondem tudo. Escondem tudo. E assim, eu não vejo a imprensa de Brasília atrás dessa história.
0: É só nós.
13: Esqueceram, só nós. Somos os chatos, ficamos insistindo nisso.
0: O Felipe Campbell, o ano passado, fechou uma reportagem, né? Quando a gente fez uma reportagem ali no próximo dia 28. E eu lembro que ele informava, e até vi aqui uma reportagem do portal Metrópolis também falando sobre isso, que os dois PMs, esses envolvidos, eles são dois segundos sargentos e um segundo tenente. Um deles, a informação de que a gente tinha também, assim como eu estou lendo agora aqui no portal Metrópolis, do ano passado, responde por homicídio qualificado com emprego de arma de uso restrito, e os outros dois por homicídio e tentativa de homicídio. E a resposta que o Metrópolis teve no ano passado foi a mesma que a nossa reportagem teve. Eu estou olhando que o Metrópolis que é mais fácil para a gente procurar rapidamente aqui, mas foi exatamente a mesma reportagem que o Felipe acabou fechando aqui, o Metrópolis fechou depois o portal. Procurada a Polícia Militar, informou que não comenta sobre policiais submetidos a decisões judiciais. Eu lembro daqui o nosso Felipe Campbell comentando, falando, a gente procurou a PM, a Secretaria de Segurança e todo mundo, e segundo a PM, ninguém vai comentar porque é uma decisão judicial, isso está em segredo de justiça e ninguém comenta. E aí a gente não sabe se o cara foi condenado, não foi condenado, se eles foram afastados, não foram afastados, o que aconteceu sobre o caso. Eu lembro também, Cláudio, logo que aconteceu esse crime, nós trouxemos no nosso programa o então secretário Sandro Avelar para falar sobre esse assunto. E eu lembro que ele, no nosso microfone, disse o seguinte, não vamos, de forma alguma, deixar esse caso ser esquecido. O que aconteceu? Foi esquecido, né? Porque depois a gente nunca mais ouviu falar por parte das nossas autoridades. Mas aqui a gente tá, Bandeirantes não esquece, viu? E quando completar 3 anos a gente vai de novo e a gente vai tentar descobrir como é que ficou esse caso para trazer para o nosso ouvinte aí com a nossa reportagem. Vamos para o intervalo, 10h26, essa é a hora certa, intervalo para você, já tem outros destaques aqui no nosso Jornal Gente.
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0: 10h27.
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20: Hora certa na Bandeirantes FM.
0: 10h30.
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4: h 31, Vitor Gomes conosco aqui no estúdio para trazer o seu destaque. Qual é o destaque do dia, Vitor? Bom dia.
5: Muito bom dia, Adriano, a você e a todos os ouvintes. Olha, um homem de 36 anos e que estava em situação de rua foi preso pela polícia militar depois de agredir um motociclista com um pedaço de madeira. O ataque foi na tarde de ontem, na altura da 706 Norte. Aqui na Asa Norte, né? Segundo a PMDF, o motociclista guardava o sinal verde no semáforo quando o suspeito começou a xingá-lo. Pegou um pedaço de madeira e o agrediu. A vítima foi atingida no braço e na cabeça. O motociclista estava usando capacete e sofreu lesão leve no braço. Ao descer da moto para tentar se defender, a vítima foi surpreendida porque o agressor sacou uma faca. Pessoas que estavam passando ali pela W3 se aproximaram e o homem fugiu com a aproximação dessas pessoas. Os militares então foram acionados e por volta das 3 da tarde o homem fugiu com a aproximação dessas pessoas. Os militares então foram acionados e por volta das 3 da tarde localizaram o agressor na região.

0: concreta, né, com relação a uma prisão, à proteção das pessoas. Dessa vez, o motociclista foi agredido no sinal.
1: Pois é, pelas nossas contas aqui, já são 12 casos nas últimas semanas, né? Casos desses bandidos que simplesmente se escondem ou se tentam se proteger, alegando que são moradores de rua, são pessoas em situação de rua, como se tivessem autorização para praticar esse tipo de crime, né? O que é lamentável é que, com toda certeza, o agressor não deve ser o primeiro caso dele, é até algo para a gente apurar. Não deve ser a primeira vez que ele é preso ou que se envolve em casos de agressões dessa natureza, assim como ele já deve estar solto, né? Cá para nós. Já deve estar solto, se não já foi solto, tá para isso. Isso pode acontecer ainda hoje.
0: Diga, Cláudio.
1: Audiência de custódia.
0: Audiência de custódia. Que não serve para nada. Só serve para botar bandido na rua, né? Audiência de custódia, né? É o soltório, audiência de soltório, como diz aqui o Vitor Gomes estava dizendo. É outra que vai para o nosso vocabulário, é audiência de soltório.
1: Essa é boa.
0: Assim como ficagem, né? Como diz o nosso Pedro Campos, né? Que está na hora de terminar o número de passagens e ficar e ter o número de ficagens agora por parte da polícia. Vamos para a pesquisa, Cláudio? Pode ser?
1: Vamos nessa.
0: Pesquisa Real Big Data, registrada com o número 07849 de 2026, divulgada hoje, dia 19 de agosto de 2026, pesquisa ao governo do Distrito Federal. Vamos trazer aqui o cenário e a metodologia, 1.600 entrevistas com o universo de eleitores do Distrito Federal. O índice de confiança é de 95% e a pesquisa foi realizada, data de campo, né? Do dia 14 ao dia 18 de agosto.
1: Quem pagou?
0: Aqui pelo menos eu não tenho aqui quem é que pagou a pesquisa aqui, né?
1: Contratou não aparece.
0: Né? Pelo menos até agora, que pelo que eu estou observando, não aparece não, viu? A pesquisa está o seguinte, vamos para a estimulada, que eu acho que é a mais interessante, que é onde apresentam os candidatos. Em outubro teremos eleições. Se a eleição para governador fosse hoje, em quem o senhor ou a senhora votaria se os nomes fossem esses? Essa foi a pergunta da Real Big Data. Celina Leão, do PP, aparece com 34% das intenções de voto. José Roberto Arruda, 22%. Leandro Graz, 18%. Paula Belmonte, 6%. Ricardo Capelli, 5%. Outros, 1%. E aí, quando se fala outros, são os candidatos Elison Ferreira, Kiko Caputo, professor Robson, professora Samara Mineiro. Somados, eles não atingiram 1%. Então, os outros com 1% somados aí não chegaram a 1%. Nulos e brancos, 6%. Né? Não sabem, não quiseram responder, 8%. Tem também a pesquisa estimulada sem a presença de José Roberto Arruda, um segundo cenário. E nesse segundo cenário aparece Celina Leão, do PP, com 45% das intenções de voto, Leandro Graz, do PT, com 20% das intenções de voto, Paula Belmonte, com 10% das intenções de voto, ela que é do PSDB, e Ricardo Capelli, com 6%. Os outros candidatos também não somam aí mais do que 1%. Num possível segundo turno, sendo esses os candidatos, no cenário 1, Celina Leão teria 42% das intenções de voto, com José Roberto Arruda com 30%. Nulos e brancos, 15%. Não souberam responder ou não sabem, 13%. Um cenário 2, de segundo turno, com dois candidatos, Celina Leão, do PP, com 51% das intenções de voto, e Leandro Graz, do PT, com 32% das intenções de voto. E a Real Big Data fez ainda um outro cenário sem Celina Leão, num segundo turno, e teria José Roberto Arruda, do PSD, com 44% das intenções de voto, Leandro Graz, do PT, com 34% das intenções de voto. Rejeição, o candidato com maior rejeição é José Roberto Arruda, com 51%, ele lidera, depois seguido de Celina Leão e Leandro Graz, Celina Leão com 38%, Leandro Graz com 36%. Em relação a esses nomes, aí tem aquelas pesquisas em quem você votaria com certeza. Aí tem todos os

0: candidatos aqui apresentados com esses nomes. Mas, Cláudio, temos aí a pesquisa colocando Celina Leão como a favorita, mais uma vez.
1: Pois é, e se você observar, né, o campo político, ideológico, onde estão Celina Leão e José Roberto Arruda, é um campo político amplamente majoritário aqui no Distrito Federal. Né? Se o Arruda não for candidato, muita gente acredita que ele não será, que ele continue inelegível, etc. e tal, não se sabe ainda, é algo pendente de decisão judicial. Não deveria ser, né? Quem deveria decidir sobre isso é a população, como a gente defende aqui. Mas o fato é que, se ele não for candidato, é provável que Celina Leão venha a ser reeleita em primeiro turno, né? Dado o desempenho muito fraco dos outros candidatos. Vamos aguardar para ver, mas é basicamente isso. Você vê que também no sentido inverso, numa hipótese que não existe de Celina Leão não ser candidata, o beneficiado com a transferência de votos é também José Roberto Arruda, e o contrário acontece, né? Sem Arruda, Celina hoje teria 45% das intenções de voto, mas à medida que a campanha avança, aquela questão do voto útil acaba se estabelecendo, as polarizações também prevalecem e, com isso, as intenções de voto também mudam, né, migram. E, por essa razão, ela tem grande chance de ser eleita no primeiro turno.
0: Um cenário muito parecido de Ibanez Rocha na última eleição, muito parecido isso, mesmo nesse momento.
1: Bem parecido, né? Enfim, é isso, é basicamente isso. Novamente, a direita, os conservadores aqui no Distrito Federal, tendem a apresentar um volume de votos que supera amplamente a esquerda. Na eleição passada, a gente viu, né, o Bolsonaro teve mais de 60% dos votos para presidente aqui no Distrito Federal. Isso dá bem o tom da coisa, né? O que mostra também essa pesquisa é que tanto o grupo de Celina quanto o grupo de Arruda deviam ter tido juízo e se unido no decorrer desse processo, né? Porque se tivessem numa mesma chapa, aí não tinha para ninguém.
0: E até estiveram bem próximos ao longo do governo, né? Assim, em alguns momentos, por mais que, por exemplo, José Roberto Arruda sempre fosse uma fala de oposição, o grupo do PSD é o grupo que tem como líder Paulo Otávio. Ele esteve bem perto do governo ao longo desse período.
1: Eles são no mesmo campo ideológico, digamos assim, né? Tem práticas políticas distintas e é só observar o histórico de um e de outro, mas, enfim, é basicamente isso, uma pesquisa que indica caminhos importantes aí, ou perspectivas importantes para a eleição de outubro.
0: Uma curiosidade aqui, eu sei que eu não gosto muito de ler a pesquisa espontânea, porque a pesquisa espontânea ela não traz assim uma certa fidelidade com relação àquilo que se apresenta no cenário. Mas, mesmo assim, aparecem coisas interessantes pelo fato, porque é algo que é a lembrança da pessoa, que é assim, quem é que você votaria? E a pessoa vai lá e diz um nome, voto no Adriano, voto no Cláudio Humberto. E aí a pesquisa espontânea pega essa situação. Por que eu estou citando isso e eu estou fazendo essa comparação? Porque dois nomes aparecem nessa pesquisa espontânea, que é o de Ibanez Rocha, com 1% de intenções de voto, e de Michele Bolsonaro. O nome que mais aparece nessa pesquisa espontânea é de Celina Leão, com 15%, seguido por José Roberto Arruda, 9%, Leandro Grass, 3%. São os três que acabam sendo os mais lembrados sempre, que pontuam melhor nas pesquisas. E depois não aparece Paula Belmonte, não aparece Kiko Caputo, não aparece os outros candidatos. Na espontânea aparece Ibanez Rocha e Michele Bolsonaro. Interessante isso, né, Cláudio? É o recall, né, dos dois, né? Por mais que Michele Bolsonaro, acho que é o primeiro cargo eletivo que ela tenta agora, que é para Senado Federal, o recall dela tem muito a ver com o fato de ser primeira-dama, de políticas públicas que ela acabou fazendo junto do governo Bolsonaro e pelo sobrenome Bolsonaro. E Ibanez Rocha, porque foi governadora até pouco tempo, né?
1: É, e a Michele é brasiliense, né? De Ceilândia. É alguém muito reconhecida como integrante da nossa comunidade e tal, além de ter sido primeira-dama do país e esposa daquele que teve, como eu lembrei aqui agora há pouco, na eleição passada, mais de 60%, quase 70% dos votos.
0: Aí a pesquisa tem a promessa também da Datafolha para sexta-feira, que deve divulgar também os seus números aqui. O Senado Federal também tem a pesquisa aqui, ó. Eu já estava perdendo que o Senado Federal, Cláudio, tem aí consolidados aí os primeiros e segundos votos, segundo a Big Data. Coloca Michele Bolsonaro do PL à frente com 25% das intenções de voto, seguido por Leila do Vôlei com 17% das intenções de voto. Em terceiro lugar, Bia Kicis empatada com Érica Cocai com 15%, Sebastião Coelho 8%, Christian Viana do Podemos com 2%, Thiago Tarcís do Agir com 1%, e aí depois tem os demais, né, candidatos aí com menos de 1%, aí o Zanata do PSTU e o professor Guilherme Amorim do UP. Se colocando aí Michele Bolsonaro e Leila do Vôlei, por enquanto, como as favoritas, mas mesmo assim, Bia Kicis e Érica Cocai muito próximo de Leila do Vôlei.
1: É, a gente tem que lembrar sempre, né, que essa eleição, que é para duas vagas no Senado Federal, é uma eleição muito diferente, é um fenômeno completamente à parte, né, e é possível que surja um nome campeão de votos, tipo Michele Bolsonaro. Eu tenho a impressão que é isso que vai ser confirmado nas urnas, muito mais do que esses 25%, né? À medida em que a campanha avance e o eleitorado tome conhecimento dos candidatos. E de outro lado, assim, tem um segundo voto. Esse é que é o grande mistério, ou a coisa mais desafiadora dessa, de uma campanha para senador ou para duas vagas no Senado, é exatamente o segundo voto. Eu, por exemplo, pelo menos por onde eu ando, eu ouço muito, assim, a esmagadora maioria das pessoas com quem eu converso sobre esse assunto, pretende votar em Sebastião Coelho como segundo voto. Então, assim, você imagina que alguém como ele, Sebastião Coelho, que foi desembargador, um homem muito, muito admirado, uma coragem, um alagoano de muita fibra e coragem, né? Se ele for segundo voto de uma parcela ponderável da população, vê que ele já tem 8% dos votos, né? Do primeiro voto. Esses 8% é primeiro voto. O segundo voto pode causar surpresa. Aliás, qualquer candidato ou qualquer dos candidatos, a Bia Kicis, por exemplo, pode ser segundo voto de um, segundo voto de outro, né? O que é improvável é que o segundo voto de Michele Bolsonaro seja alguém da esquerda, né? Isso não tende a acontecer, né?
0: Só a curiosidade que você falou, desculpa, Cláudio, até te interrompendo aqui, tem, nessa pesquisa da Big Data, tem o que seria o primeiro voto e o que seria o segundo voto, tá? Primeiro voto são aqueles números até que eu passei, Michele Bolsonaro com 35%, Leila do Vôlei com 21%, Bia Kicis com 12%, Érica Cocai estaria à frente com 14%. Vou ficar nesses quatro nomes, tá? Sebastião Coelho, vou citar aqui, 6%. Aí no segundo voto, sabe quem é que lidera o segundo voto? Bia Kicis, 18%. Ela lidera o segundo voto. Depois vem Michele Bolsonaro e Érica Cocai, e a Leila do Vôlei tem 14%. Ou seja, a Leila do Vôlei já ficaria em quarto lugar. E o Sebastião Coelho já sobe para 10% das intenções de voto como segundo voto.
1: Quer dizer, quase dobra, né? Ele vai de 6 para 10.
0: Exato.
1: E a campanha nem começou, né? Então, assim, é isso. Esses nomes, eu acho, são nomes muito que podem ser beneficiados com o segundo voto, tanto de Bia Kicis quanto o de Sebastião Coelho, sem dúvida nenhuma. Segundo voto da Michele, né? A Michele tem tudo para ser a campeã de votos, e aí o desafio vai ser a definição do segundo voto. Quem vota em Michele, vota em quem mais, né? A Michele vai dizer, vota na Bia Kicis? Será que ela dirá isso? Porque se ela disser isso, ela vai acabar, como é que eu diria, praticando talvez uma injustiça para muitos dos seus eleitores, com o Sebastião Coelho, que talvez tenha uma atitude muito assim, de solidariedade e de combate aos adversários do bolsonarismo, tão relevante quanto a da deputada Bia Kicis. Então eu não sei se a Michele vai topar, sabe, essa essa atitude de pedir voto para uma segunda pessoa especificamente. Até porque, se ela fizer isso, também vai prejudicar a própria candidatura, né? Pode estreitar um pouco a própria candidatura. É uma eleição completamente diferente, minha gente. A eleição de duas vagas para o Senado é uma eleição completamente diferente.
0: Tá aí então, né? 10h48, tá aí as opções para senador, governador, que a gente falou. Eu até acho que, pelo que se desenha, a eleição mais apertada mesmo vai ser para Senado, pelo que a gente tem visto aqui com relação a indefinição do segundo voto, principalmente, pelo que a gente tem observado. Mas tinha uma pesquisa que a gente, agora até nem vou lembrar qual foi a pesquisa, que a gente divulgou uns 15 dias atrás, em que tinha, no caso, Leila do Vôlei à frente da Michelle Bolsonaro. Até fiquei surpreso com o número, mas eu acho que é um nome muito forte, inclusive, da Leila do Vôlei, até como segundo voto, por mais que ela não esteja no mesmo campo de Michelle Bolsonaro, por exemplo, mas é um nome que acaba não tá tão vinculado com a esquerda, por mais que ela seja apoiador, por exemplo, de Leandro Grassi, esteja na chapa junto com Leandro Grassi. Eu acho que é um nome que acaba não sendo tão fixado como o de Érica Cocai, por exemplo. Não sei se você concorda, Cláudio.
1: Eu tenho muitas dúvidas com relação a isso, né? Com relação a uma reeleição da Leila do Vôlei. Ela é forte candidata, sem dúvida nenhuma, mostram as pesquisas, né? Mas na hora do vamos ver, meu amigo, tudo muda, né? Vamos aguardar para assistir. Nós temos, por exemplo, a pesquisa que também recebemos aqui e já divulgamos mais cedo, na primeira hora do Jornal Gente, para o governo de São Paulo. Se você pega lá a pesquisa do Paraná Pesquisa, né? Essa pesquisa lá em São Paulo, mostra no Senado uma situação também de incerteza e de liderança de candidaturas que, olha, podem simplesmente desaparecer essa liderança, né? Das duas pessoas, Marina Silva e Simone Tebet, né? São duas ex-ministras do atual governo que estão um pouco à frente dos principais rivais, mas a campanha está só começando, né? É preciso também a gente prestar atenção no fato de que, de acordo com a pesquisa, né, de acordo inclusive com o próprio Murilo Hidalgo, que é o presidente do Paraná Pesquisa, ele nos disse hoje, né, ele estava exatamente tratando disso, tratando da questão do Senado e destacando que Guilherme Derrite, que foi secretário de Segurança de São Paulo, deputado federal, etc., ele subiu muito, tem subido nas intenções de voto lá para o Senado Federal, né? Ele que já ficava ali entre 12, 13% das intenções de voto, agora ele já está com mais de 19%, né? O que mostra que é um crescimento significativo à medida em que o eleitor se dá conta de que ele é o candidato preferido de Tarcísio de Freitas, que é exatamente o candidato favorito a vencer a eleição, inclusive em primeiro turno em São Paulo, né, o Tarcísio. Então, nesse momento, para o Senado Federal, está lá Simone Tebet, 31%, Marina Silva, 30%. Aí já tem lá o Guilherme Derrite com 28%. Ele estava com metade disso há pouco tempo atrás, né? Depois vem o ex-ministro do Meio Ambiente, com o Salles, com 19,7%, 20%, né? Seguido de André do Prado, um deputado federal muito popular em São Paulo, com 16,8%. Então é muito possível que durante o processo eleitoral esses nomes de Guilherme Derrite e também do Salles, até mesmo do André do Prado, cresçam muito a ponto de ameaçar e certamente superar ao menos uma dessas duas candidatas ligadas ao governo, ligadas ao PT, lá em São Paulo, né? Quando você verifica, por exemplo, a pesquisa espontânea para senador em São Paulo, o Guilherme Derrite já aparece à frente da Marina, por exemplo, né? Está lá a Simone Tebet com 5,8% e o Guilherme Derrite com 5,1%. Né? E assim, é absolutamente improvável, né, que alguém que não, que, como a Simone Tebet, que saiu do seu estado porque não se conseguiria ser eleita nem deputada estadual, a ex-ministra foi para São Paulo para tentar, como fazem aqueles políticos que têm dificuldades nos seus estados, né, de eleição, acabam se mudando para São Paulo, tem sempre gente lá disposta a votar neles. Né? O caso de Marina Silva, foi política, ou fez política no Acre, seu estado, a vida inteira. Quando as pesquisas indicavam que ela não seria eleita deputada, ela se mudou para São Paulo. E aí lá conseguiu ser eleita, né? E está lá a Marina, na espontânea, em terceiro lugar, um pouco à frente do Salles. Né? Vamos aguardar para ver, também será apaixonante acompanhar a evolução das candidaturas ao Senado também em São Paulo. Do ponto de vista do governo estadual lá em São Paulo, de acordo com essa pesquisa que divulgamos em primeira mão hoje, do Paraná Pesquisa, né? O Haddad só vence em rejeição, viu? É o disparado, o candidato a governador mais rejeitado pelos paulistas. 44,3% das desintenções. O 44,3% da rejeição, gente que não vota nele de jeito nenhum, né? Tarcísio tem 27,4%. E o 27,4 é basicamente o percentual histórico do eleitorado petista, né? Então quem diz que não gosta do Tarcísio é petista. Petista não gosta do Tarcísio, é claro, né? Eles querem eleger alguém que seja filiado ao Partido dos Trabalhadores. Mas a pesquisa mostra já em primeiro turno o Tarcísio com 50% redondos. O Tarcísio subiu e o Haddad caiu. O Tarcísio agora tem 50% e o Haddad tem 33,8%. Isso mostra uma possibilidade muito forte de vitória em primeiro turno de Tarcísio. Mas se for para o segundo turno, o Tarcísio teria hoje 53% contra 36,9% de Fernando Haddad. O Haddad foi, como a gente sabe, né? Eu até disse isso aqui, ele foi que meio escolhido por Lula para ir para o sacrifício, digamos assim, só para garantir palanque para a campanha presidencial do atual presidente.
0: E é um desgaste que cria para Haddad, né? Porque provavelmente, se a gente for pensar na outra eleição, o próprio Lula disse que Haddad seria o seu sucessor. Imagina, perdeu uma eleição presidencial, já perdeu uma eleição para governo do estado. Pode ser que perca, né?
1: Perde, né? A única eleição que ele venceu, mesmo assim,
0: foi para a prefeitura, e depois perdeu em primeiro turno pro João Dória. Depois acabou perdendo para o João Dória.
1: E depois, assim, fez uma péssima administração na Prefeitura de São Paulo, tanto quanto teve uma passagem pelo Ministério da Fazenda que não deixa saudades, né? Legou um país que asfixia a população através de uma carga tributária brutal que começa a vigorar grande parte a partir do dia 1º de janeiro do ano que vem. E é por isso que tem muita gente saindo do Brasil, se não fisicamente, pelo menos fazendo com que o dinheirinho que tem aqui no Brasil, colocando em contas no exterior, porque, afinal de contas, a ameaça que há, todas as ameaças, é de mais impostos e também de controle do seu dinheiro, né? O governo dizer onde você pode ou não pode gastar o seu dinheiro. Isso de fato está preocupando muitos brasileiros que estão caindo fora. E tudo isso é legado de Fernando Haddad, né? A Fernando Haddad e do atual ministro, né? Que era o seu braço direito, o número 2 da sua gestão.
0: Nessa de movimentação de colégio eleitoral, me chamou a atenção, por exemplo, de um nome que foi o deputado Tiririca, que foi um dos mais votados por São Paulo já há alguns anos. Agora ele volta, na verdade, vai concorrer pela primeira vez pelo seu estado de origem, o Ceará. Será candidato a deputado federal pelo estado do Ceará. Assim como a gente tem a movimentação do próprio Ciro Gomes, que é candidato a governador do Ceará, já foi governador do Ceará, que em algumas eleições disputou por São Paulo. E esse movimento político, que nem da Simone Tebet e da Marina Silva, por arrecadar mais votos em São Paulo, a gente vê, por exemplo, em Santa Catarina também, com Carlos Bolsonaro ao Senado, que vai e deve ser eleito pelo estado de Santa Catarina, e o próprio Jair Renan o outro filho de Bolsonaro, que foi para Balneário Camboriú, virou vereador e é candidato a deputado, e que tem aí uma grande possibilidade também de ser eleito, porque lá encontrou um colégio eleitoral até mais forte do que o próprio Rio de Janeiro, que é um colégio eleitoral forte da família Bolsonaro.
1: Aliás, não só, né? Não só os filhos de Bolsonaro migraram para Santa Catarina, como muitos brasileiros. Muita gente está indo embora para Santa Catarina, porque é um estado progressista no sentido do desenvolvimento, é um estado que é de pessoas que trabalham, que dão duro e se dão bem por isso, né? É um estado que ignora completamente a existência de petistas, de governo do PT, dos desacertos da economia e tudo mais, tentando de todas as maneiras enfrentar. Há questões ali que não tem como evitar, né, do ponto de vista dos efeitos das medidas erradas adotadas em Brasília. Mas eles fazem um grande esforço para levar uma vida própria, uma vida que é muito, muito elogiada. Tenho amigos que foram embora para Santa Catarina, eles estão felicíssimos da vida, vivem num outro planeta, costumam dizer.
0: 10h59, pô, hoje a gente gostou do programa, como sempre, a gente gosta do programa, só que daqui...
1: Já passou? Você adiantou o relógio. Então é o falatório. Fala muito.
0: A gente fala demais, mas tem outro que também quase não fala, né? A culpa é sempre minha e sua, mas tem um que tá chegando aqui que também gosta de um papo que se enrosca, né, Rodrigo Vilela?
2: A língua solta, viu,
0: Adriano? A sorte ainda do Gente Brasília, que o Vilela participa e, claro, apresenta muitas vezes o Gente, mas se um dia fixar eu, você e o Vilela, Gente Brasília, acabou, né, a rádio, né? Porque daí a gente começa às 9 horas e vamos parar lá pelas 10 horas da noite, na hora do jogo, de entregar direto para a jornada esportiva. Mas quais são os destaques, Vilela? Conta pra gente, do Manhã Bandeirantes.
2: Antes de mais nada, cumprimentar Cláudio Humberto, que ainda não tinha falado com ele. Muito bom dia, Cláudio.
1: Bom dia.
2: Destacar aqui, viu, Adriano, no Manhã Bandeirantes, a agressão contra um motociclista que estava parado no semáforo. Foi agredido com um pedaço de madeira por um homem em situação de rua. Os detalhes logo mais no Manhã Bandeirantes.
0: Bora então pro Manhã Bandeirantes?
2: Vambora.
0: Vambora, Cláudio Humberto, que amanhã tem mais.
1: Solta a língua, Rodrigo Vilela.
0: Tchau, Cláudio, até amanhã.
1: Tchau, até amanhã.
0: Vem então, Rodrigo Vilela e grande equipe no seu Manhã Bandeirantes.
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0: 11 horas em ponto, 11 horas.
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2: 11 horas e 2 minutos.
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2: Agora são 11 horas e 4 minutos.
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2: Um excelente dia para você nesta quarta-feira, 19 de agosto de 2026. Está no ar o Manhã Bandeirantes, comigo, Rodrigo Vilela, produção de Vitória Carvalho e toda a brilhante equipe da Bandeirantes, da nossa 89.9 FM. Fico com você até meio-dia e claro que eu vou fazer aquele convite para você participar aqui com a gente pelo nosso WhatsApp 994009269. É o 994009269. E você acompanha a nossa programação pelo rádio na 89.9 FM, também no YouTube, nossa live que já está no ar, a live que a gente coloca no ar às 9h30. Você já conecta ali no Gente Brasília com Cláudio Humberto, Adriano Oliveira e deixa lá rolando até meio-dia para acompanhar também o nosso Manhã Bandeirantes. Já saudar todo mundo que está participando aqui no nosso WhatsApp, também no nosso chat aqui, o Lúcio, que não falha, né, meu amigo? Todo dia aqui com a gente, fico muito agradecido pela companhia. 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Tudo junto mesmo, viu? Só abrir lá, colocar @RádioBandeirantesBrasília. E vamos aos destaques do Manhã Bandeirantes.

0: Motociclista que estava parado no semáforo foi agredido com um pedaço de madeira por homem em situação de rua na Asa Norte. Um adolescente gravou o cobrador do ônibus de São Sebastião, um ônibus em São Sebastião, importunando sexualmente dentro do veículo. Gente, esse homem estava se masturbando dentro do ônibus. O policial militar que estava em casa teve um surto, efetuou um disparo de arma de fogo, atingiu o cachorro que estava no interior do imóvel. Uma negociação tensa ali depois entre os militares com este homem em surto ali. Umas 6 horas de negociação, viu? Te conto os detalhes aqui no Manhã Bandeirantes. E a Polícia Civil deflagrou uma operação contra grupo suspeito de roubos, furtos e tráfico no Cruzeiro e também no Sudoeste. Mudança aí nas leis, viu, gente? Na fiscalização da lei seca, que passa a prever agora testes para identificar o consumo de outras drogas. Não é só mais o álcool no volante, não, viu? Vem aí um aparelho, aí um drogômetro ali para ver se houve esse consumo também de drogas e a pessoa está dirigindo um arroxo ali na fiscalização da lei seca. Compromisso do Manhã Bandeirantes, vagas de emprego, mais de 1.500 oportunidades disponíveis nesta quarta-feira com salários que ultrapassam os R$ 3.400. Dia de entrevista também, vamos falar sobre pensão alimentícia. Convidamos a advogada Bárbara Eliodora para falar para a gente. Ela é especialista em direito de família, tá? O assunto hoje é pensão, meu amigo. Se você está nessa situação aí, seja para receber ou seja para pagar, vamos trazer ali todas as dúvidas, né? Orientações também. Você pode, inclusive, mandar uma mensagem aqui para mim no nosso WhatsApp 994009269 ou aqui no nosso chat, que ela vai explicar, inclusive, viu, aquele Pix Pensão. Vou trazer mais detalhes sobre isso também. Se você está achando que o que está pagando não está certo, manda uma mensagem aqui para mim. Você que está recebendo, está achando que não está certo também, manda aqui que a gente já esclarece essa situação no ar com a advogada Bárbara Eliodora.
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0: Faz sol aqui na área central de Brasília, bastante sol, inclusive, não consigo nem ver nuvens aqui, pelo menos aqui do estúdio da Bandeirantes, que fica na área central de Brasília. Temperatura hoje entre 17 e 29 graus, neste momento 23 graus Celsius, quase 24 graus Celsius. Umidade relativa do ar entre 80 e 20% para hoje, bastante baixa, né? Tarde e noite com poucas nuvens, é a previsão do IMET. Mexe, inclusive, que renovou ali, colocou o DF novamente em alerta laranja. O motivo? A umidade do ar que está baixa, podendo chegar até a 12%. Tem alto risco de incêndio florestal e também risco à saúde. Ressecamento da pele, desconforto nos olhos, boca e nariz. Aquela orientação reforça aí a hidratação, viu, meu amigo? E a região do sol nascente fica sem, né, partes ali de sol nascente, fica sem energia nesta quarta-feira. Esse corte que começou às 9 horas segue até às 15 horas na quadra 105, conjuntos F1 e P1, tá? Também tem corte de água por lá. O corte que começou às 10 horas, o abastecimento deve ser retomado às 16 horas. Mudança também, viu, gente, na conta de luz. Mas olha só, vou explicar para vocês, mas você não precisa fazer nada. Vai ter mudança ali no, na sua conta de energia, mas não é necessário nenhuma ação do consumidor. A partir de setembro, a Neo Energia aqui de Brasília vai substituir o código do cliente pelo número da unidade consumidora nas contas de energia. O novo número vai ter 15 dígitos, será vinculado ao imóvel e não ao consumidor. E também vai substituir o atual código de instalação. A mudança segue determinação da ANEEL, Agência Nacional de Energia Elétrica, e será automática. Durante 12 meses, os clientes poderão usar tanto o código antigo quanto o novo. Após esse período, o número de 15 dígitos será o identificador oficial da unidade. Isso é uma padronização nacional, tá, gente? Para facilitar o atendimento, fazer a integração dos sistemas e contribuir para a concessão da tarifa social a famílias de baixa renda. Então, resumindo aqui e reforçando, sai o código do cliente e entra número da unidade consumidora com 15 dígitos. Tem um ano ali para você poder ficar usando qualquer um dos dois. Não precisa fazer nada, tá? Não precisa ligar, passar dados, nada disso. Essa mudança é automática. Inclusive, já se liga aí, porque já vocês sabem como é. A bandidagem já deve que vai pedir dado seu pessoal ali para já aplicar golpe. Você sabe que o povo aqui é terrível. Essa mudança, ela é automática. Sai código do cliente, entra número da unidade consumidora a partir de setembro.
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0: Pessoal, trânsito bom nas principais vias de acesso aqui à área central de Brasília. A área central está bem tranquila, inclusive, viu, gente? Não tem nenhum ponto de retenção aqui, não. Tem um trânsito um pouquinho mais intenso ali no acesso à W3 Norte, logo ali na entrada da W3 Norte, que segue até a altura do acesso, a via de acesso ao Hemocentro. Mas só isso, viu, gente? Asa Norte toda com trânsito muito bom. Para você que está também na 020, trânsito bom nos dois sentidos. Vai passar por uma das três pontes que cortam o nosso belíssimo Lago Paranoá? Pode ficar tranquilo, o trânsito fluindo muito bem. Só atenção que aqui no Waze tem uma marcação que depois, para quem segue para a área central de Brasília, pouco depois da terceira ponte, um pouquinho antes de chegar ao CCBB, tem uma marcação de acidente ali, mas não tem impacto no trânsito ainda não, tá? Na Asa Sul, trânsito também fluindo muito bem, assim como na Asa Norte. Até o setor bancário sul, o trânsito está bom. IPTG estrutural e EPNB sem retenção, Pistão Norte, Pistão Sul em Taguatinga. Taguatinga, até a área central aqui, está mostrando para mim que o trânsito está bom. Então, eu fico até desconfiado, né? Porque geralmente ali tem aquele engarrafamento, mas agora não. Ceilândia, Samambaia, Gama também, gente, tudo com trânsito seguindo muito bom.

0: Informação chegando, o novo teste da Lei Seca vai detectar outras drogas, além do álcool ao volante. Quem vai trazer os detalhes pra gente, Diogo Albuquerque. Bom dia, Diogo.
1: É isso, Vilela, bom dia pra você e pra quem nos acompanha aqui no Manhã Bandeirantes. O Conselho Nacional de Trânsito aprovou uma nova regulamentação para os procedimentos de fiscalização da Lei Seca aqui no país. A medida atualiza normas vigentes desde 2013, oficializa a etapa de triagem nas abordagens e também disciplina o uso de tecnologias para identificação de substâncias psicoativas além do álcool. A resolução já está em vigor, enquanto a atualização das fichas de fiscalização e dos novos códigos de enquadramento passarão a valer aí após 60 dias. Com essa nova regra, Vilela, passa a ser formalizada em âmbito nacional a fase de triagem por meio de um pré-teste. O que seria isso? O resultado dessa verificação inicial tem caráter ali exclusivamente orientativo nesse pré-teste e depois não pode isoladamente, né, no caso, gerar uma infração. Caso, então, a presença de álcool seja indicada nesse pré-teste, o condutor deve passar por testes probatórios. O texto também prevê a realização de um reteste para evitar ali um falso positivo em casos de álcool residual no trato respiratório superior, decorrente ali do consumo de produtos como enxaguantes bucais, bombons de licor ou pão de forma, como um caso que estava acontecendo bastante aqui no ano passado, né, de os testes apontarem álcool residual ali depois de o condutor ingerir pão de forma. A resolução regulamenta a possibilidade ainda do uso de equipamentos certificados para detectar a presença de substâncias psicoativas. O resultado desse exame será qualitativo, ou seja, indicando apenas o tipo de substância presente, mas não a quantidade. Para que sejam, então, utilizados pelas forças de segurança, esses aparelhos deverão ser certificados pelo Sistema Brasileiro de Avaliação da Conformidade, via órgão acreditado pelo Inmetro. A verificação por meio do bafômetro e a constatação de sinais de alteração da capacidade psicomotora seguem válidas. Para comprovar, então, a alteração psicomotora sem o uso de amostragem direta, o agente de trânsito deverá ali obrigatoriamente registrar ao menos dois sinais observados nesse condutor. E em casos de acidente de trânsito, a submissão dos condutores à fiscalização passa agora a ser prioritária e, ocorrendo óbito ali nesse caso, né, a realização de exames para álcool e drogas torna-se então obrigatória. Os dados coletados serão integrados ao planejamento de políticas públicas da segurança viária. O Manual Brasileiro de Fiscalização de Trânsito também será atualizado para padronizar o registro de recusas. Ficou agora determinado, portanto, que não poderão ser registrados em uma mesma abordagem autos simultâneos ali, seja por conduzir sob efeito de substâncias psicoativas, né, e também pela recusa do teste. As penalidades que já estão previstas no Código de Trânsito Brasileiro não sofreram alterações, Vilela.
0: Tá aí, obrigado pelas informações, Diogo Albuquerque. Agora, tem uma coisa que eu acho meio que quase que uma... É assim, umas conversas fiadas que tem, esse negócio de residual que tem, né? A gente até vê, o Diogo até trouxe aqui pra gente a questão do pão, da fermentação do pão. Gente, mas isso é uma coisa assim, que você come o pão lá dentro da tua casa, se você sai, quando chegar no carro, aquilo ali já saiu, né? Claro que tem que ter o reteste mesmo, até porque às vezes a pessoa tá ali, né, enfim, comendo dentro do carro ali, e isso pode acontecer. Mas o povo fala como, ah, comeu o pão e o negócio tá... Não, meu amigo, se você encher o pote ali, pode saber mesmo que vai ser pego, e não tem essa conversa que, ah, foi o pãozinho, que não é assim. A gente vê diversas reportagens, já fizemos, inclusive, aqui na Bandeirantes também, né, essas reportagens, que isso dura muito pouco ali, gente, é menos de um minuto, aquele álcool já, enfim, saiu ali do metabolismo. Não é assim que você comeu um pão em casa, viajou e no meio da viagem ali deu bafômetro e foi pego. Não é assim. Horas e 17 minutos, o cobrador de um ônibus importunou sexualmente uma menina dentro do veículo. Que absurdo. Quem vai trazer pra gente os detalhes desta situação? Beatriz Matos, bom dia.
2: Bom dia, Vilela, para você e aos nossos ouvintes. Olha, se tratava de uma adolescente que presenciou aí toda essa importunação sexual, Vilela. Ela conseguiu gravar o momento que esse cobrador de ônibus se masturbava ali enquanto olhava dentro do veículo. A importunação aconteceu na linha 147.5, que sai de São Sebastião e passa ali pela W3 Norte. E isso tudo aconteceu na segunda-feira. Nas imagens, é possível ver o homem no local de trabalho dele, ali sentado, no posto de cobrador, com a mão por dentro das calças, fazendo todo aquele movimento obsceno. Segundo o relato dessa vítima, uma adolescente, a importunação durou cerca de 50 minutos, Vilela, até ela descer do ônibus. Assustada, ela conseguiu fazer um vídeo e encaminhou também para os amigos, que divulgaram tudo o que aconteceu. Vamos ouvir.
3: Nunca denunciei literalmente um caso, né, que aconteceu assim. Eu só achei muito estranho e muito decente da parte do cara fazer isso no ônibus, né, e aí decidi denunciar, até que ela mandou vir.
2: Bom, nós procuramos a Secretaria de Mobilidade, que informou que vai apurar tudo o que aconteceu e, caso a conduta seja confirmada, serão adotadas as medidas administrativas previstas na regulamentação, inclusive o desligamento desse cobrador. Eles também informaram que repudia qualquer forma de importunação e situações como esta podem ser registradas na ouvidoria do GDF. O contato é 162. E a aviação pioneira, que foi o ônibus, o local onde aconteceu tudo isso, a empresa responsável pela linha, disse que vai instaurar uma apuração interna para identificar e penalizar o funcionário envolvido. Mas as imagens, Vilela não nega, tem sim esse gesto obsceno, e essa adolescente infelizmente presenciou aí por cerca de 50 minutos durante todo o trajeto dela.
0: Coisa de tarado, de pervertido. E uma ação dessa que dura cerca de 50 minutos, você vê o conforto que estava sentindo essa pessoa nesse ato, né, ali de constrangendo, né, até a menina dentro do ônibus fazendo esse tipo de situação, né, que se investigue, que se apure e responsabilize, então, esse sujeito confirmado, então, esse crime. Obrigado pelas informações, Beatriz Matos.

0: Agora, 11 horas e 20 minutos, trouxe na abertura do Manhã Bandeirantes, né, a polícia militar ali que precisou negociar por 6 horas com o PM da reserva. Esse PM da reserva que estava em surto em casa, em Sobradinho, efetuou um disparo de arma de fogo ali dentro da casa dele mesmo, acabou acertando um cachorro. Quem vai trazer os detalhes para a gente agora, Maria Luísa Lira. Bom dia.
1: Bom dia, Vilela, para você e para todos os ouvintes. Exatamente, esse policial militar, né, da reserva se trancou dentro da própria casa e fez disparos ali contra o próprio carro e também o cachorro da família. Foi lá em Sobradinho 2, essa ocorrência mobilizou uma mega operação da Polícia Militar e também do Corpo de Bombeiros. As corporações foram acionadas ali por volta de 1:30 da tarde. Segundo a PM, a família do policial conseguiu sair da casa antes do início da operação e pedir socorro. Aí, como você disse, Vilela, após 6 horas de negociação, os militares conseguiram entrar na casa ali por volta das 7:30 da noite. O policial envolvido foi levado para a UPA da região porque, de acordo com relatos, o homem apresentava um comportamento alterado. Durante essa operação, a rua onde fica a casa foi totalmente interditada e a área foi isolada para que nenhum tipo, né, de ocorrência maior acontecesse ali. A Polícia Militar também precisou usar drones para monitorar até que esse homem se entregasse. Nós ainda não conseguimos, Vilela, atualizações sobre o estado de saúde do cachorro atingido pelo disparo, mas a gente já está também em contato com fontes da Polícia Militar para tentar saber se esse cachorro teve algum ferimento maior. Mas o fato foi esse, a PM conseguiu resolver a situação. E foi uma situação bem crítica ali ontem em Sobradinho 2, né?
0: Obrigado pelas informações, Maria Luísa Lira. Agora, 11 horas e 22 minutos, os taxistas do DF vão poder circular pelo corredor exclusivo do BRT Sul até o dia 20 de novembro. A liberação começa nesta quinta-feira e vai ter caráter experimental por 90 dias. Para garantir a segurança e a fluidez do trânsito, os profissionais vão ter que seguir algumas regras impostas pela Secretaria de Transporte e Mobilidade. Com um passageiro, a circulação vai ser permitida em qualquer horário, mas sem passageiro, apenas entre 10 da noite e 5 da manhã. Os motoristas não poderão parar ao longo do corredor, nem embarcar ou desembarcar passageiros nas estações. A velocidade máxima vai ser de 60 km por hora, com redução para 30 ao passar pelas estações, sendo que as ultrapassagens só vão ser permitidas nesses trechos. Em caso de pane ou acidente, o taxista vai ter que agir para liberar a via e não prejudicar a operação dos ônibus. Quem descumprir as regras poderá sofrer penalidades, incluindo a suspensão da autorização. O presidente do sindicato que representa a categoria, o Suede Silvio, enxerga a medida como uma vantagem para o setor e afirma que a liberação do BRT Sul era um pedido antigo dos motoristas.
2: O táxi tem sofrido muito com a concorrência desleal. O passageiro, quando ele solicita o táxi, ele sabe que é um transporte seguro, porém ele precisa também de agilidade. Então o taxista vai poder buscar o passageiro ou levar o passageiro ao seu destino muito mais rápido, né?
0: Durante o teste, os especialistas vão analisar pontos, a segurança viária, vão analisar, portanto, ali a segurança viária, o tempo de viagem, a regularidade das linhas, a capacidade do corredor, além do consumo de combustível. O corredor do BRT Sul foi inaugurado em junho de 2014 e, desde então, é usado exclusivamente pelos ônibus. A via atende milhares de passageiros, ligando regiões como Gama, Santa Maria, Parkway e o Plano Piloto.
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0: São 11:24.
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0: 11 horas e 26 minutos.
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0: De volta com o Manhã Bandeirantes e trazendo já informação aqui sobre a nossa cidade, a Nova CAP, que abriu licitação para reforma e ampliação de dois museus aqui do DF. Aí o meu Watanabe que traz os detalhes. Bom dia.
1: Bom dia para você, para quem acompanha o Manhã Bandeirantes. Então, essa licitação, Vilela, é para a contratação de uma empresa que vai elaborar os projetos de restauração e ampliação de dois importantes espaços de memória do Distrito Federal, o Museu do Catetinho, no Parque Way, e o Museu Vivo da Memória Candanga, no Núcleo Bandeirante. O aviso foi publicado hoje no Diário Oficial do Distrito Federal e, ao todo, a Nova CAP prevê R$1.100.000 para a contratação da empresa responsável pelos projetos. A empresa vencedora terá que desenvolver os projetos de restauro e ampliação dos dois museus, seguindo as condições estabelecidas pela Nova CAP. A disputa será realizada de forma fechada, com propostas dos concorrentes mantidas em sigilo. A sessão da licitação está marcada para o dia 15 de outubro, às 9 horas da manhã. O Museu do Catetinho foi a primeira residência oficial do presidente Juscelino Kubitschek em Brasília e é considerado um dos espaços ligados à história da construção da capital. Já o Museu Vivo da Memória Candanga preserva a memória dos trabalhadores que participaram da construção de Brasília, Vilela.
0: Tá aí, obrigado pelas informações, Ayumi Watanabe. Você que não conhece o Museu do Catetinho, fica aí minha sugestão, viu? É um espaço bem legal, preservado ali o palácio na época da construção de Brasília. É um espaço bem agradável para ficar, tem uma fontezinha lá. É muito legal, muito curioso, tá? Bem, muito bem preservado, muito bem cuidado. Das vezes que fui, inclusive já tem um tempinho que não vou lá. Mas é um passeio cívico que vale a pena fazer se você ainda não conheceu o espaço. Se conheceu também, por que não retornar, né? 11 horas e 28 minutos. Alunos de escolas públicas do Guará vão ter a oportunidade de ver um espetáculo que aborda a história da música brasileira. A cantora lírica Janete Dornelas entra em cena como a diva com toda a pompa da ópera. A cantora popular Márcia Taui faz o papel da musa ligada ao samba e à MPB. Entre uma canção e outra, as duas conversam sobre a voz e mostram as diferenças entre o canto lírico e o canto popular. A trilha passa pelas influências europeias, samba e pela era da rádio, da bossa nova, tropicalismo e jovem guarda. No piano está o maestro carioca Cristóvão Bastos, um dos nomes mais respeitados da música brasileira. O espetáculo segue até sexta-feira, dia 21, com direção de cena da Iandra. E recursos do Fundo de Apoio à Cultura do Distrito Federal. Levantamento da Defensoria mostra que, da Defensoria Pública, mostra que só em Taguatinga, 884 alunos de escolas públicas não têm a paternidade registrada no documento. Esse espaço vazio na certidão de nascimento gera sofrimento e desamparo para essas crianças, além de criar dificuldades práticas para acessar direitos como pensão alimentícia e herança, por exemplo. Para tentar mudar esse quadro, a Defensoria Pública vai fazer um mutirão de atendimento no Centro de Educação Infantil 2 de Taguatinga Norte. Vou repetir o local, tá, gente? Centro de Educação Infantil 2 de Taguatinga Norte. As famílias que quiserem confirmar a paternidade podem fazer o exame de DNA de graça no local. Vai ser na próxima quinta e sexta-feira, das 9 da manhã até às 4 da tarde. Quem for até a escola também vai poder tirar a nova carteira de identidade nacional com apoio da Polícia Civil. Não é preciso fazer agendamento prévio. Olha que boa notícia. O público vai ser atendido por ordem de chegada. Essa é a 18ª edição do projeto Defensoria nas Escolas, que todo ano roda o DF. No total, mais de 10.700 crianças e adolescentes foram identificados sem o nome do pai no registro. Excelente iniciativa, né, gente? Deixa eu só reforçar que eu acho um serviço muito importante, tá? É para fazer teste de DNA de graça, né? Essa regularização, além de tirar a carteira de identidade nacional, vai ser amanhã, quinta-feira e sexta-feira, das 9 da manhã até as 4 da tarde, no Centro de Educação Infantil 2 de Taguatinga Norte. Agora, às 11 horas e 31 minutos, vamos de entrevista. Vamos falar sobre pensão alimentícia, que é o tema da nossa entrevista de hoje com a advogada Bárbara Eliodora, especialista em direito da família. Quero esclarecer algumas dúvidas sobre direitos, deveres, pagamentos, cobranças e até o Pix Pensão. Bárbara, muito bom dia, obrigado por atender ao Manhã Bandeirantes. Eu queria que você começasse explicando para a gente o que, que é essa mudança recente, né, que abriu essa possibilidade do Pix Pensão. O que, que é o Pix Pensão? Bom dia.
6: Bom dia, Vilela, tudo bem? Vamos lá, isso aí já gerou uma repercussão grande, mas ele muda, ele é muito bom, mas ele não muda algumas coisas. Então, assim, o Pix Pensão, na verdade, é uma possibilidade agora desse credor, dessa criança, enfim, dessa pessoa, desse cônjuge que recebe, que tem o direito de receber essa pensão, fornecer o número de Pix para o judiciário e o judiciário, né, fazer com que a instituição financeira deposite direto na conta do credor esse valor. Porque se a pessoa, normalmente, isso é um grande avanço até para quem não trabalha com vínculo empregatício, porque quem já trabalha com folha de pagamento é mais ou menos o que acontece. Então, com essa questão do Pix, a gente informa o Pix e a instituição bancária vai lá e deposita diretamente. Agora, se o valor que, né, não for suficiente, uma coisa importante, né, que faz uma diferença é que a instituição ela pode pegar outros ativos financeiros desse devedor para complementar esse valor, caso ele não esteja suficiente na conta. Agora, se não tiver, essa que é a questão que não vai mudar, não tendo realmente saldo, aí não adianta, porque esse credor vai ter que socorrer às formas tradicionais aí de execução de alimentos, né? Que é a penhora e é o pedido de prisão de alimentos.
0: E quem é que pode fazer essa solicitação dessa modalidade, desse Pix Pensão? Bárbara, como é que isso funciona?
6: Olha, todo requerimento dentro de uma ação de alimentos, ele tem que ser sempre feito, né? O credor vai fazer, a pessoa que recebe, mas sempre através de um advogado, para que isso realmente seja formalizado, para que exista uma ordem judicial informando a instituição bancária a necessidade de fazer esse pagamento através de Pix. Então, sempre essa ordem vai ter que ser emitida por um juiz e esse juiz vai, né, na verdade, a necessidade de fazer esse pagamento através de Pix. Então, sempre essa ordem vai ter que ser emitida por um juiz e esse juiz vai, né, na verdade, responder um requerimento desse.

0: na internet, mas o que acontece? A paternidade socioafetiva, ela tem que ser declarada judicialmente. E aí, a partir do momento que ela é declarada judicialmente, então é um processo que a pessoa, se tiver essa criação realmente com essa finalidade de paternidade, né, figurando realmente como um pai, não apenas um companheiro, um padrasto, uma pessoa que, por mais que exerça, né, aquela função de padrasto com o maior carinho do mundo, é diferente de um papel parental mesmo, de uma obrigação financeira, uma dependência, isso tudo. Então, isso para acontecer tem que haver uma declaração judicial, seja porque o próprio, né, pai socioafetivo busca com a criança, seja porque a criança busca sozinha, e isso aí, após a declaração, aí ela vai ter os mesmos efeitos de um pai, vamos botar, biológico. E aí que a gente vai falar em que nascem, né, os direitos decorrentes da paternidade. Então, só a partir do momento que houve uma declaração é que a gente vai poder falar em pensão alimentícia, em direito de herança, e aí é como se fosse um pai biológico qualquer, com todos os direitos e deveres de um pai efetivamente.
1: Bárbara, então, pelo que você está me explicando, não é uma coisa automática. Seria mais ou menos como uma união estável, por exemplo, que tem alguns pilares ali que devem ser preenchidos e observados para ter essa caracterização de união estável. Então, nesta paternidade socioafetiva também seguem alguns critérios. Não é nada automático ali, porque, né, está se envolvendo ali com uma pessoa que tem um filho, que você já vai ter ali esse vínculo socioafetivo, é isso?
0: É, perfeito, exatamente. Então, as pessoas não precisam ficar com medo de, né, demonstrar o afeto com seus enteados, porque isso não é a mesma coisa que uma relação paterno-filial, né? A gente precisa de tempo, a gente precisa dessa dependência financeira, a gente precisa desse cuidado. É muito comum, né, o padrasto que, de fato, exerce essa figura. Mas para a gente ter essa constituição, a gente precisa, assim como você muito bem disse, Vilela, a questão do reconhecimento da união estável. Então, imagina, se eu sou um companheiro ali e aquela pessoa vai e fica comigo, sei lá, um tempo muito pequeno, e ela pede uma declaração, eu tenho o direito de contestar isso. Então, vamos botar uma pessoa que namora uma pessoa que tem um filho e, sei lá, com 2 meses vai querer uma declaração de paternidade. A pessoa tem o direito de contestar isso. Então, a relação, ela por si só, a relação de afeto, ela é inerente, ela vai existir. E existindo essa relação, não vão faltar provas, não vai haver dificuldade para isso ser comprovado. Mas, de fato, precisa-se de uma declaração judicial.
1: Bárbara, quem paga a pensão acha o valor elevado. Quem recebe a pensão acha o valor baixo. E aí eu tenho uma dúvida, como é feita essa definição do valor da pensão?
0: Olha, Viala, isso é uma coisa que, assim, eu vou te falar na prática, o como que é feito, né? Na teoria, quer dizer, na teoria é cada um pagando dentro das suas possibilidades, né? Dentro da sua capacidade financeira. A gente pode entender até como se fosse um conceito tributário. Dentro do direito tributário, a gente tem um princípio da capacidade contributiva. Se eu ganho menos, eu pago menos imposto, né? Então, a mesma coisa a questão da pensão. Eu vou pagar dentro da minha capacidade. O que acontece, de fato, no Brasil, que é muito injusto, é que algumas pensões ficam muito altas, realmente, e outras, né, e a outra pessoa, por exemplo, o pai e a mãe, ambos são responsáveis pelo sustento daquela criança. Só que o que acontece é que, na maioria dos casos, os pais são fixados pela pensão e as mães não contribuem. Então, assim, se os dois contribuíssem efetivamente, não ficava apertado para ninguém. O que acontece é que, na maioria dos casos, os pais ficam com esse compromisso e aí acabam suprindo 100% das despesas, e a outra parte, que deveria também ajudar, acaba não ajudando. Então, um fica sobrecarregado e o outro fica desonerado, né? Isso não é para todo mundo, porque a gente sabe também a quantidade enorme de pensão alimentícia fixada no valor irrisório, né, e que não paga nem um quinto da necessidade daquela criança. Mas, então, por essa razão, cada caso ele tem que ser analisado de uma forma muito específica, né? Com o contexto familiar, a questão socioeconômica daquela família, daquela criança, podendo se manter. Isso que é muito difícil das pessoas entenderem. Ah, porque eu tinha um padrão assim, agora tem que manter. Se aquele padrão puder ser mantido, excelente. Mas o que acontece é que, geralmente, um casal são duas contas chegando na mesma casa. E quando as pessoas se separam, cada um tem que arcar com a sua moradia. Então, se puder manter o padrão, excelente. Mas se não puder, a gente tem que adequar, né? É como se fosse um casamento. Se eu sou casada com o pai do meu filho,

0: e eu quero botar meu filho para estudar numa escola, né, que eu não tenho capacidade, o casal vai decidir juntos que não pode. Né? Não é tudo que a criança quer que a gente vai conseguir dar. Então, sempre tem que ser dentro da capacidade de cada um.
1: Bárbara, pagamento, por exemplo, de plano de saúde, um curso, a escola, uma viagem, por exemplo, essas coisas, elas também entram ali, podem ser consideradas ali como pagamento ou no pagamento da pensão ou não? Você vai ter que pagar aquele valor ali, independente de você pagar um plano de saúde ou não?
0: Olha, o plano de saúde é uma necessidade que a gente entende, ainda mais no país, e como eu falei, dependendo, obviamente, do padrão socioeconômico. A gente sabe, às vezes, que a criança, algumas famílias, elas não têm dinheiro nem para comida. Então, falar em plano de saúde realmente é um padrão que está fora. Para outras famílias, a questão da viagem, por exemplo, é uma questão que estaria dentro do padrão socioeconômico, então vai depender muito. Mas o que a gente vê é que as necessidades da criança, normalmente a gente engloba o plano de saúde, né? A questão da saúde em si. Às vezes não é nem um plano, mas às vezes é um tratamento, um tratamento dentário, um tratamento medicamentoso que tem um custo elevado. Então isso está dentro das necessidades da criança. E aí, normalmente, quando a gente faz um valor, olha o valor que vai ser fixado, a gente coloca tudo ali que a criança necessitaria. Agora, quando você falou em viagem, isso daí a gente já trabalha por fora, a não ser um padrão que a criança realmente vive, que não é o padrão comum da população brasileira e que, né, a criança usufrui de um certo tipo de vida, né, mais luxuosa, mais, com mais viagens, que pode sim ser considerado como uma necessidade.
1: Bárbara, supondo que o pai da criança ali não trabalha, já no relacionamento ali ele não trabalhava, terminou esse relacionamento e a mãe quer cobrar ali uma pensão dessa pessoa que não trabalha. Ou no correr ali desse pagamento da pensão, a pessoa ficou sem ter condição de pagar essa pensão. A minha pergunta, essa pensão pode ser cobrada de parentes, de avós, de tios? Como é essa definição quando o pai ali não consegue pagar nenhum valor?
0: Olha, essa possibilidade a gente imagina, quando você me fala, já imagina assim, uma pessoa que não pode, ela está presa, encarcerada, ou ela está em coma no hospital, infelizmente, porque o que acontece nessa situação é que, independente da questão de emprego, o que a gente sustenta é que, assim, a criança, ela não deixa de comer porque a pessoa está desempregada, né? Então, alguém sempre tem que dar um jeito. Então, por mais que a pessoa, ela não possa pagar uma pensão muito alta, algum valor ela vai ter que pagar. Isso não tem jeito. Agora, é diferente, e aí o juiz, obviamente, vai entender ali como é que ele, de fato, o que que ele faz, como é que é o padrão ali, porque às vezes a pessoa fala que ganha um salário mínimo, mas só o que ela posta em rede social, de repente, de um final de semana, já é muito mais do que isso. Então, essa questão do que é externado através de rede social, isso também vale como prova. Então, as pessoas podem ficar de olho sim nisso, porque isso é importante. Então, sempre vai ter fixado um valor. Agora, o que acontece quando a pessoa tem um trabalho, tem uma pensão fixada e fica desempregado, é que ela está numa situação, né, que está diferenciada, uma situação temporária ali. Então, essa pessoa, ela não precisa esperar também que depois que ela vire uma bola de neve, ela não conseguir pagar a pensão, ela, de repente, receba ali uma execução de uma prisão ou de uma penhora, porque ela esteve ali um tempo, de fato, sem conseguir arcar com aquela obrigação. Então, o mais importante é que a pessoa busque o judiciário para entrar com uma revisão de pensão alimentícia, né, para poder reduzir se aquilo ali estiver acima do que a pessoa pode pagar. E se for uma coisa bem temporária que não justifica uma revisão, eu fiquei desempregado 3 meses. Quando ela for justificar, porque a pessoa, o credor vai entrar com uma execução de alimentos, mas ele vai ter um tempo ali, para um momento para poder explicar o porquê que ele não pagou. E aí ele pode trazer essa situação. Eu tive um acidente, eu fiquei no hospital durante um tempo, eu fui demitido, mas já estou realocado. Né? Então, ele pode, sim, apresentar uma justificativa que tem que ser muito plausível para que ele não tenha pago, ou se for uma coisa, por exemplo, como foi na pandemia, foi uma coisa mais demorada, entrar com uma revisão de alimentos para poder adequar o valor que tem para pagar.
1: Bárbara, muita gente consegue ali fazer um acordo, né, e estipular esse pagamento de pensão de maneira amigável. Mesmo assim, é bom a gente tomar alguns cuidados, porque a gente não sabe lá para frente como é que isso vai se dar, né? E aí eu queria até que você orientasse a gente sobre os cuidados, por exemplo, se a gente for fazer esse pagamento por Pix. Cuidado ali tanto para quem está recebendo, quanto para quem vai fazer esse pagamento. Tem que colocar alguma informação na descrição do Pix, fazer um canhotinho ali, um recibo, alguma coisa nesse sentido?
0: O que a gente sempre aconselha, não é nenhuma questão de judicializar, mas é porque, de fato, o melhor momento para a gente fazer um acordo, ou para a gente chegar nesse momento, porque o litígio é péssimo para todo mundo, para os pais, para os filhos principalmente, é quando as partes ainda conseguem conversar. Nesse momento, vamos deixar assim, né? Não, assim, aproveita que vocês estão bem e façam essa regulamentação. Mesmo que vocês façam outra coisa diferente por fora. Vou pagar menos, vou pagar mais, né? Assim também com a convivência. Vou pegar na quarta, não importa. Mas o combinado está ali. Porque se eventualmente acontece alguma coisa, aí aquilo ali já está certinho, né? E quando as pessoas estão bem, normalmente está naquele começo ali, depois um arruma um namorado, outro arruma... A gente fala da realidade, como é que são nas várias famílias. Então, aquilo ali começa a gerar o conflito e aí começam os grandes problemas que a gente vê todos os lados na vara de família. Então, se a pessoa ainda não tem, o ideal é que se faça um acordo, né? Mas se a pessoa não tem e está fazendo esse pagamento, é importante, né, que se faça realmente direcionado para a pessoa e que seja dentro do que realmente ele entende que é devido para ele pagar. Porque não adianta também a pessoa pagar uma pensão lá, vamos chutar aqui, sei lá, de R$5.000 e depois, quando for para o judiciário, falar que ele não tem como pagar 5, ele só pode pagar 1.000. Porque aquele valor, né, se alguém tiver numa situação dessa, o pai do meu filho vem pagando 5 mil durante 3 anos. Então, está mais do que comprovado que ele tem capacidade de pagar 5 mil. Né? Não adianta ela agora chegar, você judicializar e ele falar que ele só pode pagar 1. Então, a gente, por esse lado, pague diretamente para a representante legal do seu filho o valor que você realmente consegue pagar sem né, prejudicar suas próprias necessidades básicas. E aquela pessoa também que está recebendo um valor, se entende que o valor está indevido, tem que socorrer realmente o judiciário, porque a criança ela realmente precisa ter acesso às questões básicas de educação, de saúde, né, que demanda uma criação de um filho.
1: Bárbara, tem uma máxima aqui no nosso país que diz que poucas coisas dão prisão no Brasil e uma delas é deixar de pagar a pensão. E aí eu queria até saber com você quantas parcelas atrasadas ali que podem resultar nessa prisão, que é uma medida extrema, como é esse caminho até a gente chegar nesse ponto de prisão e se essa prisão também quita a dívida da pensão.
0: Perfeito. Então, a prisão alimentícia realmente ela leva, né, o devedor da pensão à prisão civil, que é a única prisão que a gente tem no Brasil de contexto civil. Você pode, a partir do primeiro mês de atraso, já solicitar a prisão do devedor. Aí a gente tem que entender também que seja uma ferramenta que muitas pessoas usam realmente porque precisam ou que usam para poder complicar ali o litígio. Então, o que, que eu quero dizer? O nosso Superior Tribunal de Justiça, ele tem uma questão também que, justamente por ser uma medida muito extrema, é que ela só seja, né, decretada caso aquilo ali esteja, de fato, impedindo a subsistência da criança. O que, que a gente entende com isso? Isso é muito relativo, depende muito do qual comarca, enfim, infelizmente qual juiz vai cair. Mas, por exemplo, se eu tenho uma pensão de 20 mil e a pessoa está pagando 15, o certo seria que esse valor é devido, decisão se cumpre. Mas será que a gente deveria mandar por prisão? Porque essa criança está recebendo 15, entende? Então, existe essa questão. Mas o fato é que a partir de um mês em atraso, já é possível solicitar a prisão desse devedor de alimentos.
1: Bárbara,
0: outra questão que você me perguntou, acho que eu esqueci.
1: Não, se a prisão, se ela quita essa dívida, uma vez que
0: perfeito.
1: O devedor foi preso, se você está preso, foi quitado esse valor, ou não?
0: Não, é isso que eu tinha esquecido. Então, na verdade, você, se for preso, o que acontece com esse valor é que você não pode ser preso pela mesma dívida, mas o valor continua sendo devido. Ou seja, né, a partir de 3 meses para trás, os valores mais antigos, eles são cobrados a partir do rito de penhora, que é você pedir para penhorar uma conta, pedir para penhorar um bem. Você não pode pedir a prisão desses valores muito lá para trás. Então, quando você tem uma prisão alimentícia, por aqueles 3 últimos meses ou pelo aquele último mês, a pessoa, se ela for presa por aquele valor, ela vai ser solta, a dívida vai continuar existindo, só que essa dívida vai ter que ser executada pelo rito de prisão. Ela não pode ser, e ela pode ser presa de novo, se no mês que vem ela deixar de pagar. Mas aquele mês atrasado da qual ela foi presa, ela não vai poder ser presa novamente.
1: Bárbara, estamos falando sobre crianças, né? Mas eu tenho uma outra dúvida. Filho maior de idade que está na faculdade, ele pode continuar recebendo essa pensão? E até quando, né? Se tem um limite para isso ali? Porque também a gente consegue esticar ali a permanência na faculdade, pegando uma grade aberta, né? Enfim, como é que é esse processo?
0: É, exatamente. A gente tem, assim, quando a criança faz, o adolescente, né, faz, completa 18 anos, ela, uma coisa que acontece no direito que muito pouca gente sabe é que ali continua tendo o direito, né, de receber, só que a partir dos 18, ele tem que comprovar que ele precisa desse valor. E menor de 18 é uma coisa que não precisa nem comprovar que precisa. Inerente, né? Qualquer criança menos de 18 anos precisa receber o sustento dos seus pais. Então, a partir de 18, ela precisa comprovar. E aí, o que acontece é que se a pessoa está no estudo, né, está na faculdade, é continuar recebendo. Mas para não acontecer essa situação que você falou de a pessoa continuar, e é muito comum atrasando a faculdade para poder ficar eternamente recebendo, a gente tem essa questão de ou até 24 anos, ou até a conclusão da graduação, porque senão também a gente está fomentando essa pessoa, né, nunca ir para o mercado de trabalho, está eternamente dependente dos pais. Então, da mesma forma, por exemplo, uma criança que tem alguma deficiência, né, não sei se é assim que chama hoje, porque alguma questão de saúde que demande uma necessidade realmente que a criança não consegue trabalhar, isso aí, por exemplo, vai ser para o resto da vida. Então, não vai ter uma data, né? É basicamente assim. Então a criança tem que estar estudando. Agora, uma situação que é até mais difícil de acontecer, mas com acima de 18 anos, eu tenho um sustento próprio? Poxa, não sei. Acho que essa questão dos influencers, né, que a partir dos 18 tem a sua liberdade financeira, a pensão já não é devida, porque ela tem por si só a sua fonte própria de renda.
1: Bárbara, para a gente finalizar, vou fazer a pergunta que uma ouvinte mandou. Não vou dar o crédito dela, porque essas situações, às vezes, nem sempre são amigáveis, né? Mas ela pergunta assim, e se o pai perdeu o emprego ou faliu, como faz para diminuir a pensão?
0: Então, aí quando for uma coisa muito rápida, assim, temporária, a pessoa, quando receber uma execução de alimentos, ela vai poder justificar. Mas o ideal é que o pai, ingresse com uma ação de revisão de alimentos. E aí apresente a situação dele, realmente, e tente realmente reduzir essa pensão alimentícia. Mas isso tem que ser comprovado, tem que entrar realmente com o processo. É muito comum, simplesmente, a pessoa para de pagar, não faz nada, daqui a pouco recebe uma notificação de prisão, uma notificação de um valor de execução muito alto. Mas ele não procurou entrar com uma revisão de alimentos para regularizar a situação antes. Então, isso, primeira coisa, procurar a defensoria pública ou um advogado para poder regularizar a situação. E se for o caso de realmente ter tido uma perda muito grande, mudou a alteração tanto da necessidade da criança que recebe os alimentos ou a capacidade daquele pai de pagar, cabe a pensão ser revisada pelo judiciário.
1: É assunto que rende um dia de conversa. Infelizmente, eu não tenho esse dia todo, mas queria ainda seguir com a nossa conversa, que eu vou ter que encerrar por aqui. Bárbara Eliodoro, advogada especialista em direito da família, quem agradeço pela entrevista. Bárbara, tenha uma excelente semana.
0: Eu que agradeço. Boa tarde, Vilela.
1: É assunto que rende, né, meu amigo? Como a Bárbara falou, o melhor ali é você tentar resolver tudo amigavelmente, porque as caiu na justiça, meu amigo. É dor de cabeça para você que deve, para você que recebe, para você que é filho e tá no meio desse rolo todo.
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1: São 11 horas e 53 minutos.
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5: Hora certa na Bandeirantes FM.
6: 11:54.
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6: 11 horas e 56 minutos. Fluminense e São Paulo avançam às quartas de final, enquanto Palmeiras, Flamengo e Atlético Mineiro entram em campo hoje. Detalhes agora com o meu amigo Pedro Coen.
11: Salve, Vilela! Bom dia para você, para todo mundo que nos acompanha aqui no Manhã Bandeirantes. Vamos falar de futebol, tem bastante coisa importante para a gente passar. Começando, é claro, citando, né, a classificação tanto de Fluminense quanto do São Paulo na noite de ontem. Por enquanto, os brasileiros com 100% de aproveitamento nessa fase de oitavas de final, tanto da Libertadores quanto da Copa Sul-Americana, né? O tricolor paulista venceu o Bolívar em casa pelo placar de 3-1, empatou na semana passada por 1-1. Na altitude de La Paz, ontem conseguiu vencer e está nas quartas de final. Agora vai enfrentar ninguém menos do que a equipe do Boca Juniors, um duelo com 9 Copas Libertadores em campo pelas quartas de final da Sul-Americana. E na Libertadores, o tricolor das Laranjeiras, o Fluminense, avançou também, com um pouco mais de emoção, é verdade, empatou 0-0 na semana passada. E ontem, com 1-1 na Argentina, avançou nos pênaltis contra a equipe do Independiente Rivadavia. Está nas quartas de final também. Aguarda agora quem vier do confronto entre Coquimbo Unido e Platense, que acontece hoje às 7 horas. Nesse mesmo horário, transmissão Bandeirantes para Cerro Porteño e Palmeiras. Jogo importantíssimo para o Verdão, que ainda não venceu esses paraguaios nesse ano de 2026. Né? Enfrentou duas vezes na fase de grupos, na semana passada também pela partida de ida das oitavas. Perdeu uma vez em casa, inclusive ainda nos grupos, e empatou duas, uma lá no Paraguai e uma na semana passada. Lembrando que o Palmeiras não terá Andrés Pereira para esse confronto, já que o brasileiro foi suspenso na semana passada, né? Bom, e depois alerta de jogão, viu, Vilela? Porque tem Flamengo e Cruzeiro, jogo que ficou no 1-1 também na semana passada, né? Lá no Mineirão. Hoje no Maracanã essas duas equipes se enfrentam, é claro que tem transmissão Bandeirantes para esse jogo também. E na Sul-Americana tem outro duelo de brasileiros, né? O Atlético Mineiro venceu a equipe do Bragantino pelo placar de 1-0 na semana passada, e agora joga apenas pelo empate para avançar às quartas, né? Além disso, um confronto importante, né? Tem Santa Fé e River Plate, jogo que é a primeira partida hoje, porque na semana passada os jogos entre os colombianos, dos colombianos nessas competições, não ocorreram por conta do terremoto que atingiu o país. Até por isso, Independiente Santa Fé e River Plate fazem o primeiro jogo só hoje. Amanhã tem muito mais coisa pra gente falar, Vilela. Tem Corinthians, tem Santos, tem Botafogo, Vasco, tem o Mirassol também entrando em campo, né? Mas notícias importantes em três deles, ok? Neymar não foi nem relacionado para a partida de amanhã no Equador, não viaja para encarar a equipe do Macará. O Santos não terá o Neymar. O Corinthians pode ter Memphis Depay, ele está apto para jogar por volta ali de 30 a 45 minutos, então pode ser que a gente tenha até um tempo inteiro do jogo de amanhã com o Memphis Depay. E no Botafogo, notícia importantíssima, viu? Franklin Carvalho não é mais o técnico do Fogão, foi demitido ontem. Amanhã a equipe carioca será comandada por Rodrigo Belão na Casa Mata para esse Botafogo, que tem uma missão muito dura, né, Vilela? Virar um 6-1 é muito difícil, mas é claro, a torcida do Botafogo não vai deixar o time na mão agora. Ô, Vilela, um abraço para você e até amanhã. Tchau.
6: Tá aí, obrigado pelas informações, meu amigo Pedro Cohen. Gente, deu meio-dia, vou ficando por aqui. Tchau, tchau. Amanhã eu tô de volta. Não se esqueça, viu? Cadastra seu currículo lá no Carteira de Trabalho Digital para poder ter acesso às vagas de emprego. Ou vá uma das 16 agências do trabalhador, sempre dia útil, gente. De segunda a sexta-feira, entre 8 da manhã e 17 horas. Tchau, volto amanhã.
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13: Energias. E nesta longa jornada da vida, é muito importante que você tenha alguns pontos básicos que norteiem o seu caminho. E principalmente nessa estrada profissional, eu tenho um compromisso com a sinceridade, compromisso que eu tenho levado realmente a ferro e a fogo ao longo destes mais de 40 anos de estrada. E aqui com vocês, todos os inícios de tarde, eu ainda tenho esse compromisso mais firme, já que o rádio está aproximando a todos nós. A gente fica mais perto e tem que ser ainda mais sincero quando está perto. E dentro desse princípio, o que me move hoje é o tema da longevidade. Claro que tem Palmeiras e Cerro, ou se você preferir, como joga no Paraguai, Cerro Porteño e Palmeiras, sim. Palmeiras jogou 3 vezes esse ano e ainda não venceu o Cerro, sim. Precisa vencer hoje para avançar aquilo que seria determinante para um time com este peso, com essa história, com essa estrutura e com esse orçamento para as quartas de final da Copa Libertadores. Sim, hoje tem um jogaço de bola que deve parar o país, Flamengo e Cruzeiro no Maracanã. Sim, são jogos que irão parar o Brasil, irão fazer com que o futebol, esse encantamento todo, ainda fique elevado a mais uma potência, porque são destaques que serão abordados com muito cuidado. Claro e óbvio que vamos falar o que é que está por trás desses dois grandes jogos, quais são os modelos que estas 4 equipes deverão apresentar e bem fundamentar algo que pode ter aquilo que, na minha opinião, pode estar na contramão daquilo que a maioria imagina que vai acontecer nesta noite de hoje. Mas, nesta abertura, o tema longevidade, ele me encanta e pede passagem. Até porque ela, a longevidade, ela é finita. Quer seja a profissional, que sempre vai ter prazo de validade, quanto também a nossa própria vida, ninguém vai escapar. Então, entender, respeitar e aceitar e, acima de tudo, lidar bem com estas situações, não só é mistério, como também seguramente nos fará aproveitar mais e melhor todas estas fases da nossa vida. E acho muito interessante que a gente possa começar por aquilo que será, em tese, o nosso final, ou seja, até onde cada um de nós poderá ir. E a ideia profissional, ela sim tem prazo de validade, mas ela tem que ser expressa sempre com muita lealdade, com muita firmeza e, acima de tudo, com bons diagnósticos. Acho interessante que cada qual faça o seu diagnóstico de como poder ser mais longevo, até onde interessa também ser mais longevo profissionalmente ou longeva profissionalmente, até onde isso que é esse encantamento, esse friozinho na barriga a cada tilintar do microfone, até onde isso poderá te levar a caminhos mais felizes, porque não adianta absolutamente nada. Longevidade com felicidade. Esse talvez seja o caminho mais interessante. E no que diz respeito ao futebol, eu estou encantado porque, de novo, ontem acompanhei o atleta mais longevo do futebol brasileiro fazendo a diferença. E esse é o caso do goleiro Fábio do Fluminense. Impressionante. 45 anos. Agora em setembro, completa 46 anos. Jogador mais velho a disputar uma partida de Copa Libertadores da América. Tem histórico de incríveis conquistas com o Fluminense, com o Cruzeiro, por onde passou, carreira longeva e produtiva. E ainda assim, aos 45, a porta ou as portas de fazer 46 continua a ser determinante. E é isso que eu gostaria de compartilhar com vocês. Neste caso, pouco importa a idade. Aliás, se você preferir, e eu adoro compartilhar essas questões com vocês, acho fundamental que a ideia da idade, ela seja não só diagnosticada com muito cuidado, mas acima de tudo, que ela possa ser abordada com o peso que ela agrega em termos de experiência. Aí sim, se você consegue estar com longevidade na sua carreira, seja você médico, jornalista, atleta de futebol, se você consegue estar em alto nível, mesmo com mais idade, isso significa que você agrega algo fundamental para a sua carreira, para o seu veículo, para a sua empresa, para a sua equipe de futebol, para o hospital, caso você seja médico ou enfermeiro, que você trabalhe. E aí, esta experiência, ela vem a reboque destes longos anos de jornada. E é muito interessante que ela possa vir a reboque para acrescentar, para agregar valor. E no caso do Fábio do Fluminense, é impressionante como ele agrega valor. É impressionante como aos 45 anos, mesmo na posição de goleiro, ele possa ter todos os reflexos, toda a mobilidade, toda a flexão. E, acima de tudo, ele ter impulsão de um cara que não tem a altura do Carlos Miguel, mas que, sim, ele tem pouquíssimo histórico de grandes falhas, pouquíssimo histórico de grandes perus. Claro que, se está na função de goleiro, naturalmente vai ter falhas, naturalmente vai ter uma bola que poderia ter sido defendida e não foi. Mas, se você parar para pensar no histórico de relevância da carreira do Fábio, vai encontrar infinitamente muito mais virtudes do que defeitos. E esta é uma longevidade que, neste momento, está a serviço do Fluminense. E olha que interessante, foi uma aposta de você poder continuar a renovar, ano após ano, o contrato de um atleta, e sim, de um atleta que, em tese, com 40 anos, já estaria mais do que bem resolvida a sua vida profissional e ele deveria, em tese, partir para outra. Depois chega 41, 42, 43, sempre com contratos renovados, e chega agora a 45 e eu fico me perguntando, fará 46 ainda em atividade? E quem, em sã consciência, pode imaginar que o Fábio está à beira de poder parar? É algo muito interessante. E eu gosto sempre de poder compartilhar isso, porque ao longo dessa minha vida, e acho interessante a gente poder pensar juntos a respeito, ao longo dessa minha vida, eu como comecei muito jovem, com 19 anos na Gazeta Esportiva, com 20 na TV Globo, com 21 na TV Bandeirantes, eu sempre trabalhei demais, então imaginava que, olha, com 40 anos eu vou parar. Com 40 anos vou pensar em algo diferente na minha vida, porque esse cotidiano maluco de muitas viagens, de muito trabalho, de muitos programas na televisão, no rádio, me deixando assim...
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13: E eu pensava isso com 34, com 35, com 36, e quis o destino que com 40, sem que eu tivesse à disposição, eu acabei perdendo o emprego, ou seja... Eu parei não porque quis, parei porque não tive meu contrato renovado. Então, em algum momento, a gente tem que tomar cuidado até com aquilo que venha a desejar. E é muito interessante, porque eu, depois, nessa reconstrução de carreira, eu tenho pensado, e graças a Deus, e talvez a muita determinação e a muita entrega, eu tenho tido muito espaço, um espaço muito relevante em todos os veículos que participo, e acho legal que a gente possa continuar a estar juntos, porque isso só existe, essa relevância, ela só é diagnosticada se você estiver aí desse lado, se você continuar a acreditar naquilo que eu faço, naquilo que a gente faz nos nossos programas. E é interessante porque, com muita relevância neste momento, eu volto a parar e tenho que pensar obrigatoriamente até quando e como. Acho interessante porque, de novo, aquilo que eu pensava há mais de 20 anos, ela volta à tona, mas de uma maneira muito diferente, muito mais amadurecida. Mas acho interessante que a gente possa ter diagnósticos diferentes para situações diferentes. Ótimo que você siga por aqui, né? E é por aqui na sua Rede Bandeirantes, às 12 horas e mais 10 minutos, que a partir de agora... Vamos girar os nossos repórteres para que você continue a ter a melhor informação esportiva.
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13: E sim, vamos começar pelo Corinthians, que tem um alento depois de perder. E nada como uma notícia que pode aplacar uma derrota dolorida. E esta é a notícia da volta de Memphis Depay. Rádio Bandeirantes antecipou em absoluta primeira mão para você todos os detalhes desta reconquista, deste reinício de Memphis Depay com a camisa do Corinthians. Alô, Luiz Fabiani, seja bem-vindo, boa tarde.
16: Oi, Elia, um abraço para você e a todos que acompanham nossa área na Bandeirantes. Hoje o Corinthians finaliza sua preparação para o duelo contra o Rosário Central pela Copa Libertadores da América e o técnico Fernando Diniz definirá a escalação que vai a campo contra a equipe argentina. A começar pela linha defensiva, Gabriel Paulista, que deixou o duelo contra o Cruzeiro com incômodo na coxa, não preocupa e deve iniciar entre os 11. No meio campo, a principal dúvida do treinador diz respeito à reposição de Alan, que tomou cartão vermelho no duelo de ida e está fora do jogo. Carrilho deve ser escolhido como titular. No ataque, apesar da presença de Memphis Depay, a expectativa é que ele atue somente no segundo tempo. Sendo assim, o ataque alvinegro deve ter Caio César e, mais uma vez, Pedro Raul. Um provável time do Corinthians tem Hugo Souza, Mateuzinho, Gabriel Paulista, Gustavo Henrique e Bidu, Ranieri, Carrilho, Bidon e Garro, Caio César e Pedro Raul. Lembrando que para o Timão basta uma vitória simples para se garantir na próxima fase do torneio continental. Qualquer empate levará a decisão para os pênaltis.
13: Corinthians. É isso, Corinthians que joga amanhã na sua arena, que conquistou um ótimo empate jogando lá em Rosário, ou seja, cerca de 300 quilômetros de Buenos Aires, a capital da Argentina, e tem tudo, mas tem tudo mesmo para alavancar a sua ótima classificação para as quartas de final da Copa Libertadores da América. Mas jogo é jogado, lambari é pescado. Informações do Palmeiras. Oi, Bruno Migliozzi, boa tarde.
17: Fala, Elia, tudo bem? Boa tarde. Abraço para você, para o amigo ligado aqui na Bandeirantes durante a nossa área, chegando com informações do Palmeiras, que hoje tem decisão. É jogo da vida do Palmeiras na Copa Libertadores. Tem que vencer o Cerro Porteño fora de casa no Paraguai para garantir sua classificação para a próxima fase. Eli, algumas dúvidas do elenco do Palmeiras, do time do Palmeiras para esse jogo, porque com o Andreas Pereira cumprindo suspensão, não é? Foi expulso no jogo da ida, o Abel tem duas opções mais claras para o meio de campo: Emiliano Martínez ou Lucas Evangelista. A tendência é que o Lucas Evangelista ganhe essa vaga por ter uma característica mais parecida com a do Andreas. Outras questões: Barbosa volta, pode também marcar o retorno do esquema de três zagueiros. A equipe do Palmeiras com o Abel vinha gostando e não utilizou na última partida pelo Campeonato Brasileiro contra o Fluminense. Outra questão, no ataque, Vitor Roque não está em bom momento enquanto Maurício pede passagem, não é? Segue marcando seus gols, então existe também a possibilidade de que o Maurício ganhe essa vaga. Palmeiras provável de Carlos Miguel no gol, linha de zaga de Barbosa, Gustavo Gomes e Murilo, mais à frente Alan na direita, Marlon Freitas, Lucas Evangelista e Piquerez pela esquerda, com um trio ofensivo de John Arias, Maurício e Flaco Lopes. A bola rola às 7 horas da noite, é o Verdão decidindo a sua vida na Copa Libertadores.
13: Palmeiras. É isso, pode cravar essa escalação. Passarinho me contou, tá indo muito bem o nosso glorioso Bruno Migliozzi. Essa escalação, a não ser que aconteça algo de absolutamente inusitado, e não vai acontecer, Palmeiras deve jogar com essa formação, ou seja, três zagueiros, jogando no 3-4-3 com três atacantes. Sim, jogando com o Maurício no lugar hoje do Vitor Roque. Por quê? Porque nesse time do Palmeiras, ninguém tem lugar garantido. Se existe uma coisa que tem caracterizado estes 6 anos de trabalho do Abel Ferreira, é a ideia de que o melhor, no melhor momento, joga. Ninguém tem lugar garantido. Você pode ter saído por lesão e só volta se estiver bem, melhor do que aquele que está jogando. Você pode ter um contrato mais milionário ou ter custado o mais caro entre todos os jogadores e ainda assim, se não merecer, não vai jogar. Esta talvez seja a grande virtude, a grande capacidade de gestão que o Abel expressa ao longo destes últimos 6 anos. E podem apostar. Tá todo mundo acreditando que o Palmeiras vai ter que escalar o Everest hoje, porque até aqui não conseguiu vencer o Cerro Porteño. E olha, foram 3 partidas neste ano e eu tô cravando aqui para você. O Palmeiras vai vencer com relativa tranquilidade. Hoje é um time muito focado, é um time de muito maior qualidade do que o do Cerro Porteño. E mesmo a partida sendo disputada ali naquele caldeirão do Paraguai, de Assunção, em El Paraguai, eu tenho convicção, é claro, sempre será futebol, sempre terá uma surpresa que pode mudar todo o caminho, sempre terá aquele erro que é o grande vilão do futebol, sempre terá aquele erro que pode ser até da arbitragem ou aquele pênalti idiota cometido que pode mudar toda a história de uma partida. Mas, nas condições normais de temperatura e pressão, o Palmeiras joga e vence até com relativa tranquilidade hoje diante do Cerro Porteño. Alô, Maurício, eu quero ouvi-lo!
18: Sim, a gente sabe que nos últimos 4 jogos a gente não tem ido bem, não tem ganhado nenhum jogo, então a gente sabe da importância que é esse jogo, por se tratar também de uma oitava de final e do sempre do próximo jogo é o jogo da nossa vida, é uma final pra gente, então a gente tem que lidar como se fosse esse tipo de jogo pra sair de lá com a vitória e a classificação. Sim, a gente sabe que é uma equipe muito qualificada, a gente já enfrentou eles três vezes nessa temporada, então a gente sabe muito bem como eles marcam ali em marcação individual, então a gente tem que tá bem atento com isso e buscar fazer o nosso jogo para sair com a classificação.
13: Pois é, um time que marca individualmente e que corre muito, por isso o Palmeiras não está acostumado. Aliás, poucos times no mundo estão acostumados a uma marcação eficiente individual. Por quê? Porque normalmente as equipes hoje marcam zona. Você muito raramente vai encontrar alguém que marca individual e praticamente o campo todo, até porque você precisa de muito preparo físico para fazer isso. O time do Cerro faz isso com muita competência, mas convenhamos, a qualidade dos jogadores do Palmeiras, entre eles Maurício, John Arias, Flaco Lopes, ela tem que ser imposta e tem que ser qualificada na partida de hoje. Lá vem o São Paulo, que vitória! Ufa! Alô, PDV, seja bem-vindo, boa tarde.
19: Boa tarde, Eli, um abraço para você, para amigo ligado aqui no Nossa Área. Teremos um São Paulo e Boca Juniors nas quartas de final de Sul-Americana, jogo gigantesco. Claro que o foco do São Paulo agora passa a ser o Campeonato Brasileiro, tentar voltar a vencer para ficar distante da zona do rebaixamento. No final de semana tem a Chapecoense. Informação importante, né? Perguntei pro Dorival Júnior ontem a respeito do Cedric, por que que ele vinha treinando e separado não só, mas também em Cotia e não no CT da Barra Funda. Dorival não quis se aprofundar na resposta, falou em problemas internos. A apuração é que são problemas estruturais num primeiro momento por conta de uma praga que acabou assolando o São Paulo com relação aos gramados do CT, inclusive atrapalhando várias atividades com os principais jogadores. Além disso, há 2 meses o Cedric está afastado, o São Paulo não conseguiu negociá-lo, e aí por conta também dessa relação interna, o tricolor paulista acabou afastando ainda mais o lateral direito, que treina em separado com Luan, Belém, zagueiro, e também outro lateral direito, o jovem Mike.
15: São Paulo.
13: Pois é, estranho, né? Porque o Cedric é um jogador que, pra mim, ele tem lugar nesse elenco de São Paulo. Não é nenhum suprassumo, mas dentro do elenco de São Paulo, que é, aliás, é até diminuto, o Cedric tem espaço. Resta saber o que verdadeiramente aconteceu, o porquê esse afastamento, porque a praga, ou seja, esse problema nos campos de treinamento do São Paulo, eles não envolvem diretamente o Cedric. É uma coisa que vai afetar todos os jogadores. Então é estranha aí essa situação. A gente vai apurar aí com mais cuidado, mas acho interessante entender e que fique clara a ideia. Olha, tá treinando em separado porque cometeu ato indisciplinar, tá treinando em separado porque pediu para ser negociado, enfim. As pessoas precisam saber, e em particular o torcedor do São Paulo precisa entender melhor o que é que levou a direção a colocar o Cedric a treinar separadamente, até porque o Dorival vive reclamando da falta de jogadores e desse elenco que é diminuto para as competições que o São Paulo tem que disputar. De qualquer maneira, mais importante do que tudo, foi uma vitória com tranquilidade, um alívio para esse time do São Paulo poder avançar na Copa Sul-Americana, mostrando virtudes, qualidades, mas com muita calma nessa hora. Nunca se esqueça, cada jogo é diferente, cada adversário precisa ser encarado de maneiras diferentes. Ontem foi um São Paulo mais leve, é verdade, mas um time que marca muito pior. Então não se esqueça, o Campeonato Brasileiro é mais duro. O Campeonato Brasileiro precisa de mais força física e de marcação. Dorival vai ter que pensar um pouquinho em tudo isso. Vamos descer a serra, porque tem Santos Futebol Clube pelo fronte. Ah, céu azul, céu de brigadeiro, mar de almirante na Vila Belmiro. Alô, Everton Ramos, seja bem-vindo. Boa tarde.
20: Oi, Elia, tudo bem? Boa tarde para você, pro ouvinte ligado com a gente aqui no Nossa Área. O Santos, agora à tarde, deve finalizar a preparação, o último treino e único treino em Ambato, na região central do Equador, para enfrentar amanhã o Macará no estádio Bela Vista. Mais de 16 mil ingressos vendidos, é a capacidade do estádio, ou seja, estádio lotado. E o Santos com a vantagem de 2-1, claro que essa lotação para ver o Neymar, que não viajou e que vai ser preservado dessa partida. Além do Neymar, Gabriel Barbosa, Barreal, e lá na defesa o Igor Vinícius, que não segue e não está 100%, e o Escobar, que está suspenso pelo terceiro cartão amarelo, ou seja, o Cuca deve dar oportunidades a alguns jovens da base nessa preservação dos principais atletas do time. Santos, que ontem também, ele anunciou os novos ingressos, foi cobrado na semana passada por uma torcida organizada dos valores de ingressos muito altos. O Santos, então, anunciou preços populares, ingressos partindo de R$ 40 a meia entrada, 80 inteira, e isso já surtiu um efeito, esgotados para o duelo do próximo domingo, 6h30, contra o Mirassol, duelo direto pelo Campeonato Brasileiro na Vila Belmiro. Além disso, ontem também o Santos concluiu uma venda. Nessa janela de meio de transferências, de meio de temporada, né? O Santos acabou vendendo o zagueiro Adonis Frias para o Atlas do México. Entre fixos e bônus, o Peixe pode aí ter de retorno 4 milhões e meio de dólares, o equivalente a 23 milhões de reais, e a expectativa é que esse valor, esse dinheiro, grande parte dele, ajude o Santos a derrubar o transfer ban e também a tentar quitar parte da dívida com o atual elenco. Elia.
0: Santos. 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
7: Em Brasília, cada quadra guarda uma distância que a gente insiste em vencer. Porque essa cidade é feita de gente que atravessa o dia só para chegar em quem ama. E manter quem importa por perto é uma escolha que se repete todos os dias. Por trás de cada conexão, tem gente que acorda cedo com um objetivo: aproximar pessoas. Eis de Fibra. Conectar é só o começo.
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3: Lá vamos nós! A partir de agora estamos unindo a maior e melhor rede de rádios do Brasil. Esta é a sua rede Bandeirantes de Rádios, unida nesta quarta-feira, 19, para que você continue a ter a melhor informação esportiva. E que quarta-feira é essa? Quarta-feira com Sul-Americana em grande estilo, com dois brasileiros, Red Bull Bragantino e Atlético Mineiro. Mais quarta-feira histórica para o futebol da Copa Libertadores da América. Em Assunción del Paraguai, o Palmeiras joga com a necessidade de vencer o time do Cerro Porteño. E é uma necessidade importante, imperiosa, categórica pela estrutura do Palmeiras e pelo número de talentos que essa equipe tem. É hora de exercer esta virtude, essa qualidade e este faturamento astronômico que esse ano vai superar a barreira de 2 bilhões de reais. E tenho convicção de que nas condições normais de temperatura e pressão, o Palmeiras joga e vence o Cerro Porteño. Olha, na contramão daquilo que a maioria pensa, ou seja, vitória natural do time do Flamengo hoje no Maracanã contra o Cruzeiro, eu imagino que as coisas possam vir a ser mais complicadas. É um jogo muito igual. Sim, Flamengo joga no Maracanã, precisa de uma vitória simples, tem um elenco melhor do que o elenco do Cruzeiro, mas... Não se esqueça, o Cruzeiro tem aquele que, para mim, é melhor jogador do que todos os outros do Flamengo. E este é o caso de Matheus Pereira. Acho o Matheus Pereira, inclusive, melhor do que o próprio Arrascaeta. Então, esse é um ícone que vai estar a serviço do Cruzeiro. No banco de reservas, dois gigantes com a mesma qualidade, mesmo estudo acadêmico, mas o momento do Arthur Jorge, na minha opinião, é melhor do que o momento do Leonardo Jardim, mesmo ambos sendo extremamente qualificados e academicamente muito bem preparados. Por isso, na minha opinião, jogo para 50% para cada lado. Eu não ouso dizer, neste momento, que o Flamengo já está nas quartas de final da Copa Libertadores da América. Ontem o São Paulo fez uma baita lição de casa e avança às quartas da Sul-Americana. Alô, Dorival Júnior, é você!
4: São Paulo! Eu acho que em um outro momento nós víamos uma partida como essa dentro de uma Libertadores. Hoje nós estamos vendo várias dessas equipes que até então foram campeãs, né, nessa disputa do principal torneio sul-americano, disputando um torneio que tem se tornado cada ano mais complicado, mais difícil, mais apertado, com equipes disputando um torneio que tem se tornado cada ano mais complicado, mais difícil, mais apertado, com equipes

0: estamos em um processo de recuperação dentro dele. Por isso que a nossa total atenção será para Chapecoense, para Red Bull Bragantino, em sequência Atlético Mineiro, enfim, e depois buscarmos aí os melhores resultados possíveis. Eu acho que a gente tem que dar um tempo, né, um pouquinho maior, para que eles possam completarem essa mudança que acabou existindo. São jogadores que nós temos certeza que poderão nos dar um retorno importante, jogadores seguros, que estão aí num processo de evolução importante. Eu espero que continue assim. Eu acho que tem nos passado uma segurança grande em todos os momentos que estão tendo a oportunidade de estar em campo. Eu acho que isso é um fato importante. Espero que os outros também busquem uma adaptação rápida para que tenhamos um elenco cada dia mais forte e um pouco mais composto em relação àquilo que vinha acontecendo.
1: Ganha a bola, meia esquerda, Marcos Antônio. É só inverter o lado. Marcos Antônio abre a jogada pela canhota na ponta esquerda. Iago vai se embora em velocidade. Placar de 0-0. Iago, balão para Danielzinho. Cruzou, meu toque, é gol. Luciano!

0: São Paulo! Luciano! Luciano! O maior artilheiro do São Paulo em atividade abre o placar no estádio do Morumbi. No contra-golpe do São Paulo.
1: É isso, ele, quase sempre ele, Luciano. Tem senões? Só faltava não. Qual de nós, ou quem em sã consciência, consegue atirar a primeira pedra e dizer, olha, eu não tenho senão, eu não tenho absolutamente nada que contraponha aquilo que seja o melhor, não só para o grupo, mas também para o próprio futebol, ou para a minha empresa, ou para o próprio mercado de trabalho. Todos, em sã consciência, teremos senões. Luciano tem os seus, mas as suas virtudes e a sua entrega são inequívocas. Lá vem São Paulo e Boca Juniors. Dorival é suficientemente experiente para saber que cadeira de barbeiro, senta um de cada vez. Tem que pensar em jogar e vencer a Chapecoense, que é a última colocada, rebaixada já no Campeonato Brasileiro, e que tem que ser derrotada. Então, Dorival sabe que esse tipo de coisa, você precisa preparar a cabeça do jogador e depois preparar o físico para que o resultado realmente venha. Mas não resta dúvida. Tá todo mundo com a ideia de que vem aí um São Paulo e Boca Juniors pela Copa Sul-Americana. Treinador do Boca, Rodolfo Arruabarrena, habla para você.
2: Nós temos que tratar de seguir melhorando. Acá nadie tiene la varita mágica, que sí es importante.
3: Temos que seguir melhorando. Não existe fórmula mágica. O importante é se acostumar a vencer, a ser competitivo, a ser intenso, a ser protagonista. Há momentos em que o adversário não vai nos deixar em paz, ao contrário de nós que gostamos de ter a posse de bola. Por natureza, também temos a capacidade de jogar de igual para igual, dependendo do que a partida exigir. Temos que estar preparados para qualquer coisa. Mas temos que ser humildes e seguir em frente. Estamos invictos há 6 jogos, mas ainda não ganhamos nada e estamos no meio da temporada, tanto no campeonato quanto na Sul-Americana e também na Copa da Argentina. Temos que manter os pés no chão, continuar trabalhando, manter a cabeça baixa e, como eu sempre digo, ter cuidado com os elogios e não nos apegarmos demais às críticas.
2: Cabeça, e como sempre digo, tendo cuidado com os elogios e não dar muito valor às críticas.
1: É isso, o treinador experiente sabe que quando você ganha, você não é o melhor do planeta e não está tudo certo, e quando você perde também não está tudo errado. A experiência leva a você ter essa consciência e, acima de tudo, passar esse tipo de recado aos seus comandados. De qualquer maneira, estamos todos na expectativa para daqui a entre 20 e 25 dias termos um grande São Paulo e Boca Juniors, vai lembrar, jogos de ida e volta nestas quartas de final da Copa Sul-Americana. Memphis está de volta, inclusive já treinou.

0: ou e fala pra você.
1: A lot of emotions, you know, in my head and my body. First of all, everybody that...
2: São muitas emoções pra mim, por todo o meu corpo e na minha cabeça. Primeiro, queria agradecer a todos envolvidos na renovação. Claro, o Corinthians é gigante e todos viram o quão grande nós somos juntos. Estamos todos muito felizes. Eu estou ansioso para voltar aos trabalhos e temos muito ainda pela frente.
1: So I'm very, very happy. Can't wait to be back at work and we have a lot of things to fight for. So I'm very happy. They have showed how big they are, how important they are.
2: A torcida mostrou o quão grande e importante é para o futuro do clube. O que aconteceu foi algo extraordinário e eles estão no meu coração. Eu vou fazer de tudo para conquistar coisas junto com eles. Muito feliz, muito grato e vai Corinthians.
1: Big things together with them. So super happy, super grateful and vai Corinthians.
3: Bidon a Zidane, no meio de dois, se escapou, são 4-2. Bidon abriu jogada direita para Matheusinho, Matheusinho para ele, para Memphis Depay. Golaço! Golaço! Golaço! Dortmund!
0: É isso, matando saudades, de mais um gol de Memphis Depay, um deles que ficou para a história dessa passagem importante do Memphis, cara, é verdade, muito cara, até eu diria, desproporcional em relação às dívidas do Corinthians, desproporcional em relação ao futebol brasileiro e sul-americano, tudo isso eu sei, mas que o Memphis tem um encantamento e que essa volta movimenta patrocinadores e torcedores, eu não tenho a menor dúvida. E ele, claro, tem um carisma diferente. Ele tem uma energia que me parece muito próxima da do torcedor do Corinthians, e isso realmente faz uma diferença danada. Ontem, quem fez a diferença a favor do time do Fluminense foram os experientes, sim. Dois dos jogadores mais velhos em atividade no futebol mundial, Thiago Silva e Fábio, fizeram enorme diferença. Em particular, o goleiro Fábio, que durante a cobrança de penalidades fez duas defesas impressionantes, que garantiram ao Fluminense as quartas de final na Copa Sul-Americana, diante de um time muito qualificado. Esse Independiente Rivadavia sabe jogar futebol. Alô, Thiago Silva, é você!
4: Do lado do treinador, me pega um pouco, eu sou fascinado por tática, essas situações de jogo. E o Marcão tem dado essa abertura para que a gente possa, de alguma forma, ajudar. Né? Antes da reunião principal, nós reunimos, eu, ele e o Fábio, para tentar estruturar nossa bola defensiva, que no primeiro jogo aqui de 1-1 sofremos bastante. Hoje nós não sofremos tanto. E eu acho que a leitura dele foi perfeita também.
0: Pois é, boas leituras, isso com certeza levam não só os times que estão em campo, mas a todos nós a fazermos boas e belas escolhas. Aliás, vamos eternamente voltar à ideia de que boas escolhas te levam a bons lugares. Por falar em escolha, Fluminense está em busca de um treinador, mas as últimas duas partidas elas mostram uma empatia incrível entre o interino, que é o eterno interino do Fluminense, o Marcão, e o elenco. Se isso tem prazo de validade, não sei. Até que ponto o Fluminense pode depositar as suas fichas no Marcão? Também tenho dúvidas. Acho difícil quando você tiver mais dificuldade e adversários mais qualificados e, acima de tudo, mais tempo de trabalho. Será que o Marcão tem tamanho para ser o técnico efetivo, o titular do time do Fluminense? Alô, Marcão, eu quero ouvi-lo.
5: Realmente eu estou muito feliz. Vou te ser sincero, no último pênalti eu nem vi. Eu só, só pedir ajuda do papai lá, né? E o Wilson, São Fábio, para nos ajudar. Mas assim, eu estou muito, muito tranquilo. Sou um funcionário do clube, sabe? E esse realmente foi um desafio, né? Mas de verdade, pessoal, estou muito feliz de ter contribuído da forma que a gente podia, mas que eu sempre falo, não é quem está sentado aqui. Pode ser o Marcão, pode ser o Guardiola, pode ser. É o que eles responderam lá dentro. E quando eles estão assim, a gente vê no final do jogo ali, pô, todo mundo em pé, todo mundo vivendo isso. Nosso torcedor, pô, tem que agradecer todo mundo, pô, ligando, mandando mensagem e comprando passagem em cima da hora, que com a certeza que voltaria para o Rio classificado. Então, realmente, quando existe essa conexão, pô, essa sinergia torcedor, jogador, todo mundo dentro, dificilmente a gente perde. E foi o que eles mostraram. A gente só dá o caminho, é lógico, tem a participação, tem a parcela nossa, mas 90% é deles. E a gente,
6: obrigado, Marcão.
5: Até quando? A gente vai ficando. Se o clube precisar, por mais um jogo fica. Se ficar mais dois jogos, a gente fica. E deixa a Papai do Céu nos guiar.
0: Bom, tá aí, dá para concordar com algumas coisas que o Marcão tá dizendo, e é fato, quando você tem essa sinergia entre torcedor, entre equipe e entre comissão técnica, as coisas tendem a caminhar. Por quê? Porque é todo mundo remando pro mesmo lado. Então, energia boa, tendência boa, caminho bom, mas não adianta nada. Eu tô aqui, nesse momento, quando o Marcão tá vindo de dois ótimos resultados, para exatamente alertar que o Marcão já teve oportunidades. E não adianta. Você é um cara especial, você é um cara legal, você é um cara ético, você é um cara direito, mas para você comandar uma equipe do tamanho do Fluminense, você precisa ter retrospecto acadêmico, você precisa ter uma estrutura de capacidade confirmadas e comprovadas. Eu não estou dizendo que o Marcão não tenha, eu estou dizendo que o Fluminense tem que entender, não adianta você ficar apostando as suas fichas jogo a jogo. Sabe aquela história? A guilhotina está eternamente sobre a cabeça do profissional, e neste caso é a do Marcão. Então ele vai, mais um resultado bom, fica Marcão. Aí ele vai, empata, tudo bem, não foi bom, a gente gostaria e poderia ter ganho, mas não ganhamos, fica Marcão. Aí vem uma derrota, não, fica Marcão porque foi a primeira e dá para ficar, só que aí a maionese desanda e você acaba perdendo muito tempo. Então, o gestor, ele tem que ter capacidade para enxergar. O Marcão tem esse tamanho? O Marcão já está pronto para assumir essa responsabilidade? Houve evolução do Marcão entre a sua última estada como interino do Fluminense e essa atual? Estas são questões que um grande gestor precisa ter capacidade de avaliar e sempre tomar a melhor decisão. Ótimo que você esteja por aqui na... Bandeirantes! E é por aqui, nesta quarta-feira nobre de futebol. Na melhor cobertura de uma quarta-feira incrível, impressionante, com Palmeiras em campo, com Flamengo e Cruzeiro em campo, com uma trajetória de Red Bull Bragantino e Atlético Mineiro disputando mais uma partida fundamental e decisiva para a Copa Sul-Americana. Quarta-feira nobre, melhor cobertura do rádio esportivo do Brasil aqui na... Vamos girar esta quarta-feira para você! Alô! Alô, Pedro Coin, seja bem-vindo! Boa tarde!
7: Alô, Elia! Boa tarde! Vamos girar! Classificados, essa é a palavra do dia para Fluminense e também para o São Paulo. Os dois estão nas quartas de final das suas competições, o Flu da Liberta e o São Paulo da Sula. Mas não é por aí que para essa semana não, viu, Elia? Tem muito mais coisa pra gente ficar ligado hoje, ó... Alerta de jogaço.
8: Quando surge o alviverde imponente,
7: Hoje tem 4 equipes brasileiras se enfrentando e ainda tem o Palmeiras, que encara a equipe do Cerro Porteño, no Paraguai, a partir das 7 horas. E é claro, se tem Verdão em campo, é lógico que a sua vai trazer todos os detalhes. Agora vamos lá para essas partidas que envolvem dois times brasileiros, viu? Porque na Copa Libertadores da América, às 9h30 da noite, com transmissão da sua Bandeirantes, a equipe do Flamengo encara o Cruzeiro. É jogão! E se não dá para perder esse jogo, também não dá para ficar de fora do que vai acontecer na Copa Sul-Americana, porque o Galo Atlético Mineiro encara a equipe do Massa Bruta, o Bragantino. E é claro que para ficar por dentro de tudo que a Copa Libertadores e a Sul-Americana têm a oferecer, só tem um lugar. Até porque amanhã tem Corinthians, Santos, Vasco da Gama, Botafogo e Mirassol. E você já tá ligado que para ficar sabendo de tudo que vai acontecer nos jogos dessas equipes, só tem um lugar. A

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1: Após a não realização das partidas de ida dos times colombianos na semana passada por conta do terremoto que atingiu o país, Tolima, Independiente e Santa Fé jogam nesta semana pelas competições da Conmebol. Pela Libertadores, ontem, o Tolima recebeu a equipe do Independiente Del Valle e foi derrotado em casa pelo placar de 1 a 0. Hoje à noite é a vez do Santa Fé, que recebe a equipe do River Plate.
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2: Essa semana saiu uma pesquisa muito legal, trazendo números expressivos em relação à seleção brasileira feminina. Copa do Mundo está pintando aí, 2027 vai ser no Brasil. E essa pesquisa mostrou que a seleção brasileira é a equipe nacional mais seguida do mundo nas redes sociais. São 3 milhões e 100 mil seguidores. Claro, esses números mostram a força da seleção brasileira no digital e vai aumentando o interesse das pessoas em relação às notícias, não só da seleção, mas de tudo que envolve o futebol feminino, porque ano que vem tem Copa Feminina 2027 e vai ser no Brasil.
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3: Está começando mais um Minuto 5 DIV. Eu sou o João Fuschini, jornalista automotivo, e hoje eu te faço uma pergunta. Será que o carro quebra do nada mesmo ou ele te avisa antes? Na maioria das vezes, assim como o nosso corpo, ele te avisa. É muito comum o carro começar a dar alguns sinais de que vai dar problema. E saber identificar esses avisos podem evitar uma dorzinha de cabeça pequena vire uma enxaqueca enorme. O primeiro deles é o barulho. Começou com um rangido que não existia, um estalo quando você vira o volante, um chiado quando freia. Não aumente o volume do rádio para resolver, tá? Barulho novo merece atenção. Outro sinal é a vibração. Se o volante começou a tremer, principalmente em determinada velocidade ou durante a frenagem, pode haver alguma coisa errada com os pneus, as rodas, suspensão ou até o sistema de freios. E atenção também aos cheiros. Cheiro de queimado, cheiro de combustível ou qualquer odor diferente do habitual não deve ser ignorado. O próprio painel do carro é um grande aliado. Algumas luzes são apenas informativas, mas outras indicam falhas que precisam ser verificadas rapidamente. E ó, se a luz for vermelha, atenção redobrada, tá? Até mudanças sutis podem ser um aviso. Carro gastando mais combustível, demorando para pegar, perdendo potência ou apresentando desgaste irregular dos pneus. Então anota essa dica aí. Você conhece o comportamento normal do seu carro melhor do que imagina. Se aparecer um barulho, um cheiro ou comportamento que não existia antes, não espere piorar. Manutenção preventiva costuma ser muito mais simples e barata do que esperar o seu carro parar de vez em uma situação que pode atrasar você no seu trabalho, em algum compromisso ou te deixar na mão. Beleza? Fique atento ao seu companheiro. Eu sou João Fuschini e esse foi mais um Minuto 5DIV. Se quiser ficar atualizado, siga a gente nas redes sociais 5DIV.df e o meu, @ João Fuschini. Até o próximo Minuto 5DIV.
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3: É isso, chegando ao final de mais um Nossa Área para você. Boa tarde, fiquem com Deus e boa sorte.
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13: Olá, ótima tarde, uma ótima quarta-feira pra você. Prazer, eu sou Tamara Rezende, te faço companhia aqui na Bandeirantes. Boa música e informação sempre na medida certa pra você. 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
13: Começa agora o nosso Primeira Classe. Eu te convido a embarcar comigo num voo musical pelos anos 70, 80 e 90. Começando o Primeira Classe dessa quarta-feira com Dino Vanelli, Hurt to Be in Love.
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0: Bandeirantes, boa música e informação com Jim Cliff, fechando o nosso Primeira Classe que volta a qualquer momento aqui na Bandeirantes.
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0: Bandeirantes, boa música e informação. As Yet, Hard to Say and Sorry. Aqui na sua Bandeirantes, daqui a pouco você confere os 60 minutos.
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0: Começa agora os nossos 60 minutos pela Bandeirantes. Uma hora de música sem intervalo comercial. Começamos muito bem com Imagination, Juice and Illusion.
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Bandeirantes, boa música e informação The Alan Patterson Project, Eye in the Sky. Esse é o 60 Minutos, uma hora de músicas sem intervalo comercial. Ouça agora, Randy Van Warner, Just When Need You.

0: Bandeirantes, boa música, informação, Spice Girls, Viva Forever, fechando os nossos 60 minutos aqui na Bandeirantes. Agora é hora de você ficar muito bem informado. Começa o nosso repórter Bandeirantes. Confira.
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3: Olá, boa tarde. Eu sou a Yumi Watanabe e você acompanha agora os destaques do Repórter Bandeirantes. O cão que atacou uma veterinária dentro do Senado Federal foi retirado das atividades operacionais e vai passar por exames. O ataque aconteceu nesta terça-feira no canil da Casa Legislativa em Brasília. A vítima é veterinária e trabalhava como terceirizada no cuidado dos animais do Senado. Ela foi mordida no pescoço, sofreu uma parada cardiorrespiratória e continua internada na UTI do Hospital de Base em estado grave. O Senado informou que o cachorro está com vacinação em dia, permanecerá em observação e que as circunstâncias do ataque ainda estão sendo apuradas. E Brasília teve a maior expansão de área urbanizada do país entre 2019 e 2022. Segundo o IBGE, a capital incorporou 72 quilômetros quadrados ao espaço urbano neste período, mais que o dobro do crescimento registrado por São Luís, no Maranhão. Com isso, Brasília passou para a segunda posição entre os municípios com maior extensão de áreas urbanizadas, com 662 quilômetros quadrados atrás apenas de São Paulo. No Distrito Federal, as áreas urbanas ocupavam 11% do território em 2022, o maior percentual entre as unidades da federação. Os dados do IBGE ajudam a acompanhar o crescimento das cidades e servem de referência para o planejamento de infraestrutura, mobilidade e habitação. A próxima edição do Repórter Bandeirantes é às 5 horas da tarde.
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0: Boa música e informação. Johnny Rivers, Secrets Again, Man.

0: Bandeirantes, boa música e informação, ouvimos Bee Gees, Emotion. Um rápido bloco comercial e eu volto daqui a pouco.
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0: Bandeirantes, boa música e informação, ouvimos Dire Straits. E daqui a pouco você confere mais uma edição do Primeira Classe.
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2: Começa agora mais um Minuto 5DIV. Eu sou João Fuschini, jornalista automotivo, e hoje a pergunta é: os carros já estão dirigindo sozinhos? Bora entender esse tal de ADAS. Talvez você já tenha ouvido nomes como frenagem automática, piloto automático adaptativo, assistente de faixa. Tudo isso faz parte do ADAS. A sigla vem do inglês Advanced Driver Assistance Systems, ou seja, sistemas avançados de assistência ao motorista. Na prática, são tecnologias que ajudam a evitar acidentes e deixam a condução mais segura e confortável. Sabe quando o carro freia sozinho ao perceber um risco? Ou corrige levemente o volante para não sair da faixa? Isso é o ADAS trabalhando. Hoje, já existem carros no Brasil capazes de manter a distância do veículo da frente, identificar pedestres, ler placas de trânsito e até estacionar praticamente sozinhos. Parece até coisa de filme, né? Mas já virou realidade em muitos modelos vendidos nas concessionárias e, ó, até os populares. Mas calma, isso não significa que o carro o dirige sozinho. O motorista ainda continua sendo responsável pela condução. Esses sistemas servem como apoio e não substituem a atenção, a responsabilidade e a direção defensiva. E olha como a tecnologia evoluiu rápido. Recursos que antes só estavam em carros de luxo já começam a aparecer em modelos mais acessíveis. Segurança automotiva deixou de ser exclusividade e está cada vez mais democrática. E claro, para que tudo funcione corretamente, revisões e calibrações são fundamentais. Sensores, câmeras e radares precisam estar em perfeito funcionamento para garantir a eficiência de todos esses sistemas. E é claro, você também precisa sempre estar ligado no trânsito. Entendeu? Esse é o ADAS. Eu sou João Fuschini, jornalista automotivo, e esse foi mais um Minuto 5DIV. Siga a gente nas redes sociais para sempre ficar antenado. @5div.df e também o meu perfil pessoal, @JoãoFuschini. Até mais!
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0: Começa agora mais uma edição do nosso Primeira Classe aqui na Bandeirantes. Nós embarcamos juntos num voo musical pelos anos 70, 80 e 90. Começamos muito bem o nosso Primeira Classe com Shakey Stevens e o Drive Me Crazy.
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0: Don't You Want To Wait, aqui no nosso Primeira Classe, que volta a qualquer momento. Um rápido bloco comercial e daqui a pouco eu estou de volta.
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1: Bandeirantes, boa música e informação ao som do rei do pop Michael Jackson. Chegando informação para você, confira mais uma edição do nosso Repórter Bandeirantes.
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3: Olá, boa tarde. Eu sou a Yumi Watanabe e você acompanha agora os destaques do Repórter Bandeirantes. O Fundo Constitucional do Distrito Federal pode perder cerca de R$1,8 bilhão caso uma mudança prevista em um projeto que tramita no Senado seja aprovada. Segundo uma instituição fiscal independente, a alteração no projeto de lei complementar 114 de 2026 pode reduzir os recursos destinados ao fundo que financia áreas como segurança pública, saúde e educação. A proposta ainda está em tramitação e poderá sofrer alterações antes da votação. E a Câmara Legislativa aprovou mudanças na lei de uso e ocupação do solo do Distrito Federal. Três projetos passaram pela Comissão de Assuntos Fundiários e estão na pauta do plenário nesta quarta-feira. As propostas alteram regras urbanísticas do CIA, de Taguatinga e do Jardim Botânico. No CIA, o projeto atualiza o zoneamento e garante a continuidade do licenciamento de atividades econômicas já existentes. Em Taguatinga, são revistas regras urbanísticas, além de mudanças no cadastro da LUOS e nas exigências para as fachadas e integração dos prédios com espaços públicos. Já no Jardim Botânico, a proposta revisa o zoneamento e os parâmetros urbanísticos. Os três projetos também estabelecem um período de transição de 1 ano para proprietários e empreendedores afetados pelas mudanças. E o Festival de Brasília do Cinema Brasileiro já tem programação definida para a 59ª edição. O evento será realizado de 11 a 19 de setembro e terá mais de 70 produções selecionadas entre quase 2 mil filmes inscritos. O festival chegou a correr risco de cancelamento depois que a organização informou que não receberia um repasse de R$3 milhões. A verba foi liberada posteriormente pelo governo do Distrito Federal. Além da mostra competitiva, a programação terá sessões especiais, debates, oficinas e atividades voltadas ao mercado audiovisual. As sessões competitivas serão realizadas no Cine Brasília e haverá também produções de cineastas do Distrito Federal. Esse foi o Repórter Bandeirantes.
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5: Boa música, informação. Ouça agora Léo Sayer, More Than I Can Say.

0: Bandeirantes, boa música e informação, England Dan e John Ford Culley, aqui na sua Bandeirantes. Um rápido bloco comercial e logo mais eu estou de volta.
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0: Bandeirantes, boa música e informação. Ouvimos Toni Braxton, Long As I Live. Fechando a minha participação com você nesta quarta-feira. Fique agora na companhia de Joelson Costa. Um forte abraço e até amanhã.
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13: 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Bandeirantes, boa música e informação. Uma excelente noite para você ligado aqui em 89,9. A partir de agora, eu, Joelson Costa, te faço companhia por aqui com o melhor da música nacional e internacional de todos os tempos. Vamos juntos até a meia-noite. Boa música e informação. Para começar, tem o som de Meryl Streep, The Day Before You Come.

0: Bandeirantes, boa música e informação. Fechando aqui a nossa hora musical. Na sequência tem o Jornada Esportiva aqui pela Rádio Bandeirantes.
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0: isso pra você, torcedor ouvinte do Brasil. Muitíssimo boa noite.
1: Ulisses Costa.
0: É o futebol da Bandeirantes em campo. É, meu amigo, é noite de decisão. Você ligado no microfone, ele vai com a tradição do rádio esportivo brasileiro. Oitavas de final, Libertadores da América, vale vaga para as quartas de final. Cerro joga em casa no La Nueva Ola. E do outro lado, o time do Palmeiras. No primeiro jogo tivemos empate. O segundo jogo alguém tem que vencer para passar a próxima fase, as quartas de final. Se tivermos empate, jogo vai para as penalidades máximas. E o microfone da Bandeirantes vem para trazer a emoção desse jogão de bola para você, torcedor ouvinte do Brasil. O destaque é primeiro do Cerro Portenho. Alô, alô, Bruno Migliozzi.
2: Fala-se, tudo bem? Abraço pra você, pro amigo ligado aqui na Bandeirantes, pra mais um jogo decisivo de Copa Libertadores. Primeiro falando do Cerro, que cria toda uma atmosfera em seu estádio pra essa partida. Cerca de 40 mil ingressos vendidos. La Nueva Ola, que significa o novo caldeirão, realmente promete uma atmosfera como essa, de muita pressão. Uma equipe que pegou o Palmeiras nos últimos anos em várias edições de Libertadores, em 26, em 25, em 23, em 22, nunca venceu, nunca eliminou, e agora tem essa chance. Conta com o artilheiro Verrete no comando de ataque para quem sabe dar trabalho pro Verdão nas oitavas de final da Libertadores.
0: É o futebol da Bandeirantes para você, Palmeiras, diante do time do Cerro. Cerro e Palmeiras no microfone da Bandeirantes. Mais um destaque agora do Verde.
2: Que não tem uma semana fácil, são 4 jogos sem vencer. Ainda assim tem a mística de um time que sabe muito bem jogar a Copa Libertadores, de um técnico que entende essa competição. Para essa partida, Abel Ferreira tomou a decisão. 3 zagueiros, novamente o esquema retorna, Barbosa volta de um trauma no pé e faz o trio com Gomes e Murilo no sistema defensivo do Verdão.
0: Ele gosta de emoção, ele gosta de emoção esse Abel. Abel, põe a barba de molho. Queria dizer para você, Bruno Milhões, felicidades, foi teu aniversário ontem.
2: Obrigado, Ulisses.
0: Que Deus te abençoe.
2: Agosto
0: você,
2: é o mês, hein?
0: Você é o mês do sucesso. Tem alguns invejosos aí que não concordam, mas não dê atenção para isso. Quero dizer para você de que tenha tudo de bom na tua vida, viu? Você é um menino maravilhoso, um menino que cresceu aqui dentro da Bandeirantes, e a gente tem um carinho muito grande por você.
2: É recíproco.
0: Isso aqui é do Martelli, né?
2: Isso
0: né?
2: É.
0: Que é isso aqui?
2: Colírio, né?
0: Olha o que o Martelli deixou aqui. Esses meninos, cara, eles usam de tudo. É negócio pra pôr no nariz, no olho, no ouvido. Isso aqui é do Martelli, é uma vergonha. Eu não sei o que é isso aqui não, cara. Estranho isso aqui, cilíndrico. É o futebol da Bandeirantes para você, torcedor brasileiro. Mais um destaque da equipe do Cerro.
2: Vamos lá, falar da equipe paraguaia, Ulisses Costa, que tem retornos importantes pro jogo de hoje. 2 meio-campistas que ficam no banco de reservas, Bobadilla e Pires da Mota, ex-Flamengo. São opções aí pro técnico Ariel Roland, que muda também o esquema. Não conta com Cecílio Domingues, o camisa 10, que deu trabalho pro Palmeiras em São Paulo. Teve dores na coxa e por isso não está relacionado para a partida. Um esquema com pelo menos 5-6 defensores. É um time mais defensivo ainda do que o que empatou com o Palmeiras no jogo da ida em São Paulo de Cis.
0: A bola vai rolar para você, Palmeiras e Cerro, Cerro e Palmeiras para você, no futebol da Bandeirantes, torcedor brasileiro. Vem comigo, youtube.com/Rádio Bandeirantes Oficial. Mais um destaque no futebol da Bandeirantes do time do Cerro.
2: Para falar da equipe paraguaia, que tem também outro retorno, Iturbe volta de lesão, jogador que marcou o gol contra o Palmeiras no jogo de ida, empate 1-1. Jogo da fase de grupos, na fase de grupos, Palmeiras jogou em Paraguai, não venceu o empate 1-1 porque o Iturbe foi pra quê? De hoje está no banco de reservas. Além disso, Ariel Roland tem também aquela questão que já envolve uma certa pressão da equipe do Palmeiras. Verdão foi a Comebol reclamar, porque o campo é mais curto. Atenção, Palmeiras, a mínima regulamentação da FIFA é utilizada no estádio da Nueva Olha, 64%. O Cerro Portenho gosta do campo curto e usa isso, segundo eles, por estratégia, Ulisses Costa.
0: É o futebol da Bandeirantes para você, mais um destaque no Verdão, Migliozzi.
2: Que não conta com o Andreas Pereira, tá suspenso, foi expulso no jogo de ida, o palmeirense vai lembrar, e por conta disso o Abel tinha uma dúvida no meio de campo. Emiliano Martinez, será que joga o Lucas Evangelista? Foi essa a escolha, portanto, Evangelista no meio de campo nesse retorno, numa linha de 4 no meio, e o número 30 ganha essa oportunidade, vem de sequência de jogos e vai fazer, às vezes, de Andreas Pereira no jogo de hoje.
0: É o futebol da Bandeirantes para você, Palmeiras vem com 3 zagueiros, você ligado no microfone da Bandeirantes, torcedor brasileiro. O destaque, eu vou dizer uma coisa para você.

0: O Corinthians no Pacaembu, que arrebentaram com o Corinthians. O Palmeiras prejudicado uma vez em La Bombonera diante do time do Boca. Enfim, cara, é uma coisa que eu tenho engasgado no pescoço. A postura da arbitragem sul-americana em relação ao futebol brasileiro. Mas tem coisa também que eu vou dizer um negócio pra você, cara. Maurício não vai jogar isso.
1: Não joga, Lessias. Rapidamente, então, o time do Palmeiras com Carlos Miguel, Barbosa, Gomes e Murilo. Alan, Marlon Freitas, Evangelista e Piquerez. Arias, Flaco Lopes e Vitor Roque. Mantém o trio ofensivo de Arias, Flaco e Vitor Roque e não tem vaga para o Maurício.
0: É o futebol da Bandeirantes para você. Ele prefere jogar com três zagueiros. Já, já tem muito mais para você na Bandeirantes. O destaque da opinião Bandeirantes. Cláudio Zaidão completo. Um abraço para você. Um abraço, Manuel, grande Manuel. E Alexandre Pretzel do futebol da Bandeirantes. E aí, Zaidão? E aí, Pretzel? Boa noite.
2: Boa noite, Ulisses. Boa noite, Pretzel. Milhoz, eu não sabia que ontem você comemorou mais um tempo de vida aí. Grande abraço. Deus te abençoe muito.
1: Amém. Comemore, obrigado,
2: continue
1: Zaidão
2: comemorando a semana inteira que você merece. Você é um craque. Muito bom ter você aqui com a gente. Ô Ulisses e meu caro Pretzel, é aquela história. O Cerro tem sido o grande problema do Palmeiras nesta Libertadores. Porque na fase de grupos, quem foi o líder do grupo? Quem ficou em primeiro? O Cerro. Foram dois jogos, né? Um empate em Assunção e a vitória do Cerro em São Paulo. E agora o Cerro consegue de novo empatar com o Palmeiras. Três jogos, nenhuma vitória do Palmeiras. Sinal de que o Olan, que passou pelo meu Santos, está dando trabalho para o Abel. Está sabendo encarar o Palmeiras. Agora, a questão do esquema. Com esses jogadores que ele tem disponíveis daí, ou ele monta o time com três zagueiros, ou ele tira um zagueiro e coloca o Maurício, que é o que eu faria. Não, escalaria todos esses jogadores aí, mas tiraria ou o Barbosa ou o Murilo para escalar o Maurício. O Gomes, claro, tem de jogar. Aliás, com o Gomes, é até maior a chance de funcionar aí com três zagueiros, porque o Gomes é um grande zagueiro. Né? Ele conserta a cozinha ali. Ele orienta os companheiros. O Barbosa precisa parar de bater tanto, cara. No Botafogo já era assim. E às vezes dentro da área. Né? Era um risco permanente de um pênalti, de cartão, etc. É um zagueiro firme, mas exagera na dose. Mas o problema maior do Palmeiras, eu não sei, Pretzel, se você concorda, é que alguns jogadores estão muito mal. O goleiro está numa fase ruim, o Carlos Miguel. O Murilo está numa fase ruim, o Piquerez está numa fase ruim, o Vitor Roque, desde que voltou da contusão, não conseguiu jogar bem ainda, e um que hoje está fora, cumprindo suspensão, que é o Andreas Pereira, também está jogando nada. Ele vai com o Evangelista ali porque ele não tem o Andreas Pereira, mas o Andreas Pereira está jogando nada. E na direita, até o Alan, que foi o melhor jogador do time em alguns jogos, contra o Internacional e contra o Cerro, jogou nada. Então, além do esquema, Pretzel, me parece haver uma fase ruim coletiva. Pelo menos cinco jogadores ali muito importantes têm jogado mal, na minha opinião, meu caro Alexandre Pretzel. Boa noite.
3: Boa noite, mestre Zaidão. Um abraço para o amigo, grande abraço, Manuel, Ulisses. Milhões de parabéns mais uma vez. Muita saúde.
1: Obrigado,
3: sempre.
1: Mestre.
3: Um prazer tê-lo conosco. Né, dia 31 tem um grande amigo que faz aniversário também, porque é um mês realmente completo, né? Mas o dia de maior data de aniversário é o dia 8 de outubro, que é o dia da competência, da sapiência, da inteligência.
0: Dia da obesidade.
3: Não, dia da obesidade é 31 de agosto, né? E o dia 8 de outubro é o dia da inteligência, da Academia Brasileira de Letras, né? Que é o aniversário do mestre Cláudio Zaidan, né? Então um abraço pro mestre, um abraço para todos, e que o Palmeiras no dia 26 de agosto completa mais um ano de vida e que consiga hoje passar pelo Cerro Porteño. Sinceramente, em condições normais, né, o Palmeiras é muito mais time que o Cerro Porteño. O Cerro Porteño é um freguesaço. O presidente do Cerro ficou brabo quando saiu o sorteio das oitavas, que deu o Palmeiras de novo, repetindo o confronto da primeira fase. Então o Cerro apanha do Palmeiras todo ano. Esse ano não perdeu ainda, o que é uma novidade. Então isso coloca o jogo de hoje com uma interrogação, com um certo asterisco. Então, Palmeiras tecnicamente é mais time, muito mais time. Mas me parece que o treinador ele está querendo um confronto com a razão, com a lógica, né? De escalar o time com três zagueiros com a qualidade que ele tem no banco. Então ele vai deixar o Maurício fora, cara. Ninguém entende isso. O Maurício hoje, de qualquer...

0: Qualquer lugar que ele tá chutando, a bola tá entrando, porque ele arrisca, ele é bom jogador também. Então eu acho que o Palmeiras hoje é favorito contra o Cerro Porteño e tomara que seja uma vitória contundente, mesmo fora de casa, meu caro Ulisses
1: Costa. Aí a opinião dos comentaristas da Bandeirantes, Jornalismo Bandeirantes. Boa noite, Cristiano Panvec.
2: Oi, Ulisses, boa noite para você e para quem está conosco aqui na Bandeirantes. O Supremo Tribunal Federal amplia a aplicação das medidas protetivas de urgência que são previstas na Lei Maria da Penha. A decisão de hoje foi tomada por unanimidade e atinge casos de violência de gênero contra mulheres fora do contexto doméstico, familiar ou de relação de afeto. As medidas serão aplicadas em situações como assédio, perseguição e sequestro, quando for reconhecido que o ato de violência foi baseado no gênero. A orientação valerá independentemente da relação íntima de afeto. Outra determinação é para que o juiz que receber o pedido de medida protetiva de urgência analise esse pedido, mesmo que não atue em juizados especializados. O objetivo é garantir uma resposta rápida para o caso. Decisão do Supremo de hoje tem aplicação geral e terá que ser seguida pela Justiça para casos semelhantes, Ulisses.
1: É o futebol da Bandeirantes para você. Palmeiras e Cerro, Cerro e Palmeiras, torcedor brasileiro. Valeu, Panvec, o destaque do QG Bandeirantes e Esportes. Atenção, o Pretzel fica aí falando com todo mundo. Nós estamos na transmissão esportiva.
0: Conteúdo.
1: É foco, meu amigo.
0: Conteúdo.
1: Pô, conteúdo você fala na tua casa. Quem te dá conteúdo são os seus filhos.
0: É que uma abertura de jornada com 30 minutos é pouco.
1: É que o conteúdo tem seus filhos, muito mais que você, os moleques são fera. É o futebol da Bandeirantes, todo mundo fala, ah, o Zaidan, porque o Zaidan é bom nisso, que o Zaidan... Quem ensina o Zaidan é o Manuel, meu filho. Se não fosse o Manuel,
3: é verdade,
1: a batata
3: é
1: do Zaidan
0: é o nosso craque, é o nosso craque.
3: É verdade.
1: Ah,
3: o Ulisses Prats, e Meliose, só aproveitar aqui um abração para Ercílio Benassi, palestrino, sempre ouvindo a Bandeirantes. E como você, Ulisses, é chama gol... O Benassi está esperando uns três do Verdão hoje, hein?
1: É, Zaidan, por aí, acho que vai ser quatro pro Verdão hoje. O futebol da Bandeirantes destaca o QG Bandeirantes de Esportes. Lucas Bueno, um abraço para você. Boa noite, Luquinha.
4: Abraço, Ulisses, todos que nos acompanham aqui na Bandeirantes. Hoje, além de Cerro Porteño e Palmeiras, teremos às 7 horas da noite Coquimbo Unido e Platense. Às 9h30, Flamengo e Cruzeiro se enfrentam no duelo de volta. Na Sul-Americana, o Atlético Mineiro encara o Bragantino, precisando apenas de um empate para conseguir a classificação. O Santa Fé enfrenta o River Plate e o Montevideo City Torque encara a equipe do Tigre. Além disso, teremos Série B hoje. O Avaí encara o Sport, o Fortaleza encara o São Bernardo, Cuiabá entra em campo contra o Operário. O Vila Nova joga contra a Ponte Preta e o Botafogo de Ribeirão joga contra o Criciúma. Amanhã, a Libertadores se encerra com LDU e Mirassol, Corinthians e Rosário Central. Mesmo caso da Sul-Americana, que tem Macará e Santos, Olímpia e Vasco, Botafogo e Cienciano.
1: Legal, então. Obrigado, Lucas Bueno. É o futebol da Bandeirantes para você. 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É o futebol da Bandeirantes para você, torcedor brasileiro. Palmeiras e Cerro, Cerro e Palmeiras. Timaço da Bandeirantes em campo. Tem mesa de som. Ah, o Palminha que tá aí. Vem o Michelzão já, isso, né, Palminha? Daqui a pouco Michel Lopes vem aí. Na central técnica, Betão Rebeck, grande Caíme Martins. No Twitter, Carlos Amaral. Digital, Lucas Abudi. É o timaço da Bandeirantes. Lembrando que tem rodada dupla na Bandeirantes, porque João Paulo Capelanes vai tentar transmitir Flamengo e Cruzeiro com Leandro Quesada, Paulo do Vale e Ricardo Capriotti. É o futebol da Bandeirantes. Acabou o Parmeira, nós vamos pro Flamengo e Cruzeiro. Você fica ligado e já sabe porque futebol na simplicidade, futebol do povo, futebol da tradição, futebol da emoção. É aqui.
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5: Dana 23, Velasquez 24, Canhete. Pela esquerda, Chaparro. Vecha 35. Meio de campo de 5, Morel. 18, Gamarra. No ataque 2, Fabrício Domingues. 31, Aliceda. Ferretti, El Pirata é o centroavante com a 19.
6: No futebol da Bandeirantes, para você, torcedor brasileiro, Palmeiras e Cerro, Cerro e Palmeiras, torcedor do Brasil, o banco.
5: Opções para o técnico Ariel Rolan, Gatito Fernandes, Espinola, Benítez, Marola, Servim, Carlos Franco e Pires da Mota, Carlos Chena, Klimovic, Jonathan Torres, Fred Nogueira e Iturbe.
6: O futebol da Bandeirantes em campo, torcedor brasileiro, Palmeiras e Cerro, Cerro e Palmeiras, a bola vai rolar daqui a pouquinho, escalando o Verdão.
5: Tricampeão da Copa Libertadores, ainda sonhando com a quarta conquista. Técnico Abel Ferreira manda a campo o Verdão, de um no gol, Carlos Miguel. Linha de três zagueiros, 2 Barbosa, 15 Gustavo Gomes e 26 Murilo. À frente uma linha de 4, 40 Alan pela direita, meio de campo, 17 Marlon Freitas, 30 Lucas Evangelista. Piquerez veste a 22 pela esquerda. À frente um trio de 11 John Arias, 42 Flaco Lopes, 9 Vitor Roque, o centroavante do Verdão.
6: É o futebol da Bandeirantes, para você, o banco.
5: Opções para Abel Ferreira, Lomba, Giai, Fux e Benedetti, Arthur Luiz Pacheco e Larson, Emiliano Martinez, Felipe Anderson, Maurício e os garotos Riquelme e Heitor.
6: É o futebol da Bandeirantes, para você, torcedor brasileiro, que vem para escalar a arbitragem do jogo.
5: Arbitragem dos hermanos argentinos, Facundo Teio, dono do apito, auxiliado por Juan Belatti e Gabriel Chad. Quarto árbitro é Nazareno Araza e o VAR Ulisses Costa. Héctor Paleta é o mesmo VAR da final da Libertadores do ano passado.
6: Ah, então o Palmeiras está morto, porque era para ter sido expulso o jogador do Flamengo. O Pulgar.
7: Ele não chamou.
6: É, que tinha que ter sido expulso, ele rasgou a perna do Fux.
7: O árbitro era o Dario Herrera, que foi para a Copa do Mundo.
6: É isso aí, parece que é...
7: Facundo Tello é bom.
6: É bom, né?
7: Muito bom, árbitro. Muito bom.
6: Muito bem. Pretzel e Zaida analisam. Tá aí Palmeiras e Cerro na Bandeirantes.
7: O Cerro vai com três zagueiros, dois jogadores de ala, mais um meio-campo mais reforçado e bola pro Verrete, né? Esse Aliceda, por exemplo, é um jogador interessante, rápido, e o Verrete vai viver de bola na área. Enquanto isso, o Palmeiras com o Evangelista, na ausência do Andreas Pereira, que está suspenso. Eu acho que é a escolha mais coerente, mais o Maurício fora. Eu não consigo realmente entender. Para o meu futebol, mestre Zaidan, eu colocaria o Jai na direita, tiraria o Barbosa e colocaria o Maurício também. Eu jogaria no 4-4-2 e para a entrada do Maurício eu deixaria o Vitor Roque de fora. Pelo menos neste momento que o Vitor Roque não voltou bem. Esse é o time que eu faria. Mas o treinador sabe o que está acontecendo, tem o controle do grupo e essa é a ideia de jogo para o Palmeiras tentar mais uma vez chegar às quartas de final. Eu não me lembro, hein, pessoal, da última vez que o Palmeiras foi eliminado nas oitavas de final. Faz tempo, hein? Porque o Palmeiras está chegando na Libertadores todo ano, disputa a Libertadores todo ano, mas cair nas oitavas eu não me lembro. E acho que isso não irá acontecer, meu caro mestre Zaidan.
8: Eu concordo com você, Prats. Eu acho que dá Palmeiras, mas concordo também com as alterações que você sugere. O Maurício, para mim, tem de ser titular. A gente até, né, Ulisses, falava sobre isso no jogo contra o Fluminense. O Maurício, e não é que o Maurício seja o supra-sumo, mas pô, o cara fez gol na Copa, voltou da Copa, meteu o gol com a camisa do Palmeiras. No último jogo entrou, fez aquela finalização formidável, né? Depois daquele lance de Carlos Miguel, esticando a bola, o Flaco ganhando em cima, tocando de cabeça. Um lance até que o Tele fazia muito no São Paulo, com o trio Zete, Raí e Miller, né? O Zete esticava pro Raí, que tocava de cabeça pro Miller. O Maurício tem de jogar. Não sei por que tem ficado no banco. Não entendo isso. De qualquer maneira, o Palmeiras só vai jogar bola de novo, porque bola ele tem, e não tem jogado, nem no Brasileiro, nem na Libertadores, se alguns jogadores voltarem a jogar no nível normal. O Piquerez não joga bola há quanto tempo? O Vitor Roque, Pretzel, que você citou. O próprio Murilo. E o Andréas, que hoje não está jogando, mas que também estava jogando nada. Então são jogadores importantes que estão jogando muito abaixo, não é? Não sei se a atuação fraca do André está atrapalhando a vida do Marlon, porque o Marlon é bom jogador, cansou de mostrar isso no Botafogo. De qualquer maneira, o Ulisses Costa, o Cerro, não é porque está jogando lá com a torcida apoiando o toque, vai sair feito louco, não. Como disse o Pretzel e como disse o Miliose, a escalação do Cerro aponta para um time cauteloso, que acho que não vai chorar se for para os pênaltis, viu, Ulisses Costa?
6: É, Claudio Zaidan, vamos ver o que vai acontecer. Agora, três zagueiros eu não consigo engolir, do Abel. Espero que dê certo, né? Mas é difícil, hein, Preto? Deixar o Maurício no banco, cara, precisando vencer o jogo, como é que faz?
7: O Maurício era a base do Cruzeiro, né? Aí o Filipão, Cruzeiro, estava na Série B, só para contar uma rápida história, pediu a contratação do Pottker do Inter, vocês lembram disso? Aí o Rodrigo Caetano rapidamente, tá? Eu quero aquele menino que vocês revelaram com o Rogério Ceni, Maurício. E o Cruzeiro deu o Maurício. Deu de lambuja o Maurício pro Inter. Depois vendeu, o Inter vendeu o Maurício pro Palmeiras por 9 milhões de euros, pessoal. E ele é o principal jogador hoje. Como ele voltou muito bem da Copa do Mundo, vai pra seleção paraguaia, se naturalizou. Então ele tá em alta, né? Mas o treinador é um treinador que parece cabeça dura. E aí não tem conversa, porque ele manda no Palmeiras, meu caro Ulisses Costa.
5: Chove em Assunção, no Paraguai.
6: Apito o árbitro. Toca na bola a equipe do Palmeiras. Ela rola, se ela rola, deixa ela rolar. Sim, você quer emoção, vem comigo, torcedor brasileiro. E tenta descer pelo setor de esquerda, campeão ataque, o time do Palmeiras vem para ganhar o lateral. Primeiro lateral do jogo, Barbosa vem para a cobrança para o time do Verde. 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Chove, chove, como já disse o nosso Miliose. Chove, a bola volta no toque de bola com o Tinga novamente. Recolhe Assunção no Paraguai. Domina o time do Palmeiras, sai jogando com o Murilo. Murilo recolhe pelo campo de defesa para o capitão Gomes. Gomes abre a jogada pelo setor de direita, soltou para Barbosa. Barbosa prende o lance e tenta o levantamento à frente do campo de ataque. Abriu jogada, tentou buscar o Tigrinho, vem para explorar a marcação. Bola desvio no Tigrinho, sai para a linha de lado, em lateral para a equipe do Cerro Portenho, a bater do seu campo de defesa. 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Se posiciona para ser para o jogo, é lateral novamente para o time do Cerro bater. 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Lateral cobrado à frente, aperta na marcação. Flaco Lopes tenta a guerra para a volta com o time do Cerro na zero, na zaga central com Velasquez. Velasquez prende no campo de defesa. Quintana solta a jogada para Rufo. Goleiro Rufo, todo de amarelo, sai jogando pelo seu campo de defesa. Vai bater à frente no comando de ataque. Faz o break, prende o Rufo. Estica a jogada pelo setor de direito do campo de ataque. Barbosa sobe de cabeça, corta, tira o perigo. Bola volta, curtindo no setor intermediário. Já domina no campo de ataque. Tenta descer novamente o time do Cerro com Ramírez. Ramírez prendeu, gira a jogada. Vai pro toque de bola para Gamarra. Gamarra prendeu para Ramírez. Desceu pela direita, vem cruzamento na área. Aperta o time do Cerro. Bola batida direta pro gol. Passa na cara do gol. E na frente do Verrete. Se o Verrete dá um carrinho, já estava batido o Carlos Miguel, ele poderia fazer o gol. Palmeiras toma o primeiro susto no jogo.
5: A impressão é exatamente essa, Ulisses, porque o Gamarra domina a bola na área, tem todo o tempo do mundo para levantar a cabeça, buscar um cruzamento, e o Carlos Miguel saltou como se fosse para fazer uma defesa, a bola vai para fora, e o Verrete, se joga nessa bola, teria aberto o placar no primeiro lance do jogo.
6: Que coisa, não tenho o hábito de chamar os comentaristas da Bandeirantes, mas que bobeira, deu a zaga do Palmeiras, hein, Zaidan, hein, o Pretzel?
8: Vacilou feio, hein? Aliás, o Verrete, ele não podia sair antes porque ele estaria em impedimento. Mas se ele é um pouco mais rápido na arrancada, ele faz o gol. Marcação ruim do Palmeiras no lance todo, né, Prato?
7: É verdade. E agora o escanteio porque o Carlos Miguel atrasou a reposição.
6: Se posiciona para a cobrança de escanteio. Escanteio novamente para o time do Cerro bater no erro do Carlos Miguel, que demorou para repor a bola em jogo no tiro de meta. Agora é regra. Se posiciona para a cobrança de escanteio para o time do Cerro bater pelo setor de direito do campo de ataque. Escanteio para o time do Cerro. Portenho bater, você ligado na Bandeirantes. O diretor de televisão que vai para o inferno. Se posiciona para a cobrança de escanteio. Escanteio para o time do Cerro bater. Ajeita para a cobrança. Vem levantamento para dentro da grande área. Aliceda. Ele partiu para a bola, bateu para ninguém. Muito forte. A bola atravessa toda a grande área, sai para a linha de lado lateral para o time do Palmeiras bater no campo de defesa. 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Tá sentindo Gomes a cabeça.
5: Dentro da área agora, né? A bola passou muito longe, mas ele disputou com o Verrete e levou a pior ali. Tá colocando a mão na cabeça, sentindo algumas dores. O capitão do Palmeiras, nada a marcar. Apenas reposição pro Verdão com a lateral pela esquerda.
6: Tá em casa o Gomes. É lateral para o direito no campo de defesa. Tenta descer curtinho no setor intermediário. O time do Cerro Portenho. Ramírez vem para dar o combate, não consegue. Bola volta com o time do Palmeiras. Tenta se mandar no comando de ataque. Ela volta pelo direito do campo de ataque. Desce o time do Verde. Lançamento foi feito à frente no comando com o Alan. Alan, o melhor do Palmeiras, tenta a finta, tenta o drible, esquece a bola, perde a bola, volta novamente com o time do Cerro, vem Alan na recuperação, domina para o time do Palmeiras e sai jogando campo de defesa. Ele arma a jogada no campo de retaguarda com o Murilo, ele prende a jogada com o time do campo de retaguarda, já domina novamente o time do Palmeiras, tentou sair jogando Carlos Miguel, errado. O que está acontecendo com o Carlos Miguel, cara? É a segunda besteira que ele faz no jogo, uma demorou para bater o direito de meta, escanteio, foi sair jogando a bola, chutou pessimamente a bola.
5: E quase arma ali um contra-ataque, né? Colocaria o Cerro numa condição muito boa, próxima da área. Por sorte, não conseguiram dominar. De novo, Carlos Miguel para repor a bola para o Verdão.
6: A bola volta, tenta descer o time do Cerro Portenho com Velasquez. Velasquez tenta o passe de bola, abre pelo setor de direito do campo de ataque. Ela sai para a linha de lado, em lateral para a equipe do Cerro bater pela direita no campo de ataque. 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A bola já volta no toque de bola para o Cerro, jogando novamente o time do Cerro. 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Domínio do campo de defesa, tenta descer pelo setor de direita, aperta o time do Cerro, tenta descer, aperta na marcação, recolhe a jogada, o time do Palmeiras tenta agarrar a jogada, não consegue, no campo de defesa vem buscar Velasquez, ele está jogando, volta curtinho com o Rufo, Rufo domina pelo seu campo de reta, guarda, tenta o levantamento à frente para o comando de ataque, vem de cabeça, Barbosa ganha, tira, ele volta a jogar pelo setor de esquerda, tenta o levantamento para Piqueires, Piqueires volta para Barbosa, Barbosa para Gomes, Gomes domina em frente à grande área do time do Palmeiras para sair jogando, ele prende o lance, Gomes abre a jogada pelo setor de direita, bom lançamento à frente, se não tiver impedido é ótima condição, domina o time do Palmeiras, tentou o toque de bola novamente, ganhou o Tigrinho, girou, tentou bater pro gol, fora travado, era para passar, tenta descer novamente o time do Cerro, tá parado o jogo, Barbosa fez falta, isso é normal, é falta pro Cerro bater na circunferência central do gramado.
5: É, tá pilhado ali o Barbosa, tem essa característica, há pouco, Ulisses, o Vitor Roque dominou próximo à área e tentou a finalização, lembrando, jejum longo do Vitor Roque, não marca desde o dia 8 de março. Já são mais de 5 meses sem balançar as redes para o camisa 9 do Palmeiras.
6: Aí o Barbosa joga e o Maurício fica no banco de reservas, Preto e Zaidan.
7: E aí ele mantém o sistema de 3 zagueiros que não dá para entender, só para o Barbosa jogar, Zaidan.
8: É, ele pediu, Palmeiras buscou, não é um zagueiro ruim, né? Teve títulos importantes com o Botafogo, mas bate demais. E convenhamos, não é porque o Barbosa chegou que você é obrigado a jogar com 3 zagueiros, né?
6: É futebol da Bandeirantes pra você. A bola volta no toque de bola, curtinho pelo setor de direita. Recolhe a jogada novamente. Que beleza. Domínio do campo de retaguarda, aperta na marcação. Tenta ganhar o time do Palmeiras, perde a bola. Recolhe do campo de ataque, tenta descer. Alan recupera para o time do Palmeiras. Tentou ser jogando pela esquerda. Flaco Lopes perdeu. A bola volta com o time do Cirro, que desce pelo setor de esquerda. Verrete pede na área. Cruzamento vem pra ele, vem pra tirar Murilo. Ele domina na coxa, bate à frente, levanta. Vem pra ganhar o Tigrinho. A bola foi chuta. Frente pro Arias. Tentou o Flaco. A bola bate no peito do jogador Quinto. Falta com Velasquez, que está jogando no campo de defesa. Recolhe novamente no toque de bola. Recolhe novamente o Ruf. Ruf domina no campo de defesa para ser jogando para o time do Cerro Porteño. 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Jogados para você conferir, 7 minutos de bola rolando, 7 minutos de bola rolando, o primeiro tempo de jogo, girando o placar da Libertadores da América. Jogo da volta, oitavas de final. Daqui sai quarto finalista da competição na Bandeirantes. Você confere 0 Cerro Porteño em Assunção, no Paraguai. 0 Palmeiras da Bandeirantes. É você, Lucas Bueno.
9: Além de Cerro Porteño e Palmeiras na Libertadores, o Coquimbo Unido vai empatando em 0-0 com o Platense. Logo mais às 9:30 da noite, Flamengo e Cruzeiro se enfrentam.
6: E vem pro jogo o time, então toque de bola do Cerro. Abertura pela direita para Ramírez. Ramírez dominou, escorregou e caiu. Lateral de graça pro time do Palmeiras, bater do campo de defesa e sair jogando. 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A bola volta no toque de bola, recorde curtinho novamente no campo de defesa. O time do Cerro tenta sair jogando. 8 de bola rolando, Preto e Zaidan. Jogo ruim, hein?
7: E essa bola, Zaidan, o jogador do Paraguai pegou sozinha na intermediária e o Palmeiras todo atrás, como há muito tempo eu não via. Há muito tempo. O time realmente muito atrás e um começo estranho do Verdão, Zaidan.
8: Ah, e lá na New Jersey de vocês está o Guilherme Leonardo sofrendo com o Palmeiras, que não chutou a gol ainda, né? O Cerro ainda teve aquela chance que o Verrete quase aproveita. O Palmeiras nada até agora. Está todo mundo cauteloso. Ninguém, por enquanto, está ousando no jogo. Dois times com 500 zagueiros de cada lado, muita gente no meio campo e poucos ataques.
6: É o futebol da Bandeirantes para você. Domínio do toque de bola, tenta descer novamente. Recolhe pela esquerda, bola esticada demais. Vai embora para a linha de lado. Está parado o jogo. Lateral, Palmeiras, campo de defesa.
5: E o Verdão agora consegue matar a saída de bola da equipe do Cerro Porteño. Não é sob a pressão, Abel Ferreira aplaude e mostra a postura um pouquinho diferente. Depois de um momento inicial que era mais forte da equipe paraguaia, o Palmeiras aperta e dificulta a saída de bola do Cerro.
6: É o futebol da Bandeirantes para você, torcedor brasileiro. Domínio do campo de defesa, tenta o toque de bola curtinho pelo setor de esquerda para Sérgio Júnior do time do Cerro. 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A bola volta para Verrete. Verrete domina para o time do Cerro, tenta ser jogando no campo de defesa, recolhe pelo comando de ataque. Tive impressão da bola sair, hein? Tá parado o jogo, marcado lateral para o Verdão bater pela direita. E o Verrete está caído.
5: com dores no joelho esquerdo. É o que aparenta ali o número 19, jogador experiente da equipe do Cerro Porteño, que é o artilheiro do Cerro nessa temporada, com 7 gols, já no auge da sua idade mais elevada, não é? São 37 anos para o Verrete, ainda assim é o homem-gol da equipe paraguaia.
6: 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Você confere, jogados 10h30 de bola, rolando 10h30. É primeiro tempo de jogo, girando o placar das oitavas de final da Libertadores. Continua para você. Cerro Porteño 0, Palmeiras também 0. Por enquanto está indo para os pênaltis. Alô, alô, Lucas Bueno.
9: Em Minas Gerais, Atlético Mineiro e Bragantino vão se enfrentando. 10 minutos de jogo até o momento, 0-0. Atlético Mineiro vai se classificando para a próxima fase da Sul-Americana.
6: Falta para o time do Palmeiras bater pela intermediária direita, vem Arias, ele vai para a cobrança, chuveirou na boca do gol, afasta a zaga do time do Cerro, tenta descer, contra a golpe do Cerro, em velocidade tentou descer, houve a falta, o árbitro mandou seguir, não, a bola desviou o caminho dela. O árbitro mandou seguir, não teve nada, não é bola para o time do Verde bater e ser o jogador do campo de defesa.
5: É isso, o Evangelista foi bem no carrinho, Ulisses, para matar o contra-ataque do Cerro. Ele acerta a sua bola e com isso consegue ali desmontar o que poderia ser uma jogada perigosa. Na velocidade, na transição, é onde o Cerro promete levar perigo.
6: E vem para o jogo, tentava descer o time do Palmeiras, lançamento do Flaco. Flaco ruim, mal, péssimo, passa mal. A bola volta com o time do Cerro que está jogando. Agora é mês de retorno. Premier League, campeonato italiano, estão de volta na ESPN pelo plano prêmio do Disney Plus. A bola volta no toque de bola, tenta descer o time do setor intermediário. Recorde novamente, tenta descer o time do Cerro. É pelo setor de direito do campo de retaguarda, ameaça o levantamento, via falta. Na direita, defesa, falta do Flaco, falta para o Cerro bater.
5: Ele
6: fica caído e reclamando demais no lance o Ramires.
5: Passou um rápido número 16 e deu um drible curto, né? Ele pisa na bola, o Flaco passa batido e deixa a perna. Acaba derrubando o lateral direito, falta marcada. Campo de defesa para a equipe do Cerro.
6: Tudo bem, em algum momento da tua vida, o Alexandre Pretzel, passaste um rapa em alguém?
7: Sim, principalmente em jogos de futebol.
6: Pois não, Cláudio Zaidan.
8: Ô Ulisses, e vale notar que o Flaco, que às vezes você pega a escalação, ali no papel está o Flaco de centroavante, mas ele volta muito, às vezes volta até mais do que o Arias. O jogador mais adiantado na escalação do Abel é o Vitor Roy.
6: É o futebol da Bandeirantes. Luquinhas Dantas tá ligado no futebol da Bandeirantes, torcendo por Verdão. Forte abraço pra você. E vem Verde. Domina Piqueires, abriu pra Arias. Arias prendeu pelo setor de esquerda, capra ataque, vai pra finta, capricha. Arias sai com bola e tudo pra linha de lado. Lateral pro time do seu roboter do seu campo de retaguarda. 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Ela volta no toque de bola, vem Palmeiras, recolheu o Flaco, ganhou jogada para Alan, lindo lance, rolou na grande área, Marlon Freitas não chegou, a bola volta com o time do Cerro, tentando ser pela direita do Gabriel, ataque, vem na recuperação, Maurício, péssimo, põe de graça para fora, poderia dominar e sair jogando, lateral para o Cerro bater na esquerda.
5: Seria uma boa jogada pro Palmeiras, porque tinha todos os jogadores de ataque à disposição no lance, né? O Murilo chega com a perna direita, coloca para fora, e é verdade, corta o lançamento do Cerro, mas deixa de armar o que poderia ser um bom contra-ataque do Verdão.
6: É o futebol da Bandeirantes para você. Lateral foi cobrado, bola volta pelo campo de defesa. Tenta descer novamente o time do Cerro. Recolhe do campo de retaguarda para sair para o jogo. Domínio do campo de defesa, mas toque errado. Lateral esquerdo, ataque para o time do Palmeiras. Bater dengue, caprichar, Verdão. É lateral para o time do Palmeiras cobrar. 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Lateral vai ser cobrado pelo setor de esquerda, campo de ataque. Levantamento vem à frente do comando. Tenta descer curtinho na intermediária. Vitor Roque, marcação de 1-2. Ele vai para o drible, passou. Escapou do primeiro, escapou do segundo na sequência. Acaba perdendo a bola, vem para tirar Ramires. Ele afasta, Vitor Roque explora. A marcação subiu de cabeça, ganhou o lance. Vem Arias, tenta ganhar a jogada, a bola volta com o time do campo de defesa, mas o árbitro para. Já está marcando a falta, campo de defesa para o Cerro bater.
5: É porque os três jogadores do Palmeiras no lance, né, o Vitor Roque, o Flaco e o Arias, cercaram o mesmo jogador na linha lateral. É verdade, eles roubam a bola ali do Ramires, mas com falta, né? O Vitor Roque monta em cima do atleta e por isso falta marcada para o campo de defesa a favor do Cerro.
6: Que coisa, hein, Pretzel? O que você achou?
7: Uma entrada forte, mas eu não vi a intenção dele agredir o jogador. Ele está olhando para a bola e aí não tem como ele recolher o braço, apenas isso. Mas o início de jogo um pouco confuso do Palmeiras, saiu um pouco de trás agora, mas o Cerro, né, Zaidan, tentando algum espaço para contra-ataque, mestre Zaidan.
8: É, e o Cerro também erra muito passe. Agora, o argentino que está no gol, o Rofo, não fez nenhuma defesa, hein? A participação dele no jogo é bater impedimento, bater falta ali na perna da área. Não participou do jogo. E o Palmeiras não chuta gol. Aliás, o reserva dele também tem história no Botafogo. Grande Gatito Fernandes, né? Agora já um veteranaço, né, Ulisses?
6: É o futebol da Bandeirantes pra você, torcedor brasileiro. Obrigado pelo carinho da sintonia. Está jogando errado. Seu erro, Palmeiras. Não pode, Evangelista, perder essa bola, cara. Ganhou, era contra-golpe, a zaga aberta. Passou errado, rasga o time do Cerro. A bola volta, volta no toque de bola. Tenta o domínio que eu tinha na intermediária. Evangelista fica no chão, tenta o toque em áreas. Áreas vai pro domínio, tá caído. É falta em áreas pro time do Palmeiras bater no campo de defesa.
5: Uma das preocupações era justamente esse substituto do Andreas Pereira, Ulisses, porque é o principal assistente do Palmeiras na temporada, camisa 8. Expulso no jogo de ida, não está à disposição hoje. E o Evangelista, que foi o escolhido por enquanto, não encontra espaços para armar jogadas pro Verdão.
6: No futebol, tá Bandeirantes pra você, torcedor brasileiro. Você curtindo o sonsaço, Bandeirantes, domínio do campo e ataque, vem comigo. youtube.com/rádio Bandeirantes Oficial, domínio pelo setor de esquerda, recorde o time do Palmeiras, abre com Piqueires, Piqueires solta a jogada para Evangelista, para Piqueires, Piqueires corta para dentro, puxa de perna direita, vai sair o cruzado, tentou bater direto! Que paulada do Piquenez à esquerda do gol, quase o Palmeiras abre o placar do jogo.
5: Na característica do jogador uruguaio, que sempre corta para dentro e tem essa possibilidade de boa finalização, né? O Piquenez armou o bate com muito espaço, mas acabou andando para fora. Lance de perigo, o melhor do Palmeiras até aqui na partida.
6: Não, foi lindo o chute dele, faltou meio metro para entrar no gol, nem isso. Uma pancada de perna direita. Lateral esquerdo do Palmeiras. Puxou para a esquerda, ajeitou. Ele encheu o pé, quase o Verdão. Faz 1-0 aí. E domina o time do Cerro. Tenta descer 0-0. É o placar do jogo. 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Marcada a falta. Campo de defesa novamente para ser jogando. Domínio do campo de retaguarda para ser jogando no campo de defesa. O time do Cerro Porteño. É falta para o Cerro bater em cima, cometida pelo Evangelista. 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A bola volta do toque de bola para Cerro jogando. É para campo de defesa, tenta o toque de bola do time do Cerro. Tenta descer pelo setor de ponta, aperta na marcação. Vem para ganhar a jogada, curtinha na intermediária. No meio do campo de retaguarda, Alan. Alan vai para a finta, vem para o drible, tanto passe de bola, não consegue ganhar. A bola volta com o time do Cerro. Já desce pelo setor de direita, Verrete soltou pelo setor de ponta. Vem para rasgar Murilo. Escanteio para o time do Cerro, bater o Alan, ficou caído pedindo falta, o juiz mandou seguir.
5: É, mas esse tipo de lance o juiz não vai marcar, porque o Alan cai depois de uma pressão nas costas colocada pelo braço. O Cerro Porteño se aproveita e consegue o segundo escanteio da equipe paraguaia no jogo, vem bola para a área do Verdão.
6: Que futebol, tá, Bandeirantes, pra você, torcedor brasileiro. Se posiciona pra cobrança de escanteio, escanteio pro time do Cerro bater. Vem levantamento na grande área, vem pro levantamento, levantou na boca do gol. Cerro toca de cabeça pro meio, vai pintar o gol do Cerro, bola batida pra fora! Inacreditável, Ramires, o gol que ele perdeu dentro da pequena área. A bola subiu depois de ser resvalada de cabeça. Impressionante o toque de cabeça do Quintana para ele, o 14. Ele dominou, girou, ajeitou. Chegou flaco na marcação tarde. Ele bateu muito embaixo da bola dentro da pequena área, chutou para fora. E o goleiro do Palmeiras saiu catando borboleta, não achou nada. Quase o Cerro abre o placar do jogo.
5: É, a bola aérea na pequena área tem que ser o goleiro, né, Ulisses? Carlos Miguel não saiu de dentro do gol. Deu essa possibilidade, mas o Palmeiras responde.
6: E vem, Verdão domina pelo setor de esquerda. Cabra ataque, abertura para o flaco. Lopes tentou cruzamento. Tanto cruza, mal afasta o time do Cerro para o Cerro jogando no seu campo de defesa. Aperta na marcação, vem para ganhar o time do Cerro. Lançamento vem pelo comando de ataque, tenta chegar no toque de bola. Gomes, Gomes ganha pelo setor intermediário, vem para o passe. É na volta, curtindo o time do Cerro que tenta descer. Marlon Freitas dá um bico na bola, corta, tira. Bola volta pela direita do toque de bola de Ramires para Rufo, que sai do gol para fazer a firme defesa. 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E vem pro jogo, domínio do campo de ataque, tentou descer. O time do Cerro não consegue, afasta o time do Palmeiras. Tá estranho o Palmeiras, hein? O Verrete tá caído ali no chão, hein? O árbitro não para o jogo, não. E nem viu ainda, que ele nem olhou pro Verrete ainda. Repito pra você. jogados 20 minutos de bola rolando. Vamos chegando agora para você ligado na Bandeirantes. 20 de bola rolando, é o primeiro tempo de jogo de Cerro Porteño 0, Palmeiras também 0. 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
9: Hoje tem Série B do Campeonato Brasileiro. Avaí encara a equipe do Sport. O Fortaleza joga contra o São Bernardo. Cuiabá joga contra a equipe do Operário. Ponte Preta visita o Vila Nova. E o Botafogo de Ribeirão joga contra o Criciúma.
6: 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É o futebol da Bandeirantes. Berretti tomou um telefone. Tapa na orelha ali, não é?
7: Te lembra do telefone? O cara batia com a palma da mão no ouvido. Foi o que o Gomes fez com o Berretti, mas o árbitro mandou o jogo seguir.
6: E ficava o tuim, né?
7: Sim, ficava um barulhão. Né?
6: Tuim.
7: Isso. Hoje, se tu fizer o telefone hoje, de brincadeira, se dá prisão.
6: Ah, não pode falar de gordo, nada.
8: Agora, agora é o seguinte, ô Luiz.
7: Se liga, pô.
8: Naquele lance lá embaixo da trave, pô, com três zagueiros, os caras fazendo linha de passe pelo alto. E não é um contra-ataque, né, que pega a defesa desorganizada, um lance de escanteio. Então, a zagueirada bobeou. E se aquela bola que o cara chutou pra cima, se ela cai pro Verrete, que é um lance típico do Verrete ali, seria barbante, hein? Não pode dar essa vacilada, hein, Luiz?
6: É o futebol da Bandeirantes para você, torcedor ouvinte do Brasil. Obrigado pelo carinho da sua sintonia. A bola volta no toque de bola, tenta descer pelo setor de esquerda, aperta novamente o time do Cerro Porteño. O lançamento foi feito à frente, chega bem na marcação, afasta, ganha a jogada. Alan, na moral, Alan foi muito bem na marcação, domina para o time do Palmeiras, para ser jogando pelo seu campo de defesa. Recomeça o Palmeiras para sair jogando. Já aprende a jogada curtiga no campo de retaguarda. 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Obrigado, torcedor, pelo carinho da sintonia. Domina do campo de defesa, vem pra frente, em cima da marcação, já recolhe a jogada curta pelo campo de retaguarda, aperta, tenta descer pelo setor de esquerda, domina novamente o time do Verde para ser jogador no campo de defesa, recolhe no campo de retaguarda, sai jogando contigo novamente, Barbosa abriu, tenta o levantamento à frente, buscou Carlos Miguel, bate, o Palmeiras perde a bola de novo, ela volta com o time do Cerro, o Palmeiras não tem com quem sair jogando no campo de defesa, já domina o toque de bola contigo na intermediária, Ramires pediu, vem pra travar, vem, Evangelista, quarta, tira a bola, volta novamente com a equipe do Palmeiras, Evangelista ganha o lance, vai pro drible, recolhe a jogada, tentou o passe de bola, perde a jogada, mas o árbitro para. Marcou a falta, Evangelista pela esquerda pro time do Palmeiras bater.
5: Na dificuldade de saída de bola, evidente, né, Ulisses? Só com o Carlos Miguel dando chutão é que consegue o Palmeiras sair de trás do campo de defesa. Agora a falta por trás, o Ramires realmente engrossou o jogo pra cima do Evangelista, o Verdão tem a posse no campo de ataque.
6: É o futebol da Bandeirantes para você, torcedor brasileiro. 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Vamos agora para aquela aguinha, né? Para aquele efervescente, aquela coisa toda. Porque, rapaziada, foi tomar uma água. Na Bandeirantes, a opinião de Cláudio Zaidan com Alexandre Pretzan.
8: Ô, Ulisses. Jogo fraco até aqui, né? Cá entre nós. Nós temos uma partida de dois times cautelosos. O Cerro é isso. O Cerro não pode fugir, é só a natureza. O time que o Olan organizou para essa Libertadores é um time cauteloso, um time contido. Ele sabe que o Palmeiras é melhor. Tá lembrado que o Pretzel falou antes do jogo? Bom, o time do Palmeiras é melhor. Agora, isso não basta, tem de jogar mais. O Olan sabe que é melhor, concorda com o Preto, todos nós concordamos, o Palmeiras é melhor. Mas o Olan faz um time que não tem essa de tô em casa e vou pra cima, nada disso. Contido, de vez em quando vai lá dar uma espetada, teve duas chances de gol, a segunda foi a melhor do jogo. E o Palmeiras, em 23 minutos, chutou a bola no gol, uma, um chute do Piquerez de fora da área. Não tá fazendo a coisa certa. Um time que chuta uma bola de fora da área em quase 25 minutos, tá faltando muita coisa, Prats.
7: Eu espero que o Palmeiras, pelo menos, tenha um pouco mais de influência na saída de bola. Quando o Carlos Miguel pega a bola e olha, fica todo mundo parado, e aí ele tem que rifar a bola, ele tem que dar um bico na bola, e ele tá fazendo isso mal, porque a bola tá batendo e voltando, e toda hora o Cerro Porteño, que é um time fraco, está chegando perto da área para pelo menos tentar uma jogada de cruzamento ou até explorar o Verrete. E aquele lance na bola aérea, continuo me perguntando, por que que o Carlos Miguel, com quase 2 metros de altura, ele não sai do gol nos escanteios? Ele ficou parado dentro da pequena área e o Palmeiras não tomou o gol por um detalhe, por um capricho que o Ivan Ramires perdeu o tempo da jogada. Um primeiro tempo parelho, mas com um jogo fraco do Palmeiras, diferente do que eu imaginava, meu caro Ulisses Costa.
6: 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Você ligado no microfone Bandeirantes. O Bruno Pusóvio torcendo para o time do Cerro. Ligado na Bandeirantes. Vem para o jogo, domina pela direita. Tenta partir curtinho no setor intermediário. Afasta a zaga. Vem para tirar o Cerro. Recolhe do campo de defesa. Vem para tirar Dali Gomes. Tira, toca de cabeça. Vai para fora. Tá parado o jogo. Lateral para a equipe do Palmeiras. Bater pela direita no campo e ataque. Lateral para o time do verde. Bater. 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Obrigado pelo carinho da sua sintonia. Domínio do campo de retaguarda, tenta ser jogando domínio novamente o time do Cerro Portenho. Lançamento para quem? Nossa senhora, se foi pro Verret, houve um equívoco. Tiro de lateral para o Palmeiras bater.
10: E Ulisses, o Abel Ferreira agora se levanta e está muito estressado. Não dá para ver diretamente com quem que é a bronca, mas parece que é com o meio de campo do Palmeiras. Marlon Freitas, Evangelista, que não estão ajudando na saída de bola, o que está facilitando e muito a vida do Cerro Porteño até aqui.
6: No futebol da Bandeirantes, torcedor brasileiro. Pois não, Claudíssimo Zaidan.
8: Ele reclamou, como disse o Meliose, do passe errado do Flaco Lopes. Agora, o Flaco Lopes não pode ser o armador do time. Onde ele está jogando? Agora ele está ali na meia-direita e tal. Ele está voltando mais do que o Arias. Então o Meliose fala da irritação do Abel, e ele está irritado mesmo. Mas é o seguinte, cara. Põe o Maurício então no time. Adianta um pouco o Flaco Lopes. O Flaco Lopes é muito bom ali da intermediária ofensiva em diante. Querer que ele volte para fazer lançamento, tá de brincadeira, né?
6: Aí é difícil, né? A bola volta, o toque de bola recolhe novamente o time do Cerro, cruzamento na grande área, Gomes vem para afastar, tira para o time do Palmeiras. A bola volta, o toque de bola pelo setor de direita, tenta ganhar o Cerro, não consegue ganhar a jogada, cutiga na intermediária, vem o Tigrinho, tenta a finta na marcação, bola desvia nele, bate em lateral para a equipe do Cerro batendo. Manual para o Cerro cobrar, pode contar com a marca de amortecedores preferida pelos mecânicos, pode contar com HG na cata. É bola no campo de defesa, o tempo não para, Bandeirantes marca. 20, 26 minutos, 27 agora de bola rolando. É o primeiro tempo de jogo, girando a placar das oitavas da Libertadores da América. Jogo de volta. No primeiro jogo, 1-1, agora 0-0. Tá indo pros pênaltis, mas é só primeiro tempo. 27, 0 Cerro, 0 Palmeiras. Bueno.
9: Libertadores e Sul-Americana seguem amanhã. Na Libertadores, o LDU encara Mirassol, o Corinthians encara Rosário Central. Na Sul-Americana, o Macará enfrenta o Santos, o Olímpia joga contra o Vasco e o Botafogo joga contra o Cienciano.
6: É o futebol da Bandeirantes para você, torcedor brasileiro. Obrigado pelo carinho da sua sintonia. Domínio do campo de defesa, tenta o toque de bola contigo. Novamente recolhe pelo comando de ataque, aperta na marcação. Domínio do campo de defesa, tenta descer o time do Cerro. A bola sai para a linha de lado. Em lateral para o time do Palmeiras bater no seu campo de defesa. Pois não.
10: Só para lembrar, o time que passar o confronto de hoje enfrenta ou LDU ou Mirassol, que decidem amanhã. Então, a chave de Palmeiras e Cerro, que brigam ainda pela vaga.
7: É o maior jogo da história do Mirassol. Se o Mirassol eliminar a LDU amanhã, entra para a história, que vai para as quartas da Libertadores, a primeira participação na competição.
6: Homero Morales está ligado no microfone da Bandeirantes. Obrigado pelo carinho da sintonia. Grande Homero, forte abraço para você, meu amigo. A bola volta, o toque de bola está parado. O jogo está marcado lateral no campo de ataque para a equipe do Cerro. Bater pelo setor de direita, campo de ataque. 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A bola volta, o toque de bola curtinho para o Cerro jogando. Já recolhe novamente, vem para a finta, domina pelo setor de direita do campo de ataque, aperta o time do Cerro, vem pro drible, Ramires ganhou, tentou a finta, perde a jogada, domina o time do Palmeiras, tenta descer em contra-golpe, abertura pro Tigrinho, domina no campo de ataque, Vitor Roque tentou partir pela ponta, ele perde a jogada, recolhe no campo de defesa, tenta ser jogando, Vitor Roque faz a falta de ataque. Aí tá paralisado o jogo, falta para a equipe do Cerro bater direita, campo de defesa.
10: E baita recuperação do zagueiro Canhete, hein? Paraguaio de 22 anos do Cerro, uma promessa que corre o campo inteiro atrás do Vitor Roque, vai para casa, rouba a bola e sofre a falta. Parabéns para ele, conseguiu recuperar bem a bola para sua equipe. Falta do Palmeiras em cima do zagueiro do Cerro.
6: O quinto sinal marca 19 horas e 30 minutos. Gente, tá estranho o Vitão Roque, né, velho? Nosso tigrinho.
7: Acho que depois da lesão, ele não consegue ter vitórias pessoais, né? Então aquela velocidade, aquela força, aquele combate que ele sempre teve, ele perdeu um pouco dessa ideia, ou tá sem confiança, né, Zaidan? Talvez seja isso também, mas que ele não tá bem, isso é fato.
8: Desde que voltou, não tá bem, não.
6: O futebol da Bandeirantes, do meio do campo de ataque, tenta descer novamente, recolhe o time do Cerro, recolhe no campo de defesa, aperta Arias, vem para ganhar o lance, mas fez a falta. Está marcada a falta, campo de defesa, João Arias faz falta para o time do Cerro bater.
10: É, em cima do jogador da equipe do Cerro, o Morel no meio de campo, e ali o Arias vai para cima também, o Marlon Freitas dá aquela cobrada, queria posse de bola a favor do Palmeiras, mas realmente largou o braço e acertou o rosto do jogador do Cerro, falta marcada na altura do meio de campo.
6: É o futebol da Bandeirantes, torcedor brasileiro, obrigado pela audiência. Domínio do toque de bola com o Tigre novamente no campo da retaguarda para ser jogando. É bola no campo de defesa, domínio o time do Cerro, tenta descer já no ataque, a abertura vem para o toque de bola pela direita do campo de ataque. Ganhou o lance, Alan perdeu o cruzamento, seu errado, Barbosa tirou. Bola voltou de fora da área, batida em cima do Piquerez, ele explode. Escanteio o terceiro do jogo para o time do Cerro bater, o Ivan encheu o pé na bola aí.
10: Três escanteios para o Cerro e só viu Ulisses Costa, o Palmeiras não consegue chegar, e no momento a torcida agora embala, acredita, faz uma festa bonita em La Nueva Ola, mais um escanteio a favor da equipe da casa, vem bola pra área.
6: E o Ivan Ramírez meteu a bola, bateu no Piquerez, escanteio pelo setor de direita, escanteio pro time do Cerro bater, se posiciona, vem Chaparro, ele parte pra bola, bateu escanteio, levantou o toque de cabeça do meio do gol, vem pra pegar o goleiro do verde, Carlos Miguel.
10: É, o Quintana subiu, cabeceou, a bola toca no chão, mas perde muita força, por isso facilita a vida do Carlos Miguel, que faz a sua primeira defesa no jogo, encaixa e sai jogando pro Palmeiras.
6: Pra você ligado no futebol da Bandeirantes, obrigado, torcedor ouvinte do Brasil. A bola já volta no toque de bola para ser jogando, já prendeu o Jandir Coutinho novamente no campo de defesa. Você está no futebol da Bandeirantes, a Bandeirantes com você, torcedor brasileiro, obrigado pelo carinho da sua audiência. Do meio do campo de retaguarda para ser jogando, tenta o toque de bola, o time do Cerro tenta descer, vem Barbosa, recupera a bola, bola mal tocada para a equipe do Palmeiras, ser jogador no campo de retaguarda. O tempo não para, Bandeirantes marca. Continua pra você. Ha. Zero Cerro, zero Palmeiras, Bueno.
9: De acordo com a imprensa italiana, Arthur, ex-Grêmio, pediu para rescindir o seu contrato com a Juventus. Será que cabe em algum time aqui no Brasil?
6: 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Se serve, bom, daqui a pouco a gente vai falar nisso aí. A bola volta no toque de bola, Flaco domina pelo comando de ataque, vem para a finta da marcação, abriu para Piquerez, Piquerez para o Tigrinho. Tigrinho tenta a finta, vai para o toque de bola, ganhou na primeira, recolheu, vai para a nova finta, o Tigrinho, bom lance dele, bonito, bonito, Vitor Roque, ele ganhou, soltou pelo setor de esquerda, ele abre a jogada novamente para Piquerez, Piquerez recomeça a jogada com Evangelista, Evangelista domina para Marlon Freitas prende pela direita para Murilo, Murilo prendeu para o time do Palmeiras, volta a jogada para dentro novamente para Marlon Freitas, que toca para Murilo e vai ser obrigado a voltar no campo de defesa. Recomeça novamente, tenta descer. A abertura vem para Alan. Alan domina para o time do Palmeiras, tenta o giro em cima da marcação. Ele perde a bola na dividida. Bola volta no toque de bola com o time do setor intermediário. Vem Verrete. Fora puxado, deu vantagem na esquerda. Desce Morel. Ele prende para o time do Cerro. Vai para a finta Morel. Ele recolhe e faz o breque em cima da marcação. Tenta soltar pelo setor de esquerda. Campo de ataque. Abre a jogada na linha de fundo. Para o domínio. Chegou bem pelo setor de direito do campo de ataque. Prendeu novamente curtinho Domingues. Domingues vai para a finta para Morel. Morel levantou. Na frente do campo de ataque, tentou chegar a bola, perde o lance, o time do Cerro está jogando, o time do Palmeiras, domina Barbosa, ele é grosso, ele perde a bola, Barbosa recolhe o time do Cerro pelo direito do campo de ataque, partiu pelo meio, vem Cerro, outra finta, outro drible, a falta, e eu vou dizer pra você, falta do Marlon Freitas, e pra mim vai tomar amarelo, hein?
10: Por enquanto não pinta o cartão, o Velásquez, capitão do Cerro, vai lá cobrar, porque realmente acabou acertando o jogador da equipe do Cerro. Era o Gamarra fazendo fila no meio de campo. O Marlon Freitas passa a perna, derruba o jogador do Cerro. Na verdade, o Ramírez, lateral direito. Mas o Marlon Freitas reclama. Falta marcada a favor da equipe paraguaia.
6: Pô, ele só chutou o pé do cara, o Marlon Freitas. Tá parado o jogo.
7: Cara de pau pra reclamar aí, Mestre Zé. Agora o Palmeiras, por incrível que pareça, deixa o Cerro muito à vontade pra carregar essa bola até intermediário.
8: É chatice, todo jogo na América do Sul é isso, né? Todo jogo é isso. Os caras fazem falta e reclamam, simulam. Qualquer coisinha cerca o árbitro. É dose pra elefante.
6: É falta para a equipe, no caso, para o Preto, então, a dose. É falta para a equipe do Cerro bater para você ligado no microfone Bandeirantes. 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Já domina no toque de bola, é falta novamente no campo de ataque. Recolhe para ser jogando o time do Cerro. É falta na intermediária. Sabe quem vem para a cobrança? Sempre o Ramírez, hein? Igor Ramírez, ele vem para a cobrança, ele bate forte na bola. Placar do jogo 0-0. O campo tá molhado porque choveu antes do jogo. É falta perigosa para o time do Cerro. Portenho bater para você ligado no futebol da Bandeirantes. Se posiciona novamente Ramírez. Ele vem para a cobrança, camisa 16. Placar do jogo continua 0-0. Igor Ramírez para a cobrança, ele falta. Ele vai partir para a bola. Ramírez para bater falta para o time do Cerro. Partiu, bateu em cima da barreira. Domina no campo intermediário, mas o árbitro vai parar o jogo. Nocauteou alguém na barreira do Palmeiras, hein? Tá caído, me parece, o Marlon Freitas.
10: É isso, apagado o Marlon Freitas nesse momento, né? Inclusive, tive também a mesma impressão do Pretzel aqui, que a barreira estava meio próxima, né? Passou um pouquinho do limite, ainda assim pega na barreira e está desmaiado o Marlon Freitas. Foi forte o chute do Ramírez.
6: 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Tomou no rosto uma pancada o Marlon Freitas, está caído ali no campo de jogo. Que coisa, hein? Tá louco o Milhosa.
10: Muito, mas muito forte. Chute do Ramírez e pega no rosto do Marlon Freitas só agora. Esse tempo todo ele foi levantando ali a cabeça, foi conseguindo conversar com os companheiros e vai levantando com a ajuda do departamento médico do Palmeiras. Ainda com aquela cara de onde é que eu tô. O Marlon Freitas, depois de ser apagado, nocauteado por esse chute forte do Ramírez, mas vai se levantando ali o time do Palmeiras.
6: 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Aqui a bola para a equipe do Cerro bater na intermediária, campo de ataque. 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Mais tarde tem Flamengo, Cruzeiro, João Paulo, Capelandes, Leandro Quesada, Paulo do Vale e Ricardo Capriotti, que vem já já. 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É bola para o time do Cerro, Cerro jogando pelo meio de campo. A abertura vem com toque de bola de Gamarra. Gamarra prende o lance de lado, tenta o toque curtinho pelo setor intermediário, ele volta a jogada. Verrete já pede lá na frente, abertura vem pelo meio de campo curtinho, recolheu Ramírez, vem pelo setor de direito do campo de ataque, aparece no toque de bola, o Cerro sai jogando. 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E já domina pelo seu campo de defesa, tentando ser curtinho no campo de retaguarda, já recolhe novamente, já vem pro jogo, prende a jogada curtinha pelo comando de ataque, aperta novamente o time do Cerro, levantamento vem para a zaga central, recomeça o Cerro no campo de defesa, sai jogando com Rufo. Rufo domina do goleiro do time do Cerro, sai jogando perigosamente no meio da zaga, a abertura vem pela direita, tenta Ramírez, vem pelo levantamento, lançamento para ninguém, Gomes sobe de cabeça, corta, toca, ele toca de cabeça perfeitamente, mas toca mal Piquerez, ela volta com o time do Cerro que domina, tenta o toque de bola, Verrete, ele perde o lance, recupera o Palmeiras, sai jogando no campo de retaguarda. 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A Palancha volta, volta no toque de bola, tenta descer o time do Cerro, não consegue, aperta o time do Palmeiras para ganhar, jogada com Alan, Alan vem para a finta, leva para dentro, escapa da marca, a Palancha volta, volta no toque de bola, tenta descer o time do Cerro, não consegue, aperta o time do Palmeiras para ganhar, jogada com Alan, Alan vem para a finta, leva para dentro, escapa da marca.

0: 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A bola volta no toque de para tentar descer o time do Palmeiras. Lindo lance do Murilo, vai pra área, o zagueiro vem pra tirar. O Murilo desceu como se fora um ponta, escapa no primeiro, do segundo vai pra área, o zagueirão veio rasgando. Que lance do Murilo, que deu um chapéu de peito, bateu no peito, encobriu o jogador do Cerro e partiu na cara do gol, que coisa!
1: Acreditou o Murilo, hein? Foi muito bem no lance, a zaga do Cerro deu uma desligada e ele infiltrou, passou por dois marcadores com boa percepção da jogada e consegue um escanteio. O primeiro do Palmeiras no jogo, vem Arias pra cobrar.
0: Velasquez, o capitão, tirou Arias, escanteio, Verdão, capricha, Verdão, levantamento na boca do gol, no peito, bola vai embora para fora novamente, novo escanteio para o time do Palmeiras cobrar. 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Escanteio cobrado, levantamento do Arias da boca do gol, subiu de cabeça, o zagueiro tirou. Estou sentindo ali uma torção, parece, caiu. Vai ter que parar o árbitro o jogo, vai ter que parar ali, hein? 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E aí?
1: Era o Velasquez, o único jogador do Cerro convocado para a Copa do Mundo pela seleção paraguaia. Vem, Palmeiras!
0: E vem para o jogo, o time do Palmeiras recolheu, abriu, jogando áreas para trás, bateu, vai pintar o gol do Verdão, chutou, Evangelista! Tira o zagueiro, a bola vai embora! O Evangelista ficou com a bola dominada num drible incrível do Arias, ninguém cobriu, ele ergueu a cabeça, bateu para trás, passou, sobrou dentro da meia-lua, Evangelista dominou, ela foi para dentro da grande área, abriu, bateu na esquerda de joelho, tira o zagueiro do time do Cerro, vem Palmeiras, Arias, escanteio, cobrado, levantou no banco do gol, toque! É dele, do Capita Gomes! Zagueiro da história com o maior número de gols, com a camisa do Verdão, Gomes, da cobrança de escanteio no Arias. Ele subiu nas costas do Flaco Lopes e tocou com convicção. A bola vai na direita do gol alto e dá na bochecha da rede. Palmeiras faz 1-0 no jogo. Esse placar classifica o Verdão. Gol, emoção maior do futebol e essa emoção, Gomes, que você proporciona a torcida do Palmeiras. O detalhe é seu.
1: E quando as coisas não vão bem, parecem não funcionar, o palmeirense sabe que pode confiar em seu capitão, que dentro da área é um monstro histórico. São 14 gols, eram agora 15, na história da competição sul-americana. Não só o maior zagueiro artilheiro da história do Palmeiras, como também o maior da Copa Libertadores. Sempre ele jogando em casa no Paraguai. Gustavo Gomes dentro da área, completa de cabeça. Um jogo difícil pro Verdão, o Gomes deixa mais fácil. 1-0 pro Palmeiras, Ulisses.
0: 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E aí, Zaidan, e aí, Prestes, 1-0, Verdão.
2: Pô, desde a chegada do Abel, essa é uma arma muito eficiente do Palmeiras, né? O Gomes não é o zagueiro que mais fez gols com a camisa do Palmeiras à toa. O aproveitamento é muito alto, do Murilo também. O Palmeiras é muito eficiente nesse tipo de lance. O Palmeiras não estava bem no jogo, finalizando quase nada, mas o início de tudo é a grande jogada do Arias pela direita, né? Antecedida por aquela do Murilo. E aí essa eficiência do Gustavo Gomes. Isso muda. Agora acabou aquela história de, o Cerro não liga se for para os pênaltis. Agora o Cerro tem de sair para o jogo, né, Prédio?
3: Exatamente, e não jogava mal, né, Zaidan? Mas aí essa sequência de escanteios, começando pelo Murilo, que foi o curtiu uma de ponteiro e arrumou o primeiro escanteio, e aí essa do Arias que tu disseste, ao mesmo tempo o gol amadureceu com a salvada do jogador, né, do Cerro em cima da linha no chute do Evangelista, e aí o Gustavo Gomes, simplesmente o zagueiro da história, impressionante o que ele faz de gol de cabeça, ele cabeceou, tirou meio corpo pro seu marcador, e aí só cumprimentou o goleiro, 1-0 Palmeiras, num jogo muito complicado pro Verdão, até sair esse gol, Ulisses.
0: Gomes faz o Verdão respirar, para você ligado no microfone da Pampirantes, torcedor brasileiro, agosto é mês do retorno. Prêmio.

0: 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Você na Bandeirantes, a Bandeirantes com você, bola, campo de defesa pro time do Cerro sair jogando. 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Capelinha transmite o jogo, João Paulo Capelanis com Leandro Quezada, Paulo do Vale, Capriotti, Lucas Bueno. 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Tá parado o jogo.
1: Parado o jogo agora, a bola a favor da equipe do Palmeiras e o Murilo. Não, o Vitor Roque tá estirado no gramado com dores ali na barriga, né? Teve uma trombada ali, acusa um braço da zaga do Cerro, não marcado. Vai sair jogando ali o Velasquez, o Cerro agora tem pressa, tá atrás do placar.
0: 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É bola no campo de ataque, tentando ser o Verdão, tenta fintar áreas em cima da marcação, empurra, comete a falta, o árbitro para, marca campo de defesa. É falta novamente no campo de defesa, Luquinhas Dantas está vibrando com a vitória do time do Palmeiras, Verdão 1-0. Grande Luquinhas Dantas, a bola volta no toque de bola, recolhe contigo no campo de retaguarda para ser jogando novamente o time do Cerro Portenho no seu campo de defesa. 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A bola volta, volta no toque de bola para ser jogando, já recolhe a jogada contigo no campo de defesa, vem para o toque. Aquele bola pelo setor de esquerda, aperta na marcação o time do Cerro, 1-0 Palmeiras. O árbitro acresce, quantos minutos de jogo?
1: Mais 4, Ulisses Costa.
0: E vem Verdão, surpresa, Murilo no ataque, cruzou, passou pelo Vitor Roque, tira o zagueiro, bola volta para Flaco. Flaco se caprichar, tem o Murilo aberto, enfiou pro Murilo, curtiu uma de lateral direito, de ponta direita, cruzou no gol, Zaregão tirou, tira o goleiro, tira o zagueiro, bola bate, voltou o Vitor Roque, vai fazer, tá parado o jogo. Vitor Roque voltava de posição irregular.
1: Ulisses, mais um dado impressionante sobre o Gomes. Ele se tornou o primeiro jogador da história da Libertadores a marcar em 9 edições consecutivas. Desde 2018 ele faz gol pelo Palmeiras em Libertadores.
2: Isso é uma loucura. Eu acho que é Luiz Pereira e Gomes para muita gente, né? Na história. Porque o que esse rapaz conseguiu até agora no Palmeiras é impressionante.
0: É o futebol da Bandeirantes para você, torcedor do Brasil, curtindo o sonsaço Bandeirantes do microfone de maior tradição do rádio brasileiro. Aqui do Brilho do Toque de Balaçá, jogando novamente o time do Cerro Portenho, 45-46 agora, mais 3 de jogo, o time do Cerro tenta descer, afasta do toque de bola, Coutinho vem Arias, ganha para Flaco. Flaco prende para o time do Palmeiras, soltou para Arias. Arias dominou na esquerda, limpou, vai para a finta, tenta o toque de bola, Palmeiras melhora muito depois do jogo, do gol, a abertura vem, é na direita com Alan domina, é bom de bola, levou para a linha de fundo, tentou a finta, ganha escanteio para o time do Palmeiras bater.
1: Mais um a favor do Palmeiras, é o terceiro, já nesse primeiro tempo, sempre com o Alan pelo lado direito, levando muito perigo. Palmeiras, depois do gol, se tranquiliza, vai para cima com mais leveza e tem escanteio para cobrar.
0: Você ligado no futebol da Bandeirantes, para você, torcedor brasileiro, se posiciona, vem para o cruzamento de escanteio, escanteio, Arias vem para a cobrança, se posiciona novamente no toque central, no toque de bola novamente, Arias, ele recolhe para bater escanteio, daqui a pouquinho Capriotti, o intervalo Bandeirantes, escanteio cobrado, Arias levantou no boca do gol, Gomes tentava subir de cabeça, afasta o zagueiro, tira, vem para o domínio, Flaco Lopes abriu para o Piquerez. Mas o que é isso, Piquerez? Pô! Piquerez, na direita o Alan livre, todo mundo livre na esquerda. Você tinha duas opções de jogo, você chuta a 100 metros de altura a bola, pô.
1: É que o Piquerez ainda não marcou nenhum gol esse ano, Ulisses. Está com a ansiedade ali o uruguaio, que não faz uma boa temporada com a camisa do Palmeiras, manda pra fora, desperdiça a chance pro segundo gol.
0: E tenta descer novamente, recolhe do campo de defesa, tá parado o jogo, lateral para a equipe do Cerro, bateu do seu campo de defesa. Estamos chegando aí a 47 minutos e 30, mais 1 e 30 de jogo. Para você ligado na Bandeirantes, neste primeiro tempo, Verdão bonito, 1-0, o Palmeiras vai se classificando para as quartas de final. Bonito, Verdão, domínio do campo de defesa, recolhe contigo do campo de defesa, eu quero você comigo no youtube.com/radiobandeirantesoficial. Abertura bem pelo setor de direito do campo de ataque, tenta descer curtinho, aperta novamente o time do Cerro, tenta descer Ramírez gira a jogada, tenta o passe para ninguém. Cerro tomou gol e acabou no jogo, hein?
2: Muito assustado o time, torcendo para que o primeiro tempo termine, Zaidan.
3: É, e o Milhozzi falou bem, Palmeiras agora é um time leve, né? Até fazer o gol era um time assustado com seus próprios erros, sem confiança. Fez o gol e começou a chegar. O Arias conseguiu fazer fila, Vitor Roque teve uma chance. Palmeiras melhor no jogo. E o Prédio já havia dito antes do jogo, Palmeiras é melhor. se jogar pelo menos perto do que sabe, ganha o jogo. O problema é que o Palmeiras estava jogando muito, muito abaixo do que pode jogar. O gol relaxou o time e está indo para cima. Termina o primeiro tempo controlando o jogo, Ulisses.
0: É bola do campo de defesa para Alan. Ele domina para o time do Palmeiras, vem para a finta, solta para Flaco Lopes. Lindo lance do Arias, tentou passar. Escapou do primeiro, do segundo, soltou. Jogada na esquerda para o Tigrinho. Tigrinho abriu para Piquerez. Piquerez desceu para a linha de fundo. Tem Flaco na segunda trave. Cruzou para o Flaco Lopes, subiu de cabeça no meio. Domina, sai jogando o time do Cerro com Quintana. Ele prende a jogada recorde do seu campo de defesa. Já vai partir o time do Cerro. Vai terminar o primeiro tempo. Ergue o braço, o árbitro. Final de primeiro tempo em Assunção do Paraguai. Cerro 0, Palmeiras 1. Esse placar classifica o Verdão. Capriotti, gol dele, Gomes o artilheiro.
1: Tu finish, agora é comigo. Vamos lá, no intervalo inteligente Bandeirantes.
0: Daqui depois... a pouquinho o finish pra
1: você. Calma. Calma que agora é comigo, segura a onda aí. Vamos lá, porque o Verdão está na frente. É Gustavo Gomes, quando a coisa aperta, chama o Gustavo Gomes, hein? Chama o zagueirão, esse sabe das coisas. Vamos lá, Bruno Milhoz, mas já, cara, rapidinho assim, não tem mais nada ali. Vamos lá, Milhoz, os times estão deixando o campo aí, aparentemente estão, né?
4: É isso, Capri, os dois times já retornando e claro que o palmeirense agora celebra a figura de Gustavo Gomes. A gente falou rapidamente sobre o feito desse gol de cabeça importante, o primeiro dele nessa edição de Copa Libertadores, já fez gol contra o Fluminense no último jogo e volta a balançar as redes com muita tranquilidade, ganhando de cabeça na zaga do Cerro Porteño. Gol de número 15 para o Gomes na história da Copa Libertadores, o maior zagueiro artilheiro da história da competição e marcou pela nona edição consecutiva com a camisa do Palmeiras na Libertadores. São marcas impressionantes. Um zagueiro ainda mais impressionante que vai colocando o Palmeiras, por enquanto, nas quartas de final da Copa Libertadores. O jogo estava difícil, viu, Capri? Mas o Gomes facilitou e o Palmeiras está colocando o seu pé nas quartas de final.
1: Vamos lá, hein? Vamos lá, Gomes. Vamos lá, Palmeiras, por favor, hein? Tem todo o segundo tempo. Vamos segurar, vamos aumentar aí, né? Dá uma tranquilizada aí para garantir logo essa classificação e avançar a próxima fase da Libertadores da América. Agora é hora de opinião. Vamos ouvir dois craques, né? Dois craques, assim como Gustavo Gomes, dois craques dos comentários, porque aqui, palmeirense, você que ama futebol, não perde nada com eles. Cláudio Zaidan, Alexandre Pretzel, boa noite. O mundo quer ouvi-los. Fala, Caboclinho, fala, Manuel, boa noite.
3: Fala, Capriotti. Não, o Pretzel só admite comparação dele com Elias Figueroa, Dom Elias Figueroa. Qualquer outro zagueiro, o Pretzel não quer saber de comparação. Que, aliás, foi um fenômeno.
1: Vamos lá, Pretzel. Vamos refazer o contato com o, olha, o Zaidan. Vamos lá.
2: Eu acho que o Palmeiras não jogou bem até os 35 do primeiro tempo. Foi dominado? Também não. Mas, ao mesmo tempo, o Palmeiras teve um início muito lerdo. Não parecia um jogo de oitavas de final, Capri. A equipe começou muito atrás, Carlos Miguel também um pouco aéreo mesmo, porque bolas alçadas, ele na saída de bola também, rifando mal a bola, entregando a bola para o Cerro Porteño. Então o time do Cerro é fraco, o time do Cerro é bem pior que o time do Palmeiras, mas o Palmeiras deixou esse time começar o jogo bem melhor. Então foram duas oportunidades, a um minuto de jogo, uma bola cruzada, e aí o Ivan Ramírez chuta na diagonal e o Verrete não chegou atrasado. Se ele chega um pouquinho na bola, ele faz 1-0 dentro da pequena área. Carlos Miguel não, né, deixou a bola passar na diagonal. E depois, um cruzamento na área, o Carlos Miguel não sai do gol, que eu não entendo porque que ele não vai em direção à bola. Existe um cabeceio daí do Velasquez e o Ivan Ramírez, sozinho na pequena área, perde o gol. Então, o Cerro Porteño em 10, 12 minutos, chegou duas vezes na área do Palmeiras. Algo que não poderia acontecer. Então, o Palmeiras não tinha saída de bola, não tinha jogada. E aí, depois, com mais calma, o jogo ficou muito físico, muito intenso. Muita bola longa para o Vitor Roque tentar desafogar, né? Mas ele não está conseguindo ter vitória pessoal sobre os seus marcadores. Então, ficou um jogo de intermediária, com erros de passes e um jogo típico de Libertadores. Não que eu transforme isso em algo ruim, mas um jogo típico de confronto direto, né? De desarme de marcação. Mas com duas equipes sem muita criatividade. Aí vem os 35 minutos. O Murilo avança, consegue um escanteio e nessa sequência de escanteios sai o gol do Palmeiras, gol de cabeça do Gomes, está na história do Palmeiras, eu acho até que hoje faria parte de uma defesa histórica do Palmeiras, ao lado do Luiz Pereira, e ele como centroavante mesmo, né, cabeceio de zagueiro, de centroavante, de cabeça, vence o bom goleiro Rolf e faz 1-0. Então, nos últimos 10, 14 minutos, dos 35 aos 49, só deu Palmeiras. Cerro Porteño sentiu demais o gol, e aí, né, a fragilidade técnica do Cerro, ela ficou escancarada, porque o Palmeiras realmente é mais time, e talvez até poderia ter virado 2-0 se forçasse um pouquinho mais. Então, acho que está tudo aberto para o segundo tempo, mas o Palmeiras jogou toda a pressão em cima do fraco time do Cerro agora para a segunda etapa, meu caro Ricardo Capriotti.
5: Vamos lá que recuperamos o Zaidan. Queremos te ouvir, Zaidan. Vamos Sim. lá, por favor.
3: Não há muita coisa a acrescentar. Nada a acrescentar ao que disse o Pretz. É um resumo perfeito do primeiro tempo. O Cerro teve duas chances. Né? Uma foi uma bola que passa ali pela área. O zagueiro dá uma vacilada. E se o Verrete consegue ser um pouco mais rápido, ele não poderia sair antes, senão ele ia estar impedido. Mas se ele consegue ter uma reação um pouco mais rápida, ele chegaria na bola e faria o gol. E o outro lance, ridículo, porque é um escanteio, a defesa não pode permitir linha de passe. Se é um contra-ataque, defesa desarrumada, não, um escanteio, tem que estar todo mundo posicionado. O cara toca de cabeça e o outro está ali embaixo do gol e chuta para fora. Se é o Verrete naquele lance, a possibilidade de gol era imensa, porque é um lance típico dele. Né? E o Palmeiras havia chegado uma vez, um chute do Piquerez. E aí, como disse o Pretzio, a partir desse lance que teve Arias, teve Alan e teve o Murilo, o Palmeiras teve uma sequência. E numa dessas sequências, escanteio, bola na área, foi lá o Gustavo Gomes. E só para finalizar, Capriotti, isso que disse o Pretzio, claro, além do Luiz Pereira, que é incontestável, nenhum de nós, claro, viu o Junqueira, né, zagueiro histórico do Palmeiras, mas dos que vimos, Djalma Dias, Alfredo, Procópio, aquela dupla Antônio Carlos e Kleber, o Palmeiras teve zagueiros formidáveis e alguns muito mais técnicos do que o Gustavo Gomes. Mas a história do Gustavo Gomes no Palmeiras é imensa. E você ser o zagueiro que mais fez gols num time que teve o Luiz Pereira, já é um negócio formidável. É um zagueiro histórico, histórico. E mais uma vez, quando o Palmeiras está mal, o lance de bola parada, a bola levantada na área e essa eficiência do Murilo, mas sobretudo do Gustavo Gomes, mais uma vez vai resolvendo a parada para o Palmeiras. Capriotti. Meu caro Capriotti.
5: Valeu, Zaida. Valeu, Manuel. Já voltamos aí com vocês na sequência aqui. Daqui a pouquinho vamos recuperar também Zaidan e Pretzel. Que dupla de comentaristas hoje, hein? Eu também acho difícil um palmeirense, mesmo os mais antigos, que não coloque Luiz Pereira e Gustavo Gomes no Palmeiras de todos os tempos. Esse Gustavo Gomes joga muita bola. Fica imaginando, né? O auge do Luiz Pereira e o auge do Gustavo Gomes. Tá louco, não passaria ninguém por ali. Dois gigantes da posição. Ou das posições, né? Vamos lá, então. Ó, uma parada rapidíssima aqui no intervalo inteligente Bandeirantes. Já, já vamos voltar. Tem todo o segundo tempo ainda. Lembrando que é uma noite de gala da Libertadores, não é, minha gente? Hoje ainda tem Flamengo e Cruzeiro. É isso mesmo, Flamengo e Cruzeiro vão duelar às 9h30 da noite. João Paulo Capelanes vai transmitir na Bandeirantes com os comentários do Leandro Quesada e as reportagens do Paulo do Vale. Então daqui a pouquinho a gente volta para falar muito mais dessa noite de Libertadores Sul-Americana. Afinal de contas, futebol é com a Bandeirantes. Até já.
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21: Joelho, tira o zagueiro no time do Cerro, vem Palmeiras, áreas, escanteio, cobrado, levantou no banco do gol, toque! É dele, do Capita Gomes! Gol! do Palmeiras! O zagueiro da história com o maior número de gols com a camisa do Verdão, Gomes, da cobrança de escanteio no Arias. Ele subiu nas costas do Flaco Lopes e tocou com convicção. A bola vai na direita do gol alto e dá na bochecha da rede. Palmeiras faz 1-0 no jogo.
5: Tá aí Ulisses Costa e o gol que vai dando a vitória ao Palmeiras contra o Cerro Porteño lá em Assunção. Gol importantíssimo e classificando o Palmeiras às quartas de final da Libertadores da América. Mas não é só isso, não. Noite de gala das competições continentais e a Bandeirantes de olho em tudo pra você. Lucas Bueno, o que é que tá rolando nessa quarta-feira? Conta tudo pra gente. Fala aí, Lucas.
0: Vamos lá, Capri. Boa noite pra você, todos que nos acompanham aqui na Bandeirantes. Além de Cerro Porteño e Palmeiras, Coquimbo Unido e Platense vão empatando em 0-0 na Libertadores. Nas 9:30 da noite, jogo com transmissão da Bandeirantes, Flamengo e Cruzeiro. No apagar das luzes do primeiro tempo, na Sul-Americana, o Bragantino fez 1-0 para cima do Atlético Mineiro. Com isso, o jogo vai indo para as penalidades. Logo mais, Santa Fé e River Plate, Montevideo, City Torque e Tigre também se enfrentam às 9:30 da noite.
5: Quero ver o Pretzel, o Zaidan, quero ver o Maurício jogando aí.
2: Também.
5: Encarando aí o Cerro. Ele que defendeu a seleção do Paraguai na Copa do Mundo. Quero ver ele lá. Quero ver. Ó, os times estão voltando lá. Olha lá, Milhozzi. Será que vem o Maurício aí?
4: A princípio não, viu, Capri? O Palmeiras parece o mesmo, sem nenhuma mudança para a segunda etapa. O Cerro tem uma movimentação diferente. A tendência é de pelo menos uma mudança na equipe do técnico Ariel Rola.
5: Você mudaria lá, Zaida? O Palmeiras também? Ou deixa assim mesmo?
3: Sim. Agora está mais tranquilo, mas sim, para mim o Maurício deve jogar. Mas como disse o Milhozzi no jogo contra o Fluminense, o Abel só muda no intervalo quando ele vê que o time está muito mal. E ele fez isso no Maracanã. Hoje não, está ganhando o jogo, está se classificando. Não seria agora que o Abel mudaria, né?
5: Vamos voltar para o segundo tempo, então. Vem aí os 45 minutos finais. É a melhor transmissão do Rádio Esportivo do Brasil. Agora é com você. Solta a voz e vem... Vem Ulisses Costa!
22: Vai começar o segundo tempo do jogo para você ligado no microfone de Bandeirantes, ainda que pertence ao time do Cerro. Tudo pronto para a bola rolar. Obrigado, torcedor brasileiro. Apito o árbitro, toca na bola do time do Cerro com Verrete. Ela rola, se ela rola, deixa ela rolar. Você quer emoção, vem comigo, torcedor brasileiro. 1-0, Verdão, bonito, Palmeiras na frente. Gol do Gomes, o zagueiro artilheiro do meio do campo de defesa. Passa uma girafa na frente, tenta o toque de bola contigo na zaga central. Recomeça, Gomes vem para tirar, afasta o perigo, dá um bico da limpa, volta contigo no setor intermediário. Já do meio do toque de bola curta pelo comando de reta, guarda a abertura da esquerda, vai muito forte a bola. Ela sai para a linha de lado, em lateral para a equipe do Palmeiras, bater pelo setor de direita do campo de ataque. Lateral cobrado é para o Cerro, tentou o domínio, o árbitro para. Pois não, quem saiu? Quem entrou?
4: Troca no Cerro Porteño, saiu 16. Ramírez estava como lateral direito, entrou meio campista, 40. Klimovics, jogador alemão. Com isso, Ulisses, o 2, o Fabrício Domingues deve voltar e fazer o lado direito e o Klimovics joga à frente.
22: É o futebol da Bandeirantes para você, Pretzel Zaidan.
2: Eu acho que é uma tentativa ofensiva.
3: Ele participou do jogo em São Paulo.
2: Exatamente, né, Zaidan? Ofensivo.
3: Sim, é um meia, né? Ele tira um marcador e coloca um meia. É isso aí, Prato.
22: É o futebol da Bandeirantes. Do meio do toque de bola, Coutinho pela direita, vem Flaco, tenta o toque de bola pro Tigrinho. O Tigrinho briga, perde a jogada, a bola volta, volta novamente, vem Gomes, mergulha de cabeça, tenta ser jogando do time do Palmeiras, não consegue. A bola volta com o time do Cerro, 1-0 pro time do Verdão, bonito à frente, vem Piqueires, antecipa a jogada, ele vem para tirar, recolhe do campo de defesa, sai jogando novamente pro time do Palmeiras em velocidade, dominou o Tigrinho, abriu pra Flaco, o Flaco domina, se soldado, outro lado tem Ares, nossa senhora. Mas o que que é isso, Flaco Lopes? Mas o que que é isso, velho? O cruzamento dele. Que coisa, hein?
4: Falha do Flaco Lopes, né? Coloca o pé muito embaixo da bola e com isso perde totalmente a jogada. Seria um bom contra-ataque do Palmeiras. Tinha o Vitor Roque dentro da área. Perde a chance o argentino pro Verdão.
22: Dele e do diretor de TV que entrou outro jogo. Que coisa, hein? A bola volta do toque de bola, tenta ser jogando recorde contigo no campo de defesa, vem pra subir de cabeça Gomes, autor do gol do time do Palmeiras, fim do perigo da vice de lateral, novamente pelo setor de direito do campo de defesa pra ser jogando. Você Você ligado no microfone da Bandeirantes. A bola volta, volta com o Tigre. Toca de bola curtinho pelo setor de direita. Vem para a finta em cima da marcação. Está paralisado o jogo. Está marcada a falta pela direita para o time do Cerro não bater. Parado o jogo aí. Fala, falta marcada em cima do Domingues.
4: Isso, Evangelista, que está cumprindo função de marcação mesmo. Muito mais do que o Andreas Pereira faria. Se estivesse jogando, o Roland está irritado. Falta perigosa. O Cerro Porteño vai aproveitar para colocar dentro da área.
22: É falta pela direita do campo de ataque para o time do Cerro Porteño bater para você ligado na Bandeirantes. 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Falta para o time do Cerro bater. Vem levantamento na grande área. Vai partir para a cobrança de falta. O time do Cerro, levantamento na área. Errado, Marlon Freitas X. A bola volta, tocou no Marlon, batida, gol, vai embora para a linha de fundo. Péssimo chute, tiro de meta, Palmeiras.
4: Vai mal agora o Chaparro, com a perna esquerda, não consegue ajeitar bem a finalização. A chuva também já começa a pesar, atrapalhar um pouco a vida do Cerro Porteño, que quer jogar com mais qualidade, agora que está atrás do placar. Verdão sai jogando, vence por 1-0 no Paraguai.
22: 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A bola volta pelo setor de direita, tenta o toque de bola, curtinho novamente, recolhe. Piqueires prende no campo de defesa, sai jogando na zaga central com Barbosa. Barbosa para Carlos Miguel. Carlos Miguel domina para o time do Palmeiras, tenta o levantamento à frente, busca a jogada pelo setor de direita, aperta na marcação, vem para ganhar áreas, ganhou jogada, tentou o Tigrinho. Nossa senhora, pede desculpas até para a mamãe dele. Tiro de meta para a equipe do Cerro, bateu pessimamente o Tigrinho.
4: A gente já vem falando, né, Ulisses, a fase não é boa, mas agora forçou a amizade, o camisa 9 do Palmeiras, porque estava longe do gol, sem qualquer tipo de direção ou possibilidade de finalização mais clara. Ele manda para fora e pede mais uma chance do Palmeiras.
22: Lembrando que, meu amigo, o Palmeiras está se classificando 1-0 para o time do Verde. Domínio do campo de defesa para o Cerro, jogando já, prende a jogada curtinha pelo seu campo de retaguarda. Domínio do time do Cerro, tenta descer para a direita, vem para o toque, ele vai falar com o Lopes, afasta, tentou tirar, quem tirou dali acabou afastando o perigo, foi Barbosa. É lateral novamente, é lateral para a equipe do Cerro bater pelo setor de direita do campo de ataque. Klimovic perde o lance, você ligado na Bandeirantes, a Bandeirantes com você. 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A bola volta no toque de bola, já domina curtindo no campo de defesa, sai jogando o time do Cerro, domina pelo setor de direita do campo de ataque, vem Domingues, ele estica a jogada para a ponta, tentou o drible na marcação, vem para tirar Barbosa, ele afasta o perigo. A bola volta com o time do Cerro, tenta o toque de cabeça para ganhar a jogada, recolhe novamente o Cerro para ser para o jogo, aperta no bate e rebate o árbitro para o jogo. Marcou a falta do Arias, falta campo de defesa para o time do Cerro, Porteño bater, bateu do Vitor Roque.
4: É isso, por conta disso, falta marcada, o Cerro Porteño vai sair jogando e ganha campo na segunda etapa. Só um detalhe, viu, Ulisses, o Palmeiras se classificou na fase de grupos com a segunda melhor campanha, por isso joga fora hoje, e caso pegue LDU ou Mirassol na próxima fase, joga fora contra qualquer um dos dois, porque os dois times tiveram mais pontos do que o Palmeiras na fase de grupos. 12 pontos, o Verdão passou com 11. Isso, claro, caso os times vençam ali, o vencedor do jogo tenha mais 3 pontos nessa qualificação.
1: Palmeiras e LDU vão repetir a semifinal passada, né, Zaidão? Palmeiras e LDU, se acontecer. Agora seria legal Palmeiras e Mirassol, hein? Seria muito legal.
22: Pois não, Zaidão?
3: Seria. É, mas é difícil, né? Mirassol, se bem que o Mirassol no segundo tempo estava jogando bem, aí ele toma o gol de empate. Essas esquisitices do futebol, né? Mas só um alô aqui pro doutor João Batista Ribeiro, em Jaú, irmão dele Luiz Alberto, em Londrina. Em Jaú, doutor Edion, doutor Celso Fernandes, toda essa orquestra sobre essa... De José Maia, o mito, Ulisses Costa.
22: Legal, grande José Maia. Domina pela direita do campo de ataque, vem para o toque, levando com o Tigre no setor intermediário, aperta na marcação, tenta descer o Cerro, não consegue. Flaco Lopes fica com sobra de bola, deu para o Tigrinho, tentou buscar áreas, ele perde a bola. O árbitro está marcando falta ou lateral? Acho que vai pintar um amarelinho aí agora, hein, para o Domingues.
4: É, por falta em cima do Vitor Roque. E realmente chama o amarelo, né? A arbitragem do Facundo Telo tira o cartão do bolso pela primeira vez do jogo. É para o 2, o Domingues da equipe do Cerro Porteño.
22: É o futebol da Bandeirantes para você. O tempo não para. Bandeirantes marca. Você confere, jogado 6 minutos e 30 de bola rolando para você conferir. Etapa final de jogo, segundo tempo girando o placar da Libertadores da América, oitavas de final, jogo da volta. Continua para você. Palmeiras vencendo, Cerro 0 e Assunção no Paraguai. 1 para o time do Palmeiras, gol marcado pelo Gomes da cobrança de escanteio do Arias. Na Bandeirantes é você, diz aí, ô Bueno.
0: Em Belo Horizonte, o Atlético Mineiro vai perdendo para a equipe do Bragantino por 1-0. 3 minutos de segundo tempo, Eric Ramírez fez o gol do Bragantino no primeiro tempo. Por enquanto, o jogo está indo para as penalidades.
22: É o futebol da Bandeirantes para você. 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Parado o jogo.
4: Falta e cartão amarelo aplicado em cima do Flaco Lopes, mas ele salta para disputar a bola com o Velasquez e eu não vi o toque.
6: Errou.
4: Viu, amarelo pro Flaco.
6: Ah, errou o árbitro. Pô, feio.
2: Esse árbitro é muito bom, mas esse amarelo aí nada a ver. Foi nada.
22: E aí, Saitan?
3: Eu acho que tem um pouco, viu, Ulisses? Tem um pouco de mas nada, absolutamente nada. Tem um pouco de consciência pesada, porque ele deu o amarelo pro Domingues. E aí o pessoal do seu foi dizer para ele que a falta do Evangelista foi idêntica à do Domingues. E aí acho que ele ficou meio pesaroso ali com a própria decisão e escolheu o Flaco para tomar o amarelo. Mas errou feio.
22: É o futebol da Bandeirantes para você, torcedor brasileiro. Obrigado pelo carinho da sua sintonia. E já vem para o toque de Maracutico no setor intermediário. Recolhe pelo setor de esquerda, aperta na marcação. Domínio do campo de defesa para ser para o jogo. Bola volta, volta Coutinho com o time do Cerro. Placar do jogo de 1-0, 1-0. Você ligado na Bandeirantes, 1-0 para o time do Palmeiras. E tenta descer o time do Cerro. Vem para a direita no campo de ataque. Boa presença. Recolhe a jogada lá para a direita. Afasta a zaga, tenta tirar novamente Coutinho, o time do Palmeiras. Afastou do toque de bola. A bola sai para a linha de lado em lateral. Tá parado o jogo, marcado lateral para o time do Cerro Porteño bater do seu campo de defesa. 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Palmeiras está passando o Verdão às quartas de final. Pretzel e Zaidan.
2: Um segundo tempo que começa com o Palmeiras com mais iniciativa, ao contrário da primeira etapa, e o Cerro parece assustado, Zaidan. É um time que não tem bola, não tem força para tentar uma virada, e nem um empate, talvez. Parece assustado o Cerro, pelo menos para mim, meu caro mestre, Zaidan.
3: Perfeito, Prati. Não mostra capacidade de se aproveitar de mais uma partida meia-boca do Palmeiras, né? O Palmeiras está longe de fazer um grande jogo, um jogo envolvente, brilhante, positivo. Porque tem mais qualidade. O Palmeiras faz um jogo comum, um jogo razoável, né? Tá funcionando. Como disse o Miliose, com o Evangelista o time marca mais no meio campo, porque quando tem o Andreas Pereira, mas tecnicamente o jogo é fraco, o Palmeiras não faz um grande jogo. É que o Cerro mostra muita fraqueza para tentar reagir. Agora, o Palmeiras não pode se sentar nessa vantagem e achar que está resolvido o jogo, porque já deu umas vaciladas lá atrás que, se repetidas, podem complicar o jogo, Ulisses.
22: É o futebol da Bandeirantes. Domínio do campo de ataque, tenta descer curtindo no setor intermediário. Já recolhe novamente o time do Palmeiras. Tentou, Flaco foi puxado e houve a falta.
4: Chama a falta e consegue, porque o Velasquez puxa a camisa do Flaco Lopes na dobradinha inteligente com o Vitor Roque pela esquerda. Ele ganha campo, recebe a falta. Palmeiras tem um lance ofensivo de perigo pelo lado esquerdo.
22: É o futebol da Bandeirantes. 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Falta para o Verdão bater o placar do jogo. 1-0 para o Tibro Palmeiras. Se posiciona para a cobrança de falta. O Tibro Verde vem para a cobrança. Áreas. Áreas para a cobrança de falta para você ligado no microfone da Bandeirantes, torcedor brasileiro. Se posiciona Áreas. Quem sabe o segundo do Tibro Palmeiras. Tem jogador do Palmeiras caído. Confusão na área do Cerro antes da cobrança de falta.
4: Me parece ali o John Arias ou o Marlon Freitas, um dos dois está caído por ali. E não, na verdade é o Flaco Lopes. Flaco Lopes recebeu ali um toque por cima nessa disputa dentro da área e está acusando ali um toque no rosto. O Gustavo Gomes está perto da arbitragem, reclamando. O Cerro agora seca também. Verdade que teve o toque, mas não sei se é suficiente para justificar essa queda do Flaco.
22: É falta para o time do Verde bater. Capricha Palmeiras para quem sabe o segundo gol do Palmeiras para dar tranquilidade para o time do Verde. Você ligado na Bandeirantes, a Bandeirantes com você. Vem comigo, youtube.com/Rádio Bandeirantes Oficial. Arias partiu, bateu direto para o gol. Vem para pegar tranquilo. Rufo! É bola no campo de defesa para sair jogando. Já domínio do toque de bola contigo no setor intermediário. Está parado o jogo, marcando bola no campo de defesa. QG Bandeirantes de Esportes, pois não, Lucas Bueno.
0: Em Belo Horizonte, com menos de 10 minutos de segundo tempo, Maicon empata para a equipe do Atlético Mineiro. Neste momento, Galo 1, Bragantino também 1.
22: 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Tanto toque de bola contigo novamente. Recolheu, errou o Vitor Roque de novo. Tiro de meta para o time do Cerro, Cobrara.
4: Foi bem no lance. O Vitor Roque agora passou por dois marcadores, mas na hora de tirar um 10, em vez de fazer um cruzamento, a bola rasteira que seria fácil para o Flaco concluir, ele manda para fora, tenta resolver sozinho e pede a chance de novo para a equipe do Palmeiras.
22: A bola volta no toque de bola, tenta descer curtinho do setor intermediário. Já recolhe novamente o time do Palmeiras, tenta descer, vem para o toque de bola, Piqueires domina pelo comando de ataque, abriu para áreas, cochilou e perdeu a jogada. Está paralisado o jogo, marcado lateral da esquerda, campo de ataque para a equipe do Cerro. Bater para você, curtindo o sonsaço da Bandeirantes. 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A bola já volta no toque de bola, tenta descer o time do Cerro, ganha a jogada pelo setor de esquerda, lançamento à frente, bem no lance, Gomes tira, a bola volta no toque de bola, recolhe com o time do setor intermediário, aperta na marcação, tenta arrancar novamente o time do Palmeiras, vem para a marcação pela direita, Murilo ganha para áreas, recolhe pelo setor de direita do campo de ataque, vem para a finta, tenta o toque, toma a falta, tá parado o jogo.
4: E é o Palmeiras quem ataca e coloca ritmo no jogo mesmo com o placar adverso para o Cerro Porteño. O Alan pelo lado direito, sempre perigoso, corta para dentro. É um inferno na vida do tal do Chaparro, que não consegue ganhar uma para cima do ponto do Palmeiras, que não seja na falta.
22: 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Aqui está paralisado o jogo, falta Verdão pelo setor de direito do campo de ataque. O Palmeiras tenta a vitória, o time do Verde fazer 2-0. 1-0 para o time do Palmeiras. Palmeiras já está indo nas quartas de final. Se posicionarem, as partiu para a bola, bateu o toque de cabeça. Defesaça do Rufo. O Murilo cabeceou certinho para o chão do cruzamento do Arias. Ele cabeceou no canto esquerdo, o Rufo mergulhou com as duas mãos, dá o tapa na bola, a bola quica no chão e entrando escanteio. Palmeiras pela direita, escanteio para o time do Palmeiras, bater pelo setor de direito do campo de ataque, vem levantamento para dentro da grande área. Você ligado na Bandeirantes, a Bandeirantes com você, se posiciona, partiu para a bola, Arias correu, bateu, levantou, levantou no gol, mais um gol do Palmeiras, quem sabe o toque do Gomes vai para fora. Mas passa perto demais.
4: Sempre, né? Murilo e Gomes ganhando pelo alto e aliviando a vida do Palmeiras. Porque na jogada aérea o Cerro não ganhou nenhuma, nem no ataque, nem na defesa. E o Rufo agora fez uma defesa impressionante. Na sequência, o Gomes coloca pra fora o Verdão. Segue vencendo por 1-0 em Assunção, no Paraguai.
22: E vem pro jogo o Verdão, capricha Verdão. A bola foi solta pela direita no campo de ataque. Desce o Palmeiras, cruzamento na grande área pro Arias, na dividida. No gol, sai tranquilo para fazer a defesa, Rufo.
4: Saiu bem agora o goleiro na inteligência, porque o Arias divide com o zagueiro, poderia ali ter uma sequência no lance, o Rufo se antecipa e faz a defesa. O Cerro Porteño se complica, não consegue avançar e o Palmeiras vai colocando os seus pés nas quartas de final da Copa Libertadores.
22: O Rufo tenta sair jogando bola, volta no toque de bola, Coutinho pelo setor de esquerda, recorde a jogada, tenta o toque de bola novamente, o time do Cerro Porteño, goleiro Rufo pede a bola, Rufo lá atrás está pedindo a bola, prefere voltar pela direita do campo de ataque, lançamento à frente no comando, afasta a zaga do Palmeiras com o Gomes para sair jogando de... A bola volta pelo setor de direito do campo de ataque, tenta descer contigo no setor intermediário. Abriu jogada, vem pro jogo. Toque de bola errado. Aperta na marcação, recupera com muita vontade. Tenta ser jogando. Já domina pelo setor de direito do campo de ataque. Aperta a jogada, cruzamento na grande área. Piqueires dá um pico na bola e põe pra fora. Escanteio direita pro time do Cerro Porteño bater.
4: É o quarto escanteio a favor do Cerro no jogo, mas só o primeiro na segunda etapa, em que, em tese, era pra esse time atacar mais. Consegue com o Domingues espetado pelo lado direito, um lance de perigo. É escanteio a favor do Cerro, em chance perigosa para o time paraguaio.
22: É bola no campo de ataque, escanteio para o time do Cerro, bater 1-0 para o time do Palmeiras, para você curtir o sonsaço da Bandeirantes, a Bandeirantes com você. Escanteio vai ser cobrado, levantamento na grande área, vai mexer.
4: Vai trocar, vai sair o Chaparro, 35, e entra também o 13, o Benítez, na equipe do Cerro Porteño. A outra mudança... Entra também o 11 Iturbe. O 11 Iturbe na vaga do 18 Gamarra. 18 Gamarra deixa o campo. Vem o 11 Iturbe na equipe do Cerro Porteño.
22: E aí, Pretzel? Depois do escanteio do Cerro, escanteio cobrado. Vem levantamento na grande área nas mãos do Carlos Miguel. Nada disso estava valendo. Vai cobrar escanteio de novo o Cerro.
4: É isso, agora novo escanteio, né? Não tinha autorizado ainda a cobrança. O Iturbe, que acabou de entrar, é jogador da Roma, da Itália, vai buscar o cruzamento.
22: Pra você ligado no futebol da Bandeirantes, torcedor brasileiro. A bola volta no toque de bola, escanteio pro time do Cerro. Bateram o levantamento na boca do gol. Carlos Miguel saiu, espanou, não conseguiu tocar na bola. Ela volta com o time do Palmeiras, que já tenta descer do campo de defesa. Prendeu Arias, partiu pelo setor de direita, tentou a finta, perde a bola em lateral. Tá parado o jogo, marcado lateral para a equipe do Palmeiras bater do campo de defesa.
3: Ulisses.
22: Pois não, Saitan.
3: Interessante o que é o futebol, né? O Vilhosa falou do Iturbo. O Iturbo, quando apareceu, vocês se lembram, né? Pô, era uma promessa formidável. Um jogador que todo mundo queria contratar. Talentoso. Todo mundo imaginou que seria um jogador que chegaria à Copa do Mundo como titular e tal. E não aconteceu, né? Tem talento, mas o futebol tem essas coisas, né? O cara tem talento, mas o talento não basta. Uma série de circunstâncias que tem de ser favoráveis para aquela carreira ir bem.
22: E vem pro jogo, Palmeiras, Alan lançou, Flaco Lopes errou, dominou o Alan, deu para Flaco Lopes, está na área para fazer o segundo. Fez a finta, driblou, bateu em cima do zagueiro. A bola volta de graça para o Piquerez, agradeceu, tomou a falta para o Palmeiras bater, mas o árbitro está dando só lateral para a equipe do Cerro bater, pois não, Zaidan.
3: Não, é que o meu delay aqui, para você ter uma ideia, o meio-campo tá Dudu e Ademir, né? Mas tá estranho o Flaco no jogo, não tá? O Flaco que faz uma temporada formidável, foi para a Copa do Mundo. Mas você viu naquele lance que você acabou de narrar, Ulisses? Ele recebe o passe e a bola bate no calcanhar dele. Não tá legal o Flaco hoje, hein?
22: É o futebol da Bandeirantes para você, torcedor brasileiro. Obrigado pelo carinho da sintonia. 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
4: Amarelo pro Magu, né? O Marco Aurélio, preparador físico da equipe do Palmeiras, foi reclamar ali de forma assídua e levou amarelo.
2: O YouTube jogou no Grêmio 2 anos atrás, mas não jogou absolutamente nada. E eu me lembro quando ele surgiu, né, Zaidan? O Zaidan falou sobre isso. Ele era o novo Tevez pelas características, mesmo sendo paraguaio. Então, é um jogador que não vingou, como um zaço tudo.
22: No futebol da Bandeirantes, Dubida tenta o toque de bola novamente, sai jogando contigo novamente o time do Cerro para você ligado na Bandeirantes. Obrigado pelo carinho da sintonia, torcedor brasileiro. A abertura vem pelo setor de esquerda do campo da retaguarda, vai tentar o levantamento à frente do comando de ataque. Aperta novamente o time, tenta o toque de bola, o time do Cerro para ser jogando. Levantamento vem pelo setor de direita do campo de ataque, aperta na marcação, Cerro tenta o descer, não ouve o passe, tenta partir pelo comando de ataque, vai para o drible, prende a jogada, volta no campo de defesa. Recomeça novamente no campo de defesa o time do Cerro para ser jogando. 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A bola já volta no toque de bola, aperta na marcação, vem pro toque de bola contigo na intermediária. Recomeça novamente o time do Palmeiras para ser jogando com Arias. Cuchilou, perdeu o lance. A bola volta com o Cerro. Arias puxa pela camisa. Tá marcada a falta para aqui pro Cerro bater.
4: Puxa a camisa no Velasquez, zagueirão que tomou coragem, foi antecipando a defesa e conseguiu um lance de perigo, viu? O Cerro Porteño foi para cima, mas João Arias puxou a camisa, fez falta, o Cerro Porteño segue no campo de ataque.
22: É o futebol da Bandeirantes para você, tá parado o jogo. Se posiciona para a cobrança de falta. Se posiciona novamente, vem para o toque de bola contigo no setor intermediário. Recolhe novamente, vai para a finta. Aperta na marcação, já tenta descer contigo novamente. O time do Cerro, falta no setor intermediário, campo de ataque. Daqui a pouquinho para você, falta para o Cerro bater direta para o gol. Vai embora para a linha de fundo. 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Daqui a pouquinho, Flamengo e Cruzeiro. João Paulo Capelanes, Leandro Quesada, Paulo do Vale, Ricardo Capriotti no futebol da Bandeirantes para você, torcedor brasileiro. Já domina, vem para o toque de bola contigo no setor intermediário. Recomeça no campo de defesa, lateral para o time do Cerro bater pelo setor de direita no campo de ataque. Acho engraçado, Capelanes pegou uma camisa do Lucas Bueno e usou numa transmissão, correto, Pretzel? Camisa do Lucas Bueno, que é magrinho. Então estou te contando a história. Você perfeito. Não sabe, também não opina. Fica na sua. Aí o que acontece? Ele pega, usou a camisa cordialmente, educadamente. Ele lava a camisa e devolve cheirosa pro Lucas Bueno. Cabe 12 do Lucas Bueno hoje. Ele estragou. Ele alargou com o corpanzil dele a camisa. Acabou com a camisa do menino. Ele adiantou lavar, tio. Tem que dar outra. A para volta do toque de bola para ser jogando novamente o time do Cerro Porteño. 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Zaidan, Pretzel, tá bom pro Palmeiras, o Cerro não chega.
3: Não chega pela fraqueza, você viu o Iturbe agora. Foi ele confirmando o que o Pretzel falou, né? Ele bateu aquela falta. Agora, o Palmeiras, repito, faz um jogo comum, né? Nada de especial, mas o suficiente para ficar aí na vantagem. É sempre um risco, né, irmão? 1-0 só, tem um escanteio, uma falta, de repente você toma um empate. Mas o seu até agora, nada. Atuação pífia do time paraguai.
2: O time do Palmeiras está só administrando agora, porque o gol que o Flaco Lopes perdeu, perdeu até por um pouco de preciosismo, né? Porque ele demorou para chutar e quando ele chutou a bola já estava em cima do zagueiro, né? Mas o seu Porteiro é muito fraco, faz um esforço gigantesco, né? Quando a gente vai ter agora a parada para hidratação, Ulisses Costa.
8: É o futebol da Bandeirantes para você, torcedor brasileiro. Obrigado pelo carinho da sua sintonia, torcedor do Brasil. Você curtindo o sonsaço da Bandeirantes. Se posiciona novamente no toque de Baracutinho. Obrigado Olhos. Novamente a você, torcedor, pelo carinho da audiência. Curtindo o sonsaço Bandeirantes Wonder. 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Pois não, Cláudio Zaidan, grande Manuel.
3: É o Manuel, tem uma pergunta para Alexandre Pretzel aqui. O que, que é, moleque?
9: Grêmio ou Internacional?
3: Na Copa do Brasil? Ixi, e aí, Pretzel? É. Quem avança para a semifinal?
2: Essa é a pergunta do milhão, meu grande amigo Manuel. Eu vou ficar... Mas assim, ó, viu, mestre? Se o Inter garantir a permanência na Série A para ser eliminado na Copa do Brasil, eu assino agora... Porque a coisa realmente está muito feia. Mas a partir da quinta-feira que vem vão ser dois jogos realmente muito duros de se ver pela péssima situação dos dois, viu, Zenão?
3: E você está escalado, hein? Ninguém melhor que Alexandre Pretzel para
2: comentar
3: o Grenal.
2: Provocação do nosso Capri, né?
3: Não.
2: É provocação.
3: Não, o Capriotti está certo. Ele escalou quem conhece não só os times de agora, mas toda a história desse clássico formidável. Ô Ulisses Costa, eu vou te contar, hein, rapaz. O Olan, ele já conversou, já gritou, já reuniu. Mas o time não sai do lugar, né? O que não me parece legal é o Palmeiras ficar meio acomodado. Tá vendo que o Cerro é fraco, não reage, tá 1-0. É uma situação que o Palmeiras não teve, né? E agora tá naquela de, peraí, estamos nos classificando, o outro time não consegue nem chutar a gol. Mas tem muito tempo ainda. E essa diferença de um gol, o outro time não precisa estar bem para empatar e levar esse troço para os pênaltis. É uma vacilada, uma falta, qualquer coisa assim. E mesmo não jogando bem, ele pode tomar, o Palmeiras pode tomar um empate, mesmo o Cerro não jogando bem. O Palmeiras tem de buscar o segundo gol, aproveitar que é melhor, que o Cerro está mal, e apertar mais lá na frente, tentar fazer o segundo gol.
2: O Cerro tem 48 participações na Libertadores. O máximo que chegou foi uma semifinal. Acho que foi contra o São Paulo em 93, se eu não estou enganado. Que loucura, hein? 48 participações.
3: E o Olímpia tem 3 títulos, né?
2: Exatamente. 3 títulos tem o Olímpia.
8: No futebol, tá, Bandeirantes, para você, torcedor do Brasil. Aqui vem pro toque de bola, o time do Palmeiras ganha a jogada pelo setor intermediário. Obrigado, torcedor, pelo carinho da sua audiência. Vem comigo no youtube.com/RadioBandeirantesOficial. Mais tarde tem Flamengo, tem Cruzeiro, João Paulo, Capela de transmite com Leandro Quezada, Paulo do Vale. Tudo para você no futebol, tá, Bandeirantes, torcedor brasileiro. Abra a volta no toque de bola contigo no setor intermediário. Aperta o time do Cerro, tenta ser jogando no seu campo de defesa. Você tá curtindo o sonsaço, Bandeirantes, torcedor do Brasil. Na volta curta do campo de retaguarda para ser pro jogo. Obrigado, torcedor, pelo carinho da sua audiência. Domina o time do Cerro, tenta descer pela direita. Nossa, é muito ruim o time. O cara passa uma bola ridícula. Lateral pro Palmeiras bater. Que isso, cara? Cara, uma bola que o cara passou.
12: E é estranho, viu, Ulisses, porque o jogador que mais deu problemas ao Palmeiras tá no banco até agora, né? O Jonathan Torres, autor do gol, aliás, de empate do Cerro no jogo de ida, segue como opção no banco pro Ariel Wallace.
8: É um futebol, tá, Bandeirantes? Já tomou o toque de bola, tenta descer pela esquerda, lateral pro time do Cerro bater. Manual pro Cerro cobrar, o tempo não para, Bandeirantes marca. 26 minutos e 30 de bola rolando, 26 e 30. É segundo tempo de jogo, girando o placar da Libertadores da América. Continua. Cerro Porteño 0, Palmeiras tem 1. É com você, Lucas Bueno.
0: 3 jogos da Série B em andamento. O Avaí vai empatando em 0-0 com a equipe do Sport. Fortaleza e São Bernardo vão empatando também em 1-1. O jogo começou apenas 3 minutos. Cuiabá 0, Operário também 0.
22: É o futebol da Bandeirantes para você. Domínio do campo de defesa, pressão chegando perto da marcação, está paralisado. O jogo está marcado lateral pela direita do campo de defesa para o time do Palmeiras bater. Agosto é mês do retorno, Premier League e do Campeonato Italiano. Estão de volta na ESPN pelo plano prêmio do Disney Plus. Pois não, Alexandre Pretzel, o grande.
1: O grande Everton Ramos me informa aqui que é verdade, teve Cerro e Santos na semifinal de 2011, quando o Santos foi campeão da América. Vocês lembram daquelas oitavas de final? Só sobrou o Santos em 2011. Eram cinco brasileiros, caiu todo mundo. E o Santos, que tinha feito uma primeira fase ruim, acabou passando e foi campeão depois contra o Peñarol naquela final histórica aqui no Pacaembu.
22: 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E do meio do campo de defesa lateral para o time do Cerro bater. Você está ligado no futebol Bandeirantes. A Bandeirantes está com você, curtindo o sonsaço Bandeirantes. Obrigado, torcedor do Brasil, pelo carinho da sua audiência. Aqui a bola volta no toque de bola com o time do Cerro. Tenta ser jogando no campo de defesa. A abertura aqui atrás com o goleirão, que vem para rasgar. Ela volta com o time do Cerro. Tenta se mandar para o setor de esquerda. Cabe ataque. Em velocidade desce o Cerro. Armou na esquerda, tentou Iturbe. Iturbe prendeu, gira a jogada, já solta para meio direito do campo de ataque, vai para a finta, enfiou na ponta, bom lance, vem Cerro, cruzamento, nossa senhora, mas o que que é isso?

0: Tá louco, hein?
1: Erro feio ali do Benítez pelo lado esquerdo, né? Cruzamento errado. E agora uma troca no Palmeiras, Ulisses. Vitor Roque sai de campo, substituído, e entra Maurício, 18, mexida no Verdão.
0: Pretzel.
2: Aquela mudança que a gente já esperava. Eu teria começado o jogo assim. Então o Maurício já deveria ter entrado há muito tempo ou ter começado o jogo pelo menos. Vitor Roque mal mais uma vez, hein, Zedan?
3: Mais uma vez. A gente sempre tem a esperança de que ele volte a jogar o que jogou no final do ano passado, começo desse ano. Mas não tá bem. E se der uma zebra esse próximo for pros pênaltis, o Maurício é batedor de pênaltis, né? Mas pelo andar da carruagem, o Palmeiras resolve a parada nos 90.
0: É por aí. No futebol da Bandeirantes, torcedor brasileiro. 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Ela volta com o time do campo de defesa para ser jogando. Já aprendeu a jogar do time do Cerro para ser jogando no campo de retaguarda. 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É você do futebol da Bandeirantes, a Bandeirantes com você, torcedor brasileiro. Do meio do campo de defesa, tempo que o toque de bola contigo novamente no setor de direita. Recolhe a jogada do campo de defesa, o time do Cerro Porteño. Já sai jogando contigo no seu campo de defesa, tempo de levantamento, arma a jogada pelo setor de esquerda no campo de defesa para ser jogando. É bola, campo de retaguarda para o time do Cerro, que prende com Velasquez para Quintana. Quintana já abre pelo setor de esquerda. Grimovic, ele pede a jogada, prefere voltar a jogada, volta curta pelo seu campo de defesa. Você está na Bandeirantes, a Bandeirantes está com você. A abertura vem para a direita para Domingues. Domingues tenta o giro em cima da marcação. Tentou o toque de bola. Sai com bola e tudo. Toca por último na bola. O Iturbe é lateral para a equipe do Palmeiras. Bater do seu campo de defesa. 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Você ligado na Bandeirantes. Bonito Verdão. 1-0 na frente. Palmeiras está passando as quartas de final da Libertadores. 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A bola volta com o toque
1: mudou.
0: Do YouTube. Ele ganha a jogada do campo de defesa, tenta o levantamento à frente, aperta novamente o time do Cerro, tenta ser jogando. Pois não, Miliazzi.
1: Saiu 31. Aliceda, do Cerro Porteño, entrou 27. Jonathan Torres, autor do gol do Cerro Porteño no jogo de ida.
2: Já deveria ter entrado há um tempão já. Demorou ali o Roland para mexer. Mas a dificuldade técnica do Cerro Porteño me parece um time desgastado. Sentiu o peso do jogo também. Então o Palmeiras está muito à vontade, né? Mas também não está jogando nada nesse segundo tempo.
0: É você ligado na Bandeirantes. E aí, Zaidan?
3: O Miliozzi que pediu o Torres, né? Aí o Holan, acho que ouviu lá, falou, pô, o Miliozzi tem razão, pô. Esse cara que colocou a gente aqui nessa situação boa. Vou colocar ele em campo. Entrou o Torres aí. Mas a torcida do Palmeiras fica... O torcedor palmeirense, ele vive um jogo desse com uma tensão incrível, né? Podia estar 3-0, que eles estariam tensos. É igual o Botafoguense. Mas não está 3-0, está 1. Então a entrada do Torres deixa o pessoal meio apreensivo. Mas o Palmeiras precisa acelerar aí, buscar o segundo. O jogo está tranquilo, fica correndo risco à toa.
0: E vem Palmeiras, Maurício lançado pela esquerda, vai fazer o gol, bateu para fora! Que coisa! Oh, que chance perde nos pés do Maurício Palmeiras!
1: De novo, né? Um gol muito parecido com o que ele fez contra o Fluminense. Casquinha era o flaco, né? O lançamento, ele saiu ali pela esquerda com possibilidade de bater pro gol, mas pegou muito embaixo da bola. Contra o Flu no Maracanã, ele marcou. Dessa vez, vacilo Maurício, põe pra fora, seria o 2-0 do Verdão.
0: 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O tempo não para, Bandeirantes marca. 32 minutos de bola rolando, 32 de bola rolando para você conferir. Vamos chegando a 33, segundo tempo de jogo, girando o placar da Libertadores da América, oitavas de final, vale vaga para as quartas de final. Continua para você. Palmeiras vencendo, Cerro 0-1 para o Palmeiras. Alô! Continua para você. Palmeiras vencendo, Cerro 0-1 para o Palmeiras. Alô!

0: Palmeiras faz o que quer, né?
1: Faz, e ainda pode estar com cara de 2-0, porque o Cerro não tem força, né? Não tem elenco, não tem força, e com 48 participações, o time larga atrás em casa, né? Lotou o estádio com a expectativa do empate aqui em São Paulo, mas o Palmeiras tem a classificação na mão.
0: É o futebol
2: da Tá sossegado. Cerro não tira sono de ninguém até aqui, mas repito, 1-0 é sempre um risco, pô.
0: É bola do campo de defesa. Recolhe com o time do toque de bola curto pelo setor de esquerda. Recolhe novamente. Tenta o toque de bola a equipe do Cerro. Tenta ser jogando. Tem lateral o time do Cerro no campo de retaguarda. 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Domina o time do Palmeiras. Áreas domina. Palmeiras merece já o segundo gol. Já prende Áreas pela esquerda. Rolo. Jogada para Maurício. Deu para trás. Bola batida. Gol na mão. O árbitro mandou seguir. E o chute do Marlon Freitas. O árbitro fala que o braço estava atrás do corpo. Manda seguir o lance. O VAR vai chamar. Pode ter pênalti o time do Palmeiras aí.
3: É o seguinte: a boa jogada pela esquerda. O Arias aciona o Maurício. Ele faz um cruzamento rasteiro e o Marlon Freitas finaliza. A bola toca no braço do Velasquez. A questão é se toca no corpo antes, se era um movimento natural. Tudo isso vai ser analisado pelo VAR. Héctor Paleta, o argentino, que está revendo esse lance.
0: Pega direto no braço a impressão ou se resvala muito pouco na barriga. Para mim, pênalti para o Palmeiras. Vamos ver o que o VAR vai fazer. E aí, Zaidan? E aí, Pretzel?
2: Ah, aquela história, rapaz. É igual aquele pênalti do que marcaram contra o Fluminense ontem, sabe? Isso não é pênalti, gente. Isso não é pênalti. A regra fala em movimento natural ou não. Ou seja, se o cara leva a mão à bola ou não. Se é muito próximo ou não. Se dá tempo dele reagir conscientemente ou não. Se a bola bate no cara. Isso não é pênalti. Eu não marcaria, não.
1: Eu concordo com o Zaidan, também não marcaria. Segue o jogo.
0: Mexe o Palmeiras.
3: Troca de zagueiro. Saiu 26, Murilo. Entrou 3, Bruno Fux. Voltando aí depois de uma cirurgia. Retirou o apêndice, o Bruno Fux. E agora entra nessa Copa Libertadores na vaga do Murilo.
1: Bom jogo do Murilo, hein? Acho que saiu exausto. Bom
0: jogou jogo, de ofensivo, né?
1: Também.
0: Né, o Prestes? Foi um ponta-direito o Murilo.
1: Não, e o primeiro gol, o gol do Palmeiras, ele sai com o primeiro lance, é o Murilo dentro da área. Aí tem uma sequência de escanteios e acaba saindo o gol. Uma boa atuação do Murilo.
0: A bola volta com o time do Cerro, bola mal passada, sai para fora, lateral para a equipe do Palmeiras, bater da esquerda, campo de defesa, conte com a tecnologia do primeiro amortecedor pressurizado no Brasil. Pode contar, amortecedor é na Cata, pois não, Zaidan. E o Fux?
2: O Fux, ele dá a opção para o Abel de deixar o sistema de três zagueiros. Não necessariamente, porque ele é zagueiro, então ele pode manter os três. Mas ele pode, com o Fux, colocá-lo como volante. O próprio Abel escalou o Fux, antes daquela contusão e tal, como volante. E ele fez até bons jogos como volante. Então ele dá essa opção. Ele pode ser o zagueiro, manter o sistema com três, mas pode também ser um volante, marcando mais no meio campo.
0: A bola volta no toque de bola, recolhe com o time do campo de ataque, tenta descer pelo setor de esquerda, aperta novamente o time do Cerro. O árbitro está dando lateral para a equipe do Palmeiras bater no campo de defesa.
3: É, o Palmeiras agora consegue se segurar e não tem perigo nenhum nessa situação com o ataque do Cerro Porteño. Sai jogando o Verdão, vencendo por 1-0, garantindo sua vaga nas quartas de final, Ulisses.
0: 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Já tem Flamengo, tem Cruzeiro, João Paulo Capelanis comando do futebol da Bandeirantes com Leandro Quesada, Paulo do Vale, Ricardo Capriotti para você, torcedor do Brasil.
4: Mudou.
0: 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Mexeu.
3: Saiu 2, Domingues, uruguaio da equipe do Cerro Porteño, e entrou na vaga dele o 39, Servin, jogador de lado de campo, jovem, na vaga do 2, Domingues.
0: E aí, Pretzel, e aí, Zaidan?
1: Como o mestre Zaidan disse, o jogo está aberto ainda, o Palmeiras já perdeu de fazer 2 ou até 3, né? Mas só que o Cerro faz um esforço tremendo para encaixar uma jogada, para fazer 2, 3 passes, hein, Zaidan? Por isso que eu acho que o Palmeiras está praticamente classificado para enfrentar Mirassol, ele deu.
0: É o claro, futebol, claro. Da Palmeiras depois até... não, Zaidan.
2: É isso, Ulisses. O Palmeiras está até mais acomodado do que seria normal num jogo decisivo, classificado.

0: classificatório, porque não vê nenhuma capacidade de reação do Cerro. O Cerro não mostra nenhum poder de reação.
1: É impressionante, né? E não mostra mesmo, não tá nem aí. Que coisa, hein? 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Palmeiras tem que fazer 2-0 logo para matar esse jogo. Sempre é perigoso esse placar de 1-0, né? Numa bola escapa e faz o gol de empate, pronto, vai para pênalti. Tem que se ligar o Palmeiras no jogo. A bola volta no toque de bola, recolhe novamente o time do Cerro, tenta ser jogando pelo seu campo de defesa. A abertura vem pelo setor de direito do campo de ataque. Servinho prende o lance, solta curtinho pelo setor intermediário, abre a jogada com Velasquez. Velasquez já domina, soltou com Quintana. Quintana prendeu pelo setor de direita, Klimovic. Klimovic domina, ele vem para a finta. Klimovic tenta o toque de bola, sai jogando com o time do campo de defesa, recomeça a jogada com Morel. Morel prendeu pelo setor de direita, desce para o time do Cerro. 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Apertura na direita, vem pro jogo, cruzamento na área, ela vai embora. Bate no Piquerez, na tentativa do cruzamento do Servinho, escanteio.
2: É, um time que não tem tanta qualidade, mas teve a posse de bola. Agora rodou, colocou o Palmeiras em condições ruins e garante um escanteio. O Iturbi é chamado para fazer a cobrança do quinto escanteio a favor do Cerro Porteño no jogo.
1: Agosto, mês do retorno do Premier League, campeonato italiano, estão de volta pelo plano prêmio do Disney Plus. Escanteio, esse escanteio pro time do Cerro bater. Nossa, levantamento na grande área, o toque de cabeça para trás, afasta de cabeça. Do jeito que veio, meu amigo, falou o quê? O evangelista falou tchau, vou pôr pra fora, escanteio o Cerro lá na esquerda agora.
2: Lá no segundo pau, e aí tinha alguém pra completar, né? Jogada de perigo ensaiada no Cerro Porteño, o Iturbi corre pro outro lado, camisa 11, vai cobrar de novo o sexto escanteio do Cerro na partida.
1: 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A bola volta, o Iturbi, ele domina pelo setor de direita, vai pra finta, leva pra linha de fundo, cruzou, levantou na boca do gol, rechaça a zaga do time do Palmeiras, bola volta no campo de ataque, levantamento foi feito à frente, vem Arias para ganhar, ele ganha o lance, vem para tirar do time do Cerro, lateral para o Palmeiras bater do campo de defesa, na Mafri, com uma Mafri todo caminho mais 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E aí, na Bandeirantes, fala Preto, fala Zaidan, o que que vai dar aqui? 1-0, só o Verdão faz o segundo.
3: É o que basta, né, porque esse time é horroroso do Cerro e o Palmeiras cresce, né, mesmo num momento complicado assim de atuações. Hoje tem que passar, não precisa jogar bem como não está jogando bem. Tem que se classificar para aguardar a LDU e Mirassol. E quem vier, ainda tem jogo ainda. O Palmeiras é muito favorito, hein, Zaidan?
0: Ah, já era para estar 2-0 aí. O Palmeiras desperdiçou as chances que teve, que não foram assim, muitas e tal. Mas é um jogo de domínio, né? O Palmeiras domina o jogo, tal a fragilidade do Cerro nessa partida. Nos quatro jogos, é a pior partida do Cerro Porteño contra o Palmeiras este ano. Mas é, há pouco teve um escanteio. Por isso tem que ficar esperto, tentar fazer o segundo. Aí que tá, né?
1: Se posiciona.
0: Acanelado no
1: barbeiro. Escanteio, escanteio para a direita, partiu para a bola novamente. Servem, levantou na boca do gol, toque de cabeça! Pegou Carlos Miguel.
2: Jonathan Torres apareceu na área e fez o cabeceio com muita liberdade, mas dessa vez o Carlos Miguel fez uma boa defesa, encaixou, sem sustos, o goleirão do Palmeiras aparece, e é a primeira vez, hein, que o Carlos Miguel faz uma defesa no jogo, encaixando a cabeçada do Torres.
1: Encaixando não, nem dois tempos, a bola pericou na mão dele, caiu, ele foi lá e pegou.
2: Verdade.
1: 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Grupo Souza Lima, no meio do campo de defesa, agora o Cerro vai pro tudo ou nada. 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Fala, Bueno!
4: Em Belo Horizonte, Eduardo Sacha, de cabeça, conseguiu fazer 2-1 pro Bragantino. Neste momento, a partida vai indo para as penalidades.
1: A bola volta do toque, ele bola tenta descer pelo setor de esquerda, campo de ataque. Já domina do campo de ataque, tentou descer pelo setor de esquerda, aperta o time do Cerro. Abertura vem na zaga central, vem comigo o torcedor do youtube.com/ Rádio Bandeirantes Oficial. Bonito, Verdão vai passando para as quartas de final, 1-0. Tenta o Cerro, levantamento na boca do gol, tranquilo do gol, vem para fazer a defesa Carlos Miguel. Bonito, Palmeiras 1-0, Gomes, o zagueiro artilheiro. Espetacular o Gomes, espetacular o Gomes. Que história esse cara. Constrói com a camisa de capitão do time do Palmeiras, camisa número 15 de Gomes. A bola volta no toque, de bola tenta o toque curtinho no setor intermediário, aperta na marcação, recolhe pelo setor de esquerda, campo de defesa, tenta descer novamente o time do Cerro Porteño. Abel vai mexer o time novamente. Levantamento foi feito à frente do comando de ataque. Aperta o Ciro, tenta descer, vem Piqueires, cochilou, perdeu. A bola volta pelo setor de direito do campo de ataque. Se soltar na esquerda, é boba, domina o time do Ciro. Vai para a finta da marcação, busca para a marcação do primeiro. E Turbi tentou cruzamento nas mãos de Carlos Miguel, que sai para pegar.
2: E agora está consagrando o Carlos Miguel, o tal do Turbi, hein? Errou uns 3 lances consecutivos, muito fácil para o goleiro do Palmeiras. Daqui a pouco, 3 mexidas. Giai, Luiz Pacheco e Emiliano Martínez no Palmeiras.
1: Aí parado o jogo, falta Palmeiras, campo de defesa. Flaco caído, parece.
2: É, o Flaco foi atingido no meio de campo. A chuva também aperta em La Nueva Ola, estádio do Cerro Porteño. Foi o camisa 14 ali, o Quintana, que derrubou o Flaco. Daqui a pouco, 3 mexidas no time do Abel.
3: 27 faltas no jogo. 15 a 12. 15 cometidas pelo Palmeiras e 12 pelo Cerro Porteño.
2: Ulisses, confirmando as 3 mexidas, olha, saiu o 11, o John Arias, e entrou para a vaga dele o 50, Luiz Pacheco. Outra mexida, saiu também o Lucas Evangelista, número 30, Evangelista deixa o campo, e entra o 32, Emiliano Martínez. O Piqueires não sai, viu? O Piqueires fica. Mais uma troca do Palmeiras, sai o 40, Alan, e entra o 4, Giai. São as 3 mexidas.
3: Agora para travar o time, né, Zaidan? Jogadores novos fisicamente para terminar o jogo. Acabou o jogo. O que importa é se classificar.
1: É o futebol da Bandeirantes para você. Alô, Eric. Alô, Ricardo e Eric, ligados da Bandeirantes. Obrigado, grande Ricardo e Eric. Pois não, Zaidan.
0: Aí ele troca um atacante, que é o Arias, por um volante, que é o Pacheco. Troca um volante por outro, Evangelista, pelo Emiliano. E coloca o Giai, que é um lateral de marcação, no lugar do Alan. Quer dizer, como disse o Preto, aí tá dando aquela fechada básica para os últimos minutos do jogo. Quanto é que vai ser o acréscimo aí, Ulisses?
2: Mais 6 minutos.
1: Mais 6 de jogo para você ligado no futebol da Bandeirantes, torcedor brasileiro. Recolhe o toque de bola, continua novamente no meio do campo de defesa para sair jogando. É bola no campo de retaguarda. Recolhe o campo de retaguarda, vai para a finta, tenta o toque de bola, continua pelo setor intermediário, campo de ataque. Recolhe novamente o time do Cerro, tenta descer, buscar o gol de empate para levar para os pênaltis. Mas o time do Cerro é muito ruim. A abertura vem pela direita, não consegue acertar, passe a lateral para o time do Palmeiras bater no campo de retaguarda. É bola no campo de defesa. Aí tá paralisado o jogo. Que coisa, hein?
2: Mais uma jogada errada aí da equipe do Cerro Porteño, né? Com uma dificuldade incrível de sair jogando sem espaços. O Cerro Porteño vai sendo eliminado diante de 40 mil torcedores no Paraguai.
1: Gol do herói do Palmeiras, Gustavo Gomes, camisa 15, capitão do time do Verdão. Domínio do toque de bola contigo novamente no campo de retaguarda. Recolhe no campo de ataque, aperta novamente o time do Cerro. Bola sobrou na boca do gol. Carlos Miguel defendeu o chute. A bola volta novamente com o time do Palmeiras tentando descer no campo de ataque. Houve a falta. Está marcada a falta para o time do Palmeiras bater no campo de defesa.
2: E foi de longe a defesa mais difícil do Carlos Miguel no jogo, porque o Verrete pega de bate-pronto dentro da área, um chute cruzado, e o Carlos Miguel é obrigado a ir buscar na falha do Piqueires. Piqueires deu um presente para o Verrete, e o Verrete buscou o canto. Carlos Miguel faz boa defesa para o Palmeiras.
1: É o futebol da Bandeirantes para você, torcedor brasileiro. A bola volta no toque de bola, quase. O Palmeiras toma um susto aí. O Piqueires dominou mal, hein? O Preto
3: e
1: Zaidan.
3: E o Verrete não tinha tocado na bola o jogo inteiro. E ela caiu para ele empatar o jogo. E o Carlos Miguel defendeu. Palmeiras classificado ou não, mestre Zaidan?
0: Acho que sim, né? Mas é um risco desnecessário, né? Um pouco mais de qualidade ofensiva, esse jogo já estava resolvido há muito tempo. Você vê, quase que toma um empate nos acréscimos. Aí você vai para os pênaltis, cabeça baixa, o outro time empolgado. Não dá para dar essas vaciladas num jogo tão fácil, né?
1: É o futebol da Bandeirantes para você. Falta para o time do Cerro bater, vem para cima o Cerro. Todo mundo vai para dentro da grande área do time do Palmeiras. É falta para a equipe do Cerro bater. Você ligado no futebol, Bandeirantes partiu para a bola. Morel, ele cobra a falta, levantou na entrada da grande área. Bom toque de bola à frente, protege. Fux inteligente para a saída do Carlos Miguel.
2: E tem amarelo no lance para o Morel, que colocou essa bola na área, fez uma falta na origem. Portanto, amarelo para Morel do Cerro Porteño.
1: Bonito! bonito, Verdão. Tá aí o Palmeiras se classificando para as quartas de final. Você ligado no futebol da Bandeirantes, vem comigo. youtube.com/Rádio Bandeirantes Oficial. A bola falta no toque de bola, tenta descer contigo no campo de retaguarda. Domínio de bola, Palmeiras vai pro toque de bola, curto na intermediária, aperta no campo de retaguarda. Domínio do campo de defesa, para ser o jogador do campo de defesa. Tenta o toque de bola contigo no setor intermediário. Recolhe novamente no comando de ataque, vem pra finta. Eu aumento, você diminui, a abertura vem pro campo de defesa. Recolhe contigo novamente, tenta descer o time do Cerro. Lançamento vem pelo setor intermediário, havia falta, o árbitro mandou seguir. Domínio Cerro pela direita com o Morel. Morel prende o lance, tenta enfiar a jogada no comando de ataque. A bola volta, volta, curtinho com o time do Palmeiras. Capricha, Verdão para sair, mais um Palmeiras. Domínio da esquerda vem pra finta, tenta o toque. Tentou por baixo Martínez, a bola vai embora pra liga de lá, tem lateral pra equipe do Palmeiras, bater da esquerda.
2: No campo ofensivo, né, o que é importante. Palmeiras prende a bola no campo da frente, o Cerro Porteño não tem qualidade, não tem aquele ímpeto, e o Verdão vai contando os minutos para quem sabe garantir sua vaga nas quartas de final.
1: É bola no campo de retaguarda para ser jogando. Já prendeu no seu time do Palmeiras, vem com Flaco. Flaco domina, tenta a finta, ganha novo lateral para o time do Palmeiras. Palmeiras vai gastando tempo. Bonito, Verdão na semi, vai indo para as quartas de final da Libertadores da América. A bola volta no toque de bola, Flaco ganha tiro de meta, o árbitro está dando tiro de meta. Seria escanteio, cara. É escanteio pro Palmeiras, só o árbitro erra feio, velho. Pô.
2: O Abel revoltado, hein.
1: Mas tem que estar brabo mesmo, Abel. Pô, agora falta de ataque, o Cerro é um time muito ruim. Tá bonito o Verdão, bonito o Palmeiras. Você ligado, vem comigo no youtube.com/Rádio Bandeirantes Oficial, yes. Torcedor brasileiro. Gomes tá caindo. O que foi, Manuel?
0: Tá pedindo seu palpite para Corinthians e Rosário Central. Eu já mando o meu aqui, 2-0 Corinthians.
1: Se posiciona 1-1. É bola no campo de ataque, é falta no campo de ataque. Recolhe contigo novamente o time do Palmeiras, bater. Se posiciona, vem levantamento à frente. A abertura foi feita no toque de bola contigo no campo de retaguarda. Aperta o time do Palmeiras, Juizana, para dar escanteio, deu tiro de meta. É na volta. Você comigo no youtube.com/Rádio Bandeirantes Oficial. Obrigado, torcedor, pelo carinho da sua sintonia. Domínio do campo de defesa é a girafa caranguejo. Domínio do campo de retaguarda para vir para o toque de bola. O time do Palmeiras, Flaco Lopes dominou. Vai para a área, Flaco. Ele balança. Tenta o toque de bola para Marlon Freitas, não consegue, afasta o time do Cerro, já tenta ser o jogador do campo de defesa, vai terminar o jogo. O Palmeiras vai às quartas de final da Libertadores. Bonito, Verdão, é na volta do toque de bola. Recolhe do campo de defesa, tenta partir contigo novamente, domínio do campo de ataque, aperta na marcação, tentou descer novamente o time do Cerro, levantamento vem para dentro da grande área, domina pelo setor de direita, enfiou jogada pelo setor de ponta, aperta novamente o Palmeiras, a jogador do campo de defesa, tem que terminar o juiz. O Palmeiras vai às quartas de final. Ergue o braço, o árbitro Facundo Tella, termina o jogo. O Verdão empatou o primeiro, mas venceu o segundo. Gomes, Gustavo Gomes é o herói de novo no Palmeiras. Bonito Verdão, Palmeiras, Palmeiras das quartas de final da Libertadores da América. 1 Cerro Porteño, 0 Gomes, fez o gol no futebol da Bandeirantes. Vem ele. Eu vou falar pra você, hein? Queria que eu tocasse, fi. Alô, Capriotti, vem, Capria, que deu Verdão bonito.
5: Coisa linda, é isso aí. Ulisses Costa e a classificação palmeirense às quartas e final da Libertadores da América. Não jogou muito, né? Jogou o suficiente pra se classificar. Mas se quiser ser campeão, tem que melhorar, hein? Tem ou não tem, Bruno Migliozzi?
2: É verdade, Capri, o desempenho, né? A qualidade do jogo não foi o forte do Palmeiras, mas sim a garra, a vontade de encarar o Cerro Porteño em um estádio lotado, abarrotado, e sair de lá com a vitória e a classificação. Muito por conta da figura de Gustavo Gomes, o capitão já tão valorizado pelo Palmeiras. Agora tem uma discussão ali, ele abraça o Velasquez, seu companheiro de seleção paraguaia, mas é ele quem garante a vaga do Verdão nas quartas de final. Palmeiras passa e aguarda o adversário, que vem de LDU ou Mirassol. Empataram na ida, jogam amanhã em Quito, no Equador, para decidir quem pega o Palmeiras nas quartas de final da Libertadores. Capri?
5: A tendência é que seja a LDU, a tendência, vai jogar em casa, né? Mirassol aí no brasileiro tá tropeçando, vai, não vai, então a tendência é de que a LDU seja a adversária do Palmeiras na próxima fase, mas vai que tenhamos aí um clássico, né? Palmeiras e Mirassol nas quartas da Libertadores da América. Agora, valeu, Migliozzi, você volta aí, hein? Você volta mais tarde aí no apito final, tá bom? Trazendo a palavra aí do treinador Abel Ferreira e de quem mais foi possível. Até daqui a pouquinho, hein?
2: Valeu, Capri. Um abraço. Já voltamos na programação da Bandeirantes.
5: Já, já. Daqui a pouquinho, já, já, volta o Bruno Milhoz. E agora é hora de opinião. Vamos ouvir os craques, os comentários, Bandeirantes. Alexandre Pretzel e Cláudio Zaidan vêm aí explicando, detalhando tudo o que aconteceu em La Nueva Oja para Palmeiras 1, Cerro Porteño 0. Vamos lá, Pretzel. Vamos lá, Zaidan.
0: Bom, Capriotti, o jogo não foi nenhuma maravilha, o Palmeiras não foi nenhuma maravilha, mas está classificado, foi melhor que o Cerro, é melhor que o Cerro, como o Pretzel já havia enfatizado antes do jogo, ou seja, se o Palmeiras jogasse pelo menos algo razoável, seria suficiente para a classificação. Agora, correu risco, né, Capriotti? Porque fez 1-0 no primeiro tempo e isso se estendeu até o fim do jogo. E aí, mesmo contra um time que estava muito mal, foi a pior partida do Cerro nas quatro que ele jogou contra o Palmeiras. A pior. E o Cerro, nada, nada, nada. Então o Palmeiras se acomodou, 1-0, mas correu risco. Você vê que no final, já nos acréscimos, o Verrete mete aquela bomba lá, o Carlos Miguel defendeu. Mas se empata ali. Você vai para os pênaltis, com outro time empolgado, né? Porque conseguiu o empate mesmo não jogando nada, e o Palmeiras sentindo o baque, você vai emocionalmente mal para a disputa de pênaltis. Um risco que o Palmeiras deveria, mais do que poderia, deveria ter evitado. Tinha condição para isso, mas foi meio inapetente lá na frente. Foi, sim, inapetente. Quando teve chance, não foi lá muito competente. Mas foi o suficiente. 1-0, gol do Gomes, classificado. Agora é esperar o Mirassol, o LDU. Rapaz, e nos acréscimos, Capriotti. O Galo empatou lá em Belo Horizonte, hein, rapaz?
5: Opa! Opa! Temos gol importante e gol de classificação aí, hein, Lucas Bueno?
4: É isso aí, Capri. O Atlético Mineiro em BH faz o gol de 2-2, com isso... Agora o jogo não está indo mais para as penalidades e o Atlético Mineiro vai se classificando e pega o Santos, se o Santos se classificar.
5: É isso aí, se o Santos avançar amanhã contra o Macará, vai enfrentar o Atlético Mineiro e acabou lá, hein?
4: Exatamente, Capri, acabou em BH, Bragantino eliminado, o Bragantino chegou a fazer 1-0, conseguiu fazer o 2-1 para levar para as penalidades máximas, porém o Atlético Mineiro buscou o resultado nas duas oportunidades, com isso, Maicon e Coelho garantiram a classificação do Galo para as quartas de final.
3: Eu queria o Coelho em Porto Alegre, levaria no aeroporto,
5: calma,
3: ele é bom jogador.
5: Ai, Zaidan. Você viu só o que você provocou, Zaidan? Você parou para falar do gol do Galo?
0: É o melhor momento dele no Atlético.
3: Claro que é.
0: É o melhor momento. Ele já jogou de lateral direito, já jogou. É o melhor momento. Ele está resolvendo um jogo atrás do outro com o Atlético. O Prédio tem toda a razão.
5: Bom, então vamos lá, Zaidan. Fechando aí, então, para a gente te liberar. E aproveita e já vota também no melhor em campo. Já finaliza aí a sua análise e já deixa o seu voto também do melhor em campo, Zaidan.
0: Não, a análise é essa, acho que não há mais nada a acrescentar aqui da minha parte, mas Gustavo Gomes, né? Gustavo Gomes segurou a onda lá atrás e fez o gol da vitória. Acho que o Gomes merece ser apontado como o destaque da classificação do Palmeiras, Capriotti.
5: Valeu, Zaida. Gustavo Gomes é o voto do Zaida.
6: Oi, Caboclinho. Tem o gol do Gomes aí?
0: Ah, vai repetir esse
5: Vamos
0: gol.
5: Vamos pôr agora já aqui, na passagem para João Paulo Capelanes, o Gomes vai para a rede mais uma vez. Tchau, Zaidan. Um abração. Até amanhã.
0: Abraço.
5: No Bandeirantes Acontece. Tchau, Caboclinho. Bom descanso. E até amanhã. Vamos
0: abraço.
5: Lá. Abraço.
0: Abraço. Abraço, Capriotti, Pretzel.
3: Abraço, mestre.
0: Todo o time aí, o Bueno, o Milhoz. Até a próxima.
5: Até a próxima. Valeu.
3: O jogo foi horroroso, Capri. Mas o que vale é se classificar.
5: Claro.
3: Mata-mata tem que se classificar. Não interessa.
5: Mas com esse nível de futebol não dá para ser campeão, né?
3: Acho que passa de Mirassol e LDU, porque são outros jogos, né?
5: Sim,
3: por exemplo,
5: não.
3: Amanhã...
5: Vai melhorar também. O Palmeiras melhorar. Não vai jogar essa
3: claro,
5: bola só,
3: claro.
5: Né?
3: A nossa tendência, aqui fora do ar, concordo contigo. O LDU deve passar pelo Mirassol, porque foi empate aqui, a LDU joga por uma vitória simples. Mas o Palmeiras é superior, a LDU é superior ao Mirassol. Então o Palmeiras vai ter, os próximos jogos vão ser só em outubro, então você vai ter, né, tem a data FIFA gigante ainda, então você tem a Série A do Brasileiro, tem a Copa do Brasil, então o Palmeiras vai ter muita tranquilidade para passar nas quartas de final. Então, hoje...
5: É setembro, né?
3: Setembro tem a data FIFA, né?
5: No começo de setembro é a data das quartas de final, né?
3: Copa do Brasil, né?
5: Não, tô falando aqui da
3: não é em outubro, Libertadores, não é, né, Sul-Americana. Depois, não é depois da data FIFA?
5: Não,
3: é,
5: não.
3: É?
5: Não. A Sul-Americana, que ia junto com a Libertadores, é 8, 9 e 10 jogos de ida. E depois.
3: Então
5: 15,
3: são depois da Copa do Brasil, então é isso.
5: É,
3: então
5: eu achei já que logo depois. Obrigado. Da Copa do Brasil.
3: Então vai ter ainda, vai ter toda essa questão para o Palmeiras com tranquilidade. Então nós temos o quê? Daqui um mês os jogos. Vai passar tranquilamente, eu acho. Acho que é favorito contra a LDU e contra a Mirassol. O jogo de hoje, pessoal, foi um jogo protocolar. O Palmeiras estava meio que sobrecarregado, havia uma certa desconfiança, porque o Palmeiras não tinha ganho do Cerro ainda nessa Libertadores. E o Cerro é fraquíssimo. Fraquíssimo. Então, ainda que a escalação tenha sido bem discutível, né? Ainda